0: tá ligando nada. Já ouviu aquela expressão? Falem mal, mas falem de mim. E aquela outra que a gente ouve na escola, e não liga pra zoação, não. No meu tempo nem era bullying que chamava, né? No meu tempo era zoação mesmo. E se a gente não ligasse, tentaram colocar um monte de apelidos em mim, só pegou o explosão. O explosão pegou, né? Mas os outros que tentavam colocar naquela coisa da adolescência, eu dava de ombros, tirava sarro, né? E aí perdi a graça. Então acho que o Jardim vai fazer o mesmo. Quer me xingar? Xinga, tô ganhando bem no Flamengo. E a grande resposta dele para a torcida do Cruzeiro é a eliminação do Cruzeiro aqui na Copa Libertadores da América, Sidão.
1: Vamos ver como vai ser. 9-4, 26 minutinhos. Pra bola rolar aqui no Mineirão, estádio praticamente lotado. Só tem algumas cadeiras aqui no setor direito superior e a nossa frente, lá no setor esquerdo superior. Ainda algumas cadeiras pro torcedor cruzeirense chegar. Tem até um pedido do torcedor do Cruzeiro para que a equipe, né, esteja representada pelo seu torcedor desde cedo, porque vai ter um mosaico. Enquanto isso, o mosaico está prejudicado, né? Até esse momento, o mosaico prejudicado porque tem um clarão, né, de arquibancada ainda dentro da equipe do Cabuloso, dentro da sua torcida localizada em todos os setores aqui do estádio do Mineirão. A nação rubro-negra, torcedores do Flamengo, 3 mil torcedores presentes, ficam aqui à nossa esquerda, com balões em vermelho e preto, com os gritos da raça rubro-negra, da Jovem Fla, da Urubuzá, da Manguaça também na área. Nação 12, todas as organizadas do Mengão, chegando com tudo para este desafio de hoje aqui no estádio do Mineirão. Lembro que o jogo da ida é nessa quarta-feira, daqui a pouco 9:30 da noite a bola rola e na semana que vem, também às 9:30, queremos o duelo da volta sendo disputado no estádio do Maracanã. Muito se debate. Será que o empate é um resultado bom para a equipe do Flamengo? Será que o empate deixa o Flamengo muito favorito para o jogo da volta? A verdade é que o Flamengo, no ano passado, como a gente citava, não teve vitórias em todos os jogos fora de casa, não. Só venceu a equipe do Internacional, empatou com o Racing e perdeu para a equipe do Estudiantes. Então o empate não me parece um resultado ruim, até pelo fato de você decidir dentro de sua casa. Agora, essa questão de você ser o mandante no segundo jogo, decidir a chave dentro de sua casa, te traz uma responsabilidade também no jogo da ida. Porque o Cruzeiro quer resolver a parada hoje. O Flamengo quer levar o jogo vivo para o estádio do Maracanã. Se o Cruzeiro faz 2, 3 gols de diferença, que eu acho que não vai acontecer, o Flamengo poderia ficar numa situação muito difícil para o jogo da volta no estádio do Maracanã. Então não dá para o sistema defensivo rubro-negro hoje se colocar de maneira frágil dentro do gramado. A verdade é que esse duelo já aconteceu na história da Copa Libertadores recentemente, 2018. E aí o visitante venceu na casa do adversário no primeiro jogo. Quem sabe hoje o Mengão possa dar o troco. Tem a história do ninguém morre nos devendo, né? O torcedor do Flamengo lembra muito daquele ano de 2018. Mas ali foi uma série de fatores. O Cruzeiro tinha Rascaeta, o Flamengo colocou o Jean Lucas na vaga do Paquetá, que estava suspenso. O Mengão até jogou bem o segundo jogo. Mas a verdade é que o primeiro jogo foi muito ruim. E o Barbieri, que era o treinador na época, acabou deixando o Jean Lucas numa situação muito desconfortável e queimou aquele que era o jovem jogador do Flamengo naquele momento. O Paquetá é o grande nome no banco de reservas do Mengão, explosão? Dá pra dizer isso? Ou tem mais alguém? O Pedro, claro, mas me parece que o Paquetá é o cara responsável, que pode mudar jogos para a equipe rubro-negra.
0: Ele é um craque, né? Ele veio numa transação milionária de volta para o futebol brasileiro. É um craque. O Flamengo tem um baita de um elenco, né, Cidão? O Varela tá no banco, o Danilo tá no banco.
1: Não tem essa desculpa, Luiz Henrique não veio, Almada não veio. O elenco já é muito bom, né, Cidão?
0: Eram cerejas do bolo. É claro que não é legal você ter perdido esses dois jogadores. Seriam cerejas do bolo, né? Para melhorar ainda mais a qualidade do elenco. Mas o Flamengo já tem um elenco primoroso. O Flamengo não perdeu ninguém nessa janela até agora, né? O Flamengo foi sondado pelo Emerson Royal, não abriu mão. Foi sondado pelo Léo Pereira, não abriu mão. Quer dizer, o Flamengo não perdeu ninguém. Então o Flamengo se mantém forte no mercado, né? Os times estão se reforçando porque precisam se reforçar. O Flamengo talvez não. Claro que todo reforço é bem-vindo, né? Mas o time tem toda a condição de, sem lesões, sem problemas mais sérios, só problemas pontuais, como é o Luiz Araújo, como é o Alexandre, como foi o Paquetá outro dia, como foi o Arrascaeta, o Flamengo tem toda a condição de se superar e de buscar, né, a sua boa performance na temporada desse ano. O elenco do Flamengo é primoroso, o elenco do Flamengo é sensacional. Tem que jogar, tem que se aplicar para jogar da melhor forma, viu, Sidão?
1: Tem que colocar uma boa postura dentro do gramado, A verdade é que não dá para você perder por falta de empenho. Não dá para você ser derrotado por falta de um bom futebol aplicado no estádio do Mineirão. Equipes finalizando o trabalho de aquecimento aqui no Gigante da Pampulha. Agora 9 horas, 9 minutos. Todo o protocolo vai ser feito pela Comebol. O Flamengo já finalizando seu aquecimento. A mesma coisa pelo lado da equipe do Cruzeiro. Mano a mano rapidinho, explosão. Dá pra gente fazer, né? Desse jogo de oitavas de final da Copa Libertadores da América. No gol, acho que não tem muita dúvida, não. Por mais que o Otávio seja um jogador que está crescendo, ainda é jovem, mas está mostrando uma boa produção, me parece que o Rossi é o grande nome para esse gol.
0: É, o Otávio é promissor, bom menino, né? Entrou no fogo e deu conta do recado, mas o Rossi é experimentado, é rodado. Né? Não dá para comparar. O Otávio daqui a 5 anos pode ser o melhor goleiro do Brasil, mas hoje não é. Ele entrou aí numa furada, substituindo o Cássio. O Matheus Cunha não deu conta do recado, foi lá para o Inter. O Otávio assumiu, tomou conta do lugar. Isso é um mérito. Mas, numa comparação, o Rossi vai ganhar todas. Pode perguntar até para o mais apaixonado torcedor cruzeirense. Quem você prefere no gol? O garoto Otávio ou o Rossi? O
1: cara vai dizer, até porque na Libertadores o Rossi se transforma ainda mais. Né?
0: Então, não dá. O menino é bom, mas não dá. É Rossi.
1: Marcelo, a verdade é que o Agostinho Rossi já foi histórico no ano passado com a equipe do Flamengo na Copa Libertadores. E é um dos trunfos que o Flamengo tem num super elenco para buscar ganhar mais uma Copa Libertadores da América e levantar o seu pentacampeonato. O Otávio está muito bem, mas o Rossi é o grande nome entre os goleiros do jogo de hoje, hein, Marcelo?
2: Ele vinha num momento meio estranho, o Rossi, né, Cidão? Mas a experiência do goleiro que decidiu uma Libertadores pro Flamengo pesa muito nesse momento, Cidão.
1: É um atleta de altíssimo nível, um atleta de alta qualidade. Vamos para a linha defensiva, começando pelo setor direito. O Flamengo tem a presença do Emerson Royal e o Cruzeiro tem a presença do William, capitão da equipe, inclusive, escalado com a camisa 12, do elenco cabuloso. O Royal não consegue se firmar em lugar nenhum na explosão. O próprio Maestro Júnior falou sobre isso naquele Seleção Sport TV recentemente.
0: Fosse o Varela, eu votaria no Varela. Como é o Royal, voto no William. O William, pra mim, ganha esse duelo.
1: Eu também vou de William. Dupla de zaga, Léo Ortiz e Léo Pereira contra Fabrício Bruno e Jonathan Jesus. Isso aí acho que não tem muita discussão, não. Fabrício ganha a posição de alguns dos zagueiros do Flamengo ou é a zaga rubro-negra?
0: Não ganha. Ele é bom, já falei disso ainda há pouco, é veloz, tem uma boa recuperação, mas ele comete muitas falhas. Então, para mim, Léo Ortiz e Léo Pereira.
1: Lateral canhota, Ayrton Lucas pelo lado do Mengão e o Gabriel Rojas, jogador que estava lá no Racing, jogou no ano passado contra o Flamengo na semifinal da Copa Libertadores da América. Rojas é um cara interessante, né?
0: Bom jogador.
1: É um bom jogador. E o Ayrton Lucas teve uma atuação muito boa no duelo passado contra a equipe do Vitória.
0: O Ayrton não estava bem, mais ou menos que o Marcelo falou do Rossi. O Ayrton não estava bem, o Rossi não estava bem, o Rossi evoluiu, o Ayrton evoluiu. Mas eu acho que esse Rojas, que a gente viu jogar pelo Racing, é um jogadoraço. Acho que é um jogadoraço. O Cruzeiro acertou em trazer o Rojas. Vê como é que está o futebol argentino, né? Só o River está com dinheiro. E o Vasco foi lá, tirou o Sosa. O Cruzeiro foi lá no Racing, tirou o Rojas, né? Todo mundo foi lá, deu uma beliscada.
1: Pegou o Medina do Estudiantes.
0: Por aí vai. Mas eu vou ficar com o Rojas. Eu acho que ele tem muito a crescer e muito a entregar, né? Então, pela fase, que é uma fase de recuperação do Ayrton, eu vou ficar com o lateral esquerdo do Cruzeiro.
1: Então, Rojas, lateral canhoto para o jogo de hoje. Vamos formar o meio de campo? São dois meios de campo de muita qualidade. Primeiro, pelo lado rubro-negro, Jorginho, Eric Pulgar e Arrascaeta, os três nomes de altíssimo nível, o chileno, o ítalo brasileiro e o uruguaio, contra o meio de campo todo brasileiro da equipe do Cruzeiro, de grandes jogadores. Todos de nível de seleção, né? Pela seleção de seu país, os seis jogadores do meio já jogaram. Tem Matheus Henrique, Gerson e o próprio Matheus Pereira. Essa aí é difícil, hein, explosão? No 4-3-3, Matheus Pereira tá jogando muita bola, o Gerson tá jogando muita bola. Matheus Henrique acho que eu deixo um pouquinho para trás. O Arrascaeta muito bem, o Jorginho muito bem. E o Eric também é um jogador de excelente nível dentro da equipe do Cruzeiro,
0: do
1: Flamengo.
0: Difícil a parada, né? Se a gente for fazer mano a mano de verdade, eu acho que fica mais difícil ainda, né? Porque o Arrascaeta eu colocaria no lugar do Matheus Pereira. O Matheus Pereira tem vaca, mas aí o time fica muito ofensivo demais, né? Então você pegaria o meio campo, Eric e Gerson, talvez. Mas o Jorginho.
1: Vai tirar o Jorginho?
0: Deixa fora?
1: Eu confesso que o meu meio de campo é Jorginho, Gerson e Arrascaeta.
0: É, falta um pegador, é o meu também, né? É o meu também, mas aí faltaria um pegador. Mas como a gente não vai jogar contra ninguém, a gente só tá aqui montando o time, vamos sonhar com um meio campo desse, o Jorginho pegando, o Gerson pegando e ligando, né?
1: Foi o meio de campo do Flamengo da Copa do Mundo de Clubes, né?
0: É.
1: Em 2025, é, antes do Gerson ir embora.
0: É, é verdade. Jorginho, Gerson e Arrascaeta é o meu meio campo. Eu se tivesse que colocar um time pra jogar de verdade, eu não faria isso, né? Mas aqui, como a gente tá só...
1: Eu confesso que eu faria.
0: Faria? Não faria, não.
1: É, porque aí o Jorginho faz uma função tipo do Willian lá do Flamengo de 2019.
0: Eu não sei, eu acho que fica... Eu sei lá, o futebol hoje ele é muito... Depende quem é o adversário também, mas o futebol hoje ele é muito matreiro, né? Eu não sei, se eu tivesse com... Né, ali na beira do campo sendo xingado pela torcida adversária como tá o Leonardo Jardim, eu não sei se eu faria, mas... Pô, aqui a gente tá só escolhendo os melhores, não tem nenhuma dúvida. É Jorginho, Gerson e Arrascaeta. Eu talvez trouxesse um volantão aí pra ajudar, né? E deixasse um deles do banco. Deixasse o Jorginho, talvez, do banco, né? Mas, como a gente não vai jogar contra ninguém, tá só escolhendo os melhores. Vambora, vamos fazer um time ofensivo pra caramba, Sidão.
1: Vamos lá então, Jorginho, Gerson e Arrascaeta no meio. E essa parte ofensiva, explosão, tem do lado do Mengo Plata, Samulino e Bruno Henrique. Pelo lado do Cruzeiro, Arroio, Wesley e Caio Jorge. A verdade é que a parte ofensiva do Cruzeiro é bem mais jovem, né? Um de 20, um de 21, outro de 24 anos. A parte ofensiva do Flamengo tem Plata 25, Samulino 26. O mais veterano é o Bruno Henrique, com 35 anos. São os três escolhidos dessa parte de ataque.
0: Aí eu acho que aí a briga Pedro e Caio Jorge, o Leonardo Jardim já resolveu. Então Caio Jorge tem vaga no time, né? Acho que ele é o centroavante do time. O Samuel Lino está numa grande fase. Então, entre o Samuel Lino e o Kenny Arroyo, o Samuel Lino. E aí, entre o Wesley e o Plata, né? Wesley. Wesley, Caio Jorge e Samuel Lino. Para mim, seria o ataque ideal dessa nossa suposta equipe ideal nesse duelo Flamengo e Cruzeiro. Senão...
1: Então, Rossi, depois William, Léo Pereira, Léo Ortiz e Rojas. O meio de Jorginho, Gerson, Arrascaeta na frente, Samuel Lino, Wesley e Caio Jorge. É o meio de campo, a parte ofensiva e também a parte defensiva, todas escolhidas pelo nosso Explosão da Galera. O mosaico vai subir aqui no Mineirão. A verdade é que tem muita bola para rolar, Marcelo. Serão 90 minutos hoje, 90 minutos semana que vem, primeiro duelo aqui no Mineirão, jogo da volta no Maracanã. E conheceremos qual brasileiro, qual rei de Copa vai avançar para as quartas de final da Copa Libertadores, hein, Marcelo?
2: A atmosfera é incrível. Você sente o clima no Gigante da Pampulha, o Mineirão. Torcedor ligado com a gente para mais um grande duelo. Não é qualquer jogo, né? É a Copa Libertadores com clima de final. Com tom de final, uma grande atmosfera em Minas Gerais, uma grande atmosfera em Belo Horizonte, vale muito. Vale o sonho de ser campeão da América. Claro que os torneios que você disputa na temporada são todos eles importantes, mas nenhum se compara com a Libertadores. Eu espero um jogo de muitos gols. Eu espero 3-2, não estou exagerando. Eu acho que a série vai ser uma série de muitos gols. E a gente vai acompanhar isso tudo no torcedor ligado com a gente aqui na nossa transmissão. Não há quase mais espaço para ninguém. No Mineirão, o torcedor vai fazendo a festa no Gigante da Pampulha.
1: E o torcedor do Cruzeiro traz o seu mosaico com La Bestia. La Bestia Negra, o conhecido Cruzeiro. Do lado direito, o muro de concreto, ruim de derrubar. Do lado esquerdo, tão combatido, jamais vencido. Um show na arquibancada. Show do lado rubro-negro. A verdade é que o torcedor do Flamengo que vem para o duelo de hoje, ele vem para jogar junto. Mesmo jogando fora de casa, mesmo jogando aqui no Mineirão, a nação rubro-negra faz do Mineirão Maracanã. E do lado mandante, o torcedor do Cruzeiro faz o mosaico em quase 360 graus para este duelo de hoje. Agora, a nação rubro-negra grita: em dezembro de 81, botou os ingleses na roda. 3-0 no Liverpool, ficou marcado na história. O Marcelo, uma verdade eu tenho. O Flamengo, ele quer ser pentacampeão da Libertadores, óbvio. O Flamengo obcecado pelas taças, o Flamengo obcecado pelos títulos. Mas o sonho maior, que depende de um pentacampeonato da Copa Libertadores, é a conquista do bicampeonato mundial, Marcelo.
2: É esse exatamente o ponto. Para você brigar pelo mundo de novo, você precisa levantar a Copa Libertadores da América. E aí é isso que deseja o torcedor do Flamengo, voltar para enfrentar o Paris Saint-Germain numa final do Mundial neste ano de 2026. Prepare aí o seu coração, que a noite promete, claro, que não é hoje que sairá o classificado. Então, às vezes dá aquela sensação que é só o jogo da volta que define, mas não. As duas partidas, elas, de acordo com aquilo que aconteceu nos 180 minutos, decidem o time que vai ser classificado, decide o time que avança para a próxima fase. Por isso é preciso jogar com inteligência. Porque se você vai mal no jogo da ida, isso pode acabar condicionando negativamente o jogo da volta. Então, o duelo de 180 minutos é um duelo diferente. E exige essa dinâmica diferente para a equipe em campo, senão...
1: É isso! Daqui a pouco bola rolando! Sinta o clima do Mineirão! Uma atmosfera fantástica! Uma atmosfera de encher os olhos de lágrima! O torcedor cruzeirense volta ao mata-mata da Copa Libertadores. Não disputa o mata-mata de Copa Libertadores da América há muito tempo. A última vez que o Cruzeiro esteve presente no mata-mata da Copa Libertadores da América foi lá em 2019, quando naquela ocasião acabou caindo para o River Plate, que no final da competição foi derrotado pelo Flamengo naquela histórica final de Lima, com dois gols de Gabriel Barbosa e Gabigol. O Mengão, de 19 para cá, colocou três taças na conta. Do lado cruzeirense, a saudade impressa no gramado, a saudade impressa no canto do torcedor. E do lado do Flamengo, um time que quer quebrar mais recordes, um time que quer levantar mais taças. E se já é o maior campeão brasileiro da Copa Libertadores da América, agora o Mengão quer ser o maior campeão do torneio no geral. Para isso, tem que levantar mais três. Assim alcançaria a equipe do Independente de Avejaneda como heptacampeão da Copa Libertadores da América. Uma festa fantástica. 9 horas, 21 minutos. 9 minutinhos para que a bola role aqui no Gigante da Pampulha, o Mineirão. Vamos até ver, daqui a pouco o Leonardo Jardim vai passar em direção ao banco de reservas do Flamengo. Torcedor do Cruzeiro, ele está muito focado, muito vidrado em apoiar a sua equipe. Mas vamos ver se teremos alguma vaia em relação, em direção ao atual treinador do Flamengo. Vale lembrar que no ano passado o Jardim comandou a equipe do Cruzeiro e o torcedor cruzeirense tem uma mágoa muito grande por, supostamente, o Jardim ter abandonado a equipe do Cruzeiro para ser o treinador da equipe do Flamengo. Expectativa pelas entradas das equipes em campo. O Jardim ainda não apareceu, Marcelo.
2: Fica essa expectativa. É um treinador que não conquistou ainda o coração do torcedor rubro-negro, ainda não conquistou o coração da galera do Flamengo. Tem, durante muito tempo, foi um motivo de saudade do torcedor celeste, do torcedor do cabuloso. Agora é entender, né? Como é que vai ser essa recepção? O torcedor chegou a achar que ele tinha pintado ali na beira do gramado ainda há pouco, mas ele não tinha pintado, não. É ver como é que vai ser essa atmosfera e como isso vai impactar dentro de campo, senão...
1: Equipes vem pro gramado. A bendita Copa Libertadores da América. E você vai acompanhar tudo primeiro aqui com a gente, a equipe líder de audiência no futebol em todo o Brasil, ao vivo, direto do estádio, no clima da emoção, trazendo pro torcedor toda a atmosfera do Gigante da Pampulha, toda a atmosfera do Mineirão. Flamengo vem pro campo com seu uniforme principal, manto sagrado rubro-negro. Canta alto a torcida do Flamengo à nossa esquerda. O Cruzeiro vem a campo com sua camisa azul, calção branco, meião também branco, empurrado pelo torcedor celeste. É teste para cardíaco, cara. Uma emoção de montão, porque de hoje e de quarta-feira que vem só restará um. Um fica pelo caminho, outro avança para continuar lutando, para continuar sonhando pelo título da Copa Libertadores da América. Pelo lado do Cruzeiro, a tentativa de um tricampeonato e quem sabe a primeira conquista no século. Pelo lado do Flamengo, com a possível conquista de um pentacampeonato, do seu tetracampeonato neste século atual que estamos. Campeão em 19, campeão em 22, campeão em 25, se juntando a 81. Flamengo é o maior campeão brasileiro da história da Copa Libertadores da América. A atmosfera é sensacional e a verdade é que o torcedor rubro-negro, que comparece aqui à nossa esquerda, ele grita muito alto, grita muito forte. O torcedor do Cruzeiro acompanha o hino nacional brasileiro e vai mandar aquela parte, né? A imagem do Cruzeiro resplandece com a letra do hino sendo entoada no telão de LED aqui no estádio do Mineirão. Tradicional é que o torcedor do Cruzeiro grite que a imagem do Cruzeiro resplandece. É noite de Copa Libertadores da América. E quem chega para contar as emoções, direto do Mineirão, para esse clássico brasileiro, um clássico de rei de Copas, é o Explosão da Galera!
0: Tô na área e é nessa que eu vou, eu tô ligado em você, na emoção do futebol, aqui na Litoral News, aqui na Manchete. Aqui na Ondas, com emoção de montão para você, eu tô chegando para levar todo o clima desse jogão da Copa Libertadores da América. Um Mineirão que pulsa forte, um Mineirão que canta alto, um Mineirão que bate com um só coração do lado cruzeirense e bate com um só coração do lado rubro-negro, né? Os times vêm com tudo para essa grande decisão. É apenas a fase de oitavas de final da Copa Libertadores do América. É apenas a primeira fase mata-mata. Mas ela já coloca frente a frente, aqui no Mineirão, Flamengo e Cruzeiro. Dois dos favoritos para conquistar a glória eterna nesse ano. Vejam como é o futebol, né? Vejam como são as coisas. Flamengo e Cruzeiro favoritos. Junto do Palmeiras, junto do Fluminense. São as equipes brasileiras que monopolizam a Copa Libertadores desde que ela se transformou em 2019 no que ela é hoje. Uma competição de final única, uma competição em que um jogo só decide o futuro do título. E de lá para cá, só deu o futebol do Brasil. De lá para cá, só tivemos brasileiros campeões. E o Flamengo dessas todas aí, dessas sete ao todo, ganhou nada mais, nada menos do que três. Então ele é o favorito sempre, né? Porque ganhou nada mais, nada menos do que três Copas Libertadores da América. Entre essas todas, que foram disputadas desde 2019, nesse novo formato de final única. O Palmeiras ganhou duas, o Fluminense uma, o Botafogo ganhou uma outra. Então, Flamengo e Cruzeiro fazem esse grande espetáculo, esse grande jogo. Esse jogo de arrepiar. Serão dois jogos, um aqui hoje, outro semana que vem, aí no Rio, aí no Maracanã. Para agitar o torcedor, para mexer com o coração do torcedor, né? E para quem ama futebol, é uma honra estar aqui ao vivo. Dizem que não tem mais futebol transmitido ao vivo no estádio. Eu acho que quem inventou essa mentira, um dia terá que se retratar. Porque não há nada, nada, nada, nada como transmitir uma partida de futebol como essa ao vivo do estádio. Não há nada como estar aqui no clima do jogo. Não há nada como ser testemunha ocular da história. Com todo o respeito a quem pensa diferente, a quem não acordou 4 horas da manhã, pegou 500 quilômetros de estrada entre Cabo Frio e Belo Horizonte, viemos de carro sim, né? Com todo o respeito a quem prefere ficar no conforto do ar-condicionado do estúdio e não nesse aperto aqui da tribuna de imprensa do Mineirão. Mas ver o campo, ver os jogadores, olhar com os olhos, não com o olho eletrônico da televisão, é uma emoção indescritível, né? Não há emoção igual, ainda mais quando se trata de uma noite de Copa Libertadores da América. Obrigado, meu Deus, por nos permitir estar aqui, ao vivo, a única voz do rádio do Rio de Janeiro, para levar a emoção desse jogo até esses milhares e milhares e milhares de ouvintes, espectadores que nos acompanham pela Litoral News, a número 1 do YouTube do Brasil. Pela Ondas FM na região dos Lagos, pela Manchete FM no Rio de Janeiro e no Grande Rio. A Manchete chegou, a Manchete voltou. E com a Nova Friburgo na região serrana, ao lado do Sidão, do Marcelo, da Renata, do Pedro, eu rolou a bola pra você, pra Flamengo e Cruzeiro. Tem o Rafinha Correia no painel digital da Manchete, tem o Patrick Alegre no painel digital da Litoral News, tem o Davi Carvalho no painel digital da Ondas, a turma do Mendes Dias no painel digital da Nova Friburgo. E a bola vai rolar, 2 minutos pra bola rolar aqui no Mineirão, lotado em Sidão Marinho.
1: Nesse momento, o protocolo do respeito. O respeito é titular, organizado pela Comebol contra racismo, xenofobia. Por isso, respeito é titular. Pedindo respeito, jogadores de Flamengo e Cruzeiro intercalados dentro do gramado, com a arbitragem no compromisso presente, com a bola em seus pés. Quem apita o jogo de hoje é Yael Falcão, vem da Argentina. Lembra a escalação do Mengo com Rossi no gol, Emerson Royal, Léo Ortiz, Léo Pereira e Ayrton Lucas. O meio de Eric Pulgar, Jorginho e Arrascaeta. Na frente, Plata, Samulino e Bruno Henrique. Pelo lado do Cruzeiro, cabuloso de Otávio. Linha de zaga com William, Fabrício Bruno, Jonathan Jesus e Rojas. O meio de Matheus Henrique, Gerson e Matheus Pereira. Na frente, Wesley, Arroio e Caio Jorge. Este é o Cruzeiro, definido e escalado para este desafio de hoje, aqui no Gigante da Pampulha. Protocolo um pouquinho atrasado, já 9 horas e 30 minutos. O respeito titular continua dentro do campo. Daqui a pouco as equipes postadas para o início do compromisso. Vale lembrar que é um duelo de portugueses. O Leonardo Jardim pelo lado do Mengo contra o Arthur Jorge pelo lado da equipe do Cruzeiro.
0: 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Olha aí, olha o grito para ele. Agora ele está ali na beira do campo. Ei, Jardim, é o grito da galera do Cruzeiro a plenos pulmões. Galera do Cruzeiro destilando a raiva de novo, hein, Sidão? Agora foi mais alto ainda, agora acertaram, né? Porque antes cantaram e não era o Jardim que estava ali na beira do campo, Sidão.
1: É, agora sim para o treinador rubro-negro, Leonardo Jardim, que passou aqui no ano passado. E agora pela primeira vez reencontra o Gigante da Pampulha.
0: A bola vai rolar, você vai se ligar. Com emoção de montão, Flamengo à minha direita, Cruzeiro à minha esquerda, a saída pertence ao Flamengo, rolou a bola! Começa o jogão, começa a emoção, saída do Mengão. Domina a bola do Mengo, Arrascaeta retrocedeu, deu bola para Léo Pereira pela linha de zaga do Mengo ali, pela meia direita, virou para Léo Ortiz, devolve no gol até o Rossi, Rossi amorteceu de pé direito, bateu pelo alto para Ayrton Lucas, golpeou de cabeça, virou pelo meio para Samuel Lino, ele configura o domínio pelo Mengão, acelerou com Arrascaeta, bateu pelo alto, já correu pela canhota, faz o domínio Ayrton Lucas, entra a linha lateral do campo, na linha perigosa, preparou, cruzou, olha lá, passa em branco pelo Plata, sobra do outro lado para Emerson Royal, dominando pelo Mengão, Royal manobrou, devolveu, deu bola para ele, que Pulgar já solta do meio para Jorginho, vai tentar o disparo, pisou no comando, errou, vem o Rojas tomando pela representação do Cruzeiro, tentou ligar para Matheus Pereira, foi desarmado, o Flamengo entra abafando, o Flamengo domina, Jorginho dominando, girou, virou, tentou pelo time do Mengão, soltou bola pela meia até Emerson Royal, Plata organiza por aqui, já devolve, torcedor do Flamengo canta plenos pulmões aqui ao meu lado, na arquibancada do Mineirão, quem dominou pela meia foi Samuel Lino manobra, chama Jorginho, Jorginho invertendo, jogou pela meia, Rogério que Pulgar dominando 0-0 aqui no Mineirão, lá vem trabalhando Plata, Plata tentou receber na direita, girou, recebeu, Royal passou do lado dele, Plata manobra, pé canhoto na bola, levou na linha de fundo, vai tentar iludir a marcação do primeiro, atenção, dominou Plata, prefere devolver, retrocedendo, girando pelo meio pro Eric, Eric levanta a bola, pinga para Samuel, raspou de cabeça, Otávio tá lá para defender. Primeira chegada do Flamengo que abafa na marcação, hein, Sidão?
1: É, o Flamengo tentando a pressão alta, lembrando bastante o estilo do Felipe Luiz, explosão. Dessa vez, levantamento pelo setor direito, o Plata tentou ligar para Samulino, ele dividiu de cabeça, dava de costas pro goleiro Otávio, só tirou uma casquinha. Bola sem perigo, segue 0-0.
0: Olha o Cruzeiro aí, dominando pela meia, bola pro William, William forçou barra lá no comando, tá marcada a infração, é falta. No ataque do Cruzeiro, é bola pro Mengão, saiu jogando. 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Eu tô ligado em você ao vivo do estádio. 0-0, Copa Libertadores da América, uma atmosfera incrível. Que só a Litoral News, a Ondas, a Manchete e a Nova Friburgo levam pra você. Tentou bater o goleiro do Flamengo, Rossi, não alcança o Samuel Lino. Bola se perdeu na linha lateral, em arremesso manual para o time do Cruzeiro bater. 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Vem o Cruzeiro manobrando a bola no fundo. Olha o Kelly Arroio cruzando, tirou dali a zaga do Mengo. Vai completar, aliviando de qualquer maneira, ajudando o Léo Ortiz. Léo Pereira bateu pelo alto, tentou conexão pelo comando. O Flamengo domina. Correu aqui o Gonzalo Plata, manobrou pela meia, tentou o passe e acabou errando. Arrascaeta corre para dominar. Recolheu pelo time do Mengão. Manobrou o Arrasca trabalhando, fez o giro, manobrou, dominou. Procurou pela meia, rodando bola, girou, tentou para Léo Pereira. Léo Pereira procura o trabalho de bola, vai sair jogando pelo time do Mengo. Bateu até Léo Ortiz, devolveu para Léo Pereira, se mandando aqui pelo time do Mengão. Galera, placar de 0-0 aqui nessa atmosfera incrível do Mineirão. Barulho ensurdecedor. Sai jogando novamente, correndo a representação do Mengo. Eric Pulgar manobrando, tentou pela meia direita, bateu para Jorginho, errou, perdeu. Gerson ganhou, tomou pelo Cruzeiro, puxou contra golpe, bola perigosa. Olha o Caio Jorge acionado pelo comando, manobra Flamengo aberto. Caio Jorge penetrou, pode fazer, bateu, trava a zaga. Quarta, o Léo Ortiz salvando a pátria do Flamengo. Mas o Cruzeiro tentava, dominou, projetou ali. O Matheus foi travado, já havia falta. Olha a chegada perigosa do Caio Jorge no lance anterior. Salvou o Léo Ortiz, Sidão.
1: E o detalhe é que ele conseguiu pegar essa bola pelo setor canhoto, explosão. Veio trazendo uma articulação poderosa, centralizado contra a meia-lua do goleiro Rossi. Tentou a bomba de longe. Bola carimbou no zagueiro, camisa 3, Léo Ortiz, que afastou o perigo. Na segunda tentativa, o Cruzeiro tentou. Olha o Mengo errando de novo.
0: Olha o Flamengo errando, dominou, tentou pelo meio, o Matheus Henrique. Trabalhou, virando o Gabinhoca, diga, Sidão.
1: Carrascal no aquecimento. Tô tentando procurar daqui quem é que tá sentindo. Mas o Jorge Carrascal já inicia o aquecimento pelo lado do Flamengo.
0: Olha o detalhe do Sidão Marinho pra galera. Com 4 minutos de bola rolando. 4 de bola rolando pra você ligado numa explosão com emoção de montão. Agora quem errou foi o Cruzeiro, né? O goleiro Otávio repõe a bola. Repõe na linha lateral e arremesso manual, que favorece a representação do Flamengo aqui no seu ataque pela direita. Futebol líder de audiência pra você ligado na gente. Todo mundo colado numa explosão. Já já vão na Renata Marinho, a voz do chat, trazendo o recado da galera, dando moral pra quem me dá moral aqui na Litoral News, aqui na Ondas, aqui na Manchete, aqui na Nova Friburgo. 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Olha o Mengão aí, galera, tentou sair pelo meio, Arrascaeta foi travada, a bola escapou, o último toque foi do Arrasca, tá dividido ali com o Matheus Henrique, a bola pra representação do Cruzeiro. Olha a Renata Marinho, a voz do chat, dando moral pra quem me dá moral. Oi, Renatinha.
3: E aí, explosão, tudo bem, explosão? Quem tá ligadinho é o Marcos, direto de Recife, torcendo pelo Mengão.
0: Valeu, Marcos em Recife, ligado comigo, obrigado pelo moral. Quem vem é o Cruzeiro do Jonathan Henrique, meu parceiro, torcendo pela Raposa. Se mandou, buscou o jogo na canhota, novamente aqui o Cruzeiro, se manda Matheus Pereira, tentou tabelinha ali pela meia, se mexe o Wesley levantou, inverteu pro Kenny Arroio, se manda pela direita, Arroio recebe, domina, atenção do lado da área, Arroio preparou, cruzou, tentou pro KJ, olha a cabeçada pra fora! E o Wesley desperdiçou, ele chegou no peito, ele emendou o cruzamento do Kenny Arroio, que foi no peito do Wesley e foi na linha de fundo, primeira chegada de Real, perigo do jogo, Sidão.
1: Uma linda chance para a equipe do Cabuloso, pelo setor direito, a bola foi tramada, tentativa do levantamento do Kenny Arroio, na segunda trave chegava ele, o Wesley, poderoso na jogada, articulou mano a mano, cara a cara contra o goleiro Rossi. Ele poderia tentar matar no peito, descer na grama, mas tentou a finalização de peito. Pegou pra cima. Um gol perdido pelo Wesley. Mantém tudo 0-0. Ele tava debaixo da trave.
0: Olha aí, a primeira chegada foi do Cruzeiro. Galera, foi do Cabuloso. Já são 6 minutos. 6 de bola rolando aqui. 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São 7 minutos de bola rolando, 7 de jogo para você, Marcelo Marinho. Como é que começa o jogão? Como é que começa o clássico, hein, Marcelo?
4: É, o Cruzeiro tentando essa bola nas costas da zaga, foi inteligente agora.
2: O Arthur Jorge não dá campo, não. Ele tenta disputar, tenta marcar em cima, para não dar tranquilidade para a equipe do Flamengo dominar a posse de bola, sempre disputando a saída rubro-negra.
0: Valeu, palinha do Marcelo Marinho para a galera, em nome da Península Maracanã. 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E ele vendeu aí, galera, vem Léo Pereira, ligou, serviu, tentou pro Plata, brigou no comando, a bola correu, saiu, Jonathan Jesus protegeu, e ela se perdeu na linha de fundo, e apenas tiro de meta para representação do Cruzeiro bater. 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Torcedor tá ligado numa explosão. Amanhã tem Vasco e Olímpia em São Januário. Amanhã tem Botafogo e Cienciano em Cusco. Vamos transmitir tudo na Litoral News, na Ondas, na Manchete. E eu lembro pra galera mais cedo, um pro Palmeiras, um pro Cerro Porteño. Paulo Arnaldo deu recado pra galera ao lado do Fernando Morales. Mais cedo também você curtiu a decisão da Supercopa dos Campeões da Europa. Paris, São Germain, Aston Villa. Transmissão foi do Marcelo Marinho. Daqui a pouco a gente lembra como foi. Sai jogando o goleiro do Cruzeiro, o garoto Otávio errou, errou de novo ali o Otávio, hein? Na saída de bola, já é o segundo erro do Otávio. Galera do Flamengo aqui ao meu lado começa a cantar, e a cantar mais alto, aqui nas alterosas, aqui no Gigante da Pampulha. Quando vai sair jogando o time do Mengão, Emerson Royal preparado, lá pela direita pelo Mengão, galera, 9 minutos de bola rolando aqui em Belo Horizonte, 0-0. Eu tô ao vivo no estádio, a voz do Rádio do Rio ao vivo no estádio. Quando tá voltando, tentando manobrar a representação do Flamengo. Recomeçou Ayrton Lucas, parou, protegeu, devolveu, solta a bola pro goleiro Rossi. Mais cedo, Paris Saint-Germain 2, Aston Villa 1, Paris Saint-Germain é bicampeão da Supercopa dos Campeões da Europa. O Marcelo Marinho com o Thiago Brandão trouxeram toda a emoção. Ele vem manobrando aqui pelo Mengo, é o Jorginho já soltou, ligou no Léo Ortiz, empurrou pela meia pra Plata, Plata acelera pela direita, parou, prendeu, deu um totozinho pro Emerson Royal. Flamengo aluga espaço do meio do campo adversário, mas o jogo tá bom. Cruzeiro já teve uma grande chance também. Alô, meu parceiro Marcos Ramalho, ouvindo a gente em Iguaba Grande, obrigado Marcão pelo carinho, meu irmão. Lá vem o Mengão manobrando, é o Mengo dominando, o Mengo sai jogando, procurando o Léo Pereira, virou, serviu, deu bola até onde está colocado Samuel Lino. É o Flamengo do Radamés Muniz, na Pousada Mariá, pertinho da Praia do Forte. Pousada Mariá, grande Radamés, já sai jogando o Mengão de novo, se mandou lá pela ponta, vem dominando o time do Mengo. Léo Ortiz olhou pra quem dá, conectou pela meia pra Plata, Plata foi desarmado, perdeu, Caio Jorge devolve o presente, Flamengo acelera, olha a bola pro Bruno Henrique, foi derrubado, é falta, foi dura, leva cartão amarelo, Matheus Henrique, o primeiro amarelinho do jogo, e ficou sentindo ali o Bruno Henrique, o Sidão.
1: É, ele tá sentindo muito, pede o atendimento médico. Foi a entrada do Matheus Henrique, o camisa 7, aquele da Tapioca, lembra dessa explosão? Tentou chegar pra cima do BH 27, acabou deixando a perna na passada do Bruno Henrique, sente muito no momento. Existe até uma certa preocupação por parte dos jogadores do Flamengo dentro do gramado, porque o Matheus, ele deixou a trava da chuteira no tornozelo do BH. Quero até rever aqui no monitor, na posição de transmissão, mas a verdade é que o Bruno Henrique sente muito, pode ter sido algo um pouquinho mais sério, quando ele tentava fazer o giro, trava da chuteira. Só aí o VAR pode até revisar. Não foi de fato no calcanhar, não, mas pegou ali na altura da canela, dói bastante. Ainda mais essa trava da chuteira aí do Matheus Henrique, explosão.
0: Essa história da tapioca foi aquela história da toalhinha do avião, né? É a toalhinha de limpar a mão ou é tapioca, Sidão?
1: Viajou pela primeira vez, né, na executiva. E aí deram aquela toalhinha pra você limpar o rosto, limpar a mão. Ele foi comer achando que era tapioca.
0: E a toalhinha vem quentinha, né? Vem quentinha. Toda quentinha pra higienizar tudo. Olha aí o jogo parado. Bruno Henrique sentindo depois da falta dura do Matheus Henrique ali pela meia. Quero abraçar a galera ligada comigo. Alô, Valbinho, Agualusa, meu parceiro. Alô, meu compadre Alex, papai da Dudinha Moura. Bom, Thiago Lanz com o seu Pita. Ligados comigo, torcendo pelo Mengão. Torcedor ligado no Explosão em todo o Brasil. Obrigado pelo moral, hein? Obrigado pela sintonia, pela audiência. Vai levantando o Bruno Henrique. Tudo bem com ele? Quando são 9h42 em Belo. E o tempo vai passando. Aqui no Mineirão, em Belo Horizonte, jogados 12h33 para acabar em o placar da Libertadores. Mengão 0. Cruzeiro também 0. Sidney Magal. Essa que eu vou, tem falta pro Mengão bater na intermediária. Arrascaeta preparado, levantou a bola, viajou em curva, passou direto. E foi pra linha de fundo, e apenas tiro de meta. Olha a Renata Marinho, a voz do chat, dando moral pra quem me dá moral. Alô, Renatinha!
3: E aí, explosão, quem tá ligadinho é o Ronaldo, direto de Iguaba. Ele já cravou 3-1 para o Mengão.
0: Valeu, Ronaldo, audiência em Iguaba, ligada comigo. Muito obrigado pelo carinho da minha querida região dos Lagos da Ondas. E na Litoral News, obrigado pelo carinho da galera do Rio, do Grande Rio. Na Manchete, na Litoral News, obrigado pelo carinho da galera da Serra, na Nova Friburgo e na Litoral News. Quero abraçar aqui meu querido amigo vereador Eliseu Gabriel em São Paulo. Obrigado, vereador, pela homenagem a mim, a nossa equipe da Litoral News, a nossa equipe da Manchete, na sessão solene da Câmara dos Vereadores de São Paulo, no dia 31 de agosto. Estaremos aí com toda alegria recebendo essa homenagem pessoal ao Explosão e aos nossos veículos. Obrigado, professor Eliseu Gabriel. Obrigado ao Cuca Labareda. Obrigado a todos os vereadores da Câmara de São Paulo pela aprovação da homenagem ao nosso nome e também às nossas equipes de trabalho. Muito obrigado. Lá vem voltando, dominando a bola, recolhe a representação do Flamengo, virando Samuel Lino, de cabeça ele ajeita, devolve, solta a bola pelo meio, bateu, dominou, girou, virou pro Ayrton Lucas, acelera pelo meio, chama o jogo, olha lá, lá vem Plata, Plata se manda, abriu pra Arrascaeta, passa Samuel Lino pedindo, rompe pelo meio, Arrascaeta dominando pelo meio, passou o pé em cima da bola, ajeita com Ayrton Lucas, devolveu no Arrasca, Arrasca, roda pra Jorge e vai bater, e agora prefere dar o totó, errou na hora de dar o totó, tinha que ter batido no gol, a bola volta, Jorge dividiu com Gerson, a bola espirrou, levou a melhor lá atrás, ficou sentindo o Gerson, não houve nada, mas o contra-golpe é cruzeirense, Emerson Ronhal vem bloqueando, e o Gerson ficou sentindo e reclamando, hein, Sidão?
1: É, porque ele queria uma falta marcada pelo árbitro argentino, ainda na intermediária defensiva do Cruzeiro. Na tentativa de roubada de bola do Jorginho, segundo o Coringa Gerson, o Jorginho teria chegado com força excessiva, o que não aconteceu, apenas corpo a corpo, mano a mano. Mengão já tem a posse no campo de ataque.
0: Olha o Mengão aí, lá vem Mengão manobrando, o Bruno Henrique acelerando pela canhotinha, 0-0 aqui no Mineirão. Olha o Ayrton Lucas, recolheu, girou, é o Flamengo do André Gasparetti. Alô, Gaspa! Ayrton Lucas lançou, dentro era para Bruno Henrique, corre Fabrício Bruno na zaga e manda a bola pela linha de lado, arremessou manual para o Flamengo bater. 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canhota, quebrou o primeiro, girou, encarou o segundo, bola correu, o William vem travando pelo Cruzeiro, saindo pro jogo, o Flamengo tenta roubar a bola, mas o Cruzeiro insiste, Arrascaeta vai dar de ladrão de novo ali, acabou trombando, botou bola para fora, é manual pro Cruzeiro, 15 de bola rolando, bem a hora para acabar, e o placar da rede de postos Sol Gás, há mais de 25 anos completando o 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Mengão, queridão, 0. Cruzeiro cabuloso também 0. 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Obrigado pelo moral, obrigado pelo carinho. 16 minutos aqui, 0 Flamengo, 0 Cruzeiro, mais cedo Palmeiras 1, Cerro Porteño 1 no Bank Park. Transmissão foi do Paulo Arnaldo, aqui o Cruzeiro volta, dominou Matheus Pereira, girou, virou, quebrou até onde está Caio Jorge, faz a inversão, rodou lá pela canhota, vem Cruzeiro subindo, tentou trabalhar a bola, o Rojas, Rojas dominando, buscou a tabelinha, devolveu, Cruzeiro avança, bola perigosa lá pela meia direita, preparou o levantamento, Wesley prefere rodar para o Gerson, Gerson trabalhou pelo cabuloso, bola escapuliu, deu duro Plata, tentou ganhar, Gerson protegeu, foi derrubado agora na dividida, falta em cima do Gerson, é Cruzeiro bola, Sidão.
1: É, e o Gerson conhece muito bem o Gonzalo Plata na explosão, alguns anos de convivência no CT Jorge Lá, o Ninho do Urubu. Dessa vez ele tentou escorar o corpo para cima do Gerson, experiente na jogada, deixou o corpo, caiu no gramado, ganhou posse a favor do Cruzeiro, cobra rápido no campo defensivo.
0: Galera ligada numa explosão na maior audiência do Brasil, tá todo mundo colado, lá vem dominando o Cruzeiro, bola solta no comando, tentava Matheus Henrique, foi desarmado ali no comando, Matheus Pereira, e a bola volta pro Cruzeiro, espirrou, voltou para Gerson, Gerson dominou, virou pela direita, Kenny Arroyo se mandou, tenta pela ponta, roda, gira e lude, vai bater, bateu, desvia no Ayrton Lucas. e vai para escanteio. O Cruzeiro está tentando de longe, Sidão.
1: E nessa tentativa do Arroio pelo setor direito, ele estava do lado da grande área, ajeitou para frente dela, meteu a bomba no pé canhoto. No meio do caminho tinha um obstáculo, se chama Ayrton Lucas. Conseguiu desviar no calcanhar esquerdo, coloca a bola para a linha de fundo. Escanteio para o Cruzeiro pela ponta direita.
0: Lá vem Cruzeiro, preparado o Rojas para bater. Vai bater de pé trocado, perigo dobrado. Vai bater aqui pela direita do ataque de pé esquerdo. Lá vem preparado o Rojas para a batida, tomando posição pela representação do Cabuloso. Correu, bateu o primeiro pau. Quarta zaga do Mengão, é do Plata que estava ali, aliviando, tirando o perigo de qualquer maneira. O troco, porém, é do Cruzeiro. O

0: Chegou para o prendedor, escolhe Eric Pulga, navega 0-0 do marcador. Torcedor ligado aqui no Explosão, na Litoral News, da Ondas, da Manchete. Domina a bola, Eric. Manobrou, botou no gramado, girou, virou, tentou passar para Léo Ortiz. Ele vem avançando lá pela faixa direita do gramado. Dentro do domínio pelo time do Mengão. Bateu para Jorginho, Jorginho roda até o Plata. Plata lançou para Arrascaeta, a bola é ruim. Tá chegando o Wesley para cortar, ganhando. Plata insistiu, brigou, fez falta. Falta do Gonzalo Plata no ataque do Flamengo. Pegou pesado o Plata, hein, Sedão?
1: É desnecessária essa falta. Parece que o Gonzalo Plata não aprende com os erros do passado. Ele foi expulso contra o Racing. Teve aquela expulsão também errada contra a equipe do Estudiantes. E ele continua fazendo faltas bobas. Campo ofensivo. Sabendo que o jogador adversário já está com a posse. Não tem porque fazer uma falta desse nível. Pode acabar sujando num cartãozinho amarelo.
0: 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Um abraço ao Paulo Polatti, ligado comigo. Alô, meu irmão, aquele abraço. Aqui quase 20 minutos, 0-0 do marcador da Libertadores. Sai jogando, tentando rodar a bola do time do Mengo. Bola pelo meio para Plata. Plata tabelou. O Samuel Lino vem arrancando pela meia, dominou, ligou um bolão para Bruno Henrique. Penetrou, pode fazer, bateu cruzado, a bola raspou na zaga. Não raspou, não. Foi direto pra fora.
1: Cadê o Pedro?
0: O cruzamento do BH é tiro de meta. E nessa o Pedro faz falta, né, Sidão?
1: E a bola foi muito bem tramada. Meia-lua, Samuel Lino recebeu, fez o giro, lançou pela canhota. Dentro da grande área, Bruno Henrique recebeu. Pensei que ele ia bater direto. Preferiu cruzar pro Arrascaeta. Mas o Arrasca estava atrasado na jogada. Faltou um centroavante. Pedro não está presente no 11 inicial. A bola foi morrer na linha de fundo, segue 0-0.
0: 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Um abraço ao Diácono Lúcio Campos, aniversariante da semana. Parabéns, sua benção, Diácono Lúcio. Aqui voltou o Mengão. Plata trabalhou, dominou, errou, perdeu. Zaga rechaçou. Troca do Léo Ortiz, chegou de trás, balançando. Domina pelo time do Mengo, fez a inversão. Deu bola pela canhota. Corre aqui o Eric. Eric dominou. Bateu pro Ayrton Lucas. Daí devolveu pro Léo Pereira. Léo Ortiz já do outro lado para receber. Fez o domínio pelo Mengão. É o Mengão se mandando aqui na meia direita. Trabalha a bola, recolhe Léo Ortiz. Girou, virou, deu pra Jorginho no comando. Manobrou com Samuel Lino, rompeu no meio da zaga. Vai bater, bateu, Otávio! Mergulha no canto esquerdo e bate na bola, botando pra escanteio. Sidão.
1: Na boa queimada do Samu, com a camisa 16, ele pega na meia lua. Viu que a zaga dava um pouco aberta, deu dois passos com ela. No pé direito tentou a bomba, não veio com tanta força, acabou carimbando em dois kicks na grama. O Otávio cai à esquerda, faz a ponte e empurra a bola para a linha de fundo. Escanteio Mengão. Quem sabe agora, no cruzamento do Arrasca, o primeiro gol do jogo.
0: 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Vai bater a Arrascaeta. Preparado pelo Mengão, correu, bateu, bola pingou, subiu a zaga cortando. Tira o William. Bola subiu, desceu. O Otávio falhou e a bola vai pra fora. É só escanteio. Não houve nada no Otávio. Ninguém tocou o Otávio. Ele que errou. Tá nervoso o goleiro, hein, Sidão?
1: A verdade é que o Matheus Pereira acabou atrapalhando o goleiro do Cruzeiro. Tentou sair para dividir no soco. Depois da bola carimbada na defensiva, Jorginho estava junto dela. Ele se bananou todo. Dá outro escanteio pro Mengo. Arrasca nela.
0: Vai bater a Arrascaeta pelo Mengão. 0-0. Correu. Bola pingou. William sobe cortando. Vai deixar sair o Arrascaeta. Vai ganhar o arremesso de mão. Futebol líder de audiência. 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Um abraço ao Davi Cesarete, o rei do marketing. Jogo parado para aquela hidratação. Vou até a Renata Marinho na galera, dando moral para quem me dá moral. Oi, Renatinha.
2: E aí, Explosão, quem tá ligadinho é o Mauro Sampaio. Ele é de Chique Chique Bahia e ele tá falando que adora sua narração, Explosão, e tá torcendo pelo Mengão.
0: Obrigado, obrigado pelo carinho, pelo moral. Muito obrigado a todos. 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Ontem estive lá, como faço todos os anos, né? Animando a abertura da gincana do Instituto Dominus. Foi muito legal a reação da galera, a festa das bandeiras, foi tudo maravilhoso. Sexta-feira a gente está junto de novo com transmissão ao vivo no YouTube do Dominus e com a animação do Sidney Marinho, com a garotada do Instituto Dominus de Educação. Alô, tio Felipe. Alô, tia Vaninha, obrigado pelo carinho, obrigado pelo carinho de toda a equipe do Instituto Dominus. 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Instituto Dominus em Búzios. Jogo parado, Sidão Marinho. Daqui a pouco traz as informações da conversa do Leonardo Jardim. Quem analisa o jogo é o Marcelo Marinho. Oi, Marcelo.
3: Explosão. O jogo até aqui Está um pouquinho menos acelerado até do que

0: imaginava. O Flamengo tem mais a posse, 66%, 34% de posse para a representação da equipe do Cruzeiro. É, até aqui o Cruzeiro chutou 4 vezes, o Flamengo chutou 2. O Flamengo teve uma boa chance agora com o Bruno Henrique, que era para ter batido, tentou cruzar. E para mim a melhor chance do Cruzeiro foi aquela, né? No peito do Wesley, que ele estava debaixo da baliza. Agora, o Cruzeiro sabe muito bem utilizar essa bola nas costas na marcação, mesmo quando a equipe está com linha abaixo. Parece isso, o Arthur Jorge está orientando. O Flamengo tem que lateralizar um pouquinho mais essas jogadas. Pontos do Cruzeiro estão se dedicando bastante no jogo. Para mim, se tem um local que a equipe do Flamengo tem que tentar atacar, esse setor direito aqui de defesa da equipe do Cruzeiro. O William é experiente, é bem verdade, mas não vive a mesma fase de outrora. O Arroio é um jogador importante também, mas acho que aqui é o caminho para a equipe do Flamengo tentar, enquanto o Cruzeiro está tentando se utilizar dessa bola nas costas da zaga. A verdade é que o Flamengo está com dificuldade de penetrar a grande área da equipe do Cruzeiro, mas até aqui o jogo parece o mais posse do Flamengo, mais equilibrado. 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
1: Valeu, palinha do Marcelo Marinho em nome da Uma Labs, laboratório referência na região dos lagos. 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Um abraço à doutora Carol, ao doutor Leandro, ao Pedro, ao Davi, torcendo pelo Mengão, família linda da Uma Labs. Aqui o Mengão tentou trabalhar, era de arrasca para o Royal, devolução foi ruim. Bola se perdeu na linha lateral, é Cruzeiro bola. 9:56 aqui em Belo Horizonte. Tempo passando aqui no Gigante da Pampulha. Mineirão, jogado os 25 do primeiro tempo, faltando 20 para acabar, o Flamengo toma a bola, Arrascaeta acionado, ligou, soltou no Plata, no fundo cruzou, bola pingou, Royal tentou, bate direto para fora, é apenas tiro de meta, foi ruim o cruzamento do Emerson Royal lá do outro lado. Eu confirmo, 25 jogados, 20 para acabar, e o placar da Libertadores, placar da Macfi, tá construindo, tá reformando, locação de caçambas, máquinas e ferramentas elétricas da Macfi, ajudando a construir sonhos. 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Mengão 0, Cruzeiro também 0. E é nessa que eu vou, lá vem o Cruzeiro dominando o Kenny Arroyo, Mano Brava, deu mole e perdeu, Samuel Lino ganhou pelo Mengo, tentou conectar com o Ayrton, lançou errado, recupera Fabrício Bruno na zaga, dominando pelo Cabuloso, 0-0 do marcador, Fabrício Bruno dominou, virou ali pela meia, tenta o passe, até onde está colocado na canhotinha, Jonathan Jesus deu para Gerson, Bruno Henrique dá o combate, Gerson tentou proteger, Bruno Henrique apertou, fez a falta, falta em cima do Gerson, arbitragem parou e marcou. 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Lá vem Gerson, cruzou pelo Cruzeiro, tirou o perigo Samuel Lino, bola espirrou, voltou, manobrou o William dominou, devolveu, deu bola pro Matheus Pereira, acelerou com Kenny Arroyo, tá na área, bateu, carimba do outro, bola espirrou, é pro KJ, tira por baixo, Léo Ortiz afastando, o troca do Cruzeiro, Fabrício Bruno insistiu, Gerson lançou, Emerson Royal tá lá cortando pelo time do Mengão, a bola sobe, desce, ninguém do Mengo aqui, o Cruzeiro tenta voltar com Jonathan Jesus, conectou pela meia para Matheus Pereira, dominou, soltou para Wesley, tenta dividir, a bola espirrou para cá, Jorge caiu na área, não houve nada, queria pênalti a galera do Cruzeiro, caiu Jorge, ficou caído na trombada, reclama que o jogador do Flamengo usou o braço, hein, Sidão?
2: É, para mim não foi contato faltoso não, Esposão, o juizão tava marcando de perto essa jogada, caiu Jorge, tentou dividir pelo alto contra o Léo Ortiz, quando a bola carimba no chão e volta, o Léo Ortiz chega para dividir, afastando o perigo, e o Caio Jorge tromba, duelo corpo a corpo, mano a mano, sem contato faltoso na grande área, não tem pênalti pro Cruzeiro.
1: 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Tentou sair, o Flamengo saiu errado, muitos erros no jogo, né? O goleiro Otávio já errou 3, Flamengo já errou duas ou três, muito passe errado, muita saída errada. Agora o Mengão retomou, ganhou bola, Eric Pulgar acelerou, rodou, girou, virou, tentou no Arrascaeta, acaba derrubado pelo William. Tá lá o juizão parando e marcando, bola favorece a representação do Flamengo, são 28 jogados. 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Dr. Francis Melo, Sidão, mas tem muito erro, os dois times estão errando muito, nervosismo, nervos à flor da pele, Sidão.
2: É algo natural num jogo desse nível, né, explosão? Agora, já são 28. Já era para que o nervosismo tivesse assentado no gramado e agora o bom futebol começasse a ser aplicado. A verdade é que é um jogo cheio de erros. Até agora não tem um grande futebol, não.
1: Kenny Arroyo tentou dominar, escorregou, perdeu. Ficou de bumbum no chão. Toma a bola no Pulgar. Pulgar saiu jogando pelo meio, acelerou lá pela direita. Emerson Royal tá apertado. Recua no goleiro Agustin Rossi, que domina dentro da sua grande área. O Caio Jorge tá ali apertando, o Rossi sai jogando. Bateu pra Léo Ortiz. Arranca pela faixa direita da defesa do Mengão. Lá vem Léo Ortiz avançando. Rodou pelo meio pra Gonzalo Plata. Se esforçou pra fazer o domínio. Consegue recuperar, tá apertado. Vai tentar rodar. Rodou, girou, virou no Léo Pereira. Se manda pelo time do Mengão aqui na linha média do gramado. É o Mengão se mandando, é o Mengão dominando. Léo Pereira cora, cruza a faixa média, cruzou, girou, virou, lançou, dividida no Arrasca e a falta. Falta para cima do Matheus Henrique, amarelo para o Arrascaeta, Sidão.
2: E o carrinho foi duro, explosão, golpe duro. Não dava para o árbitro passar amarelinho do bolso, até porque agora há pouco o Matheus Henrique tinha dado uma entrada para cima do Bruno Henrique. Carrinho do Arrascaeta para tentar limpar a barra. Quando Léo Pereira se empolgou, foi quebrando as linhas, perdeu a bola e deixava a defesa desguarnecida no contragolpe. Ele trocou o cartão amarelo por um possível gol da equipe do Cruzeiro.
1: 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Aqui vem Cruzeiro, olha o Caio Jorge, corta a luz. Matheus Pereira emendou, trava a zaga. Salva Ayrton Lucas. Foi providencial o corte do beijo. Ô, Sidão!
2: Herói demais na jogada. Deu um carrinho na bola, não quis nem saber. A bola sobrou pelo Matheus Pereira depois do corta-luz sensacional do Caio Jorge. Ele ia colocar no fundo da rede. Se não fosse o Ayrton Nessa, era o primeiro do Cruzeiro na conta. Cabuloso cresce a produção. O Mineirão vai junto com o time.
1: Olha o Cruzeiro aí. Lá vem Kenny Arroyo manobrando pela direita. Dominou. Quebrou asa pra cima do Samuel Lino. Saiu com o bolo. E todo o último toque foi do Cruzeiro ou foi do Flamengo? O Bandeirinha não marcou nada. O árbitro marca pro Flamengo. Agora sim o Bandeirinha marca. O Bandeirinha pipocou nessa aí. Ele viu que foi bola pro Flamengo, mas não levantou o bastão, Sidão.
2: Se omitiu nessa aí, aí fica ruim pro Bandeira. Teve que esperar o juizão tomar a decisão. Juiz argentino deu a bola a favor do Flamengo, de fato. Bola era para a equipe rubro-negra, agora sim o manual vai ser cobrado. Cruzeiro tenta fazer a pressão alta.
1: 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Um abraço ao Armando Mariosa, sempre ligado comigo. Aqui 0-0, na Litoral News no YouTube, a número 1 do Brasil, na Manchete, no Rio e no Grande Rio, na Ondas FM, na região dos Lagos, do Portal Esporte Press Brasil, na Carapebus, na Cruzaí, na Nova Friburgo, todo mundo colado numa explosão. Quando volta o Mengão, galera, 0-0 no marcador. Olha o trabalho do Eric Pulgar, tentou lá pela canhotinha, domina pelo time do Mengo, vai girar, girou, virou, tentou, errou, perdeu. Caio Jorge ganhou, acelerou pra Kenny Arroyo, Flamengo errou, Cruzeiro bate pra fora! Pro da galera queimada do Kenny Arroyo, à direita do gol, Sidão.
2: Depois do erro defensivo, o rubro-negro, tremando o passe de forma errada na linha de zaga. Na trama de Léo Ortiz e Léo Pereira, a bola esticada no meio de forma equivocada. Cruzeiro não pensou duas vezes, lançou pela direita o Kenny Arroyo. Ele tentou a bola cruzada de forma rasteira, era visando o canto direito inferior do goleiro Rossi. Ela passa girando o Tita, vem o Mengo.
1: Olha o Mengo aí, dominou pelo meio, o Jorginho tentou acelerar para o Plata, ele não entendeu. E a zaga do Cruzeiro veio cortando primeiro. Eu vou até a Renata Marinho, dando moral para quem me dá moral. Olha a voz do chat aí, Renatinha.
3: E aí, explosão, quem tá ligadinha? Dona Terezinha, nossa ouvinte, Ocídua, ligadinha, torcendo pelo Mengão.
1: Obrigado pelo carinho, Dona Terezinha, um beijo carinhoso. Abraço também toda a galera do Rio, do Grande Rio, aqui na Manchete, na Litoral News, toda a galera da região dos Lagos, na Ondas e na Litoral News, galera da região serrana, na Nova Friburgo e na Litoral News, tá todo mundo colado comigo. é nessa que eu vou. Eu tô ligado na galera. Mais cedo, Marcelo Marinho transmitiu. Paris Saint-Germain 2, Aston Villa 1. Mais cedo também, o Paulo Arnaldo contou. Palmeiras 1, Cerro Porteño 1. Aqui vem o Mengão. Dominou Bruno Henrique, acelerou pelo meio. Bola escapuliu. Sobrava no Samuel Lino. Juizão não deu a falta, deu vantagem. Arrascaeta tentou corrigir. Cabeceou para dentro da área. O Otávio defendeu. Eu daria falta. Ele optou pela vantagem. O Flamengo acabou não confirmando o lance, hein, Cidão?
2: É, depois da boa trama lá pela direita. Bruno Henrique colocou velocidade junto ao gol.

0: Gonzalo Plata tentou esticar essa bola pro Arrascaeta, deu apenas um totozinho de cabeça na meia lua. Ficou fácil pro Otávio sair do gol, fazer a boa defesa. Mantém tudo igual aqui em BH.
1: 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Sai jogando aqui o Cruzeiro, dominando. Lá vem o cabuloso manobrando. Dominou Jonathan Jesus, tentou passar, passou errado. Samuel Lino quase tomou, bola escapuliu, ficou para Matheus Pereira. 34 minutos, 0 a 0 em Belo Horizonte. Eu tô ao vivo aqui no estádio. 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Quando o Caio Jorge manobra, recebe, tenta o giro, KJ aqui pela direita, dominou pelo Cruzeiro, devolvendo o Matheus Pereira, ele para, prende, roda pelo meio até Matheus Henrique, vem avançando pelo cabuloso, 0 a 0 galera, inversão, lá na canhota, correu Rojas, trabalhou, vai tentar cruzamento, prefere rolar, bola curtinha para Gerson, agora sim, levantou para Rojas, penetrou, foi no fundo, a zaga cortou, último toque do Rojas. É só tiro de meta pro Mengão, hein, Cidão?
0: Chegou bem por ali o Emerson Royal. Boa partida, tanto do Emerson Royal, como também do Ayrton Lucas, principalmente na defesa. Explosão não tendo espaço, nem pro Wesley, nem pro Arroio. Poucas oportunidades desses dois jogadores até agora. Dessa vez o Royal se dedicou até a linha de fundo, foi fazer o corte, o último toque ainda foi do Rojas, por isso posse rubro-negra 0 a 0.
1: Olha o Marcelo Marinho, daqui a pouco na palinha, o Flamengo acelera, Arrascaeta dominou, girou, penetrou, rodou no Bruno Henrique sozinho, vai fazer agora, bateu pra fora pela linha de fundo, por cima do gol, a queimada do Bruno Henrique, do passe açucarado do Arrascaeta. Ô, Cidão!
0: E uma roubada de bola espetacular do Arrascaeta pra cima do Fabrício Bruno. Pelo setor canhoto ofensivo, tomou a frente do zagueiro cruzeirense. Ele fala que na velocidade não perde pra ninguém, perdeu essa, hein? O Arrasca tocou a bola pro BH, mais centralizado. Marcação chegou, fechou o espaço na hora da finalização. Ele colocou por cima do gol, sem muito perigo, mantém o 0 a 0.
1: 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A palinha do Marcelo Marinho, 0 a 0, Marcelo.
2: Luzão, as duas equipes estão tendo chance agora. O Flamengo, ele precisa estar atento nessa saída de bola, já deitado no início. Leonardo Jardim está subindo linha, perdão, o Arthur Jorge está subindo linha para incomodar essa saída. Não é o Arthur Jorge que está só esperando, ele tenta incomodar. Não fica toda hora com a bola, mas incomoda o meio de campo do Flamengo. Então, na hora que a bola entra no volante, o Cruzeiro está tentando ganhar essa bola nas costas da zaga. Os dois times estão tendo oportunidades agora. Está faltando também colocar a forma no pé, explosão.
1: Valeu, olha o Mengão aí, Emerson Royal saiu lá do próprio campo, abriu na canhota para Ayrton Lucas, dominou pela meia, rodou errado, o Gerson vem tomando pelo Cruzeiro, sai errado também, devolve o presente para o Ayrton, acelera com Samuel Lina aqui na canhotinha, dominou pelo Mengão, 0 a 0 galera em Belo Horizonte, eu tô aqui no Mineirão, cola no explosão, lá vem a Arrascaeta, vai queimar, comeu um, comeu dois, ficou na marcação, que era do Matheus Henrique, ganhou pelo Cruzeiro, deu bola para Matheus Pereira, acelerou ali pela meia, domina pelo cabuloso, galera, 36 e meio, demorou muito, Matheus Pereira prefere voltar, sai jogando Rojas pela canhota e jogador do Racing, manobra lá pela esquerda, buscou Caio Jorge, bem aberto, bem recuado aqui no meio do campo, buscar o jogo, 0 a 0 aos 37, com a LM, o seu distribuidor de vinhos e destilados, compre pelo site da LM e aproveite o melhor preço do Brasil, www.lmdistribuidoronline.com.br. cruzamento é do Cruzeiro, olha a bola pro Caio Jorge passar, e a zaga corta com Léo Ortiz, desviando, tirando da cabeça do KJ, hein, Cidão?
0: Foi fenomenal nessa aí, explosão, porque o Caio Jorge ia chegar para colocá-lo fundo da rede. O Rossi possivelmente não teria o que fazer. Era olhar pro gol, tentar pegar a bola e pôr em campo, porque ele ficaria mano a mano, sozinho, apenas para finalizar. Muito bem, Léo Ortiz, na boa bola cruzada, desviou de cabeça. Manual pro Cruzeiro já cobrado.
1: 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Lá vem Matheus Pereira, dominou, lançou, tentou pro Caio Jorge, acelerou, saiu do gol Rossi. Abafou e defendeu. Renata Marinho, a voz do chat, ligada comigo, dando moral pra quem me dá moral daqui a pouquinho, porque o Rossi ligou um bolão pro Bruno Henrique, ele corre, acelera pela direita sozinho, Cruzeiro todo aberto, olha o BH dominando, Plata correu pelo meio, BH dominou, parou, prendeu, devolve bola até o Emerson Royal, vem de trás, já quebrou no Arrascaeta, Cruzeiro vai se recompondo, Arrasca roda, gira no Jorginho, pode bater, deu no Samuel Lino, tá na área, apontou, atirou, levou a trava do William, que vem cortando, troca do Royal, mata no peito, acelera, vira lá pela direita, vai pintar o cruzamento, Plata devolveu, cruzou, e agora olha a cabeçada, não pegou em cheio, E a bola passa, vai na linha de fundo. Contra-golpe do Mengão era bom, Sidão.
0: Era um bom contra-golpe lá pelo setor direito. Primeiro com o Bruno Henrique. Botou muita velocidade, ninguém encontrou ele na grande área. E aí teve que recuar. Passou pelo Jorginho, pelo Lino na canhota. Acabou que a definição foi lá pela destra mesmo. Gonzalo Plata trabalhou com o Emerson Royal, fez levantamento. Ninguém chegou na grande área para desviar. Por isso, bola para a linha de fundo. Tiro de meta para
1: o
0: Cruzeiro.
1: Olha aí a Renata Marinho, a voz do chat daqui a pouquinho, porque o Flamengo não para. Vem voltando. Arrascaeta tentou. Girou, perdeu. Vem a zaga tomando. Eric Pulgar brigou pela bola. Acelera, erra. Jorginho acelerou de novo. Errou mais uma vez. Tem muito erro no jogo. Renatinha dando moral para a galera que me dá moral, hein, Renata?
3: E aí, explosão direto de Niterói. O Thiago tá ligado na torcida pelo Mengão.
1: Valeu, Thiagão em Niterói. Aqui o Cruzeiro tenta. Caio Jorge acelerou. Chegou primeiro a zaga do Mengo bloqueando. Vai sair jogando Emerson Royal. Tabelou. Tirou, virou, ganhou. Levou a falta ali o Cruzeirense. Caio Jorge. Quando brigava pela bola na canhotinha. São 10 e 10 da noite aqui em Belo Horizonte. Tempo passando no gigante da Pampulha. Mineirão em Belo Horizonte, ao vivo pra você, 40 minutos, lá vem Cruzeiro, William cruzou, zaga do Mengo aliviou com o Léo Pereira, trocando o Matheus Pereira, já parou, não, volta o Cruzeiro, insiste ali o juizão, olhou pro bandeirinho, o bandeirinha não disse nada, meio omisso esse bandeira aqui, hein, a bola já é enrolada, pra Matheus Henrique, dominou, ligou, virou, soltou no Rojas lá pela canhota, 40 jogados, primeiro tempo, 5 pra acabar, Matheus Henrique pelo Cruzeiro, tentou levantamento na direita, a bola passada pra William, mata, põe no gramado, Flamengo bem fechadinho ali, se defende bem o Mengão, Gerson, tabelou com Arroio, Arroio devolvendo William avançando, procurando pelo time do Cabuloso, 0 a 0, placar do jogo, 40 minutos e 5 para acabar. Olha o Gerson na manobra, virou para Arroio, Arroio devolve no meio, Jonathan Jesus vem de trás, dominando pelo Cruzeiro, inverteu, bateu no Matheus Henrique, soltou no Jonathan Jesus, pode arriscar, não deu, prefere abrir, na direita para William, tem paciência o time do Arthur Jorge, vai com calma, Gerson ligou para William, vai na linha de fundo, driblou, ganhou do Ayrton, penetrou, recupera o Ayrton, completo o corte, o Léo Ortiz tirando. E o placar do jogo, Mengão 0, Cruzeiro também 0. E é nessa que eu vou, eu tô ligado na galera, na Litoral News, a número 1 do Brasil, na manchete, no Rio e no Grande Rio, explosão virou manchete, na ondas da região dos lagos, quando volta o Cruzeiro se mandando, Matheus Pereira levantou a bola, pingou na área, ninguém chegou, vai direto pra fora, é apenas tiro de meta, 41, Sidão 0 a 0, Sidão.
0: Dessa vez lá pelo setor canhoto, tentativa foi do Rojas, no levantamento, bola passou por todo mundo, quicou na grande área, morreu pela linha de fundo. A verdade, explosão, é que as equipes até chegam na parte ofensiva, mas não conseguem aquela finalização que leva de fato perigo contra o goleiro adversário. A melhor chance do Mengo foi aquela com BH colocou para a linha de fundo. E a do Cruzeiro, aquela com Wesley.
1: Olha o erro na saída do Flamengo. Royal errou. William ganhou. Cruzou a bola, bateu no outro. Queria pênalti do Léo Ortiz. A galera do Léo Pereira, em verdade, né? Queria o toque na mão, mas me pareceu involuntário. Vamos ver se o VAR vai chamar. Mas me pareceu que não houve a intenção. Não houve a intenção do Léo Pereira, não, hein, Sidão?
0: É, parece que a bola carimba primeiro na perna e depois sobe na mão, explosão. Como manda o protocolo, aí não configuraria o pênalti, porque o primeiro toque no zagueiro do Flamengo foi exatamente na perna.
1: 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Quando volta aqui, dominando o bolo, o Mengão vem trabalhando, girou o time do Mengo, o Flamengo avança, Léo Pereira dominava, ficou caído o jogador do Cruzeiro, o juizão mandou seguir, lá vem Bruno Henrique acelerando pelo Mengo, trabalhou, voltou no Ayrton Lucas, prepara, quebra, gira, vira no Jorginho, pode bater no gol, prefere soltar no Arrascaeta, afasta a zaga do Cruzeiro. Sentiu. O troca do Flamengo, Eric manobrando, o árbitro vai parar o jogo, tem o Cruzeirense caído aí, hein, Sidão?
0: É, o Eric até colocou a bola no fundo da rede, mas é o Matheus Pereira, ele tá estirado no gramado sentindo bastante, tudo aconteceu quando o Flamengo trabalhava essa bola no campo ofensivo, ele dividia contra o Jorginho, caiu no gramado pedindo uma agressão por parte do Jorginho. Não é do perfil do Jorginho, até pela imagem que eu revi aqui no monitor, não parece ter sido nada demais não, tá sentindo o Matheus Pereira do Cruzeiro.
1: 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Ao Luiz Edmundo, é rubro-negro, tá ligado comigo. 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
4: É, ele segue sentindo, Matheus Pereira, explosão, sente bastante nesse momento. Vamos ver qual vai ser o protocolo adotado pelo técnico Arthur Jorge, 44 quase. Se for necessário fazer a substituição ou se vai guardar para o intervalo. Vale lembrar que na CBF, a partir de agora, o jogador que é atendido pelos médicos em campo vai ter que aguardar um minuto fora. É uma regra que a CBF está implementando já a partir da próxima rodada do campeonato.
1: E se for o goleiro, tem que escolher um jogador de linha para sair e ficar um minuto fora.
4: O capitão delega ou o treinador vai delegar um dos jogadores.
1: São as novas regras a partir já do sábado, né? Vai bater a bola o Flamengo com bola ao chão. Já são 44 minutos aqui no Mineirão. Placar do jogo de 0 a 0. Mais cedo o Palmeiras 1, Cerro Porteño também 1. Pela Copa Libertadores, transmissão do Paulo Arnaldo e do Fernando Morales lá no Nubank Park. Aqui voltou dominando o Mengão, lá vem Emerson Royal. Plata passa pedindo, Royal prendeu, devolveu, soltou no Eric. Eric roda, gira, tenta a tabelinha com o Léo Ortiz. Ele botou no gramado pelo Mengo, Flamengo do Padre Marcelo Xeres. Parabéns pelo sucesso da corrida da padroeira, Padre Marcelo. Lá vem dominando Samuel Lino, girou, manobrou, correu pela meia, tentou trabalhar pelo Mengão, parou, prendeu, empurrou para Léo Ortiz, abriu no Eric, vai experimentar de longe, carimba do Gerson, bola sobra na direita, corria Emerson Royal, dividiu, espirrou, ficou no Plata, tenta dividida, bateu no outro, carimba do Wesley, Plata insiste, domina a bola pelo Mengão, quase 45, galera, 0 a 0 aqui no Mineirão, tá pedindo para voltar lá o Matheus Pereira, o juiz não viu, fez o domínio Eric Pulgar, dominou, manobrou, cruzou, tentou a cabeçada, Bruno Henrique, subiu a zaga do Cruzeiro cortando, bola sobe e desce, William completa, a redondinha fica no ar, Emerson Royal ganhou, deu para Jorginho, ainda não voltou o Matheus Pereira, o ato
4: e
1: não
4: o Plata
1: viu.
4: Tá sentindo, o Plata é girado no gramado, tá sentindo muito, parece ter sido algo na cabeça do jogador.
1: Dominava no Mengão, o jogo não para, tá valendo tudo, aí Tom Lucas rodou, girou no Samuel Lino, acelerou pro Léo Pereira, penetrou, cruzou na área, subiu o Fabrício Bruno de cabeça, tirando pelo time do Cruzeiro. Agora tem que repetir o critério, isso, acerta agora o árbitro argentino, deixou o lance se completar e parou o jogo para que o Plata seja atendido, hein?
2: É, ele parou o jogo para que o Plata fosse atendido por ali. Na sequência desta primeira etapa, você ligado com a gente, 0 a 0 no gigante da Pampulha. O Mineirão, vou ficar de olho ali no Gonzalo Plata, tá caído, tá sentindo, tá reclamando por ali o Gonzalo Plata. O árbitro pede para ele deixar imediatamente o gramado, vou ficar de olho na situação do Gonzalo Plata. A equipe de atendimento entrando Diga, explosão.
1: Aqui no Mineirão, vamos até os 48, Marcelo. A bola está parada, o Plata sendo atendido. E vamos até os 48 minutos, placar do jogo. De 0 a 0 da Libertadores. 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Tá tudo bem aí com Gonzalo Plata ou não, Sidão?
4: Tudo já de boa. Com o jogador da equipe do Flamengo já em pé por ali. Vai ter que aguardar um tempinho assim também, como Matheus Pereira aguardou, explosão.
1: Renata Marinho, a voz do chat, dando moral pra quem me dá moral, hein, Renatinha?
3: E a explosão direto de Guarapari, o Rafael tá ligado na torcida pelo Mengão.
1: Valeu, Rafa, em Guarapari, no Espírito Santo. Sai jogando errado o Gerson, botou bola pra linha de lado, manual pro Flamengo, muito passe errado, muito erro de passe, muito nervosismo no jogo até agora, galera. 47, só falta um minuto para acabar o primeiro tempo. 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Lá vem voltando o Mengão, lançamento, buscava o Bruno Henrique, saiu do gol, Otávio pra defender. Um abraço carinhoso ao meu querido compadre Gilberto Luiz, a minha comadre Luciane. Um beijinho pra nossa filhada Duda Justos, equipe do Nova Onda, que tá de parabéns. Um abraço, meu compadre querido, Deus te abençoe. Lá vem voltando, dominando a bola, a representação do Cabuloso, placar de 0 a 0 aqui em Belo Horizonte. Domina a bola o Cruzeiro, Jonathan Jesus manobrou, tentou, dominou, o juizão vai terminar o jogo já deu uma olhada ali pro relógio, soltou Gerson com o Matheus Henrique, tentou trabalhar pelo time do Cruzeiro, voltou no Jonathan Jesus, Cruzeiro prefere gastar o tempo, tocar a bola até que acabe o primeiro tempo. Fabrício Bruno tenta a escapada, deu pra William, acelerou com Kenny Arroyo, Kenny Arroyo se mandou, foi embora pelo Cabuloso, dominou, penetrou, olha o perigo, bateu cruzado, sobrou a bola pro Matheus Pereira, de costas pro gol, caiu na dividida, tentou o Plata, corta o Plata. Contra-golpe do Mengão. Samuel Lira acelera com o Bruno Henrique. Dominou, correu. Ele contra a marcação do Jonathan Jesus. Já ganhou o Bruno Henrique. Vai sozinho pro interior da grande área. Fabrício Bruno bem da combate agora. Pega dentro da área. Cruzou. É agora pro Samuel. Subiu. Rojas cortando o Matheus Henrique. Completando o troco do Emerson Royal. Ganhou pelo Mengo. Cruzou. Tira a zaga do Cruzeiro. Bota a bola pra linha de lado. Na pressão, Sidão.
4: Pressão total da equipe do Flamengo. Pelo setor direito. Bola pelo setor esquerdo. Tentativa da articulação, volta o Mengo.
1: Olha o Mengão aí, lá vem Eric. Manobrou pela meia, tem gente soprando apito aqui embaixo, atrapalhando até lá no campo. Dominou, Léo Pereira. Tentou manobrar, manobrou, cruzou. Olha lá, chegou livre Royal. Dominou, penetrou, Plata balançou. Vai cruzar e agora vem ela pra Bruno Henrique, corta o William. Salvando o Cruzeiro, troco porém é do Mengão. Jorge insiste, virou bola, devolveu até Gonzalo Plata. Emerson Royal acelera pela direita pedindo, Plata manobrou no pé canhoto, pediu, recolheu, deu no Jorginho. Voltou no Plata, a bola quase escapou ali. O equatoriano manobra a bola grudada no pé. Vai terminar o primeiro tempo. Terminou! Acabou aos 49. Tudo igual aqui no Mineirão. Mengão 0, Cruzeiro também 0. 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Oi, Sidão.
4: Fim de papo no primeiro tempo aqui no estádio do Gigante da Pampulha, estádio do Mineirão. Até aqui 0 para o Flamengo, 0 também para a equipe do Cruzeiro. A verdade que o primeiro tempo marcado por muitos erros de ambas as equipes dentro do gramado e poucas grandes oportunidades. Tá faltando eficiência, tá faltando colocar a bola com perigo em direção ao goleiro adversário. Equipes vão para o vestiário, daqui a pouco mais 45 minutos de futebol. A verdade é que tá faltando um pouquinho daquele bom momento da parte ofensiva. Caio Jorge até teve chance, não conseguiu finalizar bem. Pelo lado do Flamengo, a melhor oportunidade foi com a presença do Bruno Henrique. Depois da disparada do Arrascaeta, ele acabou colocando para a linha de fundo.
1: Jogo bastante intenso. Daqui a pouquinho tem intervalo. Campeão tem Marcelo, tem Sidão. Na Litoral News da Manchete, na Ondas. Mais cedo, Palmeiras 1, Cerro Porteño 1. Paulo Arnaldo e Fernando Morales transmitiram mais cedo pela Supercopa da Europa. Paris Saint-Germain 2, Aston Villa 1. Transmissão do Marcelo Marinho e do Thiago Brandão. Amanhã tem mais aqui na Manchete, aqui na Ondas, aqui na Nova Friburgo. E aqui na Litoral News, a número 1 do YouTube do Brasil, é colado no time do Explosão. E é nessa que eu vou, tô ligado na galera, com emoção de montão pra você. 10h21 da noite pra Faculdade Unilagos. 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Tudo igual aqui em Belo Horizonte. 0 pro Flamengo, 0 pro Cruzeiro. Vem aí o intervalo, campeão, com uma fera do meu timaço. Marcelo Marinho. E aí, Marcelo?
2: Muito bem, Explosão. Fim de papo. Na primeira etapa, 0 Flamengo, 0 Cruzeiro. O torcedor se ligando com a gente aqui pro intervalo de jogo agora. É uma partida onde as duas equipes, Sidão, tiveram chance de abrir o placar. Agora, muitos erros, né? Não sei se por tensão, se por conta do sistema defensivo adversário. Foram muitos erros das equipes dentro do gramado nessa primeira etapa, hein, Sidão Marinho?
4: É, de fato, muitos erros dentro do campo do jogo. A equipe do Flamengo e do Cruzeiro contabilizaram pelo menos aí 10 erros cada uma dentro dessa primeira etapa. A verdade é que o alto nível do futebol, ele não apareceu tanto no primeiro tempo, não. As equipes buscaram bastante jogo de velocidade, já era aquilo que a gente esperava, né, de um futebol muito intenso e com a sexta marcha acionada, tanto do lado do Flamengo, como também pelo lado da equipe do Cabuloso. Agora, por que as equipes erraram tanto? Pelo nervosismo ou pela pressão do adversário? Porque o Flamengo faz uma pressão alta, coisa que a gente via muito no comando do técnico Felipe Luiz. O Cruzeiro faz uma pressão também, né, mais alta ali com o Arroio, com o Caio Jorge, com o Wesley, com o próprio Gerson, tentando roubar essa bola no último terço do gramado. A verdade é que o resumo do primeiro tempo, Marcelo, é de muitos erros na armação das jogadas e muitos erros na hora da finalização também. Eu vi duas equipes que não conseguiram dentro desse primeiro tempo a eficiência. Até olhando para os números da primeira etapa, para esse duelo aqui entre Flamengo e Cruzeiro, Flamengo finalizou 7 vezes, o Cruzeiro também finalizou 7 vezes. Sabe quantas bolas do Cruzeiro foram em direção ao Rossi? Nenhuma. Sabe quantas bolas do Flamengo foram em direção ao Rossi? Apenas uma. Ao Otávio, perdão. Apenas uma. Logo aos 2 do primeiro tempo. Aquele chute do Samulino que não foi uma grandiosa finalização. Levou perigo, sim. O Otávio teve que cair para fazer a defesa. Mas não foi aquela baita oportunidade, a baita chance. A melhor chance para mim do lado do Cruzeiro foi aquela bola cruzada pela direita, que o Wesley tenta desviar de peito, bota por cima da rede. E pelo lado do Flamengo, a boa trama do Arrascaeta ganhou na velocidade do Fabrício Bruno, serviu pela direita o Bruno Henrique, mas o BH não conseguiu finalizar a tempo antes da marcação chegar, perdeu um pouquinho do ângulo e a bola foi morrer na linha de fundo, Marcelo.
2: E aí, Pedro? Quero também a sua análise desse primeiro tempo, Pedro.
5: É isso, Marcelo, Sidão e você que está com a gente aqui no Som da Litoral News. Cara, acho que foi um primeiro tempo, e até complementando um pouco do comentário do Sidão, eu acho que esses muitos erros do jogo, eles são um consequência do outro. A pressão que o adversário impõe faz com que o atleta fique nervoso e acabe mais suscetível ao erro. Então, assim, eu acho que um exemplo claro é justamente nesse lance do Bruno Henrique, que o Matheus Henrique, já amarelado, inclusive talvez por medo até de tomar o segundo amarelo, ele faz uma marcação completamente frouxa para cima do Arrascaeta. Ele, o 10, ganha na bola, faz o passe e o Bruno Henrique manda para fora. Então acho que é um jogo de muitos erros, sim, e eu acho que é justamente pela decisão. Acho que os dois times entendem que a importância da partida, a importância para o torcedor, para o contexto, para tudo, mas ainda assim, acho que esse nervosismo acho que pode estar interferindo. Do lado do Cruzeiro, acho que está com um meio campo muito solto, muito frouxo. O Matheus Henrique não entrou bem e talvez até por ter tomado o cartão amarelo cedo, que para mim era para vermelho, diga-se de passagem, para mim era para o VAR ter chamado. Acho que talvez tenha feito com que ele ficasse com freio de mão puxado. Mas ainda assim, do lado do Flamengo, assim, parece que a bola tá queimando no pé dos caras. Parece que os caras não sabem o que fazer. Samuel Lino, Plata, o Bruno Henrique tá tendo que correr igual barata tonta no campo de ataque. Ora ele tá na direita, ora ele tá centralizado, ora ele tá no lado esquerdo. E tudo isso interfere no estilo de jogo do Leonardo Jardim. Mas era muito também do que a gente projetava. Trocação sincera, eu acho que teve chances para os dois lados, só que falta efetividade no jogo.
2: Sidão, vamos até projetar esse segundo tempo. O Jardim deixou o Pedro, deixou o Paquetá na segunda etapa, deixou no banco o Guardado para a segunda etapa. Você mexeria nesse time do Flamengo para o segundo tempo de jogo, Sidão?
4: Ah, mexeria, Marcelo. Minha primeira alteração seria a saída do Gonzalo Plata para a entrada do Paquetá. Paquetá pode fazer a ponta direita, pode fazer o centro também. Então você pode variar o estilo de jogo e acabar iludindo a defensiva da equipe do Cruzeiro. E eu viria de Pedro. Acho que o Pedro é um cara que pode trazer essa boa tônica. A pergunta é, quem você vai tirar? Porque se você tira o Lino, você traz o BH para a esquerda. Eu não tiraria o Bruno Henrique, não. Se você tira o Bruno Henrique, você perde um pouco da velocidade. Vai abrir mão de um jogador do meio de campo? Não vejo como interessante. Jorginho, Arrascaeta, Eric, são todos jogadores de uma espinha dorsal da equipe do Flamengo. Claro que o Arrascaeta já está amarelado, mas para um jogador camisa 10, que atua mais no campo ofensivo, dá para ele administrar no gramado sem sofrer um segundo cartão amarelo, sem prejudicar a equipe do Flamengo com uma possível expulsão. Então a primeira mudança que eu faria seria a entrada do Paquetá na vaga do Plata. A do Pedro, poderíamos esperar um pouquinho para ver como desenvolve esse Flamengo no gramado. E aí se o Lino não conseguir se encontrar dentro do campo, eu abriria o Bruno Henrique pela esquerda e centralizaria o Pedro, porque o Flamengo criou algumas oportunidades servindo essa bola exatamente onde o Pedro fica. Só que na maioria das vezes não tinha ninguém lá para completar. Nem pelo chão, nem meia altura, nem pelo duelo aéreo. Então talvez a entrada do Pedro possa ser importante, mas eu confesso que eu traria primeiro o Paquetá para dentro do gramado.
2: E do lado do Cruzeiro, Pedro, mexeria alguma coisa a nível de peça, a nível de postura para o segundo tempo? Haja vista que o empate, pelo contexto, geralmente é melhor para o time visitante, Pedro.
5: Cara, eu acho que a primeira mudança tem que ser feita já no intervalo é o Lucas Silva na do Matheus Henrique. Até porque não tem outra peça para o meio campo, talvez que ajude tanto assim, porque, tipo, Se você coloca o Bruno Rodrigues, não tem, precisa de alguém para poder segurar um pouco mais o jogo. Talvez o Lucas Silva possa ser esse cara. E também pensando no cartão amarelo que o camisa 7 tem. E no lado, e no que diz respeito ao ataque, talvez em algum momento eu já tiraria o Arroyo, tá? Acho que não fez um bom primeiro tempo. Faltou nas tomadas de decisão. Beleza, teve uma oportunidade, né? Que ele bate cruzado já no final do primeiro tempo e a bola passa à direita do Rossi. Mas ainda assim, tomadas de decisão muito ruins, muito falhas. E aí você pode colocar ou Felipe Moraes para poder, talvez, seja como ponta ou seja talvez um pouco mais recuado para povoar um pouco mais o meio de campo pelo lado direito, ou seja também o próprio João Costa, né? Já fez aí um bom começo de passagem com o Cruzeiro, né? Com a camisa do Cruzeiro, jogo contra o Mirassol, talvez possa ajudar nesse lado direito do ataque do Cabuloso.
6: Bom, daqui a pouquinho as equipes voltando para a segunda etapa. Coloque aí nos comentários de onde é que você está acompanhando a gente, que eu vou registrar a participação do torcedor. Deixa eu mandar um abraço pro meu querido amigo Jonathan Henrique. Cruzeirense Roxo está aqui ligado com a gente. O jogo está pegado, irmão. Vamos ver quem vai passar para a próxima fase da competição, porque há toda essa tensão, né, Sidão? Os times tentando minimizar erros, as chances aparecem, às vezes você tenta caprichar um pouquinho mais. A Copa, ela tem dessas coisas, né? Você fica com a sensação que qualquer lance pode acabar definindo a vaga na próxima fase, Cidão Marinho.
7: É aquele negócio do detalhe que a gente sempre fala. Num detalhe você se classifica, num detalhe você pode ser eliminado. O Flamengo venceu o Racing na semifinal do ano passado no Maracanã com um gol sofrido, chorado, feito pelo Jorge Carrascal. Foi um gol muito sofrido para a equipe do Flamengo. E aí no jogo da volta, 0-0. Lá no El Cilindro em Avejaneda, que Cruzeiro e Flamengo conhecem muito bem. Então a gente fala de um possível detalhe que pode ser um erro na linha de zaga, como o Flamengo apresentou, como o Cruzeiro também apresentou, ou esse detalhe da eficiência. Quem tiver uma eficiência maior para empurrar essa bola para o fundo da rede, colocar essa bola no fundo do gol. Eu acredito, Marcelo, que o jogo ele está numa tônica dessa decisão no detalhe. Talvez 1-0, um empate mesmo mantido em 0-0, 1-1, mas acho que se alguém sair vitorioso, vai ser nessa feição do detalhe, que às vezes pode até ser uma boa leitura de jogo por parte dos treinadores, com uma boa mudança exercida no gramado e uma potencialização daquilo que tanto o Cruzeiro do Arthur Jorge como o Flamengo do técnico Leonardo Jardim podem fazer. Mas novamente vou dizer, 7 finalizações para o Cruzeiro, 7 para o Flamengo. Somente uma bola que foi do Flamengo em direção ao gol no decorrer desse primeiro tempo, Marcelo.
6: Bom, equipe já voltando... Cidão, o Royal e o Ayrton seguraram a onda no primeiro tempo?
7: Até,
6: como é que se votou agora? Dos dois?
7: Até agora estão calando minha boca, Marcelo. Até o momento, defensivamente, os dois foram bem. O Ayrton evitou um gol do Matheus Pereira. Ele ia finalizar mais ou menos ali da marca da Cal, da marca do pênalti. O Ayrton consegue fazer um carrinho para afastar essa bola. E o Emerson Royal tem conseguido anular praticamente as ações ofensivas do Wesley e também do Rojas, né? Então, defensivamente, Royal e Ayrton Lucas estão agradando. Acho que ofensivamente ainda deixam a desejar e a gente fala de um Varela que ataca melhor do que o Emerson Royal. Mas até o momento, os dois laterais estão tendo uma atuação, vamos botar aí, boa. Não é ótima não, mas é uma atuação boa, Marcelo.
6: E esse meio de campo do Cruzeiro, Pedro, tá gostando da atuação? Você já falou do Matheus Henrique, mas está prejudicando o Matheus Pereira e o Gerson dentro do gramado, Pedro?
5: Acredito que sim, viu? Acho que é o que eu tinha falado, muito frouxo, muito espaçado esse meio de campo do Cruzeiro e talvez teve alguns momentos até da partida que o Gerson vem dar suporte, por exemplo, para o Arroyo no lado direito porque não estava conseguindo fazer nada no ataque. Eu acho que até o Sidão falou sobre a boa atuação defensiva do Ayrton Lucas e eu concordo, mas eu acho que ela se deve muito também ao fato do Arroyo não ter conseguido entrar em campo nesse primeiro tempo. Beleza, conseguiu aquele lançamento ali para o Wesley no começo do jogo? Sim, mas só. Então assim, acho que o time do Cruzeiro, no que diz respeito a meio de campo, tem muito a melhorar, viu?
6: Bom, já as equipes voltando para o segundo tempo, diga se não.
7: Mandar um abraço para o nosso querido amigo Cristiano, lá em Barra do Garça. Tá aqui mandando aqui, ó. Quem é pior? Carlo Ancelotti, que não levou o Pedro para a Copa? Ou Léo Jardim, que deixou o Pedro no banco de reservas, hein, Marcelo?
6: É, difícil essa, hein? Torcedor do Cruzeiro tá na bronca. Tô vendo aqui o lance do Eric. Eu não entendi o que aconteceu no lance. Porque o Eric, ele bateu na bola e ela foi na mão do Léo Pereira, que tava com a mão erguida.
5: Marcelo, É porque diga, a bola, Pedro, bate no peito, na verdade. O Léo Pereira, ele está com o braço levantado, ponto. Só que a bola bate primeiro no peito do Léo Pereira. Então, para mim, não é pênalti.
6: Tá explicado. Aí não é pênalti, porque a regra diz que quando bate numa parte do corpo antes, não é pênalti. Então, por isso que não foi marcado o pênalti. Então, o Leonardo Jardim sentiu a pressão nesse primeiro tempo ou ele tá tranquilo ali à beira do gramado, hein, Sidão?
7: Não, na verdade foi só no início mesmo que vaiaram, xingaram o técnico Leonardo Jardim. Depois disso, clima tranquilo pra ele. Tá bem de boa, o Flamengo tá retornando pra essa segunda etapa com Léo Ortiz, Emerson Royal, Léo Pereira, Ayrton Lucas, Eric, Jorginho, Arrascaeta, Samulino, Bruno Henrique, Plata. Não tem mudança a equipe do Flamengo para esse segundo tempo. É o mesmo Mengão que volta para esse segundo tempo de jogo. Cruzeiro ainda não voltou, não. Marcelo, vamos ficar de olho.
6: É papo mais longo do técnico Arthur Jorge. Ele sabe da importância de abrir a série em casa com
7: Marcelo.
6: Bom resultado. Com o Botafogo lá em 24, ele abrir em casa e fazer bons resultados. Diga.
7: Só um detalhe, agora um bolinho rubro-negro para cima do árbitro. Tem ali a Arrascaeta, Plata, Léo Pereira, Bruno Henrique, o Rossi, que é argentino, compatriota do comandante do apito. Chega o Ayrton Lucas também para conversar alguma coisa. Jogadores do Flamengo conversando com a equipe de arbitragem no gramado. Enquanto o Cruzeiro não volta, agora os reservas da equipe do Cabuloso começam a voltar para essa segunda etapa. Leonardo Jardim aparece aqui retornando também para esse segundo tempo. Pode ver que nesse momento não tem vaias, então tá bem tranquilo o técnico Jardim para essa segunda etapa. E agora sim o Cruzeiro tá voltando, ó. Otávio, Fabrício Bruno, ao lado dele também o Caio Jorge e Arroio. Jonathan Jesus, Matheus Henrique tá de volta. William também retornando para esse segundo tempo. Gerson tá voltando, Wesley também, Matheus Pereira e o Rojas. Sem mudanças também a equipe do Cabuloso para esse segundo tempo aqui em Belo Horizonte, Marcelo.
6: E quem volta para contar mais 45 minutos dessa decisão, vale vaga nas quartas da Libertadores. Tem Flamengo, Cruzeiro, é ele, o Explosão da Galera.
1: Sidney Marinho. Valeu, valeu Marcelo, valeu Sidão, valeu Pedro. Tô de volta aqui, vai sair o Cruzeiro, rolou a bola. Bora para mais 45 minutos de emoção na Litoral News, a número 1 do YouTube do Brasil. Tá no YouTube, tá na Litoral News, na Manchete, na Ondas, na Nova Friburgo, cola do Explosão. Lá vem Mengão já retomando, ganhou Samuel Lino pela canhota, ele manobra pelo time do Mengo, campo defensivo, parou, prendeu, deu um brequezinho, voltou de pé canhoto até o Ayrton, Ayrton na zaga para Léo Pereira. O Flamengo tá cozinhando, né? O Flamengo tá gastando tempo. O empate pro Flamengo não é um ruim negócio, não, muito pelo contrário. Trabalha Royal, Royal trabalhou, deu pra Plata, Plata pra Royal. Copas se ganham, né? Isso que é mais importante. Importante é classificar, minha gente. Bate bola pro comando. Rossi lançou, Bruno Henrique vai dividir no meio dos zagueiros. Olha a bola quicando. Fabrício Bruno recua, recua, recua pro goleiro Otávio. Só que tava impedido o Bruno Henrique. Toda vez que eu vejo um lançamento desse, eu lembro do Pinola lá em Lima, aquele zagueirão do River Plate, que o Gabi esperou a bola quicar e faturou o gol do título do Mengão lá em 2019. Quem sabe mais um título lá em Montevidéu agora em novembro, galera. Vamos acreditar, porque o Mengão tá voltando. Trabalhou pelo meio, tentou aqui o Eric Pulgar, se organiza, fez o domínio pelo time rubro-negro, virou bola até Jorginho, lançou pelo alto, bolão, Samuel Lino penetrou, matou no peito, botou na grama, emendou, bola mascada, saiu de, tira, tira, tira a zaga, corta a zaga na hora que a bola foi matada pelo Samu e caiu, zagueirão chegou diminuindo, a bola foi na linha de fundo, hein, Sidão?
7: Jonathan Jesus se apresentou na parada, dividiu contra Samulino, fazia uma grande jogada, matou no peito, botou na grama, descendo a bola, tentou articular no pé direito, ela poderia ir pro fundo da rede, mas o Jonathan Jesus empurrou pra linha de fundo, por isso escanteio pro Mengo. Gonzalo Plata preparado na direita.
1: 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Precinho pra PJ com Pedro Polatti, bateu Plata, rolou curtinha no Arrascaeta na lateral da área pela direita, volta no Gonzalo Plata, preparou, cruzou, bola beliscou na marcação, bateu ali pra cima do William, saiu, é arremesso manual, vai cobrar a representação do Flamengo. William marca aqui do lado esquerdo, agora sim acerta a marcação Cruzeiro, o Rojas vem para a esquerda, o William volta lá para sua posição na lateral direita, bateu Royal, deu no Plata, voltou no Royal, dominando pelo Mengo, 0-0, você colado no Explosão, obrigado pelo moral. Se te perguntarem no Rio onde é que você está ouvindo futebol, na Manchete. Todo mundo ligado, lá vem voltando, dominando bola, representação do Mengo, bola pro Plata, opa, deixou o braço, jogador do Cruzeiro, Plata reclamou, hein? Agora na tomada o Emerson Royal deixa o cotovelo também em cima do Wesley. Plata ficou sentindo, levando a mão ao rosto aí, Sidão Marinho.
7: É, ele pediu uma intervenção até do árbitro de vídeo, parece que nada houve demais para uma ocasião dessa, mas ele caiu no gramado, pediu a revisão pro árbitro principal de campo. Logo depois, na sequência, o Royal também trombou contra o Wesley. Ficou estirado no gramado, detalhe que o Matheus Pereira deu um bisu ali no árbitro, cobrando a equipe de arbitragem.
1: Aqui, Litoral News, a número 1 do YouTube do Brasil. Obrigado pelo moral, já são 3 minutos do segundo tempo. 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Jogo parado, jogo volta muito mascado no segundo tempo, hein? Volta amarradinho o jogo. Oi.
7: Jardim já coloca Carrascal, Varela, Paquetá, Everton Araújo, Pedro e Danilo. São os 6 jogadores do Flamengo no aquecimento.
1: Esse banco é brincadeira, né, cara? Esse banco é demais. É um banco a nível de seleção. 3 minutos e meio, 0-0. 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Aqui vem o Cruzeiro manobrando. Matheus Henrique dominou. Virou bola pela direita. Correu o Cruzeiro. William trabalha. Solta no Caio Jorge. Tentou fazer o corta-luz. Trava Léo Ortiz. Ganhou pelo Mengão. Dominou Léo Ortiz. Manobrando. É o Flamengo se mandando. É o Mengão do Leonardo Santos. Na Elia Santos. Refrigeração. Alô, Léo. Aquele abraço, irmão. Voltou Jorginho. Jorginho acelerou para Samuel Lino. Dominou na pela canhota, Cruzeiro tá aberto, Samuca manobra, girando pelo Mengo, dominou, botou no gramado, Arrasca, cola nele, demorou demais o Samuel, agora sim deu no Arrasca, abriu pra Ayrton, devolveu no Samuel, um bolão na risca da área, vai queimar, preferiu rolar no Bruno Henrique, voltou no Samuel, pode bater, soltou no Eric, mandou mal, subiu demais a bola e pegou mal no pé do Pulgar. Essa aí, contra o Vitória ele acertou, né, Sidão?
7: É, mas aí ele não teve o tempo que teve contra a equipe do Vitória. Explosão, primeiro ele que era pro Samulino ter chutado. Ele não chutou, deu pro Bruno Henrique finalizar, não finalizou. Bola rolada para trás com o Eric Pulgar, acabou mandando na lua, muito longe. Faz pressão o Mengo.
1: Tá apertando a saída de bola do Cruzeiro, domina o Jonathan Jesus. Virou pela meia, manobrou bem para o Wesley. Wesley dominando pela canhota, girou, iludiu. Primeiro é bom esse cara. Abriu um bolão pro Caio Jorge, lá vem Cruzeiro dominando. Vai para dentro da área o Caio Jorge, atenção, manobrou, girou, virou, deu duro o Eric. KJ protegeu, devolveu no Gerson, abriu no Matheus Pereira. Pode queimar, prefere soltar no Wesley dentro da área. Devolveu no Matheus Pereira, meia lua. Cruzou, segundo pau, sobe Emerson Royal. E quarta pelo Mengão, botando na linha de lado. 10h41, hora certa do Nova Onda Hotel. 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Tempo passando no gigante da Pampulha. Mineirão em Belo Horizonte, jogado os 5, faltando 40. Placar do jogo da Libertadores, Mengão 0, Cruzeiro 0. E aí, beleza? E é nessa que eu vou. Eu tô ligado na galera, ligado em você, da maior audiência do Brasil. Lembrando que mais cedo, o Palmeiras empatou com o Cerro Porteño em 1-1 pela Libertadores. Paulo Arnaldo e Fernando Morales deram o recado. Mais cedo pela Supercopa da Europa, 2 pro PSG, 1 pro Aston Villa. Transmissão do Marcelo Marinho e do Thiago Brandão. Aqui vem o Mengão. Mengão trabalhou, dominou, virou, soltou Emerson Royal, ligou pra Plata. Plata tenta devolver um bolão, bolão. Emerson Royal penetrou nas costas do zagueiro. Wesley tenta acompanhar, Royal levou no fundo, caiu, é falta, não, mandou levantar o juizão, vai dar só tiro de meta. O Royal reclama dizendo que foi só um encontro de pernas, hein, Sidão Marinho?
7: É, o Emerson Royal ficou na bronca com a arbitragem do jogo, que queria uma falta colada à linha de entrada da grande área pela direita, na trama feita entre Jonathan Jesus e Rojas. Ele caiu no gramado, pediu a irregularidade e juizão não deu. Apenas tiro de meta, Otávio já repõe em campo.
1: Olha aí, galera, o Cruzeiro sai jogando, o Flamengo tenta ganhar. Corrige o Cruzeiro, dominou o Wesley. Pela meia manobra, domina pelo cabuloso 0-0 da Libertadores. Semana que vem, o jogo da volta no Maraca. Inversão pelo alto, lá na direita. Trabalhou o Cruzeiro, arrancada bem feita pelo Kenny Arroyo. Vem com ele o William, o capitão recebe, cruza, carimbo no costado do Ayrton Lucas, o tropé do William, capitão do Cruzeiro, manobra, conduz, devolve no Fabrício Bruno. Jogados 8 minutos aqui no Mineirão, 0-0 da Libertadores. Você tá colado chegando no Explosão. 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E com a tua inscrição também, tô na manchete, também tô na ondas. Quando volta na canhota, Jonathan Jesus pelo cabuloso. Manobro rodou, tentou para Rojas, Rojas devolve no Gerson. Gerson se mandou, rolou pela meia para Matheus Pereira. Vem avançando pelo Cruzeiro, fez a inversão para o William. William rodou no Kenny Arroyo, dentro da área, girou, driblou, pode tentar o gol, bateu, faturou. Gol do Cruzeiro! Kenny Arroyo no golaço, limpou dentro da área, trouxe no pé canhoto, bateu cruzado na parede, na bochecha da rede. Kenny Arroyo, jogada sensacional do Cruzeiro pelo lado direito. Kenny Arroyo abre o marcador, camisa 99, bota o cabuloso na frente. Kenny Arroyo 99, na marca dos 8. 8 minutos e segundo tempo do jogo aqui no Mineirão. Explode o torcedor do Cruzeiro. Kenny Arroyo de canhotinha. Um golaço sensacional aqui no Mineirão. Kenny Arroyo. Cruzeiro na frente. Cabuloso tem um. Mengão, queridão, não tem nada não, Sidão.
4: E detalhe que ele deixou o Samulino de popô no chão. Camisa 16 tentou chegar no carrinho para tirar essa bola para a linha de fundo. Kenny Arroyo foi frio na jogada. Limpou no pé canhoto. A zaga abriu para ele. E aí aquela queimada fenomenal sem chance para o goleiro Rossi. Bola na segunda trave. Vai na bochecha da rede, explode no fundo do gol. O Cruzeiro sai na frente aqui em Belo Horizonte. Agora o Mengão vai ter que correr atrás do prejuízo. Cruzeiro 1, Flamengo 0.
1: É um gol no momento importante do jogo. Vamos ver como é que responde o Flamengo. Lá vem a Arrascaeta manobrando. Deu no Ayrton Lucas, soltou no Samuel Lino. Primeiro Fabrício Bruno toma a frente. Logo no começo, Marcelo, aos 8 minutos, é um gol importante para o Cruzeiro, hein, Marcelo?
2: É, mas é a diferença do talento individual, jogador que nem era esperado que pudesse decidir pelo lado cabuloso, né? Não se espera do Gerson, do Wesley que chegou, do Caio Jorge, do Matheus Pereira. Talvez os jogadores do Flamengo tivessem com atenção focada nesses caras. E o Arroyo, mais discreto, ele viu que o Samuel estava vindo descarrilhado, só deu um tapa por dentro, trouxe da quadra, bateu cruzado, não tinha mais marcação. É, o Samu passou em disparada, né? Talvez tenha sido o erro do lance. O Samu não ter travado na frente do jogador da equipe do Cruzeiro. Com a leitura equivocada, o Arroyo meu bem. Agora, é um mineiro que tem junto, o Flamengo ficou obrigado a dar uma resposta positiva. E é do jeito que o Arthur Jorge gosta, o Arthur, ele gosta de abrir o marcador, baixar a linha e jogar em velocidade.
1: É, e a galera do Flamengo tenta empurrar o time, acreditando, vamos virar Mengão. E a galera do Cruzeiro grita: "Ah, eu tô maluco". É bem atual esse grito, hein? Eu cantava na minha transmissão: "Ah, eu tô maluco", lá no início, no final dos anos 90, bicho. É bem moderno o grito da galera do Cruzeiro, hein, Sidão?
4: E olha o Cruzeiro.
1: Olha o cabuloso. Vem voltando na canhota Wesley, dá duro, Ronhal ganhando pelo Mengão. Acabou agarrado pelo Wesley. Falta no ataque. Diga, Sidão.
4: Não, só o detalhe. Flamengo tá pilhado no jogo. Depois do gol, o Flamengo agora tá pilhado no jogo. O Jardim é inerte na beira do campo. Não tenta mexer com a equipe. É o treinador que eu já falei várias vezes. Não consegue ter o comando da partida. E a verdade é que no lance também do Arroyo, o Samulino teve que suprir a do Ayrton. É o que eu falei, o Ayrton estava muito adiantado, andando na jogada.
1: É, o Leonardo Jardim, ele tem dificuldade para virar uma situação de jogo.
4: Olha,
1: né?
4: O buraco no meio, esposa. Olha o buraco.
1: É, o Flamengo voltou mal, hein? Perigo, perigo, perigo. Lá vem Caio Jorge. Dominou pelo Cruzeiro, desacelerou, chamou William. 1-0 ganha o Cruzeiro aqui em Belo Horizonte. O jogo da volta é quarta-feira no Maracanã. O Flamengo tem que se cuidar. Gerson manobrou. Dominou pelo cabuloso, lá vem o Cruzeiro, bola para Rojas, preparou, cruzou, pingou, é para o Caio Jorge, passa por todo mundo, sobrou do outro lado para o Kenny Arroyo, autor do gol do Cruzeiro, lá vem o Arroyo manobrando, Arroyo girando, devolveu no KJ, rola pela meia para o William, passou o pé na redondinha, o William acelerou, deu bola para Arroyo, falhou a marcação do Flamengo de novo, Arroyo dominou, cruzou, olha o Wesley, matou no peito, vai fuzilar, bateu, trave, Emerson Royal! E salva o Flamengo de novo. Dentro do contra-golpe, Bruno Henrique acabou sendo tocada a bola. E o lateral é para a representação do Flamengo. Esse bandeirinha aqui é horroroso. Ele bota a mão no ouvido para que o VAR diga para ele, para quem foi o lateral. Ô, Sidão.
4: Ganha quem pega a bola e cobre. Agora,
0: Flamengo está defendendo com dois a menos. Arrascaeta e Bruno Henrique estão parados no círculo central. São ídolos, mas só que é Libertadores. Não tem nível físico para jogar, pede para sair.
1: É a resposta, né? Agora, esse bandeirinha aqui que corre na minha frente é brincadeira. O cara é muito ruim, bicho. Ele nem manual marca, ele bota a mão no ouvido pra ver o que, é que o VAR vai dizer pra ele, pelo amor de Deus. Lá vem o Eric Pulgar manobrando, dominando pelo time do Mengo, soltou a bola pra Plata pra Pulgar, o Flamengo não voltou bem pro segundo tempo. Olha o Eric, tentou lançar, bateu errado, a zaga do Cruzeiro corta e manda a bola pra linha de lado. Renata Marinho, a voz do chat, dando moral pra quem me dá moral, hein, Renatinha?
3: E aí, explosão, a Tatiana de Araruama está ligadinha na transmissão, torcendo pela virada do Mengão.
1: Valeu Tatiana em Araruama, ligada na gente, obrigado pelo carinho, na Ondas, na manchete da Nova Friburgo.

0: cabeça esquerda, vamos virar Mengo. Lá pela canhota, Jorginho recebeu, ajeitou no pé direito, tendo articulação meia altura no canto esquerdo do Otávio. Ele fez a ponte e empurrou para a linha de fundo. Escanteio, Mengão completa.
1: Que atmosfera é essa? Que jogo! Vai bater o Plata, a bola levantou, pingou, né? O Tigigio bateu na zaga, Fabrício Bruno vem cortando. Completa, tirando o Caio, Jorge, trocando o Kenny Arroio. Vai dividir, bola quicou, subiu, desceu. Jorginho tentou, Arroio protegeu. Matheus Pereira golpeou, perdeu. Melhor pro Eric, ganhando pelo Mengão, devolve bola pelo time do Flamengo. Se manda na canhota, Bruno Henrique avançando pelo Mengão, dominou, girou, virou, foi derrubado, o juiz não deu. Mandou seguir o juizão argentino e o Cruzeiro vem cortando. Quando são 10h50 aqui em Belo Horizonte. Tempo passando no gigante da Pampulha. Anotem. Segundo tempo aqui no Mineirão, 15h15 jogados, meia hora para acabar o jogo e o placar da Libertadores. Tá na frente o Cruzeiro, um gol do Kenny Arroio, camisa 99. Mengão, queridão, zero. Olha o Flamengo brigando pela bola, o Cruzeiro se enrola, BH ganhou, Eric emendou, furou na emendada, espirrou, tirou a defesa, furou o pneu ali da emendada do Eric, ficou de bumbum no chão e não acertou a redondinha. Flamengo tenta pelo meio e a falta do Léo Pereira no Caio Jorge. Chegou rasgando o LP4, vamos ver se o juizão vai mostrar o cartão amarelo pro Léo Pereira. Não mostrou, mandou seguir, entendeu que foi normal, hein, Sidão?
2: É, levou sorte nessa aí o Léo Pereira, explosão, porque poderia muito bem, facilmente, ter sofrido o cartãozinho amarelo. Caio Jorge tentou girar pra cima dele, o Léo Pereira deu o carrinho, derrubou o KJ, ficou enxurado no ciclo central, agora já de pé. Cobra rápido, Cruzeiro.
1: Escapou de boa o Carolino, hein, galera? 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Placar do jogo de 1-0 pro Cruzeiro. Obrigado aí pelo moral, pelo carinho, pela carona que você me dá na Manchete, na Ondas da Nova Friburgo e aqui na Litoral News no YouTube. E aí, Sidão?
2: Torcedor Domingo grita: nós queremos respeito e comprometimento. Isso aqui não é Vasco, isso aqui é Flamengo.
1: A realidade é que o Flamengo não voltou bem pro segundo tempo, hein, Marcelo Marinho?
2: Foi igualzinho contra o Vitória.
1: É. Faz um segundo tempo ruim, de novo o Mengão. Daqui a pouco o Marcelo fala, lá vem o Wesley manobrando. Deu mole, perdeu, ganhou o Royal, foi derrubado pelo Wesley na falta. E o tempo vai fechar entre o Royal e o Wesley, um querendo pegar a bola do outro. O Flamengo não tá jogando bem no segundo tempo não, hein, Marcelo?
3: É, eu lembro que no pós-jogo contra o Vitória, lá na Copa do Brasil, falava sobre essa incapacidade da boas respostas dentro do gramado em momentos difíceis. É, o Arthur, por outro lado, não. Ele tem essa capacidade muito boa pelo lado da equipe do Cruzeiro. Então, no duelo à beira do gramado, o Arthur Jorge vai levando a melhor, explosão.
1: É, e eu dizia também dessa dificuldade do Léo Jardim. Ele tem uma falta de reação. Ontem o Marcelo usou uma expressão muito legal no jogo do Fluminense. A questão do senso de urgência, né? Você tem que ter senso de urgência, senão a floresta pega fogo.
2: Olha aí a cena que eu vi agora. O Danilo olhando pro Jardim, como quem diz: vai mexer não, professor?
1: Vai mudar não?
2: Parece que ele vai chamar alguém, ó. Vamos ver. Paquetá e Pedro, até que enfim, né, Jardim?
1: É, tem que mexer.
2: Até que enfim. Já falava desde o início do jogo, Paquetá e Pedro tinham que começar o jogo, explosão.
1: Vem aí Lucas Paquetá e Pedro Guilherme no Mengão. Flamengo perdendo por 1-0. Eu vou até Renata Marinho, a voz do chat. Oi, Renatinha.
4: E aí, explosão, Ricardo de Volta Redonda, não desanime, segue na torcida, pra cima, Mengão.
1: Não pode desanimar mesmo não, Ricardo, obrigado pelo moral. 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Aqui vem o Mengão manobrando, bola solta pelo Arrascaeta, virou, tentou até o Ayrton Lucas, devolve na canhota, manobra aqui o tiro do Mengão novamente. Ayrton Lucas acelerando, procurou pelo time do Mengão, girou, dominou, tentou ali pela meia, olha a bola para Samuel Lino, vai queimar na esquerda, tentou cruzar, quarta por baixo, Fabrício Bruno, o troca do Pulgar, dominando pelo Mengão, empurrou para Jorginho, serviu na área para Bruno Henrique, corta por baixo, Fabrício Bruno aliviando, Jorginho insistiu, ganhou Bruno Henrique, retomou, devolveu no Ayrton Lucas, acelerou pela meia, vai bater, bateu, olha lá, Otávio largou, voltou a pegar, defende em dois tempos o jovem goleiro do Cruzeiro, ô Sidão.
2: E quase que o Bruno Henrique chegou pra conferir o rebote, porque na boa chance do Ayrton Lucas, essa bola veio travada pelo setor canhoto, na paralela de entrada da grande área, ele foi no pé trocado, de direita, tentou a queimada,

0: O Otávio caiu, defendeu, espalmando. Bruno Henrique se mandou no carrinho. Mas o Otávio conseguiu pegar na segunda. Mantém 1-0 o Cruzeiro.
1: Daqui a pouco o Lucas Paquetá. Daqui a pouco o Pedro pintando no time do Mengão. 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Lá vem o Mengo, o Rossi lançou. O Flamengo não está bem no segundo tempo. Já são 19 minutos. 1-0 para o Cabuloso. Flamengo levando desvantagem aqui no Mineirão, galera. Sai jogando o Cruzeiro, dominando o Gerson, manobra pelo meio, trabalha, virou, deu até o Fabrício Bruno, acelerou pela direita, quem corre é o William, capitão do Cruzeiro, dominava, foi travado pelo Samuel Lino, bola vai na linha de lado, vem aí as alterações do time do Mengão, hein, Sidão Marinho?
0: É explosão, vem Paquetá com a 20, Pedro com a 9, Cruzeiro também vai mexer, vem o 70, Kenji. Kenji também vem programado no Flamengo, saindo, ou melhor, no Cruzeiro, saindo 20, Wesley, entrando Kenji, com a camisa número 70. Primeira mudança do Cruzeiro. No Flamengo vai sair o 10, Arrascaeta. Para entrada no 20, Lucas Paquetá. O Arrascaeta lá do outro lado vai sair. Vai entrar com a 20, Lucas Paquetá. E a outra mudança, entrada do Pedro. Com a camisa 9. Vamos ver quem é que vai sair. Vai ser o Bruno Henrique. 27, Bruno Henrique deixando o gramado. Eu já falava que os dois estavam andando no gramado.
1: É. Mas o Léo Jardim também traz as alterações do bolso, né, Marcelo? É sempre essa mexida, é sempre aquela mexida quadradinha. Vamos ver se dá certo, hein, Marcelo Marinho?
2: É, o Arthur Jorge recuperou o fôlego lá pela beirada, né? Porque ele quer matar o jogo nas costas da zaga do Flamengo. O Flamengo perde um pouco de velocidade com o Bruno Henrique, não é que estava tendo tanto, mas ganha qualidade com a bola no pé, com esse sangue novo do Pedro e do Paquetá. É, o Pedro tinha que ter começado o jogo. Justificável, o Pedro não ter começado a partida. Vamos ver o que o Flamengo vai fazer de novo em campo.
1: Olha a falta para cima do Pedro, bola a favor do Flamengo. Falta, foi o Gerson que cometeu essa ou se
0: foi
1: não?
0: O Fabrício Bruno, explosão. Outro ex-Flamengo com a camisa 15 da equipe do Cruzeiro. Ele acabou deixando o braço para cima do atleta da representação rubro-negra. Por isso, falta marcada, ponta canhota. Bola a favor do Mengo, quem sabe agora? Assim como foi aqui em 2018, na bola parada, o Mengão bota no fundo da rede, explosão.
1: Galera, levanta, torcedor do Mengão aqui do meu lado, do Mineirão, galera. 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São 21 minutos, 1-0 Cruzeiro, Ayrton Lucas na bola, Lucas Paquetá também. É para um ou para outro a batida, hein? Ayrton ou Lucas Paquetá. Vem bola a favor do Flamengo, muita demora. Agora sim, autorização. Passou na bola o Paquetá. Samuel Lino também estava por ali. Deixou para o Ayrton. Correu, bateu, bola pingou, subiu, testou no travessão. Voltou, bola emenda, faturou Paquetá.

0: está no fundo do barbante, de pé canhoto, depois de uma cabeçada sensacional no travessão. Uma cabeçada linda, linda do Pedro no travessão. Ela explodiu e sobrou pro Paquetá. Chegou de pé canhoto, botando no fundo, explodindo a galera. Explode Mengão, explode Mengão. E no Rio não tem outro igual, Mengão é raça, amor e paixão. Lucas Paquetá, número 20, estufa o barbante, empata o jogo. Na marca de 22 do segundo tempo. Tudo igual na Libertadores, tudo igual aqui no Mineirão. Lucas Paquetá, depois da cabeçada do Léo Ortiz no travessão, o Paquetá pegou o troco e botou lá dentro, faturando, explodindo a galera. Lucas Paquetá, número 20, Mengão 2, Mengão 1, Cruzeiro também 1, quem sabe, eu tô profetizando, ô Cidão!
1: E um detalhe, explosão, porque foi o primeiro toque, a primeira bola de Lucas Paquetá no jogo, abençoado, rubro-negro de coração, aprende Jardim, aprende como tem que escalar o time, depois da testada do Léo Ortiz. A bola explodiu na trave e tava lá ele, pra conferir o rebote e jogar pro fundo da rede. Botar no fundo do gol, sozinho, sem marcação. Fabrício tentava chegar, Matheus Pereira tentou chegar também, mas Lucas Paquetá, com DNA rubro-negro, estofou o fundo do barbante, colocou no fundo da rede. Isso aqui é Flamengo. E eu vou mandar assim, explosão, apesar do Jardim. Isso aqui é Flamengo. E o Mengão coloca o primeiro na conta em busca da virada. Agora Mengão 1, Paquetá, Cruzeiro também 1.
0: Tudo igual, Marcelo Marinho, jogo parado, tempo de hidratação. E aí, o Paquetá já entrou e já empatou, Marcelo.
2: É o faro do posicionamento da explosão. Tá bem posicionado na hora certa. É um fator importante que a resposta vem de maneira rápida. Eu lembrava, a gente lembrava no pré-jogo que o Cruzeiro tá tomando poucos gols. E os poucos gols que tomou durante o jogo, tirando do Mirassol, que foi de pênalti, foi o gol do Justino no Botafogo, foi de cabeça. Então, é, de todos os méritos que o Arthur Jorge tem, há um problema nessa bola aérea defensiva da equipe do Cruzeiro. E foi um mérito do Flamengo durante a temporada passada com o Rodrigo Caio, né? Ele que armava essa jogada de bola parada na representação da equipe do Flamengo. E essa bola parada que apareceu. O Elton testou muito bem. É, a zaga do Cruzeiro ficou todo olhando pra bola, indo batendo.
0: Olha o Mengão,
2: tá bem,
0: olha o Mengão, Marcelo, olha o Mengão. Plata tomou, tentou no Pedro, voltou de letra, a bola espirrou na marcação do Jonathan Jesus e foi pra escanteio. Cara, durante a palinha do Marcelo, você sentiu o clima aqui no Mineirão. Torcedor do Flamengo fez o Mineirão virar Maracanã e a torcida do Cruzeiro tá calada. Calada, Cidão Marinho.
1: Deu silêncio, explosão, deu silêncio. Mandaram aquele cala-boca fenomenal. Torcedor do Cruzeiro não canta no momento. O Mineirão vira Maracanã. Esse passe do Pedro, não dá pro Jardim colocar um jogador desse naipe no banco. Deu um passe de letra, explosão.
0: Olha o Cruzeiro, tentou Caio Jorge no comando, chegou Léo Ortiz dividindo e botando bola pela linha de lado. São 11:01 da noite aqui em Belo Horizonte. Tempo passando na Libertadores. Etapa final 25 jogados do Mineirão, faltando 20 para acabar e o placar da Libertadores. Flamengo 1, Lucas Paquetá. Cruzeiro 1, gol do Kenny Arroyo. E é nessa que eu vou, eu tô ligado na galera, com emoção de montão, aqui na Litoral News, a número 1 do YouTube no Brasil, na Manchete, no Rio e no Grande Rio. O explosão virou Manchete, na Ondas, na região dos Lagos, tá todo mundo lá com a gente, lá vem o Cruzeiro, levantamento, procurava o Caio Jorge, vem comando, vem tirando a zaga do Mengão, aliviando, sai jogando aqui o Mengão, pela meia, Lucas Paquetá manobrou, conduziu, Deno Samuelino, virou pra Pedro, Pedro entra participativo, buscando o jogo no meio, Flamengo pode virar, o Flamengo pode virar aqui no Mineirão, galera tá cantando, e a galera do Cruzeiro tá caladinha, vem voltando o Plata, Plata trabalhou, virou pra Pedro, Pedro acionou, tentou pro Emerson Royal, trava o Jonathan Jesus. Matheus, o troca do Plata. Plata acelera pelo Mengo, Pedro pediu na área, Plata rodou, girou, virou, deu no meio pra Paquetá, vai quebrar, tentou pro Royal, bateu na zaga, quarta ali tirando de qualquer maneira o Rojas, tenta a ligação pelo comando com o Matheus Pereira, dominou pelo Cabuloso, chama o jogo até o William, William de escola, lançamento, vem primeiro cortando o Léo Pereira no peito, matou, botou no gramado, dominando pelo Mengão, virou pra Ayrton Lucas, solta o jogo, 27 jogados aqui na Libertadores, galera colada no Explosão, obrigado pelo moral, que Deus abençoe a tua vida, tamo juntos na Manchete, na Ondas, na Nova Friburgo e aqui na número 1 do Brasil. Sempre com você, essa é a Litoral News, a número 1 do futebol. Futebol ao vivo no estádio é outro papo, meu garoto. Vem voltando pela meia, trabalhando o Mengão, acelerando o Samuel Lino, dominando pelo time do Mengão, recolhe na canhotinha, Pedro passa do lado dele pedindo. Samuel pisou na redonda, parou, prendeu, olhou pra quem dá, desacelera o jogo, o empate não é mau negócio pro Flamengo, não. Eric Pulgar rodou, mas dá pra vencer o jogo, Mengão, dá pra chegar nessa virada, Mengão. Kenny Arroyo abriu pro Cruzeiro aos 8, Lucas Paquetá empatou pro Flamengo aos 22. Tudo no segundo tempo, quando volta Léo Ortiz aqui na faixa direita do gramado, tentou dominar pelo Mengão, queridão, parou, prendeu, devolveu, rodou, girou, virou, tentou o passe, lá tem o Eric, Eric virando pela canhota, fez o domínio, recolhe a jogada, alô Eduardo Silva no panorama da Ondas, ligado comigo, alô Rodrigo Machado no panorama da Manchete, ligado comigo, se mandou, acelerou, tentou, opa, falta pesada, mandou abrir para fazer o domínio. Era o Ayrton lá, né? Tentando chegar, levou uma paulada. Ô, Sidão!
1: É, chegou forte demais. O jogador da equipe do Cruzeiro, quem se apresentava nessa era o Arroyo. Autor do gol da equipe do Cabo, o outro primeiro gol do jogo. E acabou deixando uma entrada nas pernas do Ayrton Lucas. O Flamengo tem pressa, tem que aproveitar o momento. O Mineirão tá calado. Só o torcedor rubro-negro canta.
0: Só a galera do Mengão canta há mais de 5 minutos. Torcedor do Cruzeiro inerte, sem reação. Só a galera do Mengão canta aqui no Mineirão. Lá vem voltando aí, Emerson Royal. Todo mundo trabalhou. Quem é que vem aí?
1: Lohan.
0: Vem aí, Lohan. Daqui a pouquinho, Pedro. Pedro trabalhou, lançou. Bateu na marcação, espirrou, voltou. Olha o Pulgar, acelerou com o Samuel. Lançou quase que o Plata dominou. Mas foi por pouco que o Plata não recebeu essa bola do Samuel, hein, Sidão?
1: É, mas já são algumas chances que o Plata tá recebendo e não tá aproveitando. Dessa vez a triangulação na frente da grande área. O Lino ligou para o Gonzalo Plata. Acabou que faltou um pouquinho de perna, né? Tava mal posicionado. Não conseguiu chegar para a finalização. Eu arrisco que é ele que vai sair pro Lohan, traz explosão.
0: Valeu. 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Aqui, 29 minutos, 1-1. Tudo igual para você na Litoral News, da Manchete, na Ondas, da Nova Friburgo. 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Tempo passando no gigante da Pampulha. 30 o clima da galera do Mengão aqui no Mineirão. Só dá o grito da galera do Mengão. Marca de 30 minutos, 15 para acabar. Placar da Libertadores. 1, gol do Lucas Paquetá. Também 1 gol do Kenny Arroyo. E é nessa que eu vou, tô ligado na galera. Lá vem Cruzeiro, cruzamento do Rojas. Cajós tentou emendar para fora. Ele reclama de um escanteio. O árbitro argentino só deu tiro de meta, Sidão.
1: É, apenas tiro de meta, foi certo. O argentino nessa, Cozão, porque o Matheus Pereira foi o último a carimbar a bola. Quando o Caio Jorge se enrolou, não conseguiu a finalização. O MP10 tenta finalizar, bota pra linha de fundo com mau jeito. Detalhe, Cozão, que o Saúl tá aquecendo. Ele até achou que tinha sido ele o chamado, mas o Lohan vem aí. Surgiram informações que o Saúl Niga está buscando um novo clube. Insatisfeito na equipe do Flamengo. Não ganha bastante minutagem, tem bastante tempo.
0: É, tá bem fora de foco o Saúl Niguez, que já foi titular do Atlético de Madrid da seleção espanhola. Olha o tempo fechando, mas o Flamengo dominou, clareou a jogada, o Eric virou, deu bola, teve confusão ali na disputa da bola entre o Paquetá e o Gerson. Ela vem voltando pro Ayrton Lucas, o Beijinho dominou, tentou pra Paquetá, solta do Samuel Lino, volta do Paquetá, 1-1 no placar. Paquetá balançou pra lá, pra cá, opa, o Kenny Arroyo deu duro nele e tomou a bola. O Paquetá reclama da falta, foi sambar, foi brincar, perdeu a bola. mas o Royal recupera aqui do outro lado. Contra-golpe agora é do Flamengo, bola para Gonzalo Plata, tenta acelerar pelo meio, parou, prendeu, devolveu, soltou para Samuel Lino, daí com o Eric, virou novamente para Paquetá, é Kenny Arrui para cima dele. Paquetá gasta a bola, gastando tempo aos 32 aqui no Mineirão. 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Diga!
1: Vem aí no Cruzeiro com a camisa 5, Zé Lucas, e com a camisa número 67, João Costa. Zé Lucas, aquele do Esporte que o Mengão tentou pro Sub-20.
0: É o 6-7 que vem aí, né? Vai pintar o 6-7 no time do Cruzeiro. Vem voltando, dominando o bola, o Mengão tentou trabalhar, virando pela meia, Eric Pulgar. 32, placar de 1-1 aqui na Libertadores. Placar também do jogo do Palmeiras mais cedo, 1 pro Palmeiras, 1 pro Cerro Porteño. Jogo da volta é lá em Assunção na quarta-feira que vem. Aqui domina a bola Ayrton Lucas, Léo Pereira é quem se encarrega. Dominou pelo Mengão, manobrou, voltou no Lucas Paquetá. O Cruzeiro meio amortecido, meio sonolento depois do gol do Flamengo. Parece que levou uma anestesia o time do Cruzeiro, né?
1: É. Só uma curiosidade, até agora todos os jogos da Copa Libertadores da América terminando o empate.
0: Detalhe do Sidão Marinho, bom para os visitantes, né? Bom para quem vai decidir em casa. Lá vem Léo Ortiz, acelerou, lançou, Gonzalo Plata penetrou, matou, pode virar, lá, lá emendou, defendeu, goleiro, chute do Royal. O Royal penetrava, matou no peito, botou na grama, chutou, o goleiro pegou, mas não estava valendo mais nada. O Royal já estava na banheira, Sidão.
1: É, já tinha impedimento flagrado na jogada, mas ele matou bonito no peito. Tentou o gol de três dedos, acabou colocando para a defesa do Otávio. Tá mexendo a equipe do Cruzeiro, saiu 99 Arroio, ele abre o braço, como quem não entendeu. Abriu o braço, reclamou com o Arthur Jorge, como quem não entendeu. Tá entrando 67, João Costa. Vai sair também o 7, Matheus Henrique. Para a entrada do 5, Zé Lucas. São as duas mudanças na equipe do Arthur Jorge. Ó, o Arthur deu uma bronca ali no Arroio, cara. Falou alguma coisa no ouvido. O Arroio não gostou de ser substituído, não, Explosão.
0: E uma enquadrada, Marcelo. E aí, o 6-7, João Costa, e o 5, Zé Lucas, no Cabuloso. Qual é, Marcelo Marinho?
2: É, a verdade é que a entrada anterior da saída do Wesley, com o Kenji entrando, era para dar velocidade, mas o Cruzeiro ainda não conseguiu jogar depois do gol do empate. Ele quer ter mais controle. O Romero faz muita falta para esse time. Zé Lucas está começando, ele não está tão entrosado com o Matheus Pereira e o Gerson, mas são mexidas interessantes, Pozão.
0: Valeu, palinha do Marcelo Marinho. Amanhã tem Vasco e Olímpia. Eu saio daqui de Belo, vou lá para São Januário. Marcelo Marinho ao lado do Botafogo contra o Cienciano. Amanhã também tem o Santos contra o Macará. A transmissão vai ser do Pedro Schene. Tem o Corinthians, diante da representação do Rosário Central. O nosso tio Março vai transmitir tudo para você. 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Renata Marinho, a voz do chat, dando moral pra quem me dá moral. E aí, Renatinha?
3: E aí, Explosão, o Eduardo de Búzios está vibrando com o empate. Agora queremos mais um. Vamos, Mengão!
0: Valeu, Eduardo em Búzios. 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Quem é que vai mudar?
1: Vem aí no Flamengo, Carrascal.
0: Carrascal vai pintar no time do Mengão. Cruzeiro tentou acelerar, cortou ali por baixo da bola o Ayrton Lucas, botando bola pela linha lateral. Vem aí o Carrascal daqui a pouquinho. 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Lá vem o Cruzeiro, Matheus Pereira caiu. Pênalti ou não? Não, não deu. Não deu, reclamo, camisa 10 do Cruzeiro, ficou caído na área, hein, Sidão Marinho?
1: Ele tentava driblar para cima de dois nomes da equipe do Flamengo, Ayrton Lucas e Eric Pulgar. Caiu no gramado, agora jogadores do Cruzeiro fazem uma pressão para cima do árbitro, porque a bola saiu pela linha manual e eles querem a revisão no árbitro de vídeo. O juizão já está dizendo por ali para o jogo ser reiniciado. Aqui na visão, Explosão, não me pareceu pênalti. Pareceu que o Matheus Pereira perdeu a passada, perdeu o equilíbrio, caiu no gramado tentando cavar uma penalidade.
0: 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Tempo passando no Gigante da Pampulha. Aqui nas Alterosas, jogados 36-36, faltando 9 para acabar. Placar da Copa Libertadores da América, cola no Explosão. Libertadores ao vivo, Mengão 1, Lucas Paquetá. Cruzeiro também, um gol do Kenny Arroyo. Opa, e é nessa que eu vou. Eu tô ligado na galera com emoção de montão. Futebol ao vivo no estádio é outro papo, meu irmão. Que atmosfera é essa? O torcedor do Flamengo canta desde os 22 minutos. Já tem 36 e só dá canto da galera do Mengão aqui. Mas quem volta é o Cruzeiro. Rojas dominou, cruzou. William recebeu livre lá no bico da área pela direita. Mata, bota no gramado, bateu cruzado, tirou a defesa. Tem alguém apitando aqui embaixo. Esse apito é um problema, né? Toda hora gera uma confusão, pelo menos aqui pra gente da cabine, né? Vem voltando. Tentou manobrar o Mengo. Pedro ganhou. Pedro na moral tomou, girou, virou. Acelerou pelo Mengo. Tentou driblar, rompeu, caiu. Queria falta, o juizão não deu. Renata Marinho, a voz do chat, vai dar moral pra quem me dá moral. Oi, Renatinha.
3: E aí, Explosão, quem tá ligadinha é Luciana de Macaé. Tá ligadinha e já mandou. Vamos virar, Mengão, e ganhar.
0: Vamos virar, Mengão. Valeu, Luciana, em Macaé. Terra querida, Macaé, diga.
1: Não, só um detalhe é que o Carrascal, ele passou à frente do Lohan. O Lohan entraria junto também, mas o Jardim mandou o Lohan voltar pro aquecimento. E agora só o Carrascal que vai entrar.
0: Aos 37:40, vem aí Jorge Carrascal no time do Mengão, galera. 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Lá vem Cruzeiro, bola pra Rojas, dominou, driblou, olha lá, bola escapuliu, bateu nele por último. O Plata apenas protegeu, saiu. Tiro de meta, claro, não há o que discutir, Cidão Marinho.
1: Foi muito bem, né? Saiu Gonzalo Plata contra o Rojas. Duelo de estrangeiros que jogam no Brasil. Um tentou chegar, o outro também. O Plata protegeu com o corpo, já que o último toque tinha sido do atleta do Cruzeiro. Bola sai pela linha de fundo, tiro de meta pro Rossi. Tá mexendo o Mengo. Vai sair o 16, Samuel Lino, pra entrada do 15, Jorge Carrascal. Ó, juizão fazendo a contagem. E aí o Lino deu aquela corridinha pra não levar cartão amarelo. Sai o Samuel Lino com a 16, entra no 15, Jorge Carrascal.
0: É, eu acho que essas regras novas, né, para acelerar a movimentação, valorizar a bola rolando, são regras muito legais, né, Marcelo Marinho? Acho que já funcionou na Copa, vai funcionar no Brasileirão a partir do fim de semana também, Marcelo.
2: É, ontem no jogo do Fluminense, o boneco do Rivadavia demorou para sair, o Rivadavia ficou com um a menos no minuto final, porque tem que ficar um minuto fora, se você estourar os 10 segundos para sair de campo, isso dá dinâmica ao jogo, Explosão.
0: Lucas Paquetá dominou, tentou pelo Mengo, lançou, acelerou, bateu na marcação, Cruzeiro retoma, tira dali o Zé Lucas, a bola subiu, desceu, espirrou no Noto e Caio Jorge ganhou a sobra, rodou, penetrou, deu no Kenji, Kenji no Caio Jorge, a zaga do Flamengo protege, carimba, a bola vai para escanteio. Depois de muito tempo inerte, o Cruzeiro conseguiu dar essa pressão aí, Sidão.
1: É, três jogadores pressionaram a saída de bola do Flamengo e aí os laterais criticados chegaram para afastar o perigo. O Emerson Royal fechou pelo setor defensivo direito e o Ayrton Lucas pela canhota. Vieram se encontrando, né? Como as linhas que vão se encontrando. E aí acabou que o último toque foi do Ayrton. Empurrou essa bola para a linha de fundo porque os atacantes chegavam com tudo. Escanteio Cruzeiro, bola pela canhota.
0: Quase 40 minutos. Rojas preparado. Bateu pelo Cruzeiro, bola pingou, atestada para fora. Mas subiu livre sozinho o Caio Jorge. Testou de olho aberto, a bola passou rente à trave direita do Rossi, foi na linha do fundo, Sidão.
1: Ninguém chegou para dividir, Explosão. Deixaram o Caio Jorge subir sozinho, livre, leve e solto. A sorte rubro-negra é que na hora da testada ele não direcionou da forma correta. Bola passou à direita do goleiro Rossi, foi para a linha de fundo. Boa testada do KJ, mas sem direção.
0: 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E o tempo vai passando, galera. Gravados 40 minutos no meu digital, 40 jogados, 5 para acabar e atenção para o placar da Libertadores da América. Mengão queridão 1, Lucas Paquetá. Cruzeiro cabuloso também 1, Kenny Arroyo. E é nessa que eu vou. Tô ligado na galera, ligado em você na Litoral News, a número 1 do YouTube do Brasil, na Ondas, na Nova Friburgo, na Manchete. O Explosão virou Manchete. Um timaço de comunicadores e o melhor do futebol aqui nos 96,1. No Rio, se perguntarem quem você ouve no futebol, já sabe o que, é que você vai dizer, né? Manchete Futebol! Tamo junto, colado no Explosão Manchete Litoral News, juntinhas, coladinhas, casamento vitorioso, casamento de sucesso no futebol. Grande Rafael de França, meu irmão, aquele abraço. Vem voltando aqui, Kenji. Kenji dominando, vem aí Guilherme Varela no Mengão no finalzinho, quase 42. Gerson manobrou, tentou rodar pelo meio, matou ali errado, perdeu a bola o Cruzeiro. Léo Pereira ganhou, tentou servir pro Paquetá, dividiu, brigou, ganhou do Matheus Pereira, botou no gramado, a bola espirra, tira a marcação cruzeirense, recuando de longe, acabou dando um passe pro Flamengo. Quem corre é Gonzalo Plata, se mandou pela direita, Pedro pediu lá na referência, Plata trabalhou, dominando pelo Mengão, recolhe aos 42 jogados aqui em Belo Horizonte, 1-1 no marcador. Flamengo tá levando um grande resultado pro Maracanã, e do Mirelé Pereira, olha o grito dessa galera, vai pra cima deles, Mengo. Trabalha a bola pela canhota, Ayrton Lucas dominou, botou no gramado, girou, virou, tentou pelo time do Mengo, devolve no Léo Pereira. Se o Cruzeiro não beliscar, Flamengo fica tocando bola aqui na linha média, 42,5, 2,5 pra acabar o tempo normal em Belo Horizonte. Léo Ortiz recua no Ross, Flamengo é copeiro, hein, Flamengo é copeiro. Rossi sai com Léo Ortiz, dominando pela lateral direita do Mengão, vai avançar, tentou pelo alto, inverteu no meio pra Paquetá, mata bem, gira a bola, escapou ali, tentou dar duro ali o Fabrício Bruno, protegeu o Paquetá, devolvendo bola até Ayrton Lucas. Ayrton roda com Léo Pereira, Flamengo rodando a bola, quase 43 aqui no Mineirão. Um pro Flamengo, Paquetá, um pro Cruzeiro, gol do Kenny Arroyo. Trabalhou Ayrton Lucas, ele avança pela meia, deu mole, perdeu, deu ladrão, Matheus Pereira tomou, acelerou, rodou pro Kenji. Kenji se manda lá pela direita, atenção, acelera com perigo, ganhou da marcação, lá vem Kenji penetrando, bola perigosa do Cruzeiro, acaba com a festa, Jorginho. Esse é o Jorginho. Deu duro e ganhou, Sidão.
1: Chegou muito bem, depois da boa bola do Kenji lá pelo setor direito, atacou em velocidade, Jorginho na técnica, conseguiu pra cima do Mengão.
0: Olha o Mengão aí, lá vem Jorge Carrascal, driblou primeiro, driblou o segundo, abriu na ponta direita pro Emerson Royal, pode pintar o gol da virada, cruzou, era pro Pedro, zaga cortou, voltou, emendou, defendeu, largou o goleiro, olha a volta, tenta Carrascal, carimba na marcação do Cruzeiro que vem tirando, a balaça do Carrascal, tinha endereço certo, o goleiro Otávio evitou, Sidão.
1: Já saiu o Otávio, chegou bem pra fazer a defesa, na reta final o Mengão poderia virar o jogo na tentativa pelo setor direito, levantamento na grande área, defesa afastou o perigo na sobra na meia lua, tava lá o Jorge Carrascal, tentou finalizar no pé direito, bola carimbou no Otávio e a defesa fez o corte. Detalhe que vai mexer o Flamengo, tá saindo com a 19 o Plata pra entrada do 2, Guilherme Varela.
0: Vai dobrar a marcação aqui, né, Marcelo? Mantém o Royal e agora o Varela no jogo, o técnico do Flamengo, hein, Marcelo?
2: É, pra de alguma maneira segurar, porque os dois pontos que entraram, tanto o João, tanto o Kenji, não conseguiram entrar no jogo, né? A vestida do Jorge foi até boa, mas o Flamengo conseguiu anular. O Flamengo vai jogando com a consciência que há 180 minutos, que 90 ainda serão jogados no Maracanã, Explosão.
0: 44,5 aqui no Mineirão, ó. Flamengo tá empatando, empate com sabor de vitória. Lá vem Matheus Pereira, manobrou, dominou, tentou pelo time do Mengo, ligou, soltou pela ponta, abertura feita, olha o William, vai no fundo, é perigoso, é acossado da marcação, consegue quebrar pelo meio, cruzamento do Cruzeiro, bola pingou, a cabeçada pra fora! Minha Nossa Senhora! Foi o Matheus Pereira que desviou essa, ela foi à direita do Rossi, passou tirando tinta, Sidão.
1: Levou muito perigo, Explosão. Depois levantamento pelo setor direito do gramado, bola choveu na grande área, Matheus Pereira tentou desviar de cabeça para a segunda trave, o Rossi acompanhou, não precisou defender, ela vai direto pela linha de fundo. Detalhe, mais 5 de acréscimo, vamos até os 50.
0: Sinalzão marcou 45 em cima da pinta, temos mais 5 para jogar. Chemichu, a creperia mais badalada da região dos Lagos, Chemichu, na orla da passagem em Cabo Frio, um abraço ao Davi Barcelos no Chemichu, ligado comigo. Reta final do jogo, Renata Marinho, a voz do chat, dando moral pra quem me dá moral, hein, Renatinha?
3: E aí, Explosão, direto de Barra Mansa, a Nath tá ligada, curtindo a nossa transmissão com o Explosão.
0: Oi, Nath, obrigado pelo carinho, hein, Barra Mansa, no Sul Fluminense. Galera rolando bola com o Mengão, Léo Pereira manobrou, Flamengo gasta o tempo, toca a bola, o Flamengo copeiro, né? Um domínio feito pelo Léo Ortiz, esticou pra Guilherme, Varela penetrou, tá na área, manobrou, foi na linha de fundo, fez o break, rolou pro Paquetá na meia-lua, bola escapou, ali Paquetá dividiu, quarta marcação, tá ali o Zé Lucas tirando, ganhou, virou, deu bola pra Gerson, Gerson, contra-golpe é Cruzeirense, o Cruzeiro acelera, 3 contra 3, Gerson lançou para Matheus Pereira, dominou, devolveu no Gerson, pode fazer, caiu, era o pênalti, o juizão não deu.
1: Diz que foi na bola. Eric, na bola.
0: O Eric foi gigante, foi pitbull. Pitbull. Eric pulgar na bola. O Gerson tá caído. Ele quer o pênalti. Chama o atleta Marcão. Quando o Gerson fica caidinho. Tá caído lá o Coringa, não foi nada, Sidão.
1: Dizem que o Eric pulgar não deixa ninguém passar batido na explosão. Já vingou o Andrés. E agora vingou o Gerson também. Que entrada cirúrgica. Na bola. Ele comemora como se fosse um gol. Porque o Gerson adentrava grande, era só finalizar para o fundo da rede. E o Eric foi cirúrgico. Que jogador é Eric Pulgar, salvando o Flamengo, comemora como se fosse um gol.
0: Falou, cara, que sufoco, que corte cirúrgico, preciso do Eric Pulgar, sensacional, galera. Olha aí, bola rolando pro Cruzeiro, tentou sair Jonathan Jesus, ele manobra pela meia, 47, 3 para acabar, são 60.046 de público presente, com 5.009.250,50 de grana, aqui no Mineirão. Quem sai jogando é o Flamengo, retomando, ganhou Varela, virou pro Royal, Royal tá bem no jogo, rompeu, deu bola para Paquetá, fez pedalada ali, devolveu no Royal, fugiu da falta, atenção, tentou tabelinha, aperta tentando ganhar o Kenji, Paquetá brigou com ele, fez falta por baixo, falta do Paquetá, mas o Flamengo ganhou 30 segundos dessa brincadeira, Sidão.
1: É, agora é aquele jogo, explosão, o Cruzeiro tenta pressionar e a equipe do Flamengo vai pro contra-golpe. O Cruzeiro sabe que o resultado é muito ruim para reverter no Maracanã.
0: 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Lá vem Mengão manobrando, olha o Paquetá acelerando, virou, deu bola pra Varela, Varela rompeu pela direita, carimba do Rojas, bola saiu, já são 48, 2 minutos pra acabar, diga.
1: O Carrascal queria acelerar a cobrança do manual. Jardim, Léo Ortiz e Léo Pereira pediram pra ter calma. Flamengo satisfeito com o resultado de empate.
0: Leva um grande resultado pro Maracanã. Depende só da vitória na quarta-feira que vem. É hora da nação rubro-negra invadir o Maraca. Na quarta-feira, Flamengo e Cruzeiro, cobertura total. Na Litoral News, na Manchete, na Ondas, na Nova Friburgo. Cima do Mengão, dominando, trabalhou, tentou sair jogando. Ayrton Lucas domina, virou pelo meio para Jorginho. 48 e meio, um minutinho e meio para acabar. Carrascal dominou, tentou na meia direita, caminha pelo time do Mengão. Dá um totó para Paquetá, abriu para Emerson Royal. Varela do lado dele, pele recebe. Trabalha pelo Mengão, já girou no meio para Jorge. Carrascal olhou para quem dá, insistiu, devolveu. Procura o Royal, Royal chamando. Carrascal de novo trabalhando, virou para Royal. Flamengo copeiro gastando tempo, tocando a bola. Paquetá atrai a marcação do Gerson, prefere devolver para o Léo Ortiz, ainda no campo defensivo. Flamengo vai recomeçar. 49, última volta do ponteiro aqui no Mineirão, em Belo Horizonte. Você colado no Explosão. Obrigado pelo carinho, pela audiência gigantesca no YouTube da Litoral News, no rádio na Manchete, no rádio na Ondas, no rádio na Nova Friburgo, da Litoral News no YouTube, Copa Libertadores ao vivo. Tentou manobrar, Varela girou pro Ayrton Lucas, penetrou, quem sabe a virada, domina, projeta, perdeu o domínio, tira a zaga, Jonathan Jesus cortando, acelera o Cruzeiro, Gerson lançou aos 49 e 20, correu, caiu Jorge na canhotinha, Flamengo marca, Eric Pulgar correu atrás, tem 3 em cima do KJ, corta o Eric, um gigante no jogo, ainda evita o Flamengo, sai jogando, Royal deu no Eric. Como joga o Flamengo, na raça, na vontade. Agora o Varela se enrolou, saiu com bola e tudo. Faltam 20 segundos. Flamengo leva um empate sensacional para o Maracanã. Juizão já olhou o relógio. 49,50. Gerson dominou, trabalhou, vai acabar o jogo. Juizão vai terminar. Atenção, um Flamengo, um Cruzeiro. Flamengo joga pela vitória simples em casa. Acabou! 1 empate com sabor de vitória. Comemora o torcedor do Mengão aqui no Mineirão. Só canta a galera do Mengão. Só canta a galera do Mengão. Flamengo, um gol do Lucas Paquetá. Cruzeiro também, um gol do Kenny Arroyo. Pela Litoral News, pela Manchete, pela Ondas, torcedor do Cruzeiro tenta soltar a voz agora, mas tá claro, né? Que o Cruzeiro sente demais esse empate, sentiu desde que levou o gol, e o Flamengo leva para o Maraco, empate com sabor de vitória, vitória simples, vai bastar na quarta-feira, olha o grito da galera, Sidão.
1: Torcedor do Flamengo comemora o empate na ida das oitavas de final da Copa Libertadores da América, com raça, com amor e com paixão. Flamengo foi guerreiro dentro do gramado, leva o empate de volta para o Rio de Janeiro. Um grande resultado para a equipe rubro-negra. O gol do Cruzeiro marcado pelo Arroyo. Gol de empate do Flamengo com o Lucas Paquetá. Tem coisas para ajustar, tem coisas para melhorar. O Flamengo vai enfrentar o Mirassol pela frente. Dentro do Campeonato Brasileiro, a equipe do Cruzeiro também volta a campo contra o Corinthians. Duelos no domingo à noite. E a verdade é que o resultado é bom para a equipe do Flamengo. O Mengão leva um empate bom para o Maracanã. E agora, explosão, agora é no inferno do Maracanã, que o Cruzeiro mais uma vez vai conhecer o poderoso Maraca, o gigante Maracanã do Mengão Malvadão, em busca do pentacampeonato da Copa Libertadores da América. Poderia ter sido a vitória, mas o empate é um grande resultado. O Mengão avança e agora vai para o jogo da volta, mais perto da vaga do que o Cabuloso.
0: E o Mineirão virou Maracanã. Desde os 22, quando o Paquetá empatou o jogo, até agora só se ouve a voz do torcedor do Flamengo. O torcedor do Cruzeiro ainda tentou um grito assim, meio, né, na pressão, para ver se o time acordava. No finalzinho, cantando 0-0-0. Mas claro, né, que o Flamengo leva um placar e tanto pro Maracanã, pro jogo da quarta-feira que vem. Aqui a bola não para, na Litoral News, da Manchete, da Ondas, da Nova Friburgo. Vem aí o Zona Mista, o melhor pós-jogo do YouTube, o melhor pós-jogo do rádio. Um pro Flamengo, um pro Cruzeiro. Só dá a galera do Mengão cantando aqui no Mineirão. Vem aí uma fera do meu timaço. E aí, Marcelo?
2: É, o torcedor do Flamengo sai confiante, né? São duas equipes que seguem num momento interessante a nível de resultados, né? Mas hoje o empate é melhor pro Flamengo, que vai tentar uma vitória simples do Maracanã. É evidente que o Cruzeiro também só precisa de uma vitória simples, mas a gente sabe que nos jogos de Libertadores o mando pesa bastante. A verdade é que o Cruzeiro sentiu o gol marcado pelo Flamengo, brilhou a estrela do Lucas Paquetá. Agora ficou um ensinamento para o Leonardo Jardim, que não dá para começar um jogo como esse com o Pedro no banco de reservas, com o posicionamento que ele tem dentro do gramado. Paquetá, um atleta do quilate que foi, ainda que esteja voltando de lesão, para ele entrar em campo. É o momento do Flamengo crescer na temporada. E até pensando em Campeonato Brasileiro, pensando nas outras competições, é o momento do Flamengo crescer na temporada. Para o torcedor que está com a gente, permaneça na tela, siga conosco. Nós vamos ouvir já já o Leonardo Jardim e também o técnico Arthur Jorge falando após o jogo de hoje. Então só você permanecer na tela que você vai ser direcionado para acompanhar a transmissão das entrevistas coletivas, beleza? Permaneça na tela, siga conosco para não perder nada dessa repercussão de Flamengo e Cruzeiro no Mineirão. Explosão, Libertadores já já chega para falar o técnico Leonardo Jardim, na sequência o Arthur Jorge. Como é que você viu esse jogo de hoje? Qual é a tua análise, hein, Explosão?
0: Ah, o Flamengo se mostrou como um time copeiro.
1: 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Ô Lima, ô Lima. Torcedor do Mengo canta aqui, ó.
0: É aquela bonita. Ô Lima, olha só. Sente o clima. Pra sentir o clima aqui do Mineirão, Marcelo. Mineirão virou Maracanã. Ô Lima! É o torcedor do Flamengo. Tá pensando em Montevidéu já, mas lembrando de Lima, né? Dois títulos desses últimos três foram lá em Lima. É muito querida a cidade de Lima para o torcedor do Flamengo. Mas foi o Flamengo copeiro no final, né? Eu acho que ficam algumas lições para o treinador da representação do Flamengo, o Arthur Jorge, né? Ficam algumas lições para ele. A principal é essa: o Pedro não pode ser banco, né? O Pedro é talentoso, é genial. Ele pode não estar bem, mas pode resolver. Ele prende a zaga adversária, né? Eu acho que o Paquetá também tem que ser titular do Flamengo, mesmo não estando no melhor da forma. A verdade é que ele tem ou o Arrascaeta ou o Paquetá, né? Ele não quer colocar os dois juntos, já percebi isso. Então ele vai variando e coloca um no momento, outro no outro. Mas o Flamengo precisa dos seus craques, e eu acho que vai ter momento de precisar dos craques todos juntos. Foi um grande resultado. A atuação não foi das melhores. O jogo foi muito nervoso, foi um jogo muito tenso. Foi um jogo de Copa, né? Um jogo de Copa é assim. Mas pode ter certeza, né, que o Flamengo hoje se desdobrou. Quando você vê o Eric pra mim foi um monstro no jogo, Marcelo. Essa cortada que ele deu no Gerson dentro da área, na bola, cirúrgica, sem pênalti, maravilhosa. E agora no final, quando o Cruzeiro corria aqui pela canhota, eram três jogadores do Flamengo em cima do Caio Jorge. Mas ia mostrando aos 50 praticamente do segundo tempo uma força, uma determinação, uma entrega. Eu acho que nem o Leonardo Jardim né, com suas estratégias que nem sempre funcionam, consegue atrapalhar esse time do Flamengo, não. Deixa os caras jogarem, meu irmão. Solta os caras, solta o time. Deixa o time jogar, que o time resolve. O Flamengo, acho que leva uma vantagem enorme pro Maracanã. Torcedor do Cruzeiro sentiu isso, saiu daqui cabisbaixo, preocupado. Sabia que precisava fazer um grande placar aqui para ter uma chance maior de se classificar. Claro que não tem nada resolvido. Claro que não tem nada decidido. O jogo é jogado. O Cruzeiro tem um time que merece respeito, mas inegavelmente a sorte virou para o lado do Flamengo, o vento está soprando para o lado rubro-negro e o Flamengo tem tudo para avançar na quarta-feira que vem, jogando diante da sua torcida no Maracanã. Marcelo?
2: A verdade é que as duas equipes tiveram chance, né? A explosão, até estou curioso para entender como é que vai ser a postura, porque de fato, depois do gol, o Flamengo dominou o lado psicológico do confronto, né? Talvez seja visto como algo secundário, mas esse lado psicológico do confronto é muito importante. É muito importante. O Cruzeiro fez um gol numa jogada individual na rua. O Flamengo conseguiu um jogo com um gol de bola parada. Vamos ver como é que vai ser na semana que vem, sobretudo a nível de postura das equipes no jogo. Mas que é uma vantagem positiva para a representação da equipe do Flamengo. Com certeza é. É uma vantagem positiva para o mais querido Brasil. Com certeza é. Um lance onde a bola foi muito bem batida. O Paquetá estava muito inteligente ali no lance. Acho que pesa muito também, explosão, o fato do time ter sido campeão no ano passado, né? Isso pode pesar na hora do uma Libertadores. Tem muito tempo que o Cruzeiro não joga o mata-mata Libertadores. É curioso que... hoje é o cenário invertido que aconteceu em 18, né? Aquele time do Flamengo estava muito imaturo em mata-mata de Libertadores. Hoje talvez, não o técnico, né? O Arthur Jorge é campeão, mas talvez o time tenha vivido essa maturidade quando o Flamengo soube encontrar os caminhos para sair de campo vitorioso. Então, eu repito, os dois times tiveram chance. Eu acho que a volta vai ser muito sobre quem conseguir se defender bem. Acho que o Flamengo conseguiu se defender bem boa parte do jogo. O lance foi muito mérito do Arroyo ali na jogada individual e conseguir chegar bem ao terço final do gramado, explosão.
0: O Flamengo foi exemplar na defesa, né? Claro que houve chances. Num jogo como esse é impossível, né? Que os dois times não criem, os dois times não apareçam. O gol do Kenny Arroyo foi um golaço. Mas um golaço do Kenny Arroyo, né? Driblando o Samuel Lino e batendo de pé canhoto, um chute cruzado sem chance para o Rossi, a bola bateu na parede da rede do lado oposto do goleiro, um golaço do Arroyo, como foi um gol lindo também do Flamengo, né? A cabeçada do Léo Ortiz pegou no travessão, na sobra o Paquetá emendou de primeira e botou no fundo. Chances houve de lado a lado, né? Houve várias chances de lado a lado. O Cruzeiro teve menos chance que o Flamengo, na minha opinião, mas as defesas se mostraram bem comportadas, né? Eu acho que num jogo desse é muito difícil que você não seja alvejado, que você não seja, pelo menos, colocado em risco pelo adversário. Cada time fez um gol, né? O jogo termina 1-1. Um empate, eu tenho a sensação, e mais do que a sensação, a convicção, de que é um resultado justo pelo que as equipes apresentaram aqui. Os times se doaram, os times buscaram. Agora, o Flamengo soube se defender melhor, sobretudo depois que fez o gol. É impressionante essa questão psicológica depois dos 22 minutos. O gol do Flamengo saiu, o jogo parou para o tempo técnico. O Cruzeiro apagou, o estádio apagou, né? O torcedor do Cruzeiro não reagiu, ficou apático. O time do Cruzeiro tentou, mas não tentou de forma convincente. Você falou bem, o Kenji e o João Costa, o 6-7, né, que entraram aí no time do Cruzeiro para jogar pelas pontas, não atuaram, nem o Kenji, nem o João Costa. Eles não atuaram. O Flamengo bloqueou os avanços do Cruzeiro. Muito bem o Eric, muito bem o Jorginho, muito bem o Léo Ortiz, muito bem o Léo Pereira. Os laterais, o Royal e o Ayrton, que em um determinado momento do jogo foram até criticados por nós, conseguiram se recuperar, né? Não colocaram o time em risco. Não foi uma atuação primorosa, nem de um nem de outro. Mas o Royal melhorou muito no segundo tempo. E o próprio Ayrton teve uma evolução. Então eu acho que foi uma atuação muito positiva do Flamengo. Acho que o torcedor vai aos poucos, né, readquirindo a confiança no time, e cabe ao Leonardo Jardim dar essas respostas, encontrar com bons treinos, com bom futebol, essas respostas. Eu, apesar da briga no Brasileirão ser uma briga alucinante, Palmeiras hoje tropeçou. Palmeiras não vai jogar contra o Fluminense no sábado com seu time principal. Duvido e odó. Duvido e odó que o Abel mande o time principal para jogar com o Fluminense, tendo uma pressão do tamanho que ele tem hoje. Porque uma coisa é ser eliminado da Libertadores pelo Botafogo, que foi campeão. Outra coisa é ser eliminado da Copa do Brasil pelo Flamengo, que foi campeão. Agora, cair para o Cerro Porteño, com todo o respeito ao time do Pablo Verretti, vai ser uma coisa difícil do Abel explicar. Então ele não vai com o time titular para o jogo contra o Fluminense. O Fluminense também não, porque está com a corda no pescoço, só empatou com o Rivadavia ontem. Mas eu não vejo por que o Flamengo jogar com o time inteiro contra o Mirassol. Eu acho que o jogo de quarta-feira será muito físico. O jogo hoje já foi muito físico. Já exigiu muito do time. E o Flamengo deu show fisicamente. O Flamengo sobrou fisicamente do jogo, mesmo que tenha atuado com boa parte do time principal no jogo de domingo contra o Vitória do Maracanã. Então acho que é prudente, mesmo a briga do Brasileirão estando acesa, quente, ponto a ponto. Ainda mais se o Palmeiras tropeçar contra o Fluminense. Roda o time. Tem boas peças, tem Danilo, tem Vitão, né? Tem o Alexandre, tá fora, né? Mas tem o Johnny, pode jogar bem, né? Tem Everton Araújo, tem De La Cruz, tem o Paquetá, que pode sair jogando, se não for sair jogando na quarta, né? Tem o Alacian, tem o próprio Cebolinha, explosão, se tiver em condição. Eu acho que devia rodar o time, não devia colocar o time principal contra o Mirassol não, Marcelo.
2: Já falou o Jardim, já falou o Arthur Jorge, vamos ouvir o Paquetá falando a saída do gramado.
3: Quanto que você precisou hoje para marcar o gol? 1:34, né? Você mostrou a estreia e para você foi muito importante. A gente sofreu muito, o Brasil inteiro sofreu muito com você na Copa do Mundo, você agora está voltando e esse gol foi importante para você, principalmente para o Flamengo.
4: Cara, muito feliz pelo gol. Trabalhei muito depois da Copa para me recuperar, para estar presente nesse jogo. Fiz o meu máximo, meu esforço. É só meu segundo jogo, ainda sentindo um pouco o preparo físico, que é normal, mas coroado com um gol que nos leva pro Maracanã para decidir do zero. E a gente tá confiante que vai sair classificado.
3: Em 2018 você estava em campo naquelas oitavas de final e você fala que ficou um gostinho amargo para você. Fica um gostinho, de certa forma, de vingança. Você quer fazer valer, quer fazer diferente, claro, dessa vez, né?
4: 2018 eu fiquei fora do primeiro jogo que a gente perdeu em casa. E aqui a gente venceu, mas acabamos saindo eliminado. Acho que não é questão de vingança, respeito muito o Clube Cruzeiro. É fazer o meu trabalho, defender o Flamengo, para que eu possa realizar meu sonho de vencer aqui.
3: Tá aí o
2: Paquetá falando a sair do gramado. Vamos ver se mais alguém fala após o jogo de hoje. Vamos ouvir o Arroio falando pelo lado da equipe do Cruzeiro. Também fez um golaço, né? O Kenny Arroio voltou.
3: Mais bonitos da sua carreira, foi o quinto gol na temporada. E esse vai ficar pra história, né? Porque, claro, pela importância do jogo e por ser no Mineirão, no Libertadores.
5: Sim, eu sou muito creyente em Deus. Agradeço a Deus primeiro por tudo o que está passando. Al míster por la confiança e a mi compañero, a la hinchada, sobretudo, que vino a alentarnos. E nada, seguir, que esto falta 90 minutos e vamos por mais.
3: Hoje foi um jogo especial para você, porque para muitos você foi o melhor em campo do Cruzeiro e você está bem. O jogo fica, você fica feliz pelo gol, claro, mas incomoda, né? Aquele empate no final, é óbvio, no final não é empate. Já os 21 do segundo tempo não era o que vocês queriam, é óbvio.
5: Sim, como digo, agradecer a Deus, al míster por la confiança, e creo que hoy quedé bien, pero yo creo que es gracias a mi compañero, al hinchado que está presente, y como digo, esto no acaba aqui, vamos por mais.
3: É isso, o jogo...
2: Tá aí o Arroio falando, vamos ouvir mais jogadores, o Bruno Henrique. Do lado do Flamengo, enquanto os técnicos não chegam, vamos ouvir também o BH. Daqui a pouco está chegando o técnico Leonardo Jardim para conceder entrevista coletiva. E é claro que a gente vai trazer tudo para o torcedor ligado com a gente aqui na nossa transmissão. Tem protocolo Libertadores, tem que ser tudo muito rápido. Vamos ouvir o Bruno Henrique falando também após esse empate no gigante da Pampulha, Mineirão. Vamos lá para ouvir o ídolo do Flamengo.
6: Não, olha, acho que sim. Viemos para buscar a vitória, mas sabíamos que a equipe do Cruzeiro é uma equipe muito qualificada e fizemos um bom jogo. Agora é levar os 90 minutos para o Maracanã, com o apoio do nosso torcedor, e quem sabe classificar nessa próxima fase.
3: Eu queria que você falasse daquele lance aos 10 minutos, né? Muita gente reclamou do Matheus Henrique, achava que ele merecia levar o cartão vermelho pelo carrinho, pela falta forte que ele fez em você. E o que o Bruno Henrique acha?
6: Olha, os critérios que a gente não consegue entender, né? Então, tô aqui com muita dor, tornozelo inchado. depois de uma pancada tão forte, e no meu ver era expulsão, mas não vou ficar falando de arbitragem, a imagem está aí para todo mundo ver, então é cada um que tira sua própria conclusão.
7: Valeu, obrigado.
2: Bruno Henrique falando, o Jardim já está chegando, vamos ver se a gente já consegue ouvir o Leonardo Jardim falando após o jogo de hoje. Vamos lá? Daqui a pouco, numa melhor condição, a gente vai ouvir o técnico Leonardo Jardim, mas ouvimos os jogadores da equipe do Flamengo falando da explosão.
0: Como é que fez falta o Paquetá na Copa do Mundo, Marcelo? Eu estava pensando aqui, quando ele falava sobre o trabalho para recuperação, não sei se contra a Noruega seria diferente, acho que a gente já tem uma condição melhor para ouvir o Mister, né? Depois de Flamengo 1, Cruzeiro 1, aqui no Mineirão, na Litoral News, na Manchete, na Ondas. Bora, já dá, né? É a pergunta do Sidão, se não me engano. Vamos acompanhar.
8: Entre duas boas equipas, o resultado, acho que é um resultado positivo. Vai haver um segundo jogo. Não foi por acaso que estes jogos que aconteceram agora, este horário, todos empataram.
9: Funcionando.
8: Está funcionando. Chega mais perto. Obrigado. Tá? E pronto, e estamos no intervalo do jogo. Estamos no intervalo do jogo. E temos que, na nossa casa, voltar a repetir uma boa exibição com o objetivo, que é de qualificar. Mas sempre tem atenção à qualificação da equipa do Cruzeiro.
10: Jardim. Marcelo Braga, está ao vivo aqui na Paramount Plus. Queria que você falasse sobre as substituições, a entrada do Pedro e do Paquetá. Logo na sequência já sai o gol de empate, né? O Paquetá no primeiro toque na bola. O que você pensava naquele momento? E falasse também sobre a recepção do torcedor do Cruzeiro, como você reagiu aí.
8: Não, em relação às substituições, demos alguma frescura no meio ofensivo e no atacante. O Arrasca e o BH não, pronto, estavam um pouco fatigados. Temos os jogadores como o Pedro no banco e o Paquetá, mesmo que o Paquetá ainda não esteja no seu melhor, porque vem de uma integração e ainda tem dificuldade de ter algum ritmo, mas refrescamos a equipa e pronto, e acabou por surgir o gol do empate através desse jogador, e foi importante, porque nós não mudamos o esquema, só refrescamos as peças. Em relação à recepção, é assim, eu tenho um carinho especial por esta torcida, não é? Mas pena minha que as pessoas criaram um ódio muito grande. Criaram um ódio em relação à minha pessoa, porque é mais fácil na vida a gente se esconder do que peitar a verdade. Mas eu estou muito tranquilo comigo próprio e acho que os adeptos fizeram o seu papel. E agora falar dos nossos adeptos que vieram aqui, gritaram, apoiaram a equipa, isso para mim é que é de revelar, e que no Maracanã a gente tem o apoio de toda a gente.
11: Jardim, boa noite. Marcelo Neves, Globoesporte.com. O Emerson Royal é um jogador que jogou toda a fase de grupos e foi titular mais uma vez. No brasileiro tem jogado o Varela. Se você pudesse explicar se o Emerson Royal é de fato seu titular da Libertadores e a comparação entre eles, o que você vê em cada um para esse tipo de jogo?
8: Não, são dois jogadores de grande qualidade, quer o Varela, quer o Royal. Quando nós pretendemos um jogo mais envolvente e um jogo em que a bola está muito mais no nosso poder, muitas vezes utilizamos o Varela. Nos jogos normalmente da Libertadores são jogos mais agressivos, mais de duelos, e o Royal nisso também é extremamente forte, por isso extremamente satisfeito ter as duas opções, que são dois jogadores muito importantes para mim como treinador.
12: Jardim, tudo bem? Boa noite aqui na frente. Tudo bem?
13: Paparazzi.
12: Gabriel Orfão, canal Paparazzi Rubro Negro. Mister, queria que você falasse um pouco sobre a sua escolha dos 11 iniciais, especialmente no ataque, né? Você começou com o Bruno e com o Pedro no banco. Se você esperava que o Cruzeiro talvez entrasse de uma forma diferente, atacando mais e com isso gerando espaço para que o Bruno pudesse jogar em velocidade nas costas do zagueiro. Queria que você explicasse isso. Se puder também, aos 2 minutos de jogo, lá no começo, o Carrascal foi aquecer. Foi algum jogador que sentiu ali naquela hora? Obrigado.
8: Não, em relação à segunda pergunta, o Carrascal foi aquecer porque o Lino levou uma pancada e senti alguma dificuldade, mas depois voltou outra vez ao jogo E em termos de estratégia, eu acho que não mudamos muito aquilo que tem sido o nosso cenário na Libertadores. Muitos destes jogadores têm jogado na Libertadores, no campeonato às vezes coloco outros. O importante é termos soluções para cada jogo, sermos competitivos e procurar os resultados, que é isso que os torcedores querem, os resultados, e eu como treinador também.
9: Aqui, boa noite. Você falou agora há pouco sobre as opções pelo lado direito, né, as duas opções na lateral direita. Também falou agora sobre ter alternativas, respondendo a pergunta do colega. Mas no lado esquerdo, na lateral esquerda, hoje só tinha a opção, de fato, do Ayrton Lucas. Já está um tempo sem o Alexandro. Quanto isso é prejudicial, não ter uma alternativa no lado esquerdo, nesse momento crucial da temporada? Obrigada.
8: É assim, o nosso lado esquerdo, pronto, tem um jovem jogador no banco, que é o Johnny. É um jogador que eu acredito muito, é um jogador que eu acredito que a médio prazo vai jogar mais jogos no Flamengo e no futuro, mas com certeza que um jogo com esta intensidade não era o momento correto para estar a lançar um jovem, porque um erro podia acabar com a sua carreira, não é? Mas acredito que se houver alguns problemas de lateral, ele um jogo ou outro vai ter que ser utilizado, e como já foi utilizado na intercessão em Portugal, e tive muito bem.
13: Boa noite, Jardim. Bruno Castanha, Arena Fla, Zona Rubro Negra. Queria que você falasse um pouquinho dessa marcação do Cruzeiro, muito tempo marcando individual, né, no último terço, acompanhando um espaço grande. Você estava preparado para isso? Foi uma surpresa? E se a tua escalação foi baseado também nessa questão da marcação do Cruzeiro? Obrigado.
8: Hoje em dia toda a gente vê os jogos, o Cruzeiro vê os nossos jogos, nós vemos os jogos dos Cruzeiros, é uma estratégia. Marcação individual em termos de meio campo e a linha defensiva. Pronto, e nós como adversário, nós temos a tentar ultrapassar essa situação, e cada um utiliza a sua estratégia, nós utilizamos a nossa e o Cruzeiro utiliza a sua. O que é que aconteceu? Claro, com uma marcação homem a homem, às vezes é mais difícil ter bola, principalmente algumas unidades nossas mais técnicas, mas ao mesmo tempo eu acho que houve alguma mobilidade, houve mudanças de posição que permitiam a gente criar alguns espaços para conseguir ter a bola.
14: Mister Roque, coluna do Fla. O Flamengo finalizou 15 vezes, dominou determinada parte do jogo, sofreu quando tinha que sofrer. Queria saber se na sua análise o empate foi um resultado justo, ou você acredita que o Flamengo merecia ter saído com a vitória hoje aqui no Mineirão?
8: Eu volto a repetir aquilo que disse logo de início. Acho que foi um jogo equilibrado, com um ascendente do Flamengo.

0: à performance das duas equipas.
1: Jardim, aqui, canal, canal Luiz Antônio Rubro Negro, canal Robin RN. Jardim, a ausência hoje do banco, né, da relação do Luiz Araújo, o Alacian, algum problema com esses dois jogadores, físico, técnico?
0: Sim, o Araújo é um problema físico, que ele está de fora já uns 4 ou 5 semanas, não é? Ele começou a treinar tem 2 dias, ainda não estava em condições para vir ter connosco. O Wallace foi a opção em relação à escolha, porque com toda a gente disponível começa a ter que alguém ficar de fora, não é?
2: Jardim, Ivan Trindade, canal Fla Urgente. Você disse há pouco que essa formação que entrou hoje é a formação que vem jogando na Libertadores. Então, para o jogo da volta, a torcida pode esperar essa mesma formação com Pedro e Paquetá de reservas? É assim mesmo que o time vai continuar jogando?
0: Você está a fazer uma pergunta muito difícil, porque eu ainda tenho que pensar no jogo do campeonato, que jogamos daqui a 3 dias, é um jogo importante. Vocês sabem que nós encurtamos agora a distância para o Palmeiras e não podemos abordar o jogo do próximo domingo de forma liviana. Temos que pensar no primeiro nesse jogo, para depois pensarmos no jogo do Cruzeiro da segunda mão, como o fizemos com o Vitória, e depois pensamos neste jogo de hoje. Não vale a pena a gente dar um passo à frente do outro. Nós sabemos que quer o Paquetá, quer o Pedro são dois jogadores titulares, não é? Mas a gente tem 15 ou 16 jogadores que são titulares. Depois isso vai depender do momento, da escolha, da análise que eu fizer do adversário e daquilo que eu quero começar no jogo. Com certeza, se esses começarem, os outros vão entrar, se esses não entrarem, os outros vão começar. Mas a minha preocupação agora é o jogo com o Mirassol que nós temos daqui a 3 dias.
3: Jardim, boa noite. Aqui. Marcos Botelho, Rede TMC. É claro que teve um encontro lá no primeiro turno, na quinta rodada, foi seu segundo jogo, né, comandando o Flamengo. Mas aqui agora uma outra comissão, outro trabalho. Qual a principal diferença que você encontra no Cruzeiro de hoje para aquele Cruzeiro que você abdica de dar a sequência no seu trabalho ao final do ano?
0: Eu abdico, não. As duas partes abdicaram. Não há... É fácil vender uma ideia do Jardim abdicar, não, as duas partes abdicaram. Em relação a diferenças, opa, são cruzeiros que jogam num modelo diferente, não é? Hoje em dia o Cruzeiro joga num modelo mais de marcação, homem a homem, com o Tite não era assim. Com certeza que neste momento está uma equipa mais confiante, mais organizada, por isso tem mostrado os resultados que tem feito, não é? Em termos quer de campeonato, quer de Libertadores e de Taça. Mas pronto, os jogadores continuam lá, os jogadores que eram as mais-valias nessa altura continuam a ser outra vez as mais-valias, como era o Gerson, o Mateus, o Caio, o Fabrício, todos eles. Por isso, acaba por ser 12 estilos diferentes, mas sempre uma equipa competitiva, que esse jogo, eu lembro-me que foi no Maracanã, e foi um jogo extremamente competitivo, apesar do resultado ter ficado 2-0.
4: Boa noite, Jardim, Rafael, Rádio Fã. A respeito desse reencontro seu, né, com a torcida do Cruzeiro, você falou que é mais fácil ter ódio do que entender a verdade. Explica pra gente melhor o que, que é essa verdade, porque quando você, uma das últimas suas entrevistas na Toca, você falou que nós brasileiros não acreditávamos muito nas palavras das pessoas, tal, e você falou que no Brasil só treinaria o Cruzeiro, por isso esse agito, né, do torcedor em relação ao que você falou. O que, que fez você mudar mesmo a sua palavra?
0: Não, eu já vos disse que aquela informação que eu dei sobre esse assunto foi numa questão que eu pensava que ia ficar aqui mais um tempo no Brasil, acabou por não acontecer, como eu já disse, as partes entenderam-se não continuar, e a minha ideia não era voltar ao Brasil, sinceramente, era ficar talvez no Médio Oriente. Começou a guerra no Médio Oriente, acabei por não ter espaço lá, que era o que eu pretendia. Apareceu o Flamengo e ninguém pode dizer não ao Flamengo. O Flamengo, a gente queira ou não, é o maior clube da América do Sul, e ninguém pode dizer não ao Flamengo, e por isso eu aceitei voltar ao Brasil. Já pedi desculpas em relação a essa

0: situação de ter dado uma opinião que não voltava e voltei a minha palavra atrás, mas em relação às outras situações estou muito tranquilo porque sei muito bem o que aconteceu. E muitos de vocês sabem, só que às vezes é melhor estar para o lado e fechar os olhos.
1: Jardim, você...
0: Meu amigo,
1: tudo bem?
0: Como está
1: tudo
0: você?
1: Bem, tudo bem. Você falou dessa questão da torcida. Mas como que foi esse reencontro com os atletas, né? Tem uma história do ano passado. Como é que foi esse reencontro, essa volta ao Mineirão, vendo esses jogadores que você comandou até pouco tempo? Obrigado.
0: Eu tenho uma relação muito, muito próxima com os jogadores. Vocês viram isso já no primeiro jogo, quando fui lá no Maracanã. Hoje viram a equipa técnica, os trabalhadores do clube. Boa relação com a direção. Mas quando se passa mais informações para fora, os adeptos é que... mas eu não vou criticar os adeptos. Os adeptos às vezes acreditam naquilo que passam para eles. Mas continuo a gostar do Cruzeiro. O Cruzeiro é uma equipa que eu vou levar sempre no coração. Mas infelizmente as coisas aconteceram desta forma. Mas eu prefiro ser eu prejudicado do que estar a prejudicar outros que eu até tenho uma relação especial.
2: Jardim, Lucas Brandão, Rádio Jovem Pan News. Cruzeiro era um time, quando você treinava, de muita transição e não tanta posse de bola. A gente viu um Flamengo hoje com muita mais posse de bola. Por que essa mudança no estilo de jogo? É por conta dos jogadores que você tem ou realmente você achou esse estilo de jogo mais ofensivo, mais efetivo?
0: Não, a posse de bola é uma coisa importante na construção, não é? Quando nós temos uma ideia de construção. O Flamengo com certeza que é uma equipa que hoje em dia tem mais posse de bola porque também os adversários baixam mais o bloco. Você lembra-se quando eu cheguei ao Cruzeiro, o Cruzeiro estava num momento também difícil, um momento em que os adversários não respeitavam o clube, não respeitavam a equipa e muitas vezes vinham para cima de nós, davam espaços nas costas e nós aproveitávamos essa situação, mas com certeza que muitas dessas ideias de transição ainda aparecem hoje em dia. Hoje vejo o Caio ainda a procurar a profundidade, vejo os pontas a procurar, mas com certeza que tem jogadores que também conseguem manter a posse de bola. E pronto, são estilos diferentes e adaptados à situação que cada um está a viver, não é?
3: Obrigado, gente.
4: Bom, tá aí o Explosão. Fizeram inquisição com o Jardim no final, né? Mas ele falou, né? Já a gente vai ouvir o Arthur Jorge. Quando chega o Flamengo, não tem como dizer não. E respondeu. Engraçado que foram perguntas feitas lá na apresentação, mas era natural que na primeira ida dele ao Mineirão. Mas fizeram inquisição com o Leonardo Jardim no final da coletiva. Algo a acrescentar à coletiva do Jardim enquanto a gente aguarda o Arthur Jorge, Explosão?
5: Não sobre a pressão que fizeram para ele falar sobre o Cruzeiro, acho que ele foi muito coerente. Olha, eu ia para o Oriente Médio, estourou lá uma situação diferente, não pude ir, o Flamengo me chamou, não vou dizer não para o Flamengo, né? Porque a mágoa do torcedor cruzeirense, e a gente tem que ter cuidado com o que a gente fala, né? Porque as palavras o vento nem sempre leva. E quando ele disse, não, no Brasil eu só treino Cruzeiro, o torcedor se sentiu traído, né? Quando ele foi para um outro clube. O torcedor não está de todo errado, porque o cara sai, não, no Brasil eu só treino Cruzeiro. É uma declaração absolutamente desnecessária. Era a mesma coisa que o Jorge Jesus dissesse, eu só treino o Flamengo no resto da minha vida.
4: Explosão. Eu acho que é por isso que ele não vai falar, vou cumprir meu... Porque, assim, tá meio na cara que no final do ano, se o Flamengo for campeão mundial...
5: Ele vai embora.
4: Se o Flamengo não for campeão de nada, pelo menos meu palpite.
5: Eu acho que ele vai embora de qualquer jeito. Né? Eu acho que ele vai embora de qualquer jeito, até porque... há uma questão na vida pessoal do Leonardo Jardim, ele vive na França, ele tem a situação de residência fixa e a situação fiscal dele toda na França, ele é empresário, tem vinícola, tem, enfim, um monte de negócios, né? E ele precisa voltar para morar um tempo no país, né? Ele precisa ficar um certo tempo lá, 2 meses, 3 meses por ano, ou coisa que o vale. Você vê que foi o que ele ficou esse ano, né? Ele ficou lá dezembro, janeiro, fevereiro, março, ele estava à vontade para voltar para o Brasil. Então, isso é meio uma necessidade. Então, o clube que não topar que ele faça isso, deixa meu auxiliar aqui que eu tenho que ficar lá. Vai ter dificuldade de ter ele o tempo todo. Mas eu acho também que é um técnico, independente do que aconteça, para um ano. Né? E o Flamengo, Marcelo? O Flamengo demitiu o Dorival, campeão, em duas competições. Demitiu o Felipe Luiz, campeão em duas competições. Eu acho que o Flamengo também não quer treinador pro resto da vida, não. O Flamengo gosta dessa coisa da novidade, né? Não vai trazer o Mister, o outro Mister, porque o outro Mister foi pra seleção de Portugal. Mas daqui a pouco canta o Felipe Luiz de novo. Felipe, você foi feliz aí no Mônaco, né? Já teve sua experiência europeia. Volta pros seus braços da sua torcida amada, do seu clube do coração. Acho que o Flamengo é meio assim também. Eu duvido, eu parei de achar depois que o Felipe Luiz foi embora. Eu achei que o Felipe Luiz fosse ficar no Flamengo uns 4, 5 anos. Eu cheguei a falar isso para vocês aqui no ar, inclusive. O Felipe Luiz só vai pro Atlético de Madrid daqui a não sei quantos anos, quando o Simeone não quiser mais. Aí ele vai pro Atlético de Madrid para realizar o sonho dele. O Flamengo mandou o cara embora. O cara tinha sido campeão de tudo, né? O que o Flamengo quis que ele ganhasse, ele ganhou. Então, não tenhamos essa preocupação de que o Flamengo quer treinadores por longo tempo. Acho que o Flamengo não quer, então acho que o Leonardo Jardim é um bom perfil. Aconteça o que acontecer no final do ano, eu duvido que ele não meta o pé. Mas eu acho que ele foi autêntico, sabe? Eu passei a admirar um pouquinho ele, assim, mais como pessoa, lá naquela convivência em Portugal. Eu até tinha uma certa restrição, achava ele meio pedantão, né, meio marrento, mas não, em Portugal eu tive uma outra ideia dele, nada como convívio, né? E pô, ele me conquistou assim, como ser humano, né? Pô, esse cara é legal, esse cara é bacana, e ouvi muito elogio a ele. Então eu acho que ele foi sincero no que falou. E sobre o time, né, ele também colocou algumas coisas que ele tem colocado e a gente tem que ouvir. O Paquetá, ele entende que não pode jogar 90 minutos. Ele acha que o Paquetá não tem ritmo para aguentar 90 minutos. É uma convicção dele, né? O Paquetá tem que provar o contrário para ele, ou os treinos tem que provar o contrário, ou os jogos tem que provar o contrário, né? Sobre o Pedro, ele não respondeu de forma muito enfática sobre as escolhas. Teve alguém que perguntou, também tem cada pergunta em coletiva, né? Me perguntar sobre o Luiz Araújo, que todo mundo sabe que ainda está em recuperação, né? Então são as perguntas jogadas fora, às vezes, também na coletiva, porque eu não sou corporativista, não, né? Não vou defender quem, pô, não está informado e vai para uma coletiva para fazer uma pergunta dessa. A gente tem que saber bem do técnico que ele quer. Então acho que a gente perdeu uma chance ali de boas perguntas, explorando um pouco mais as decisões dele, por que que ele mudou o time, o que que ele vai fazer contra o Mirassol, né? O que que ele entende que vai ser o jogo de quarta-feira. Eu acho que faltou um pouquinho isso, mas em linhas gerais, dentro do que se perguntou na coletiva, achei que ele foi muito bem, né? Ele tá querendo se provar, né? Ele está querendo ser conquistado. Ou permitir que a galera seja conquistada por ele, talvez seja a melhor expressão, né? Porque ele tá doido, ele elogiou a galera, nossos adeptos, né? Foram maravilhosos e coisa e tal, mas o torcedor olha de bico para ele, né? Porque o torcedor gostava demais do Felipe Luiz, então o torcedor olha pro Jardim assim, de bico. Eu acho que ele só vai conquistar o torcedor se ele ganhar a Libertadores e o Brasileiro, mas ainda assim não sei se ele vai ser aquele cara cantado e decantado pelo torcedor na arquibancada. Ruim ele não é, Marcelo, o cara que rodou por onde ele rodou, ele não é ruim.
6: Isso é verdade.
5: Mas eu acho que ele é, às vezes é lento, é o tal do senso de urgência que eu adorei que você falou ontem em relação ao Fluminense. Eu acho que é isso mesmo, né? Tem hora que você tem que entender que a floresta está pegando fogo e não dá para depender do BenTV trazendo uma gotinha d'água no bico. Tem que juntar todo mundo e apagar o fogo, porque, né, o Fluminense, por exemplo, está pegando fogo, o Palmeiras está pegando fogo, o Flamengo estava querendo acender o pavio, mas eu acho que o pavio já deu uma amenizada e a classificação na Libertadores ameniza isso de vez. Acho que o Palmeiras abre o bico do Brasileiro. O Palmeiras não está normal, porque empatar com o Cerro Porteño, com todo respeito ao Cerro Porteño, não é o normal do Abel Ferreira. Então acho que o Flamengo briga para ser campeão brasileiro de novo, um bi consecutivo, um deca campeonato brasileiro, que é um negócio muito legal. E a Libertadores, amigo, eu acho que é, né, é o caminho que o Flamengo vai percorrendo. A gente pode agradecer a galera da Manchete da Ondas, né, Marcelo, para a gente seguir aqui com a galera da Litoral News, para esperar o Arthur Jorge. O Arthur Jorge deve estar meio zangado, porque eu acho que o time não conseguiu cumprir o que ele quis fazer. Não sei quais são as soluções que ele vai encontrar para o Maracanã. Não, o Flamengo não pode relaxar, porque o Cruzeiro é um timaço. O técnico é muito bom, a gente viu isso no Botafogo. Então não dá para dizer, o resultado foi gigantesco. O Flamengo leva para o Maracanã um resultado maiúsculo, mas não dá para dizer que a classificação está assegurada de jeito nenhum, Marcelo.
6: Vamos então ouvir o Arthur Jorge para a galera da Manchete da Ondas. Encontro marcado para amanhã, para a rodada da Copa Sul-Americana. Tem Vasco e Olímpia, tem Botafogo e Cienciano, além de Santos, na Sula, de Corinthians, da Libertadores. A gente vai trazer tudo para o torcedor. Para a galera da Ondas, da Manchete, cola com a gente no YouTube para seguir a repercussão do jogo. Valeu! E antes...

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0: Bom dia, amigo ouvinte, bom dia, amiga ouvinte, queridos irmãos, muito bom dia. Estamos juntos aqui na Rádio Ondas 97,7 em toda a região dos Lagos para iniciar o Café com Cristo, um programa da Igreja Batista no Braga. Ah, como é bom ter você aqui com a gente. Que privilégio é partilhar da palavra do Senhor todas as manhãs aqui na Rádio Ondas e também no aplicativo Ondas FM App e ondasfm.com.

0: www.radiocidade.com.br através do nosso site. Você também acompanha a programação. Até às 8 horas da manhã, vamos juntos, eu, Leandro França e o pastor Neemias. O pastor Neemias Lima. Oi, pastor Neemias, bom dia, pastor.
1: Bom dia, meu amigo Leandro França, que alegria estar com você aqui, que bênção maravilhosa. Hoje, quinta-feira, 13 de agosto de 2026, 19 graus aqui agora, onde nós estamos, em Cabo Frio, é uma temperatura amena, típica de inverno, não um inverno rigoroso, mas para nós, né, Leandro, que estamos aí acostumados com 35, 38, 33, né? 33 está bom já, né, Leandro?
0: A noite está bem mais frio, né,
1: agora,
0: pastor?
1: De manhã, exatamente, nesse período, uma temperatura agradável. E aí, não é? Tem gente que ama o inverno intenso, inclusive. Eu amo qualquer estação, mas o inverno intenso, não. Não é assim do jeito que tá legal, né, Leandro?
0: É verdade, pastor Neemias.
1: Você tá de camisa polo.
0: Acabei de tirar meu casaco, porque a gente subiu a escada aqui no pique.
1: Aqui agitado, né?
0: Isso aí,
1: pois,
0: pastor.
1: Veja bem, então nós estamos aqui firmes e fortes, Leandro. Leandro, que celebração ontem, Leandro.
0: Da juventude, né, pastor?
1: Nossa, rapaz, que coisa linda. O Elian, um jovem, pregou pela segunda vez. O Elian chegou lá na igreja, Leandro, assim, para aquelas... por acaso, né, para jogar bola com os meninos. Ele mesmo testemunhou isso ontem, cheio de crises, né, problemas, seu pai enfrentando problema de alcoolismo. Ele é um jovem que está cursando administração, vai se casar, pregou pela segunda vez, uma bênção. A igreja, além de pregar a mensagem do evangelho, é uma instituição que interfere socialmente, ajudando, abençoando. Que bênção, que maravilha. Olha, nós estamos aí no mês da juventude e durante todo final do mês, aí até o dia 30, eles celebrarão com alegria, dirigirão a gente com muita alegria no coração. Vai ser bênção, Leandro.
0: É o mês de agosto, com uma programação muito especial na Igreja Batista do Braga, pastor.
1: Isso, Leandro, eu vou falar hoje aqui, Leandro, olha, quem quiser, aí tem que marcar, sob demanda. Nós temos assessoria jurídica, financeira, organização de orçamento doméstico, então empresário também. Nós temos uma pessoa com todas as qualificações que você imaginar na área financeira. Não é pessoa que lida com dinheiro para fazer você entrar em
0: pirâmide.
1: Nada disso, não. É um ex-funcionário de instituição financeira seríssima, que galgou mesmo muita experiência. Ele disse, eu vou fazer voluntariamente, toda terça de manhã, mas tem que marcar. Leandro, você sabe que um dos maiores problemas das famílias brasileiras é a questão financeira, sabia?
0: A falta de controle,
1: né? Não,
0: organização.
1: É exatamente, exatamente. Não é nem que ganha pouco, ganha muito, não. Independentemente de quanto ganhar, você pode ter uma organização financeira e projetar o futuro, Leandro.
0: Com certeza, pastor.
1: É verdade?
0: Com
1: certeza. Então, está lá, não é? O doutor Moisés Cunha, é um cristão comprometido com o evangelho, e Deus vai abençoar sua vida se quiser. E toda sexta-feira, Leandro, agora é sexta-feira, não é? Nutricionista. Esse é só chegar lá. Pode chegar lá, e havendo a vaga, né? As pessoas esperam um pouquinho, se for o caso. Nutricionista, uma pessoa extremamente competente, a doutora Vitória Beatriz, e ela está toda sexta lá. Leandro, às vezes a pessoa pensa assim, não estou em problema nenhum, não. Às vezes está se alimentando mal, e aquela alimentação vai criar um problema mão depois. E às vezes a pessoa pensa, para eu deixar de comer. Não, não é deixar de comer, é comer de maneira orientada. Sabia, Leandro, por exemplo, que a mastigação tem um poder muito grande, não é verdade?
0: Com certeza, pastor.
1: E às vezes a gente não se dá conta disso. A gente está sobrecarregando o organismo. Então, toda sexta-feira, olha, são várias frentes que nós estamos lá para apoiar como Igreja Batista do Braga, Leandro.
0: Ei,
1: firmes,
0: pastor,
1: e fortes, cada vez mais felizes, Leandro.
0: Amém, amém. Ontem a gente conversou, né, pastor, direto da igreja, na jornada.
1: Exatamente,
0: de oração. E o pessoal deve ficar atento aí nas redes sociais também da Igreja Batista do Braga, que tem o boletim informativo e todas as informações sobre a programação, né, pastor?
1: É verdade, é verdade. Quem quiser mandar uma mensagem para a gente, manda aí no WhatsApp da rádio, né? No link site da rádio, não é isso?
0: Isso.
1: Estamos online também, então a gente está firme e forte, trazendo até você, levando até você uma palavra de fé, amor e esperança. E a gente começa sempre assim.
2: Vamos falar com Deus.
1: Nosso Deus e nosso Pai, Criador do céu e da terra, Senhor soberano, Pai bendito e Pai amoroso. Ó Deus, eu te peço em nome de Jesus agora, que a tua mão esteja estendida sobre a vida de todos os meus ouvintes, todas as minhas ouvintes. Ó Deus, onde agora uma pessoa estiver sintonizada com a gente, e ó Deus, esta vida é precisar de uma intervenção miraculosa da tua mão, do teu poder. Pai, em nome de Jesus, eu te peço com temor e tremor, com reverência, mas com ousadia no Espírito Santo. E ó Deus, na orientação que Jesus deu, é por Ele, é através dEle, o mérito é dEle, que nós chegamos para te suplicar, Senhor. Estende a tua mão, Senhor. Abençoa esta família, abençoa essa vida, esse homem, essa mulher, esse jovem. Ó Deus, esse jovem que está no caminho da desobediência, está no caminho do crime, está no caminho dos vícios. Pai, liberta o teu filho, Senhor. Este homem, ó Pai, que tem deixado de cumprir as suas obrigações como família. Ó Deus, tem trazido dores, levado dores para sua casa. Ó Deus, estende a tua mão agora, cura e liberta este homem. Abençoa esta mulher sofrida, esta mulher, ó Deus, que também, de certa forma, tem empaquetado o mundo com seu trabalho, com sua honradez. Cuida dela, cura. E se ela enfrenta algum problema também, Senhor, em nome de Jesus, resolve o problema. Pai, eu oro pela Rádio Ondas, toda a direção, liderança, todos os diretores, os funcionários, radialistas aqui, comunicadores, os técnicos, os profissionais em todos os setores da rádio. Ó Deus, cuida de todos eles. Abençoa Leandro França, sua esposa Cristiane, ó Deus, seu filhinho. Abençoa, Deus, todos. O Henrique, abençoa todos, Pai. Cuida da casa do teu filho, Senhor. Obrigado por este momento tão precioso. Abençoa a Igreja Batista no Braga, seus projetos. Ó Deus, tudo que nós oferecemos para servir as pessoas. Ó Deus, cuida de tudo, ó Deus. Dá paz, dá alegria, dá vitória em todos os pontos, Senhor. Deus, estende a tua mão de graça. Estende a tua mão de misericórdia. E chegue com o teu poder. Porque nós oramos no nome de Jesus, com muita, muita dependência e crendo, ó Deus, que o Senhor atende a nossa oração. Amém e amém.

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4: Aqui na Rádio Ondas, agora ao vivo, 7:14, todos os dias de 7 às 8 horas da manhã, um programa da Igreja Batista no Braga. É o Café com Cristo, pastor Neemias Lima. E tem participação agora aqui conosco, pastor. Nesta quinta-feira, o sol começa a brilhar. Tem gente querida conosco, mandando o seu recado. Vamos acompanhar, pastor Neemias?
0: Vamos lá.
4: Olá,
0: vamos lá.
4: Bom dia, irmão William, como vai?
5: Bom dia, meu irmão querido Leandro França. Bom dia, meu amigo pastor Neemias.
0: Bom dia, querido.
5: Bom dia a todos os irmãos do Café com Cristo. Uma quinta-feira abençoada para todos. Fica com Deus, pastor. Fica com Deus, meu irmão. Um
4: abraço, meu irmão.
5: Pastor, eu tenho muita gratidão a Deus por estar com saúde, por estar acordado neste momento para ouvir esse programa maravilhoso e abençoado.
0: Amém.
5: Muito obrigado, pastor.
0: Amém.
5: Muito obrigado.
0: Amém, querido. Que honra para nós.
4: Poxa, legal demais, hein? Muito obrigado, querido. Deus abençoe poderosamente sua vida.
0: Tem mais gente?
4: Bom dia, Mário Gama.
6: Bom dia, meu amigo Leandro França. Bom dia, ouvinte do programa Região em Foco.
4: Esse é recado
0: não tem problema não, mas fica só aí
4: é
0: também.
4: É pro Região em Foco.
0: Não tem problema.
4: Um abraço, Mário Gama. Obrigado por sua
0: se
4: mensagem.
0: Se quisesse deixar, Karim, podia deixar também.
6: Então, desejar uma quinta-feira maravilhosamente abençoada para todos nós.
4: Amém.
6: Que Deus nos propôs um dia abençoado dessa quinta-feira.
4: Verdade.
6: Valeu, vamos que vamos, para cima.
0: Muito bom.
6: Saudação para amiguista.
4: Tá vendo, pastor? Você pediu para deixar. Eu já imaginava que
0: você
4: tinha.
0: Você imaginava, né? Você conhece seu eleitorado, né?
4: Que tinha uma saudação flamenguista aí. Um abraço aí ao flamenguista, amigo Mário Gama. Deus abençoe, amigo.
0: Mas não tem problema, não, né, Leandro?
4: Tudo de bom. Um abraço.
0: É assim também.
4: Um abraço a todos os amigos da Concercaf também, representados.
0: Opa, eu aproveito, Leandro, e quero fazer um registro aí a Concercaf. Estão ouvindo lá, Leandro?
4: É sim, o Mário Gama é um dos servidores, amigos aí que trabalha
0: agradecer.
4: Com determinação.
0: Quero agradecer a Concercaf. Nós tivemos um encontro lá de pastores na igreja, Leandro.
7: e foi um grupo muito grande de pastores, só aqui da região, e foi um café maravilhoso. E a gente, por uma questão de necessidade, solicitou um apoio de duas tendas, me atenderam assim de primeira, sabia?
8: Que legal, gente.
7: Eu quero agradecer a Concercaf, quero agradecer também, foi ali a ponte que fez para a gente, né, essa intermediação, o vereador Paulo de Paulana. É um vereador, né? Ele é irmão da Assembleia de Deus, uma pessoa seríssima. Seu filho Júnior faz um trabalho maravilhoso, atuante e assim, muito responsável, muito digno de aplauso, inclusive. Deus te abençoe. Muito obrigado por esse apoio. E deu assim uma tranquilidade, porque aquilo, a gente não tem essas tendas e eles têm com facilidade.
8: Ajuda bastante, né?
7: A gente quer agradecer aí a Concercaf, a Prefeitura Municipal de Cabo Frio e ao vereador Paulo de Paulana, seu filho Júnior, por essa mediação. Tá bom? Tem mais recado, Leandro?
8: Esse recado vem da amiga Genilda, pastor. Olha,
7: eita,
8: que legal. Ó.
7: Olha.
8: Nossa amiga é lá em Cairu.
7: Cairu. Eu tô doido pra ir lá, rapaz, conhecer esse lugar lindo.
8: A Genilda diz assim: a paz do Senhor, que Deus abençoe vocês. Glória a Deus por esse louvor em fervente oração. Foi, amém, o hino de abertura, né, pastor?
7: Verdade, é verdade. Genilda, rapaz, é um ouvinte do Café com Cristo pelo WhatsApp, Leandro.
8: Sim, sim.
7: Cairu, na Bahia, né?
8: Na Bahia, no Nordeste. É. Viva o Nordeste. Um abraço, é, Genilda.
7: Ela já disse para eu ir lá, Leandro, que a família dela vai me receber para comer lá uma comida especial da Bahia, Leandro. Você gosta da comida baiana?
8: Ah, muito bom, né, pastor?
7: O quê?
8: Tem um cadinho de pimenta, tem um temperinho, verdade, muito especial, né, pastor?
7: Dizem que o carioca, quando vai lá pela primeira vez, né, Leandro, aí vai comer lá o vatapá, né, e tem também um... Tem um outro lá também, não é? Esqueci o nome agora.
8: Ah, carajé.
7: Carajé. Carajé. Então vai comer essas coisas assim. Aí diz que a baiana pergunta, né? Quente ou frio, né? Ninguém quer comer nada frio, né, Leandro?
8: É, mas o sentido é
7: outro. Quente, né? E o cara fala, não, quero quente.
8: Ixi.
7: Quero quente, bem quente aí, meu
8: taca
7: amigo.
8: Taca ali pimenta.
7: Quando ele coloca na boca, cospe fogo, Leandro. O quente não é temperatura, Leandro.
8: É verdade.
7: É tempero. Não, não deixa ele ter, né? Tempero, né? O quente não é temperatura. Você vê que tem relação na língua, né? Não é temperatura, é tempero.
8: Olha, que interessante,
7: então,
8: a observação.
7: Quente é bravo, meu amigo. Eita, que lindo. Eu amo a Bahia, Leandro. Aliás, amo o Nordeste.
8: Viva.
7: Aliás, amo o Sul também. Centro-Oeste, o Norte. Leandro, se eu pudesse, eu iria em todos os estados. Eu tenho esse sonho, se Deus quiser, Leandro.
8: Ah, que legal, hein,
7: pastor? É, tem esse sonho.
8: Ela diz assim: aqui tem o que vocês não sabem.
7: Opa!
8: Genilda, deve estar falando de comida,
7: deve,
8: né,
7: ser. Genilda? E olha, a Genilda é uma cristã.
8: Um abraço, amiga.
7: Uma cristã comprometida com o evangelho. Um grande abraço, minha filha. Deus te abençoe e abençoe o seu lar também. Mais recado, Leandro?
8: São os bons dias por hora que estão chegando e o pessoal pode participar também via WhatsApp 97401-2957. Um abraço também, pastor, me permita, Fátima Moraes.
7: Opa!
8: Está sempre conosco. E ao amigo Mapinha Júnior, a sua esposa Suziane, o Léo, seu filho, toda a família. Mapinha Júnior está numa corrente aí do bem para tentar angariar recursos a um amigo locutor que passou aqui pela Rádio Ondas, o Cláudio Lima, inclusive. Tá com uma vaquinha virtual aí, Mapinha. Que ação linda também. Parabéns aí pelo seu belo coração. A gente tá espalhando também aqui pelas nossas redes sociais e durante a programação.
7: Rapaz, você acredita que eu vi alguma coisa, mas eu não tô ligando? E eu vi que o Mapinha, ele tá sempre envolvido com essas ações.
8: Isso é muito legal, né, pastor? Sim,
7: rapaz.
8: A mão estendida.
7: Olha só, Cláudio Lima, então.
8: Cláudio Lima,
7: aí,
8: isso.
7: Eu vou colocar no status meu agora, Leandro. No meu telefone, no status. E aí, quem quiser pode pegar também lá. Consegue ver lá, não é isso, Leandro?
8: Sim, ele é uma situação de saúde delicada. O Cláudio Lima trabalhou aqui conosco durante bastante tempo. Um abraço ao Cláudio Lima. Força, meu amigo. Estamos também nessa corrente, espalhando também essa mensagem. Ela está em nossas redes sociais, da Rádio Ondas FM, do programa Região em Foco também, para que a gente possa ajudar aí nessa vaquinha. Quem puder colaborar, tem um QR Code, tem um Pix. Todas as informações estão contidas aí nessa publicação, pastor Neemias.
7: Então, coloquei no status, eu vou colocar no Instagram daqui a pouco também, lá no Stories, e vamos apoiar.
8: Deus abençoe.
7: O Mapinha está recebendo hoje, acho que é hoje, Leandro, uma moção de aplauso.
8: Olha,
7: na Câmara Municipal de São Pedro da Aldeia,
8: bacana,
7: sabia?
8: Bacana, muito legal.
7: Se ele estiver na escuta agora, ele sempre acompanha a gente, ajuda a gente, inclusive, com informações, e se ele tiver agora aí, quiser mandar os detalhes, nós vamos destacar aqui, inclusive o nome do vereador que está fazendo essa honraria merecida, não
8: é,
7: Leandro?
8: Pois é, uma justa homenagem. Um abraço, Mapinha, parabéns, muito merecido.
7: Leandro, nosso programa não tem aqui essa característica, mas de vez em quando a gente dá umas notinhas assim, impressionantes, né? Legal para antenar, né? Informações é com você lá, também você é só da região dos Lagos e, na verdade, informações para o bem da comunidade, correto?
8: Exatamente. É muito bom ficar bem informado e aqui na Rádio Ondas você está bem servido nessa atuação da nossa equipe, pastor.
7: Isso. E você, por exemplo, você não divulga, eu sei disso, uma característica maravilhosa, realização de ninguém. É só o que a comunidade está solicitando ou então parabenizando, correto?
8: O amigo é bem atento, hein, pastor?
7: Sou atento. Obrigado, acompanho, pastor. É uma linha muito interessante. Eu acho que é a única, né, Leandro?
8: Eu prefiro ser objetivo.
7: É a única, né?
8: Nessa questão.
7: É a única, né?
8: Eu só consigo encontrar
7: na região dos
8: lados. Desse jeito, parabéns. Comunicar. Obrigado.
7: Aí você tem o Amauri também, que tem outro foco, o jornalismo.
8: Exato.
7: Aqui é completo.
8: Amplia,
7: então, outro,
8: discute, debate, é um outro perfil.
7: Exatamente. Os programas da tarde, por exemplo, também, com o Eduander e também com
8: Catherine,
7: então tá aí, já tem outra característica. O nosso aqui não tem, mas de vez em quando ele dá um pitaco. Diz que o Eduardo Bolsonaro falou lá que as filhas dele não tinham tomado vacina nos Estados Unidos, né?
8: É verdade, acompanhei também.
7: Mas aí a repórter foi lá entrevistar a esposa, rapaz, e aí ela, não é, sem saber, uma coisa, diz que ela falou, não, tá todo mundo vacinado aqui. Nós,
8: eu não soube disso não, pastor.
7: Tá na mídia. Eita. Aí agora. Bem que pode, né? Pra quê? Porque pelo menos combinasse antes, né? Está na mídia hoje. E uma outra coisa que está na mídia também, Leandro, é aqui da região, pelo menos foi publicado aí, hoje, pelo também de manhã, que diz que o ex-prefeito Marquinhos Mendes está com um problema no TCU lá, e aí o registro vai ser com recurso, né?
8: Sim.
7: Você já viu alguma coisa hoje?
8: Ih, pastor, ainda não peguei essa informação.
7: Já saiu hoje de manhã aí, pelo menos a nossa rádio divulgou isso aí.
8: Alô, tá? Juarez, um abraço.
7: E aí... vai dar aí o que falar, né? Vai dar hoje vai dar um frisson aí, né?
8: Com certeza,
7: Marquinhos Mendes é candidato a deputado estadual.
8: Esse ano, Alerge.
7: Exatamente. Então fica aí esse toquezinho aí na mídia local e nacional, né, Leandro?
8: Pois é, pastor, pois é. Esse é um ano agitado, pastor.
7: Porque a partir de domingo começa, né, rapaz?
8: Domingo agora
7: e a gente vai ter, domingo agora começa. E a gente vai ter horário aqui alterado?
8: É, pastor.
7: Pequena
8: eu
7: alteração.
8: Estou me preparando para isso, porque sofrerei duas vezes. Primeiro aqui no Café com Cristo. E depois no Região em Foco. Com horário eleitoral gratuito. Eu acho que é mais adequado horário eleitoral obrigatório do que horário eleitoral gratuito.
7: Não tem nada, né?
8: Não, de graça.
7: Só tem
8: não.
7: Que despender uma grana, não é?
8: Nada boa de graça
7: lá,
8: nesse assunto.
7: É verdade. Aliás, só a emissora, né, que cede o tempo, né? Pra ela não ganha nada, né?
8: Não, de forma
7: verdade,
8: alguma.
7: Pois é.
8: Pelo contrário, perde.
7: Perde, é verdade. Mas aí segue aí, que isso seja útil para todo mundo. A gente tá junto também. A partir de domingo começa o negócio. Ih, rapaz. Aí daqui a pouco vai começar aquele negócio. Porque a sua mulher fez isso, não sei o quê. O seu irmão, não é isso, Leandro?
8: É um show de mentiras. Pra lá e pra cá. A gente já começou a ver algumas.
7: É ping-pong, né, Leandro? Toma lá, vem pra cá. Mas olha, com tudo isso, você deve se informar. Você deve ter aí as melhores informações e votar conscientemente, tá bom? Conscientemente.
8: É a sua consciência.
7: O nosso programa é religioso, então eu também tenho essa responsabilidade. Deus não tem candidato, tá bom? Deus não tem candidato, tá bom? Fique tranquilo. Se Deus tivesse candidato, o regime não seria democrático. Seria teocrático. Então ele colocaria lá para dirigir e acabou. Mas não é democrático. Então se informe, busque ter aí a melhor decisão para os que você vai eleger neste ano. É uma lista grande: deputado estadual, deputado federal, governador, dois senadores, presidente da República, né, Leandro? E deputado federal também.
8: Exato.
7: Não é isso?
8: Sim, pastor.
7: Muito bem. São seis nomes, então, não? Sete nomes.
8: É muita coisa.
7: Não é isso?
8: Sim, sim.
7: Sete.
8: Dois, Matemática não é meu forte, pastor. Tem que contar nos dedinhos aqui.
7: Um presidente, um deputado federal, dois senadores, um deputado estadual e um governador. São seis, né?
8: Seis, então.
7: Seis. É isso mesmo. Segue aí, tá bom, gente? Um abraço. Leandro, tem mais destaque aí?
8: Pastor, tem professor Adari Lacerda hoje, tem pastor Irineia Pinheiro, tem o Café com Cristo e tem o nosso ouvinte com a gente para dar alegria.
7: De quem que a gente vai agora, Leandro?
8: Escolha, pastor. É como
7: vamos
8: você.
7: Lá, então. Vamos ouvir a pastora Irineia Pinheiro.
8: Ela está.
7: Essa bênção do Senhor.
8: Bom dia, pastora.
9: Bom dia, queridos ouvintes. Eu quero afirmar nesta manhã que Deus é perfeitamente suficiente. Por que eu digo isto? Porque lá no capítulo 7 de Juízes nos fala sobre um homem de Deus que foi levantado para ser o juiz de Israel, a fim de livrá-lo da opressão dos midianitas. Eu estou falando de Gideão. E para isto, este guerreiro recrutou mais de 30 mil homens. Deus, porém, falou para ele: isso é demais, Gideão. O povo que está com você, para eu entregar os midianitas nas suas mãos. Mas para uma guerra, a gente realmente não precisa de muita gente? Isso não seria o ideal? Mas para Deus, não. Deus então chega para Gideão e explica que aquele povo poderia se gloriar em si mesmo e se envaidecer, achando até mesmo que poderia ser pelas suas próprias forças que teriam vencido aquele inimigo, e dizer: a minha própria mão me livrou. Então, paremos e reflitamos um pouco. Conosco também é assim. Às vezes gostaríamos de ter mais para encarar determinadas situações. Queremos ter mais dinheiro, mais amigos influentes, mais posição social. E por que Deus muitas das vezes não nos concede esses recursos adicionais? Ele não nos concede, por quê? Para aprendermos a depender dEle e darmos a Ele toda a glória. Portanto, não se desespere por não ter mais para enfrentar essa situação atual. Você tem Deus. Ele é suficiente. Eu quero dizer, meus irmãos, que números nunca venceram batalhas. São homens que as vencem. E esses homens vencedores, eles precisam estar voltados para Deus, como Gideão assim esteve. E o Senhor disse a Gideão: é demais esse povo, e o número diminuiu, mas a batalha foi vencida. Com Deus, nós sempre venceremos as nossas batalhas. Pastor Irineia Pinheiro deseja a todos um excelente dia.
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8: 7:30, ao vivo aqui na Rádio Ondas FM. É o Café com Cristo, pastor Neemias. Hoje é quinta-feira. O domingo já tá logo ali, né, pastor? Como vamos de programação na igreja, pastor Neemias, para domingo?
7: Domingo pela manhã, né, a juventude está dirigindo lá. Então, o Ministério de Adoração é a banda da juventude. com o Ministério de Adoração do Braga e também tem pregadores jovens pela primeira vez. Então eu não tenho aqui agora exatamente os de domingo, mas a juventude que está nessa direção, são cultos muito abençoados. Mantém aí a mesma estrutura, né?
8: Escola bíblica.
7: Escola bíblica, culto de oração missionário pela manhã, às 8 horas. Programação normal e a direção deles. E é sempre um toque assim mais alegre, mais festivo, por causa da juventude, né?
8: O mês da juventude, então, o mês de agosto na igreja.
7: Então nós estamos lá e aguardo você em nome de Jesus no próximo domingo. Se Deus quiser, estaremos juntos lá, para a honra e glória do nome de Jesus.
8: Amém.
7: E eu quero lembrar que amanhã tem atendimento com nutricionista na igreja. Então, toda sexta-feira é só ir lá. Chegue lá e você vai poder participar com muita alegria desse evento, tá bom? E desse apoio, desse serviço. Terça-feira, nós temos atendimento jurídico, né? Assessoria financeira. Mas aí tem que marcar, é sob demanda, não é? A pessoa não vai parar ficar esperando, não vê ninguém. Então, marcando, estará lá para atender toda terça-feira pela manhã, tá bom? Quem quiser pode visitar a Igreja Batista do Braga. Qual é o endereço, Leandro?
8: Rua Omar Fontoura, 117, no bairro do Braga, em Cabo Frio. Muito fácil chegar à Igreja Batista no Braga. Pastor Neemias tem participação aqui conosco. Opa, nesta manhã.
7: Quem está falando com a gente?
8: Dar um bom dia especial ao Sérgio dos Santos, que mandou uma mensagem assim: pastor, que Deus coloque em seu coração a certeza de que tudo dará certo. Tenha fé, pois é Ele quem está cuidando de tudo. Amém. Te desejo um dia abençoado. Olha a mensagem do Sérgio, nosso amigo da oficina, pastor. Um abraço, Deus abençoe. Bom dia. Bom dia, Ana.
11: Bom dia, Leandro. Bom dia, pastor Neemias.
7: Bom dia.
11: Amigos.
8: Bom dia.
11: Uma quinta-feira abençoada para vocês, meus queridos, em nome de Jesus.
7: Amém.
8: Amém. Um abraço para sua mamãe, tão querida também, Ana. Deus abençoe. Bom dia. Participações dia, aqui conosco no WhatsApp,
7: bom
8: pastor.
7: Bom dia, Sérgio. Bom dia, Ana. Uma bênção do Senhor. Louvado seja o nome de Jesus.
8: Amém. Amém, isso, pastor.
7: Leandro, vamos agora então do professor Adari Lacerda.
8: Olha ele aqui conosco, pastor.
7: Eita, é uma crônica show de bola, né, Leandro?
8: Legal, sempre interessante.
7: Uma bênção. Deus te abençoe, meu amigo.
12: Ruth, o amor e a dedicação constituem no tema principal dessa história, que apresenta com admirável brilho literário um quadro da vida familiar, em que o amor filial é premiado por Deus com os maiores benefícios. A história é simples e desenrola-se da seguinte maneira. Certo homem de Belém de Judá, chamado Elimeleque, durante uma grande crise econômica, migrou com sua família, a mulher chamada Noemi e seus dois filhos, Mahlon e Quilion, para a terra de Moabe, onde seus dois filhos casaram-se com moças da terra, respectivamente Ruth e Orfa. Em Moabe, Elimeleque veio falecer, e Noemi passa a viver sob os cuidados de seus filhos e suas noras. Mais tarde, também seus filhos vêm a falecer, deixando Noemi apenas com as suas noras. Diante disso, Noemi resolve voltar a Belém. Antes, porém, desobriga suas noras de acompanhá-la. Orfa volta para o seu povo, mas Ruth se recusa a abandoná-la e resolve acompanhar sua sogra de volta à sua terra. Por isso, o amor e a dedicação de Ruth à sua sogra Noemi constitui-se no tema principal dessa história. Em Belém, para conseguir alimento para si e sua sogra, Ruth vai respigar, isto é, apanhar os restos que os trabalhadores deixam para trás nos campos de trigo de um certo Boaz, um rico e influente proprietário daquela terra. Boaz, como não podia deixar de ser, repara na beleza de Ruth e resolve propor-lhe casamento, o que é aceito por Ruth depois de consultar sua sogra, a quem devia obediência. Dessa união, nasceu um filho, que recebeu o nome de Obed, que veio a ser o pai de Jessé, avô de Davi. A história de Ruth é um belo exemplo de amor filial, que era muito apreciado pelos hebreus. principalmente por causa da sua ligação com o rei Davi. Por isso, recebeu aprovação tanto de judeus como de gentios. O objetivo da narração é mostrar a recompensa divina por este amor e dedicação, mesmo quando é praticada por um estrangeiro, como foi o caso de Ruth. Por isso, o amor de Ruth, seu espírito de alto sacrifício e sua integridade moral foram realçados por Deus, com o dom da fé, recompensado com um casamento ilustre, através do qual se tornou ancestral de Davi e, consequentemente, do próprio Senhor Jesus Cristo. Adari Lacerda.

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Eu creio que nós podemos afirmar que o tema central da Bíblia, o tema mais importante da Bíblia, se resume na palavra amor. Mesmo quando eventos não sugerem qualquer ação relacionada ao que convencionamos de amor, ali está a mão de Deus amorosa dirigindo aquele evento para que no final o homem seja bem sucedido. Então, a Bíblia de Gênesis a Apocalipse tem em suas páginas, em suas palavras, em suas ações, em seus registros, o banho do amor, o amor divino. Olha, se há alguma coisa que a humanidade precisa, é amar. Amar, amar sobre todas as coisas. É a falta do amor que tem gerado muita confusão. É a falta do amor que tem gerado briga, traição. É a falta do amor que tem gerado confusão. É impressionante, mas impressionante. O homem continua matando o outro por questões simples. Recentemente foi noticiado pela imprensa que no interior, veja gente, no interior, uma árvore estava exatamente na divisa de duas propriedades. E aquela árvore frondosa, bonita, exatamente na divisa. Um dos proprietários foi podar a árvore. E o proprietário vizinho não gostou que ele estivesse podando a árvore. Começou uma discussão. E o homem, então, que reclamou da poda da árvore, pegou uma arma e matou. Aquele homem, atirou naquele homem. O seu filho estava ali, e quando começou a confusão, seu filho começou a filmar, não imaginava. O seu filho estava ali, e o seu filho entrou em desespero, foi até aquele homem e começou a brigar com ele, tomou-lhe a arma e atirou nele. E também aquele homem morreu. Duas mortes por causa da poda de uma árvore no limite de duas propriedades. Que coisa, que violência. A polícia foi então ao encalço daquele jovem, ele não ofereceu resistência, entregou a arma que ele acabou levando, não era dele, né? Acabou levando e foi, atirou a vida do outro em defesa do seu pai, não é, que também já tinha morrido. Gente, que falta de amor, que falta de compreensão. E olha, nós estamos falando hoje, depois de milhares e milhares de anos da civilização humana, e a mensagem do Evangelho é a mensagem do amor, da graça e da paz. Você imagina o que é isso? Você é capaz de compreender como que o homem é violento quando falta o amor? Mas não é um amor que é discurso retórico, não é? Não, é um amor que deve ser vivido, experienciado, um amor que deve ser praticado no dia a dia. Não adianta eu amar e agir com violência, não adianta eu amar e agir com frieza, não adianta eu amar e agir com traição, não. O amor é benigno, é digno, é honrado. O amor valoriza o outro. O amor não busca o seu interesse próprio. O amor quer o bem do outro. Esse é o amor que a Bíblia fala. Meu amigo, se você está experimentando falta de amor, volte para Deus. A Bíblia diz que Deus amou o mundo de tal maneira, e a palavra mundo pode ser substituída por meu nome, o seu nome. Deus amou Neemias, Deus amou José, Paulo, Maria, Joana, o nome seu, coloque aí, de tal maneira que deu o seu filho unigênito, para que todo aquele que nele crê não pereça, mas tenha a vida eterna. Olha, você não imagina o que Deus pode fazer com o amor que Ele quer devotar a você, não é? E que Ele devotou a você na cruz do Calvário. O amor de Deus, tão extraordinário, amor
tão grandioso, um amor que não busca o seu interesse, o amor que busca o interesse do próximo, né? Tem como exemplo Cristo. Olha além de si, olha a necessidade do outro, é o amor altruísta. A Bíblia revela esse amor usando uma palavra muito honrada para amor que os gregos usavam. O Novo Testamento foi escrito em grego, que é a palavra agape. E esse amor banha os relacionamentos, esse amor resolve problemas, esse amor separa pessoas que estão em confusão e une pessoas que estão distantes. Esse amor de Deus é um amor que serve, que ajuda, que abençoa. É o amor que está faltando, de repente, dentro da sua casa, dentro da sua empresa, no seu relacionamento, na sua vida, na vida dos seus filhos. E Deus pode hoje derramar esse amor e você receber, porque Deus derrama sobre todas as pessoas. Então eu quero hoje perguntar a você: você quer ser banhado por esse amor? Você quer ser dominado por esse amor? Você quer pedir ao Senhor: Senhor Deus, manda uma chuva abundante de amor aqui no meu lar? Mas olha, não responsabiliza Deus não, porque Deus faz isso. Mas você diga assim: eu quero viver a prática deste amor. Então, se a mulher não trata bem o esposo, a partir de agora ela vai tratar bem. Né? Se o esposo é ríspido, é ignorante com a esposa, ele a partir de agora vai tratar bem, porque o amor banha os relacionamentos. Se os pais não têm compreendido os filhos e os filhos se sentem numa camisa de força com os pais, esses pais vão amorosamente instruir os filhos e os filhos vão obedecer por amor e por gratidão. Olha, você quer experimentar esse amor na sua casa, na sua empresa, no seu lar, na sua vida? Quer? Diga para Deus agora, enquanto você vai ouvir esta música, diga para Deus: Senhor Deus, eu quero, eu abro o meu coração. Ó Deus, manda amor aqui, manda amor para minha casa. Senhor Deus, eu estou em confusão, manda amor agora, Senhor, eu quero receber. Abra o coração, abra as janelas aí da sua alma e deixa o amor penetrar. E Deus vai abençoar sua casa, sua vida. O amor que transforma, o amor que une, o amor que muda, o amor que faz milagre.

0: de nosso Pai, em nome de Jesus, eu quero orar agora mais uma vez. E agora por estes ouvintes, estas ouvintes que estão dizendo assim, eu estou abrindo meu coração para o amor de Deus. Eu quero me reconciliar com meu irmão, com meu vizinho, com meu amigo de trabalho, com meu esposo, com a minha esposa, com os meus filhos. Eu quero me reconciliar com os meus pais. Eu quero voltar para o Evangelho. Eu quero aceitar Jesus como meu Salvador. Ó Deus, agora, em nome de Jesus, derrama amor, Senhor, sobre todos os lares. Derrame paz. E, ó Deus, faz o milagre da Tua presença com o amor dos altos céus. E que esse momento seja marcante na vida de todos os ouvintes e que o quadro seja diferente a partir de hoje, para a honra e glória do nome de Jesus. Nós oramos agradecidos. Amém e amém. Amém, Leandro.
1: Ei, pastor Neemias. Café com Cristo aqui na Rádio Ondas. Ei. Que bênção, pastor.
0: E quem quiser, Leandro, pode mandar mensagem para mim, eu vou responder, eu vou interagir com você. Siga o amor de Deus. Não desanime, não. Fique firme.

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1: Bom dia, me chamo Janete Pereira. Eu era da igreja Assembleia de Deus, Ministério Casa de Oração, na Ilha do Governador. E vim de mudança para Cabo Frio e ia procurar, né, uma igreja para eu ficar. Sendo que a minha família veio na frente e eles conheceram, né, uma igreja a qual eles estavam maravilhados, gostaram muito, se sentiram acolhidos, se sentiram em casa. E eu fui com eles um dia para conhecer. Fui a primeira vez, fui a segunda, na terceira eu falei, é aqui que eu vou ficar, a Igreja Batista do Braga, a qual eu gostei muito, fui muito bem recebida também. É uma família que abraça aqueles que chegam. Pastor Neemias, sua esposa Ilcimar e todos os membros da igreja são pessoas assim muito acolhedoras. E eu me senti em casa também, né? Fiquei muito feliz e decidi ficar ali, porque aí fica todo mundo em família também. E cada dia mais sinto que é ali mesmo que eu quero ficar. Então, estou muito feliz em estar fazendo parte dessa família da Igreja Batista do Braga. E quero agradecer a todos, né, ali da igreja, por ter nos recebido, nos acolhido com tanto carinho. Muito obrigada.
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2: Olá, queridos, olá, queridas. Chegamos com mais um Café com Cristo, Tudo é Vaidade, parte 13. O quarto capítulo de Eclesiastes inicia com a tríplice visão que Salomão experimentou da vida. Diz assim: vi ainda todas as opressões praticadas debaixo do sol. Vi as lágrimas dos que foram oprimidos sem que ninguém os consolasse. Vi a violência na mão dos opressores sem que ninguém consolasse os oprimidos. A primeira visão é da opressão praticada. A segunda é das lágrimas dos oprimidos. E a terceira é a violência na mão dos opressores. Ele reforça o drama dos oprimidos com a dupla declaração, sem que ninguém os consolasse. Diante da dramática visão, Salomão conclui que mais felizes são os que já morreram, mais felizes do que os que ainda vivem. E dramatiza ainda mais ao afirmar que mais feliz do que uns e outros é aquela que ainda não nasceu e não viu as más obras que se fazem debaixo do sol. O quadro deprimente de Salomão desce ladeira. Tudo é vaidade, realmente viver não vale a pena, ser feliz é uma utopia, a caminhada é uma triste cena e a vida nada tem de alegria, tudo parece uma permanente alergia. Triste visão da vida, que é bela e boa. Com a bênção do Eterno, Neemias Lima, pastor da Igreja Batista no Braga, Cabo Frio.
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Porto, Nemias Moretti, o amigo Nemias Moretti, que está ligado na Rádio Ondas, diretamente de Rio das Ostras. O nosso fraterno abraço, Nemias, a você e sua família. Café com Cristo, bom dia para todos. Estamos encerrando o Café com Cristo com este belo louvor e amanhã estaremos de volta de 7 às 8 da manhã aqui na Rádio Ondas. Sexta-feira tem o programa da Luísa, essas mulheres maravilhosas. Final de semana a gente acompanha aqui na Rádio Ondas e nos antigos, nos sábados, sempre também de 7 às 8 da manhã, e trechos da celebração na Igreja Batista do Braga, retransmitidos aqui no domingo pela manhã, também de 7 às 8 da manhã. Domingo tem programação na igreja, você é o nosso convidado, mês da juventude, celebração comandada pelos jovens. No domingo, às 9h45 da manhã e às 19h. Domingo tem a Escola Bíblica Dominical, às 8h45, e o Culto de Oração Missionário, às 8 da manhã. Deus te abençoe. Bom dia a todos. Eu, Leandro França, volto às 11h20 com o programa Região em Foco. Logo após o louvor, tem o programa Amauri Valério, com muita reportagem e informação. Um dia abençoado a todos. Música.

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12: Bom dia, bom dia, bom dia para todo mundo que começa amanhã muito bem informado.
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12: Agora eu vou falar com a repórter Débora Santos.
13: Oi, Caroline.
12: Oi, Débora.
13: Alunos do CIEP 147 de Arraial do Cabo participaram da abertura de mais uma edição do programa Captação, promovido pela Prolagos.
12: Que beleza, Débora.
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13: Daniel Henriques, do setor de responsabilidade social da concessionária, traz mais detalhes.
14: O Captação existe há 8 anos na Prolagos e é um dos 20 programas socioambientais desenvolvidos pela empresa na região dos Lagos. Estamos começando mais uma edição com uma proposta de estímulo à leitura. O projeto Leia Sempre vai incentivar os alunos a produzirem textos e poesias e criar imagens a partir delas através da visita mediada na Casa Museu Carlos Estrela.
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13: Nessa edição, o projeto vai abranger um total de 20 escolas municipais nas cidades de Búzios, São Pedro da Aldeia, Iguaba Grande, Arraial do Cabo e Cabo Frio. Cerca de 460 alunos serão impactados. É com você, Carol.
12: Muito bom, Débora.
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12: E mudando de assunto. As obras de modernização da estação de tratamento de esgoto da Praia do Siqueira seguem avançando, não é, Carolina Barreto?
15: Isso mesmo.
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15: A Prolagos concluiu essa semana mais uma etapa importante da obra, com a concretagem da laje de fundo de um dos novos decantadores. O coordenador de engenharia da Prolagos, Luiz Antas, explica a importância dessa etapa.
16: Essa operação mobilizou mais de 50 colaboradores durante 8 horas ininterruptas de trabalho e utilizou 195 metros cúbicos de concreto. Concluir esta fase significa dar um passo importante para a entrega de uma estação mais moderna e eficiente.
17: 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A gente faz.
15: A obra faz parte do pacote de investimentos da Prolagos em saneamento, que soma mais de 450 milhões na região. Quando concluída, a ET da Praia do Siqueira passará a operar em nível terciário.
18: Muito bom, Carol. Cada etapa concluída representa mais um avanço para o saneamento da região.
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18: A gente se encontra então amanhã no Prolagos da Gente. Até lá.
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0: amigo. Bom dia, minha amiga. Bom dia, minha gente querida. 8 horas e 19, rapaz. A gente tá se atrasando bem, hein? Desculpa aí, tá, pessoal? Vamos lá, vamos aí. Começando a nossa quinta-feira, começando o nosso 13 de agosto de 2026 ainda, né? Vem cá, 13 é número que não dá sorte, é número da sorte, né? Sempre tinha aquela... Você tem isso, desse tipo de superstição? Hã? Vamos lá, começando o nosso dia 13, alô, alô, vamos aí, pessoal, começando o nosso dia. Ó, o galo cantou na fazendinha, hein, vamos lá, vamos acordar, vamos começar. Olha, muito obrigado pela tua companhia, muito obrigado por você estar conosco. A gente abre o programa, tá, anunciando que daqui a pouquinho a gente vai estar falando com o candidato ao governo do Rio de Janeiro, o Antony Garotinho. Tá bom? Ele é do Republicanos e a gente vai estar conversando, como estaremos conversando com outros candidatos ao governo do Rio de Janeiro. A gente começa hoje falando com Antony Garotinho, o ex-governador do Rio de Janeiro, que vem aí, inclusive, óbvio, a primeira pergunta para o candidato será exatamente a situação na Justiça Eleitoral, né? A gente tem visto aí que o Tribunal de Justiça do Rio de Janeiro pediu, né, que a Justiça Eleitoral comunicasse, né, da ineligibilidade de Garotinho, mas o pessoal tá, a defesa, ó, já expirou, já acabou, já passaram 8 anos e tal. Enfim, daqui a pouquinho, Antony Garotinho conversando conosco, tá? Sobre a candidatura dele ao estado do Rio de Janeiro. Ele que já foi governador do estado do Rio de Janeiro, inclusive a esposa também, né? A garotinha, a Rosinha, ela... E a gente vai conversar, vamos conversar então, né, com o ex-prefeito de Campos também, 2 mandatos. Já a gente vai conversando. Olha aí, segunda-feira a gente conversa com a candidata aí, a deputada estadual Ana Paula Mendes. A Ana Paula vai estar por aqui, já temos agendados aí alguns candidatos. E olha, pô, ninguém está convidando porque é simpático, vamos apoiar, nada disso. A gente está trazendo todos dos partidos que estão se apresentando, dos candidatos, principalmente da região. Muita gente de fora, pô, Amorim, deixa eu ir aí, talará, mas a gente está dando preferência às pessoas que têm a ver aqui com a nossa região, que vivem aqui, né? Que já estiveram por aqui, como o caso do candidato ao Senado, doutor Luciano Matos, que foi promotor aqui no nosso município, foi o procurador-geral aí do Rio de Janeiro, né, do Ministério Público. Enfim, a gente está trazendo os candidatos para você, meu irmão, para você, minha irmã, pelo menos olhar um pouquinho no olho assim, saber o que eles pretendem, né? E é isso que a gente vai fazer com o candidato Antony Garotinho, né? Saber o que pretende o candidato aí, né, nesse novo mandato que ele está disputando, né, para o governo do Rio de Janeiro. Beleza? Então se liga por aí. Opa, 8 horas e 22 minutos. Bom dia, meu querido irmão. Obrigado pela tua companhia, hein? Olha, daqui a pouco a gente vai falar de Araruama. A gente tem a Feira Literária de Araruama, tá? E o William está... manterá a gente informado sobre as nossas, sobre essa mais uma feira literária na região, que a gente, graças a Deus, a gente agradece, porque o mundo da leitura, meu irmão, e eu fico tão triste, caraca, garotada não tem o hábito de ficar falando, de ficar lendo, caramba. A gente precisa, né, ler, precisa ler sempre. Quem lê sabe mais palavras, o vocabulário aumenta, o cérebro funciona, né, pensando, fazendo ligações, você está lendo, o teu cérebro está fazendo a imagem, né? É tudo isso junto, então lê, meu irmão, meu Deus do céu. Tá bom? Se você, papai, mamãe, arruma um jeito aí, uma leitura que o filho goste, bota eles pra ler, tira um pouco da tela. A tela, além de dar problemas na visão, dá problema na cabeça. Isso que é o pior, tá bom? Vamos lá, então hoje no programa, bom dia, Alisson, tá tudo bem por aí? Vamos aqui, olha, a gente vai falar daqui a pouquinho com o coordenador da Juventude de Búzios, o Matheus Drummond. A gente tem aí a Semana da Juventude aqui em Búzios e a gente vai bater um papo sobre isso, tá bom? Então se liga, meu amigo, e olha, o nosso 997-150175 é o nosso zap pra você, meu amigo, pra você, minha amiga, entrar em contato com conosco, tá bom? Tem aí algum problema na tua rua, no teu bairro? Manda ver, a gente tá aqui, ó, 37 anos, rapaz. Eita! Tudo bem, Alisson?
1: Bom dia, Maurício. Daqui tudo 37 ótimo.
0: 37 anos, será que você vai ter cabelo ainda?
1: Vou, com certeza.
0: Vai?
1: Não, com tem certeza, nem... não sei, mas eu
0: pois
1: vou.
0: Pois é, não tem, ninguém calvo na sua família, não?
1: Não, não tem.
0: Não, não tem?
1: Todo mundo é bem cabeludo.
0: Você
1: bem...
0: vai ser o primeiro, então.
1: Não, que isso, Maurício. Deus me...
0: Aqui, como é que tá? Tudo bem? Quinta-feira, o que, que a gente tem de destaque aí?
1: A Mauri quintou, né? Quinta-feira que já é pré-sexta da semana, basicamente.
0: Pra você, né?
1: Olha, deixa eu falar, contar uma coisa, uma curiosidade dessa semana.
2: Hoje
1: semana...
2: é quinta-feira.
0: Hoje é quinta-feira.
1: Isso aí, hoje é quinta-feira.
0: Nada de pré-sexta.
1: É, pra sexta, literalmente.
0: Fala.
1: Olha só, vou contar uma curiosidade pra vocês, rapidamente. Essa semana um amigo meu fez aniversário, eu fui na casa dele, até aí tranquilo, só que eu não sabia o que os pais dele faziam, sendo amigo dele há tanto tempo, né? Aí eu vou perguntar, o que seu pai, que sua mãe faz, que ela trabalha de quê? Enfim, aí eu falei assim, sua mãe faz o quê? Aí ele falou assim, ela é promotora. Aí eu já pensei, é advogada, juíza, alguma coisa do tipo, trabalha com justiça, né? Aí eu falei, é promotora de quê? Da Boticário, da Avon, Natura. Aí eu fiquei...
0: Ué, você não esperou ele molhar o bico?
1: Né?
0: Mas você não esperou ele molhar o bico? Você já achou que era, né? Promotora? Promotora de quê? De justiça, de sabonete, de shampoo, promotora de venda.
1: Aí eu fico pensando, será que o pai dele não é procurador de latinha?
0: Ah, para com isso, rapaz. Ih, meu Deus do céu. Eita. É melhor você parar de pensar.
1: Fala, quinta-feira, Alisson, né, Maurício? Vamos
0: fala,
1: começar, então.
0: Quinta-feira, imagina quando chegar na segunda.
1: Olha só, eu tô
0: fala
1: agora
0: aí,
1: com
0: que
1: um
0: tá
1: ouvinte, Maurício, que mandou um vídeo pra gente mostrando como está a situação da rua dela. A rua Alice Martins, no bairro São João, em São Pedro da Aldeia. E ela falou que essa situação já dura 3 meses, completamente no escuro, Maurício. Já falamos dessa situação uma vez e estamos voltando novamente porque a moradora tá cobrando aí. Olha como que tá essa rua, não dá pra enxergar nada, literalmente nada. Tudo em preto, uma escuridão que só. Rua Alice Martins, do bairro São João, 3 meses com falta de luz. Já estamos mandando essa reclamação lá pro pessoal da Secretaria de Serviços Públicos de São Pedro da Aldeia. Temos agora um áudio, Mauri, olha só. O seu José, ele tá falando da falta de luz também, mais uma vez, que tá uma vergonha em alguns locais aqui de Cabo Frio. Mesmo que a prefeitura esteja fazendo essas trocas de lâmpadas. Vamos ouvir o seu José?
0: Vamos lá, seu José. Fala, meu amigo.
3: Amauri.
0: Oi.
3: Bom dia.
0: Bom dia.
3: Amauri, essa N não tem vergonha na cara mesmo, não, Amauri. Já é o quarto pico de luz e agora faltou luz aqui no Braga. É uma empresa vagabunda essa empresa, não tem responsabilidade nenhuma com os seus clientes. Eu quero deixar meu protesto com respeito a essa N aí. Muito obrigado, Amauri.
0: Enel. É assim que fala?
1: É isso aí, Amauri.
0: Como
1: com
0: é que fala?
1: Voz.
0: Fala aí, Alisson.
1: A Enel.
0: Não.
1: Enel.
0: Fala assim, cara.
1: A Enel. Enfim.
0: Zé, é mole não, meu irmão. A Enel dá uma dor de cabeça, né? Fica piscando, rapaz. Fica dando pique de energia do nada. Não tem nada, não tem. O teu bairro sempre tá do mesmo jeito. Aí você instala geladeira, instala computador, caraca, apita um monte de coisa. Eita!
1: Situação difícil mesmo.
0: Aqui, olha, ó, presta atenção, olha o hino da Enel. Essa você botou, mexeu, né, Luciano? É. Fala aí, então tá. Mandamos já pra Enel, tá, ô José? A sua reclamação aí, meu irmãozão?
1: Sim, difícil mesmo essa situação. Às vezes a gente tá em casa, ali tá querendo assistir um filme, tá querendo tomar um banho e toda hora falta luz. A gente vai, bum, aí corre pra desligar tudo, aí tira tudo da tomada, enfim, volta, enfim. Situação complicada mesmo. Olha, manda sua participação pra gente pelo número 22997150175. Amaury.
0: Beleza, vamos lá, pessoal, tá no YouTube aí? Já chegou no YouTube? Ainda não? Vai lá e se inscreve, dá aquele likezão. Já é? Pra dar uma forcinha aí pro nosso humilde canal. Bem, vamos aí, 997150175 é o nosso telefone, meu amigo. Nosso telefone, nosso zap. 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
2: Tem
0: voz do povo. Vamos lá, é só mandar, meu amigo. Obrigado pela tua companhia, tá? Eita, o que é, Wellington, hein? O que é, meu amigo? Beleza? É aquele pica-pão aí da Show Bike, né? Pra tudo quanto é lugar, os passeios ciclísticos. E o nosso Wellington, nosso parceiro aqui da Show Bike, tá mandando um recado pra todos nós. Fala, Wellington, bom dia.
4: Bom dia, Mauri Valério, bom dia, ouvinte. Que é o Wellington da Bike Night, a filha Show Bike. Passar fazer um convite especial para esse domingo, hein? Domingão tem passeio ciclístico da Padroeira, hein? Bota na tua agenda aí, prepara sua bike, traga sua família. É um passeio, não é corrida, tá, gente? Na Praça Porto Rocha, 8h30 da manhã, concentração sai às 9 horas. Dou 1 quilo de alimento. Dou 1 quilo de alimento e vamos participar de sorteio de vários brindes muito legais, hein? Você também que é empresário aí na cidade, quiser fazer a doação de um voucher aí, de um restaurante, de uma lanchonete ou da sua loja, chama a gente aqui que vamos alegrar mais ainda esse passeio ciclístico. Vamos estar arrecadando alimentos para as famílias carentes. Fazendo bem também, né? Valeu, Mauri. Domingão, hein? Mauri, vamos sair do sofá.
0: Vamos. Isso aí, pedalar, meu amigo. É saudável, né, não? Epa, olha lá, a imagem aí da Avenida Assunção, pessoal, se liga porque lá na Praça Porto Rocha, um pouquinho mais à frente aí dessa imagem que você tá vendo, aliás, tem até imagem do palco, né, olha lá, já tá pronto, esse é o palco aí dos festejos da nossa padroeira, tá, daqui a pouquinho a gente vai estar falando direto aqui da Praça Porto Rocha, olha só, é um palco médio, é um palco, né, bem legal, pro tamanho dali da área da Praça Porto Rocha. A gente vai estar conversando com a galera da igreja. Olha lá, isso aí é na Praça Porto Rocha. Rapaz, já viu como é que tá a Praça Porto Rocha? Parece um dia. É mesmo, é muita... Nossa, tá muito claro. Essa iluminação, eu tô até trazendo alguém aí da prefeitura. Eu já até pedi pra gente falar sobre... O Serginho publicou um vídeo, mas o Serginho não é técnico. O Serginho falou o que deram de informação pra ele, né? Sobre as lâmpadas. Eu quero falar com o técnico. Porque é LED, né? A gente sabe que é LED, mas caraca! Lá na minha rua, ele botou uma na esquina e outra na outra. Claro, é uma rua inteira, cara. A área que clareia é muito maior. Eu tive que ajustar as câmeras de segurança. É, porque ficou tudo muito claro. Verdade, então vamos lá. E aqui não tem nada, não tô querendo agradar Serginho, porcaria nenhuma, não. Você mesmo sabe. Eu tô falando o que você tá vendo, eu não tô inventando. Tá, eu tô vendo lá a vizinhança, todo mundo falando, né? Porque clareou pra caramba, cara. Que diacho de lâmpada é essa, né? Umazinha só lá em casa, clareava o terreno todo, né? Então vamos falar sobre isso daqui a pouquinho. A Praça Porto Rocha está muito iluminada para receber o público, né, das festas para comemoração aí da nossa padroeira. Vamos lá então, vamos aqui, vamos seguindo, são 8 horas e 34 minutos, vamos lá, vamos trazendo o nosso William Rodrigues. William, hoje o William tá dando uma assistência aí pro paizinho dele, né, tá no hospital aqui em Araruama e ele vai trazer para vocês as informações, tá, tem a feira de Araruama, ele vai trabalhar mesmo estando distante daqui, né, William Rodrigues, bom dia meu queridão.
2: Bom dia, Mauri, bom dia para os nossos ouvintes, para os telespectadores, né, para os internautas que acompanham a gente pela internet, né, pelo YouTube, pelo Facebook, pelo Instagram, enfim, pessoal que acompanha a gente pelo Canal 10 e, é claro, pela Rádio Ondas FM. Bom dia para todo mundo, bom dia para a nossa equipe. Mais um dia de trabalho, Mauri, um dia bonito demais aqui em Araruama, um tempo bem claro, né, com sol brilhando, vento fraquinho, e a gente está aqui na praça, João Hélio, né, e que também tem outro nome, né, que é a Praça...
5: Antônio Raposo.
2: Antônio Raposo, que é Antônio Raposo, mas também conhecida como Praça João Hélio, que foi aquela homenagem que foi feita na época que aquele menino foi, né, enfim, aquele caso que houve um sequestro, né, um roubo do carro e a criança ficou presa no cinto de segurança, acabou sendo arrastada, morreu, e aí foi homenageada pelo prefeito aqui, colocou o nome da praça de João Hélio também. Então, Amori, aqui está acontecendo, a partir de amanhã, a Quinta-feira Literária de Araruama. É uma programação bem extensa, a gente vai falar muito sobre isso. Mas antes, rapidinho, deixa eu só falar com um casal muito simpático que eu encontrei por aqui. Eles moram aqui no entorno da praça e participam dessa feira, já acompanham essa feira. O seu Edson e a dona Vera. Ô, dona Vera, bom dia, obrigado aí por falar com a gente. Fala pra gente a importância dessa feira. Como é que a senhora vê essa feira, que é considerada a maior feira literária daqui da nossa região? O que significa isso para Araruama, na opinião da senhora?
6: Bom dia para todos.
7: Bom dia.
6: Essa feira é muito importante porque ela dá muito. Tem muita atividade.
2: Muitas atividades.
6: Atividade diversificada. E o encontro dos alunos com professores, a comunidade. Todos estão sempre presentes, tem show, tem muita atividade, venham todos participar, que aqui é muito bom.
2: Maravilha. O que, por exemplo, das outras edições que a senhora acompanhou, o que mais marcou a senhora, assim, que ficou na mente, assim, importante?
6: O que marcou foi a entrega de livros que eles deram para os alunos, que deram um tiquezinho, e os alunos foram lá com os professores, escolheram os livros que queriam ler, deixar os alunos bem à vontade.
2: Ah, maravilha, tá vendo, Maria? Olha que coisa boa, a repercussão positiva que tem essa feira, que é a maior feira da nossa região, e uma estrutura muito grande está sendo montada aqui. Deixa eu agradecer a dona Vera, obrigado, tá, dona Vera? Seu Edson, obrigado pelo carinho aí.
7: Ah, obrigado.
6: Se precisar, só que me pegou um pouco desprevenido.
2: Não tem problema. Obrigado, tá, gente? Fiquem com Deus aí, uma boa feira para vocês e para o município de Araruama. A Mauri, olha, a gente fez bastante imagem aí, olha, nesse momento, muitas atividades acontecendo aqui na Praça João Hélio, né? E a gente está vendo, por exemplo, o pessoal da terceira idade fazendo ginástica, fazendo exercício físico, se movimentando.
0: Peraí, não, continua trabalhando aí, William. Não vai fazer aula agora, não. Continua trabalhando aí, tá?
2: Maravilha. Tem o pessoal ensaiando também algumas apresentações que vão acontecer aqui. O pessoal da montagem de eventos também está aqui. Olha, muita gente trabalhando, uma equipe muito grande. A gente pode ver que realmente é uma estrutura bastante grande que está sendo preparada.
0: Legal.
2: Aí para essa feira, Mauri.
0: Estamos vendo aí. Né, a área toda aí. Onde é que é o local? Repete aí, William.
2: É aqui na Praça Principal de Araruama, Praça Antônio Raposo, mas também conhecida como Praça João Hélio. A Mauri, a gente pode ver aí o seguinte, a gente tem informações de que hoje, a partir do meio-dia, vai haver aqui uma apresentação. A prefeita de Araruama, Daniela Soares, vai estar aqui e vai estar apresentando toda a estrutura para a imprensa, toda a estrutura para a população. Então o pessoal vai poder acompanhar aqui, Amori, a partir do meio-dia, né, o lançamento oficial aí da Fla Araru 2026, tá? Que vai ter uma operação especial também no trânsito. Muita coisa vai acontecer aqui que vai modificar um pouco aqui a configuração normal da cidade, principalmente em relação ao trânsito e essa estrutura que vai ficar montada aqui até a próxima terça-feira, tá? Até a próxima terça-feira, aqui a Praça Antônio Raposo no centro vai estar aí preparada para receber a 5ª edição da Feira Literária de Araruama, a Flararu 2026. Esse evento começa amanhã, na verdade, né? Hoje tem a apresentação aí para a imprensa e para os moradores, mas ele começa amanhã, com atrações aí o dia inteiro. E durante a visita da prefeita Daniela Soares, Amaury, e integrante do governo municipal, vão apresentar todo o planejamento integrado aí para a realização dessa feira, tá? Entre os pontos que serão detalhados, por exemplo, estão ações de segurança no trânsito, atendimento de saúde, organização do espaço e acolhimento ao público. É isso, Amaury. Então é todo mundo convidado. Shows também vão estar acontecendo aqui, né? Grandes shows como o Xamã, por exemplo, vão estar se apresentando aqui na feira, né? Além de outras atrações que a gente vai divulgando aí. Amanhã a gente pode falar mais sobre isso, porque amanhã é o lançamento oficial, amanhã é o início, né, na verdade, da feira. A gente pode falar mais sobre isso aí. A imprensa vai poder acompanhar também toda essa apresentação de hoje, né, numa estrutura montada para que a imprensa, né, fique ali para conhecer exatamente as estratégias que vão ser adotadas pelo município para organizar o fluxo de pessoas e veículos, reforçar a segurança e garantir um atendimento especial aí para os visitantes. Então é isso, Amaury. A programação reúne atividades ligadas à educação, à literatura, né, além de atrações culturais e shows nacionais. Daqui a pouquinho a gente pode falar um pouco mais sobre isso, porque são shows importantes que vão acontecer aqui. É isso, Amaury. Então é a Feira Literária de Araruama, quinta-feira, que está sendo preparada com muito carinho, né? E essa que é considerada a feira literária mais importante de toda a nossa região.
0: Agora Amaury, sim, nós temos também... Agora, peraí, antes de você ir lá para a ginástica, lá dos idosos, você que está aí, né, acompanhando seu pai aí no hospital, a gente tem uma informação bem legal, rapaz. Em Búzios, uma família autorizou a doação de órgãos. Eu queria que você...
2: Olha que interessante.
0: Eu queria que... Ô, William, tá aí com você. Você tem essa informação para passar pra gente, William? Ou tá vendo aí ainda, apurando?
2: A gente tá apurando, Amaury. Eu tenho aqui uma informação que eu vou passar agora rapidinho. Depois a gente pode entrar nessa. É a respeito de um falso sequestro que aconteceu aqui em Araruama. Olha
0: que
2: só,
0: isso,
2: Amaury.
0: Falso sequestro?
2: Exatamente. Você tava falando ontem, né, que o cara merece uns tapas, uns tapas na orelha aí,
0: ladrão,
2: o cara que roubou
0: ladrão,
2: aí.
0: Né?
2: Um ladrão, né? Agora você imagina o que não merece um cara que engana a própria família. Olha só que coisa terrível. O cara simulou um sequestro.
0: O que que aconteceu? Fala pra gente.
2: Então, um homem de 29 anos enganou os próprios pais, segundo a Polícia Civil. Né, a gente tem até uma foto aí que um trio foi preso ao sair de casa dizendo que iria entregar um currículo, né? E enquanto, na verdade, ele tinha simulado o próprio sequestro aqui em Araruama, aqui na região dos Lagos, do Rio de Janeiro. A família passou mais de 24 horas recebendo mensagens com ameaças de morte, né? Caso não pagasse um resgate de R$ 5.500.
0: Eita.
2: Somente após a ajuda... É terrível, Amaury.
0: Ele
2: somente
0: vale, quanto é que ele valia?
2: Ele pediu R$ 5.500 e como ele foi preso com mais dois, esse dinheiro devia ser dividido aí para os três ainda, cara.
0: Além
2: terrível.
0: Burro também, né? Assim,
2: o cara
0: é
2: que engana
0: que
2: o pai
0: tá
2: e a mãe.
0: Porque os inteligentes estão
2: é
0: lá em Brasília, estão roubando lá e ninguém é preso. Mas enfim,
2: exatamente.
0: Aí o que aconteceu? Ele foi levado.
2: Aí o pessoal da delegacia acabou descobrindo, né? O pessoal da família pediu ajuda à delegacia e os agentes conseguiram, então, localizar o homem e os seus dois comparsas e também mais uma mulher de 43 anos. Aliás, os dois comparsas, uma mulher de 43 anos e um homem de 37. O de 29 é o que estava enganando a família. Eles foram presos em flagrante por extorsão e confessaram o crime, ainda
0: esses
2: segundo a Polícia
0: dois,
2: Civil.
0: Esses dois, desculpa, William, esses dois que nós estamos vendo aqui na imagem...
2: Sentados aí.
0: São o quê? São os cúmplices? Cadê o bichão? Quem é o sequestrado, tadinho? É esse primeiro da foto aqui?
2: Aparentemente esse é o primeiro da foto, o mais moreno, né? É esse?
0: Não, é o que está com o cabelo cortado, está com o cabelo batido.
2: Sim, a mulher está até com o rosto coberto ali, né?
0: Uhum.
2: Enfim, tem uma mulher com o rosto coberto.
0: Bom, então é
2: mas
0: um
2: é,
0: cúmplice.
2: Essa é uma quadrilha, é a quadrilha. É a quadrilha, vão pagar pelo mesmo crime, de extorsão, falsa comunicação de crime, enfim, só coisa terrível, né? Principalmente cometido contra a própria família, isso é uma coisa muito triste. E é isso, Amaury, são notícias policiais aqui que a gente também traz nesse momento, que já que a gente está aqui em Araruama, a gente está trazendo essas notícias da Araruama, e só lembrar que as circunstâncias indicaram que o suposto sequestro era, na realidade, uma simulação destinada a obter dinheiro dos parentes, familiares, que também receberam fotografias e áudios e buscavam dar credibilidade ao suposto sequestro. Foi o que disse a polícia em nota.
0: Então, o dinheiro no, eles não conseguiram pegar o dinheiro, pegaram, foram presos, porque, como a gente falou, como você falou, dividir 5 mil reais. Agora, ele se colocou aí no teste ferrado. Já pensou se a família fala, não, pô, pode ficar com ele aí mesmo, vamos pagar nada não.
5: Né?
2: Pois é, Amaury. É isso, tem um pessoal da Secretaria de Educação que acabou de chegar aqui agora. Enquanto você estava falando, eu tentei fazer um contato para ver se eles falavam comigo aqui, mas eles não,
0: depois
2: não
0: a
2: querem
0: gente volta.
2: Falar.
0: Daqui a pouquinho a gente volta a falar aí, até porque você, assim que você tiver todos os detalhes aí desse
2: caso de Búzios.
0: De Búzios.
2: Sim, da família.
0: Que fez essa doação. A doação
2: de órgãos
0: de um membro da família.
2: Olha, sim, isso legal. É muito importante.
0: Muito importante. Então a gente fala daqui a pouquinho, William.
2: Tá bom, então. Daqui a pouquinho a gente volta aqui de Araruama. 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Daqui a pouquinho a gente volta. William Rodrigues para o programa Maury Valério. 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
0: Valeu, obrigado, William. Tudo de bom. Agora são 8 horas e 46 minutos. Vamos ver, Léo, mostra pra gente como é que tá a nossa Cabo Frio agora, às 8h46. Pedro Miguel, aqui de Arraial do Cabo, tá acompanhando a gente aqui no YouTube. Pedro, obrigado, meu irmão, já tá inscrito aí? Se inscreve. Olha, o Luciano Monteiro, lá de Cruzeiro, São Paulo. Rosa Marlene, bom dia, Rosa. Obrigado pela companhia aí, minha queridona. Eita, ó, temos aqui a Ju. Um beijo, Ju. Um beijo, Ju. Ah, isso ficou legal, né? Anota aí. Luciano, grava aí, pode fazer qualquer, o que você quiser depois. Ah, grava aí que eu vou falar de novo, vai. Tá? 1, 2, 3 e... Não vai gravar, tá vendo? É assim, cara. Não, acabou. Agora acabou. Vamos lá, vou trazer o nosso Gideão Souza. Olha, pessoal, lembra aí, a secretária de Meio Ambiente de Búzios, né? Foi exonerada, a justiça mandou que ela voltasse e ela foi exonerada de novo, né? Vamos dar uma atualizada porque tem nota oficial aí também de sindicato. Gideão, nos atualiza aí sobre essa situação da secretária de Meio Ambiente aqui de Arraial, ou melhor, ex-secretária de novo. Bom dia, Gedeon.
7: Bom dia, Maury. Bom dia a todos que estão nos acompanhando na rádio, no YouTube, aqui no programa A Maury Valério. É isso mesmo. No último dia 7, a secretária de Meio Ambiente de Búzios, a Roseli, tinha voltado ao cargo, né? A justiça determinou que ela voltasse a exercer ali a função, mas ontem pela manhã tivemos aí a operação da Polícia Federal Oculta Manos, que acabou apreendendo, a Maury, 26 mil reais, além de inúmeros documentos. Também foi na casa aí dos parentes da secretária, apreenderam também notebooks, e ontem à tarde o prefeito de Búzios exonerou, após essa operação Oculta Manos, a Roseli foi exonerada. A Mauri e eu estava conversando com a presidente aí, eu entrei em contato com a presidente da AFSCAB, a Gisele Saad, que me enviou aí uma nota de repúdio aí da secretaria. Ela está criticando, né? Eles estão criticando a forma como o licenciamento ambiental vem sendo conduzido. A entidade afirma que processos não estariam sendo publicados corretamente, que licenças teriam sido emitidas sem a devida participação técnica da fiscalização e que a troca frequente de profissionais prejudica a continuidade e a segurança aí dos procedimentos. A nota cobra mais transparência, respeito às atribuições da fiscalização, participação técnica nos licenciamentos e estabilidade das equipes ambientais. A AFSCAB diz que a cobrança não é uma questão corporativa, mas uma defesa aí do interesse público e também da proteção ambiental, Amaury.
0: Quem é que assina a nota? O sindicato?
7: Mas... O sindicato da AFSCAB. A presidente é Gisele Saad.
0: Gisele, tá bom, beleza. Tá aí, então, né, são as atualizações e a gente está esperando agora a ação da justiça, né? Agora a justiça, né?
7: É isso mesmo, agora tem ainda uma investigação. Tivemos 8 mandatos de prisão, 4 em Búzios, 2 aqui em Cabo Frio, na região do Los Lagos também tivemos algumas buscas e apreensões, mas até o momento ninguém foi preso. As investigações aí da Polícia Federal, que esteve ontem ali, levou o notebook, levou R$26 mil também em espécie, que estava ali guardado para aí investigação, além de inúmeros documentos, como nós trouxemos aqui ontem, naqueles vídeos e naquelas imagens, Amaury.
0: Ok, tá aí. Vamos lá, a gente tá acompanhando, tá? Qualquer novidade a gente vai trazer para vocês também. Vamos lá então, olha, deixa o Genão, e aí, como é que é? A polícia prendeu muitas drogas, o que que a gente... Rapaz, a polícia recuperou um caminhão.
7: Um caminhão, Amaury, e um caminhão de Bangu, olha só, em Bangu foi recuperado aqui em Búzios, Bangu, zona oeste aí do Rio de Janeiro, na capital fluminense. Bonito o caminhão, laranja, caramba. Eu achei ele bonito.
0: Laranja?
7: É um laranja aquilo ali, né?
0: É, laranja.
7: Eu tô daltônico.
0: Não, é laranja, mas daí é... tá bonito. Eita.
7: Bom, beleza aí. Então, isso aconteceu lá no bairro de Altos, a armação do Búzios foi coordenada ele pelo 25º Batalhão, após o sistema de monitoramento ali de câmeras da viatura emitir um alerta sobre a presença do veículo aí na região. Ao realizarem buscas ali, né, na Rua das Conchas, os policiais encontraram esse caminhão de cor laranja caminhão estacionado
0: baú,
7: em uma via pública.
0: É baú, caminhão baú?
7: Caminhão baú, caminhão, né, baú, que tem esse...
0: É um baú.
7: Isso, mas só que ele estava estacionado e não tinha ali nenhum ocupante. Então eles foram verificar todos os dados ali e confirmou que esse automóvel tinha sido furtado aí no dia 27 de julho, na área lá da 34ª DP de Bangu. A chave do veículo ainda estava no interior da cabine. Olha só, eles abandonaram o caminhão e deixaram a chave. Eles já, acho que eles quiseram aí que realmente...
0: Largaram, né?
7: É, largaram.
0: Largaram pro dono vir buscar.
7: Sim, isso acabou facilitando até o trabalho da polícia nesse sentido de remover esse caminhão dali, né? Foi... Isso foi, eles chegaram até esse caminhão após aí uma denúncia anônima. O caso foi registrado lá na 127 DP. O caminhão foi levado, né, apreendido e devolvido aí, né? E vai ser devolvido ao seu dono aí, né?
0: Saiu. Tá aí, pelo menos tá aí o caminhão teve de volta. Ô, Gedeão, muitas drogas apreendidas também?
7: Olha, Maurílio, um homem de 23 anos foi preso em flagrante na tarde desta quarta-feira por tráfico de drogas durante uma operação da Polícia Militar ali no bairro Jacaré. É, a prisão foi realizada por agentes aí do Grupo de Ações Táticas, o GAT, e também do 25º Batalhão, após receberem informações que suspeitos ligados ao comércio ilegal de entorpecentes ali na Rua do Pomar estariam ali vendendo, né, comercializando drogas. Foi feita uma varredura no local onde foram apreendidos 77 cápsulas de cocaína, 28 28 trouxinhas aí de maconha. O acusado foi encaminhado para 126 DP, onde foi autuado em flagrante aí pelos crimes de tráfico de drogas, né, no artigo 33 aí, permanecendo preso e à disposição da justiça. Todo esse material de entorpecente ficou recolhido aí e apreendido na delegacia. Amaury, essas foram todas as informações do momento. Voltamos daqui a pouco com muito mais, meu amigo. Gideon Souza para o programa Amaury Valério, notícia o tempo todo.
0: Muito bem. Vamos lá, olha, não esquece, hein, daqui a pouquinho a gente conversa com o candidato ao governo, pelo menos até agora, né? A gente tem o candidato Antony Garotinho, do Republicanos, que vai estar aqui conversando conosco, tá bom? Nosso entrevistado daqui a pouquinho, tá bom? Vamos lá, então. É isso, galera. Tamo junto. Olha só. Olha lá. Ó, ouve aí, ó. Pois é, hermanitos, Rubem Dias se foi. Eita, lá vai, vai já tarde, Zubedia. É, Zubedia tá demitido do Fluminense. Ufa, caramba, já deu, de boa, não tinha mais nenhuma novidade. O Fluminense tá ladeira abaixo, né? Vê aí, a gente tá em quarto lugar. A gente não... Pô, fala sério, cara. E é isso, né? Demitiram outros técnicos bem melhores do que o Zubeldia. E a gente vai chegar a um ponto bem legal, se Deus quiser. Tá bom, meu amigo? Então, isso que é importante. Alô, alô, Zubeldia não é mais técnico do Fluminense, tá? Esta informação tá confirmada. Vamos lá, deixa eu falar contigo, meu amigo. Olha, quer instalar cerca eletrônica aí no teu terreno, cerca elétrica, rapaz. Aí no teu terreno, aí no, na tua residência, quer instalar um sistema de vigilância com câmeras também aí no teu condomínio, é só chamar a galera da Marimar, tá bom? Vou te dar o zap 9.

0: Agora a gente já tem a nossa padroeira, né? E eu estou com o diácono, nosso querido Lúcio Campos, tá por aqui, a gente tá, né, já tivemos a corrida da padroeira no domingo, temos programação, e eu tô com o Lúcio Campos aqui para ele falar pra gente aí sobre esses dias, né, sobre os eventos, não é isso, Lúcio? Bom dia, meu irmão, seja muito bem-vindo, conta pra gente aí o que que a gente tem de eventos, de missas, de reuniões aí em relação à nossa padroeira, Lúcio Campos, bom dia.
1: Bom dia, Maurício, bom dia, ouvinte, tudo jóia, meu amigo?
0: Tudo bem.
1: Saudade de você, faz tempo que a gente não se encontra.
0: É verdade, a gente só se cruza assim, oi, e tal, mas... Tá...
1: E aí, eu fiquei te esperando na corrida, não te vi.
0: Ah, claro, porque eu tava bem lá atrás.
1: Então, Mauri, nós temos uma programação que já começou desde o dia 6, né, com os dias da novena, e vai se estender até a próxima sexta-feira. Mas hoje também nós começamos nossas atividades na praça, nossa festa externa, né? Nossa quermesse. Então, nós temos algumas apresentações, né? Teremos barraquinhas, música a partir de hoje. Hoje nós temos missa às 19 horas. Teremos. Vou te falar primeiro da parte religiosa, depois eu te falo da parte cultural. Hoje nós temos missa às 19 horas. É, amanhã, sexta-feira, nós temos missa às 18 horas com coroação, né? Aquela missa que tem a coroação com as crianças, né? No sábado, dia 15, dia da nossa padroeira, nós temos 9h30 da manhã o ofício de laudes, né? Logo após temos a missa solene às 10 da manhã. Depois, às 17 horas, nós temos a missa, a segunda missa do dia, seguida da procissão, né, pelas ruas do centro da nossa cidade, ali em torno da Praça Porto Rocha, como todos os anos nós fazemos, né? E no domingo nós temos os nossos horários de missa, né, 8 da manhã, 10 da manhã, e à noite o nosso horário foi alterado, ao invés de 19 horas, teremos a missa às 18, né? Então essa é a nossa programação
0: religiosa,
1: isso aí.
0: Agora, e aquele palco que está montado ali, o que que a gente vai ter ali, Lúcio?
1: Então, ali nós temos vários shows ao longo desses dias. Nós temos hoje show com o pessoal com alguns jovens da paróquia, né? Seguido do show da Bruna Reis, né, no dia de hoje. Amanhã nós teremos a banda Celebrare, né, com show também amanhã à noite.
0: Celebrare faz aquele... A Celebrare toca aquela música do seu tempo, Lúcio.
1: Celebrare faz um show bastante animado.
0: É verdade, né? Muito, muito, muito, muito mesmo. Que toca músicas antigas, mescla com músicas de sucesso atual também. Celebrare é uma grande, grande banda, um grupo maravilhoso pra gente tranquilizar e ver um bom espetáculo, meu irmão. Quem mais?
1: Isso aí, né? Temos hoje, amanhã também, às 20 horas, Ângelo Duarte, né?
0: Outro craque. O Ângelo, caramba, o Ângelo... Ô, Lúcio, se liga na voz do Ângelo, parece um... Depois eu vou te perguntar, a voz dele é singular, meu amigo.
1: É.
0: Uhum. Ângelo Duarte.
1: É isso aí. No sábado nós temos, às 19 horas, o Ministério da Assunção, que é um grupo também da nossa paróquia. 20h30 nós temos Michele Rosa e 23h Vitinho, né? Então, isso no sábado, no dia da nossa padroeira. No domingo nós temos meio-dia o nosso tradicional almoço, né, ali na Praça Porto Rocha, animado sempre pelo nosso amigo Gero, né, que faz aquele

0: Aquela apresentação ímpar que não deixa ninguém parado, é um almoço dançante, né? É muito, muito bom o show dele, muito animado, música popular, enfim, coloca o ambiente bem pra cima.
1: E o almoço vai ser nossa... o quê, o Lúcio? O almoço do domingo lá
0: o
1: vai ser...
0: Nós temos dois cardápios, né? Nós temos churrasco misto, né? E temos filé de peixe, né? Tudo isso, Amaury, você não vai acreditar, apenas R$30.
1: Eita, né? Vem acompanhado então, com a farofinha, com alguma coisa assim, não?
0: Farofinha, arroz, molho, né, tudo que tem direito.
1: Tá aí,
0: apenas R$30.
1: Uhum. Voltando para a programação.
0: À noite, domingo, nós temos, né, nós vamos ter no domingo também, dentro do horário do almoço, a apresentação da companhia Down Dance, né? Que também vale a pena. São crianças, jovens, adultos, né? Que fazem uma apresentação espetacular.
1: Uhum.
0: E na noite, né, às 20 horas do domingo, nós temos o show do Paulo Ricardo encerrando a nossa festa.
1: Tá aí, olha, programação ainda... Festa da Padroeira de Cabo Frio, dia 15 é o dia da Padroeira, tá, pessoal? Se
0: isso
1: liga aí.
0: Muito... E agora tem um convite para você, Amaury.
1: Ah.
0: Né? E você nunca atende o nosso convite, mas vou tentar mais uma vez.
1: O quê?
0: Domingo, domingo, 9 horas da manhã, nós temos o passeio ciclístico da Padroeira.
1: Aham, eu sei.
0: Saindo ali da Praça Porto Rocha. Estou te esperando lá.
1: Chegou atrasado, meu filho. Chegou atrasado. Eu acabei de falar com o Wellington. E já garanti, ele vai fazer uma revisão zaça lá na bicicleta da família. E nós vamos todo mundo junto, meu amigo. Já me comprometi com o Wellington de estar juntinho aí com vocês, pô. Porque você vai estar do meu lado, não vai? Peraí, ei, fala agora, hein?
0: Oi?
1: Você vai estar lá do nosso lado, não vai?
0: Vou tá lá, dando uma pedalada, juntinho.
1: Ah, muito bem. Não vale aquele motão que você tem, não, hein?
0: O quê, Amaury? Não entendi.
1: Não vale aquele motão que você tem. Você vai de moto e a gente vai de bicicleta. Aí não dá certo, não.
0: É no pedal. Como diz o pessoal, é na catraca.
1: Eita, e a gente tem pra essa pedalada, o Lúcio, é só chegar, tem que se inscrever antes, tem que levar um quilo de alimento, alguma coisa, não?
0: É só chegar e dar o nome lá, porque a gente, ao final do nosso passeio, nós temos sorteios de vários brindes.
1: Ah, muito bem. Beleza, que horas vai começar a caminhar a pedalada?
0: 9 horas da manhã a gente concentra na Praça Porto Rocha para sair. 9 horas a gente sai, né? Concentra um pouquinho antes.
1: Perfeito.
0: A partir de 8h30 a galera já tá chegando por lá.
1: Beleza, Lúcio. Agora só para confirmar, hoje a programação começa que horas?
0: Hoje a gente tem a missa às 19 horas e logo após a missa a gente começa, né, as atividades na Praça Porto Rocha.
1: Ok. Meu queridão, grande abraço, muito obrigado por falar conosco. Eu tô daqui a pouquinho, o Gedeão vai estar direto aí na praça para a gente conversar com outras pessoas, ver como é que está a movimentação já agora, nessas horas que antecedem o início, né, festivo da nossa padroeira. Lúcio Campos, obrigado, queridão.
0: Nada, meu irmão, abraço.
1: Aí, olha, vamos lá. Luciano vem de bicicleta, ó. Estão escalados para representar o programa o Alisson Vasconcelos e Luciano Diniz. Tá bom, Luciano? Hoje o Luciano, você nem viu o que passou por mim hoje, não, bobão? É. Você vem com fone no ouvido? Vem, não. Eu gritei, então você tá surdo, hein? É, porque eu gritei, Luciano, você... Pô, sabe, nariz empinado, eita. Pessoal, é isso aí, olha, tamo no ar. E daqui a pouquinho, o candidato ao governo do Rio de Janeiro, Antony Garotinho, falando conosco, falando sobre a sua candidatura, né? Falando sobre o momento, né, que vive na justiça a candidatura do Antony Garotinho. E, óbvio, falar de planos de governo. Ele que já foi governador, né? A gente vai trazer aí o que planeja, o que tem para oferecer ao cidadão. cidadão do Rio de Janeiro, o candidato do Republicanos, Antônio Garotinho. Tá bom? Daqui a pouco, meu amigo, se liga, tem muito mais, tem informação o tempo todo.

0: Solidão. Vamos juntos até as 11 horas e 15 minutos. Te agradecendo pela companhia, te agradecendo pelo privilégio de tê-los aqui junto conosco, viu? Muito obrigado. De volta para vocês, o que a gente pode oferecer é muito trabalho, é muita dedicação para trazer as informações para você. Tá bom, meu irmão? 997150175 é o nosso zap. Muito obrigado, boa quinta-feira e claro que Deus Pai Todo-Poderoso esteja sempre conosco.
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2: Bom, vamos lá, estamos... Opa, estamos de volta. Agora são 9:18. Você, meu querido irmão, olha, tá vendo aí imagens da Praia do Forte. Olha o mar como tá tranquilaço, né? Que beleza que tá esse mar aí da Praia do Forte, hein? Isso aí, imagem de agora, tá bom? Você que está acompanhando a gente aí no YouTube, aqui no Canal 10, aqui no Face, muito obrigado pela tua companhia. Olha que pancha, que faixa de areia maravilhosa, hein? Epa, duvido se garotinho estiver vendo essas imagens aí, se não está com baba, se não está babando aí com essa praia, né, linda. Campos tem lá as praias lá, mas a Praia do Forte é singular, né? Pessoal, vamos começar. Já estou com o candidato do Republicanos, o Antony Garotinho, né? Está junto conosco, vai fazer uma videochamada para a gente conversar um pouco sobre a candidatura de Antony Garotinho, ex-prefeito de Campos, ex-governador, e hoje está aqui junto conosco, aqui na nossa Rádio Ondas FM, para a gente conversar sobre a candidatura, né? Vamos lá então, posso começar? Posso começar agora? Tá, travou, vê lá aí, a gente está com a imagem já direto do candidato, já a gente conversa, tá? E óbvio que a gente vai estar por aqui, estamos conversando com muitos candidatos, a deputado estadual, a deputado federal, a gente já teve aqui doutora Gabriela, já tivemos doutor Paulo César, já tivemos outros candidatos e teremos mais candidatos aí pela frente, porque o nosso objetivo é trazer para você, eleitor, né? A gente que reclama tanto, pô, lá não faz nada, tá roubando, tá não sei o quê, né? Então, para que você conheça o que oferece, o que estão oferecendo os candidatos que se apresentam. Hoje, a gente já trouxe o doutor Luciano Matos, que é candidato ao Senado pelo Rio de Janeiro, né? E a gente tem aqui interesse, o único interesse nosso é que você, eleitor, seja, sabe, que você tenha a sua imagem e opinião formada sobre os candidatos. Por isso que a gente está trazendo aqui todas essas candidaturas. Bom, enquanto a gente então espera o restabelecimento do contato aí com o Antony Garotinho, a gente faz o nosso horóscopo, Luciano. Vamos lá, 9:20.
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24: Áries.
2: Vamos lá então, Ariano, atenção, hein? Olha, deixa eu falar com você, a rotina vai pedir ajustes, tá bom? Você deve resolver o que está acumulado na agenda e cuidar da saúde, hein, Ariano? Uma conversa afetuosa com o par ou com um sócio vai destravar um acordo que estava emperrado, viu? O charme fará mais efeito hoje. O dia trará surpresas gostosas na vida pessoal, hein, Taurino? Algo que estava emperrado numa negociação de imóvel ou em um assunto de família se resolverá com mais facilidade.
24: Gêmeos.
2: Uma conversa animada trará um convite romântico ou uma boa notícia sobre um projeto criativo, hein, Geminiano? Um imprevisto da vida pessoal poderá interferir na agenda. Respire fundo e reorganize os compromissos.
24: Câncer.
2: Olha, canceriano, comunicações e contatos movimentarão o dia. Uma mensagem bem colocada renderá mais do que uma reunião inteira. Uma negociação sobre dinheiro terminará com um acordo agradável.
24: Leão.
2: Depois da virada de ontem, Leonino, o dia pedirá pé no chão e cuidado com o orçamento. Organize as contas e defina prioridades. Você deve ter um contratempo repentino para testar a sua paciência.
24: Virgem.
2: Hora de desacelerar e se dedicar ao autoconhecimento, Virgem. A finalização de um ciclo virá acompanhada de serenidade e também de mais consciência das suas possibilidades no futuro.
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24: Libra.
2: Olha, Libriano, um dia mais introspectivo pedirá pausa e você fará bem em desacelerar antes de começar um novo ciclo de vida. Uma conversa com amigos trará informação valiosa e acolhimento.
24: Escorpião.
2: As amizades e os grupos abrirão caminhos de expansão profissional, Escorpião. Uma indicação poderá render novo contrato.
24: Sagitário.
2: Vamos lá então, Sagitariano, a carreira estará em foco. Organize as entregas e apresente ideias com grande eficiência hoje, viu? Decisões sobre curso, viagem ou publicação avançarão com naturalidade.
24: Capricórnio.
2: Ótimo momento para viajar, Capricorniano, para aumentar a sua exposição, participar de eventos e ampliar as parcerias profissionais. Uma nova associação poderá abrir um caminho de trabalho atraente.
24: Aquário.
2: Assuntos financeiros interferirão na vida íntima, Aquariano. O dia favorecerá acordos e aumento da confiança num relacionamento especial. Uma proposta de trabalho chegará com boas condições, Pisciano. Leia os detalhes com atenção e discuta o contrato.
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2: Muito bem, estamos continuando com o nosso programa. Agora sim, já estou com o candidato Antônio Garotinho, já estamos aí em contato. Começa agora então o nosso...
8: Do jeito que ele tem política, não merece mais. Eu acho que também vai ter um comentário
10: correto. Fogo cruzado.
25: Fogo cruzado.
2: Muito bem, vamos então cumprimentar o entrevistado de hoje, que é o Antônio Garotinho. Ai, tá aí aparecendo já no vídeo, eita! Como é que tá? Eu tô com mais de cabelo branco do que o senhor, rapaz. Eita! Bom dia, candidato, seja muito bem-vindo. É um prazer falar com o senhor, tudo bem?
26: Tudo bem, Mauri. Prazer falar com você, cumprimentar todo o povo da região dos Lagos. Esse público fiel, você sempre foi um grande comunicador, no rádio esses anos todos aí, né? Nós que somos profissionais de comunicação sabemos o quanto é duro trabalhar em rádio, né, nesse país. Mas é um prazer falar com você.
2: Beleza. Bom, candidato, óbvio, a primeira pergunta é exatamente qual é a situação da sua candidatura hoje? A gente está acompanhando, o Tribunal de Justiça pediu o cumprimento de uma sentença. Qual é a situação da sua candidatura hoje, hein, Antônio Garotinho?
26: Tudo legal, tudo perfeitamente dentro da lei. É normal que candidatos que estão desesperados com a minha candidatura, o Eduardo, eles tentem inviabilizar a candidatura de qualquer maneira. Assunto 1005, tentaram volta à tona e entrar com recurso. Mas hoje você pode acessar a página do TSE e do TRE. Minha candidatura está registrada perfeitamente normal. Se houver alguma indignação, também é normal, nós vamos recorrer ela de disputar a eleição. E temos confiança em Deus e na população. Temos que ser a eleição o melhor ponto de realizar a proposta para o povo do Estado.
2: Perfeito. Candidato, a gente está tendo uma picotagem aí no, na sua fala, por conta, acredito que seja a internet, mas deu para a gente entender absolutamente tudo. Então, barco que segue, né? Vamos lá falar então da sua candidatura. O senhor já foi governador, e eu queria lhe perguntar, o que que lhe traz, o que lhe motiva querer de volta ser o governador do estado do Rio de Janeiro, hein, candidato?
26: Na verdade, eu nem pretendo me candidatar. Eu fui tirado de casa porque a situação do Rio é muito difícil. E de apelos.
2: Peraí, deixa eu interromper aqui, me bota para ele ouvir. Candidato, desculpa lhe interromper, é que nós estamos realmente picotando o seu som. Então, para a gente entender tudo que o senhor fala, eu vou mudar, a gente vai falar por telefone, tá bom? Para que a gente não tenha nenhuma interrupção, nenhuma interferência, né, no que o senhor fala, porque o nosso objetivo é mostrar exatamente a sua fala para os nossos ouvintes, para os nossos telespectadores, né, para os nossos internautas. Então, está picotando e a gente não está entendendo tudo que o senhor está falando, tá bom? Então, já a gente está mandando um número para a gente falar pelo telefone, ok? Tá bom? Porque senão, né, fica difícil e a gente está ouvindo lá. Então tá aí, olha, Antony Garotinho, candidato do Republicanos ao governo do Rio de Janeiro, tá confirmado, tá? Na segunda-feira a gente vai trazer a Ana Paula, a gente tem o menino lá de Arraial do Cabo, né? Hã? Brandon, né? O Brandon também já está confirmado e a gente vai trazer candidatos aí, tá? O pessoal está falando o que por aqui? Andréia, Amauri, bom dia. Coloca o horário fixo dos monumentos. Pode ser um horário. Que tipo? Que horário você sugere, Andréia? Tá? Pode ser, sem nenhum problema. Kátia Mariano, bom dia, minha queridona. Celinho, tudo de bom? Vá falar do... não, Celinho, você tá aí, asquetou com o teu look aí, o vermelho e preto, do casaco dele aí, né? Vamos lá, é Pepe, isso, fala Pepe, bom dia. Siga aí, muito obrigado, tá bom, queridão? Um grande abraço, muito obrigado, já faz parte da... Obrigado, cara, obrigado, Pepe. Obrigado, meu irmão, tudo de bom. Leandro Veloso, tricolor, alô, Leandro. Bom dia, rapaz, tudo de bom, né? Ele falou que enviou uma foto da antiga escola Ismar Gomes, tá? Grazi Fonseca também tá por aqui, epa. Marcela Ramalho, bom dia. Marcela já tá mandando um abraço aqui pro candidato, né? A gente está aqui também com a Marisa Ramalho, mandando um abraço já aí para o candidato, né? Vamos lá, a outra está dizendo aqui, a Grazi, tá? Eita, Maurinho, nossa, que decadência de entrevistados. Ô, Grazi, a gente está numa democracia, meu amorzão, e a gente vai trazer os candidatos, né, que estão aí à nossa disposição. E agora sim, já restabelecemos contato agora, vamos conversar bem direitinho, vamos ouvir tudo que Antony Garotinho tem para falar para a gente. Então, governador, candidato a governador, então nos diga exatamente o que lhe trouxe a disputar. O senhor começou a falar dizendo que nem estava planejando, tararau. Por favor, agora a gente tem um contato direto e não teremos interrupção. Pois não, candidato?
26: Espero que agora esteja bom, viu, Amorim?
2: Epa, agora tá. Eita, tá legal agora? Até melhorou. Pô, agora tá. Agora o som tá ótimo. É que tava picotando. Agora não, agora tá ótimo. Muito bem. Que bom.
26: A gente sabe, nós também somos radialistas há muitos anos, a gente sabe que isso acontece nas melhores famílias, né? Nos melhores programas também. Mas olha, conforme eu disse a você, eu não estava pretendendo me candidatar, eu já fui governador, duas vezes prefeito da minha cidade, deputado estadual, deputado federal, e começaram muitos apelos de pessoas da população, empresários, gente do povo, dizendo: Garotinho, nos ajuda a sair da situação que nós estamos. O Estado está falido moralmente, administrativamente e, do ponto de vista da segurança, uma catástrofe. Eu analisei, houve até um... por parte da minha esposa. Eu fui governadora. Mas aí, Amaury, eu fiz uma reflexão sobre as duas candidaturas, além da minha, que estavam postas. A primeira candidatura é do candidato do governo, Cláudio Castro, o senhor Douglas Ruas. O Douglas Ruas representa um governo que terminou melancolicamente com o governador renunciando para não ser cassado. Uma tristeza, corrupção por todo canto e mais. Ele dizendo que queria ser governador para representar quem seria o governador. O Rodrigo Bacelar, que está preso por envolvimento com o Comando Vermelho. Do outro lado, nós temos a candidatura de Eduardo Paes, que ontem, inclusive, prestou depoimento no processo da madrinha da milícia, a Lucinha, amiga dele, o filho secretário dele na prefeitura, o filho que inclusive teve a candidatura barrada pelo tribunal por envolvimento com a milícia. Então eu meditei, analisei e disse: eu não posso me recusar a disputar uma eleição e deixar como opção para o povo do Estado ter que votar entre o candidato do Comando Vermelho ou o candidato da milícia. Com a minha vivência, com a minha experiência, certos e meus erros, eu sou uma pessoa preparada para poder tirar o Estado dessa situação. Isso foi o que mais me motivou, ser uma opção ao eleitor do Estado do Rio de Janeiro de uma mudança com experiência, com segurança e com coragem. Porque o que mais o Rio precisa hoje é um administrador de coragem para fazer, na segurança pública especialmente, o que tem que ser feito.
2: Candidato, a gente viu que na sua gestão 99-2002, a gente teve, o senhor focou muito, né, em projetos sociais. Restaurante popular, cheque cidadão, tivemos a delegacia legal também, né? O que ficou de legado da sua gestão em relação à segurança?
26: Olha, a segurança pública, ela foi uma das maiores vitrines do meu primeiro governo. Por exemplo, o BOPE, Batalhão de Operações Especiais, foi construído por mim, não tinha sede. Eu criei também a CORE, que é a elite da Polícia Civil. Eu reformulei todas as delegacias, criando a delegacia legal. Eu criei o GETAM, Equipamento Especial Tático Móvel, o famoso Papa Bonde, que tirava das ruas os bondes que circulavam à noite, eram 5 Blazers, cada uma com 5 policiais, um fuzis, eram 25 homens, 40 equipes rodando nas principais avenidas do estado. Eu criei o ISPI, o Instituto de Segurança Pública, para poder entender, né, como a mancha criminal se deslocava no estado. Criei o GAM, Grupo Aéreo Marítimo. Fiz o batalhão da Linha Vermelha. Imagina, a Linha Vermelha já é difícil de andar do jeito que está. Imagina se não tivesse aquele batalhão. Nenhum político na história da segurança pública fez as modificações que eu fiz. Infelizmente, depois o Sérgio Cabral entrou com aquela história de UPP, desmontou a política de segurança que vinha dando resultados. Houve uma migração de bandidos da capital para outras regiões. A própria região dos Lagos sofre muito com essa migração. E agora é preciso um novo projeto. Eu convidei para ser meu vice, inicialmente, o ex-comandante do BOP, que trouxe junto comigo o primeiro blindado para o estado, chamado de Caveirão, o coronel Venâncio Moura. Eduardo Paes comprou o partido dele, o DC, mas ele, como um caveira, um homem corajoso, não aceitou ir para o partido de Eduardo, ficou, continuou me apoiando, mas legalmente eu tive que arrumar outro vice. E chamei a Major Elaine, que é major que comanda o programa Segurança Presente em Paracambi, uma policial exemplar, e nós vamos com ela implantar um programa de segurança grande no estado para retomar a paz e a tranquilidade que hoje foi perdida pela população, especialmente por essas três facções que dominam o estado: o tráfico, a milícia e a Alerge, e virou uma organização criminosa.
2: Agora, e o que o candidato apresenta para o cidadão como uma solução, uma medida que amenize a situação que vive o estado do Rio de Janeiro, candidato?
26: Amaury, como eu tenho alguns livros escritos sobre segurança e tenho experiência de ter sido secretário, eu gosto de tratar esse assunto tecnicamente. Então, vou tratar tecnicamente. A palavra segurança é muito ampla. Às vezes eu vejo alguns candidatos, eu vou acabar com a violência. Violência é um sentimento, não é um crime. Eu vou enfrentar a criminalidade. E que tipo de crime nós vamos enfrentar? Primeiro, eu não sei se você tem conhecimento, mãe, todos os dias são roubados 8 caminhões de carga no Rio de Janeiro. 8. Todo dia. Na Avenida Brasil, na Washington Luiz e em Manilha. Eu lhe pergunto, alguém vê venda de geladeira, de eletrodoméstico pelo meio da rua? Não. Porque o combate ao crime está sendo feito errado. Nós temos que atacar os compradores de carga roubada. Infelizmente, ficar tentando prender ladrão de carga é muito complexo. É melhor prender o que já está identificado. Todo mundo no Rio sabe quem é que compra carga roubada. Nós temos um mapeamento disso e vamos atuar em cima. Você provavelmente perguntará, por que ninguém faz? São grandes empresários, são grandes empresas, são pessoas poderosas que detêm dinheiro e poder. Falta coragem. Segundo ponto, além de carga roubada, é o roubo e furto de automóveis. Por incrível que pareça, no ano passado nós tivemos 185 mil carros roubados e furtados no estado. Esse é outro tipo de crime. Cada crime tem a sua mecânica e tem que ter a sua forma de enfrentamento. Por que tem tanto carro roubado no Rio? Como funciona isso? Eu vou lhe explicar agora. Vamos supor que o seu carro tenha sido roubado. Você vai à delegacia, está fazendo o registro, e ao mesmo tempo você está comunicando à seguradora se o seu carro tem seguro ou não. A maioria tem, né? Enquanto você está comunicando à seguradora, o seu carro está sendo levado para dentro de uma comunidade e o dono, entre aspas, dessa comunidade, autoriza que o seu carro seja guardado lá. Aí, na hora que você requer o seguro, o seu carro aparece. E ao invés de você receber o seguro, você recebe o seu carro de volta e a seguradora, sócia do crime, entrega ao policial civil ou militar que participou do esquema R$3.500. R$2.500 fica para ele e R$1.000 fica para o bandido que guardou o carro durante o tempo que ele esteve sumido. Ora, isso é uma vergonha. Quando eu falei isso a primeira vez, o representante das seguradoras, o presidente da FENASEG, seu Júlio Avelar, entrou na justiça contra mim. Meu advogado perguntou, e aí, o que que faz? Diz para ele que eu vou provar em juízo tudo que eu estou falando. Aí desistiu, porque ele sabe que é um conluio, uma sociedade entre maus policiais, bandidos e as seguradoras. Então, nós vamos ter que fazer uma intervenção muito forte para afastar os comandantes de batalhão e os delegados da DRFA, Delegacia de Roubo e Furto de Automóveis, que estão envolvidos nesse tipo de crime. Isso não pode continuar. Imagina que um policial que ganhe bem, ele receba aí na faixa de R$9.800, um oficial de polícia. Se ele recebe R$2.500 por cada carro que é recuperado, se ele recuperar falsamente um carro por dia, no final de 30 dias, R$75. Para a seguradora é um grande negócio, porque ela ia pagar o seguro, ela pagou R$3.500. Para o policial bandido, isso é uma maravilha. Quem perde é o povo, porque o seguro do estado do Rio de Janeiro é o mais caro do Brasil. Então isso é estudado, todo mundo sabe. E de novo vem a pergunta, por que ninguém toma providência se todo mundo sabe, garotinho? Porque falta coragem de enfrentar essa máfia de seguradoras, maus policiais e gente envolvida nessa indústria do carro roubado.
2: Caramba, essa...
26: Eu poderia citar outros crimes, como milícia, como tráfico de drogas. Para cada crime, nós temos uma metodologia. Eu só quero dizer à população do estado que nós temos uma equipe composta de policiais sérios, de policiais honestos, veteranos, que participaram de momentos importantes da segurança pública no Rio de Janeiro, e que nós vamos acabar com essa história de território. Não vai ter mais isso. Nós vamos criar o BOP 2.0, que vai ser um batalhão de ocupação permanente. Nós vamos ocupar a área, entra junto a Polícia Civil, investiga, sem precisar tiroteio, enquanto o BOP 2.0 está ocupando, a Polícia Civil entra, vai fazer investigação. Hoje nós temos equipamentos moderníssimos que podem ser adquiridos em Israel. Os bandidos estão adquirindo, a polícia tem que adquirir também. Vamos identificar os paiões de arma, de droga, vamos prender quem tem que ser preso, limpar a área e devolver os territórios para a população. E para fazer isso, tem que ter uma atitude, amor. Uma atitude dura. Colocar uma corregedoria externa que não seja composta por policiais, porque assim, como político, dificilmente pune político. Juiz não pune juiz. Polícia passa a mão na cabeça de polícia. Infelizmente, nós vamos ter que fazer uma limpeza grande na polícia, porque só está a criminalidade nesse ponto, porque tem muito policial envolvido. É claro que 90% são honestos, mas esses 10% envolvidos, por exemplo, o comerciante hoje é obrigado a comprar água de um, é obrigado a comprar gás de outro, é obrigado a comprar cigarro de outro, a milícia está fazendo o que quer, o tráfico está fazendo o que quer, acabou a autoridade no Estado e nós vamos reimplantar essa autoridade.
2: Agora, candidato, o senhor falou, o senhor comparou a Alerj, né, ao Comando Vermelho, à milícia. O senhor governador, o senhor não depende da Assembleia para todas essas atitudes? E se tiver essa gangue que o senhor fala ainda lá dentro?
26: Olha, eu espero, com toda sinceridade, que a população faça uma renovação, né? Porque nós já temos presos o deputado Rodrigo Bacelar, que eu denunciei, o deputado Tiago Rangel, que eu denunciei, o deputado TH Joias, que eu denunciei, temos vários deputados que estão sob investigação, aproximadamente uns 30, todos envolvidos com tráfico, com milícia, com roubo de carro, com desmanche, uma série de coisas erradas. Eu diria a você que a Assembleia hoje tem mais da metade dos deputados envolvidos com o crime. Aliás, a Polícia Federal, para o bem da população, deveria divulgar a lista que ela obteve quando fez a prisão do Adilcinho aí em Cabo Frio, né? Ele estava escondido aí, onde há uma lista com o nome dos políticos. O Adilcinho, para quem não sabe, é o maior contraventor, chefe da máfia do cigarro falsificado. E ele pagava propina a vários políticos. Essa lista tem que ser divulgada antes da eleição para que a população não vote nesses políticos. Para que a população diga o seguinte: olha, se você quer ser ladrão, vai ser ladrão em outro lugar, não vai ser ladrão no governo, não vai ser bandido. Eu, uma regra simples vai ser adotada: bandido é bandido, polícia é polícia. Vamos pagar bem, vamos pagar grã a todos os policiais aposentados, que o Cláudio Castro não pagou, mas vamos dizer o seguinte: olha, só vai ficar na polícia quem for policial decente, direito. E a mesma coisa na política. A Assembleia não é lugar para ter esses bandidos que vão para lá para fazer coisas que não devem.
2: Muito bem. Candidato, eu estou em relação à polícia aqui, a Gisele, que está acompanhando o nosso papo, ela está querendo saber como é que o senhor pretende sustentar a presença contínua das forças de segurança sem desfalcar o restante do policiamento.
26: Olha, nós precisamos aumentar o efetivo. Nós vamos chamar todos os policiais que estão concursados, há muitos concursados na Polícia Militar e na Polícia Civil, na Polícia Penal também, e se for necessário, vamos chamar mais, vamos fazer outros concursos, porque o efetivo está muito aquém do necessário. Então, nós temos esse compromisso, nós temos um estudo por área, por região, né, da necessidade de policiais. Você pode ver, o próprio batalhão que atua aí na região tem hoje um efetivo menor do que tinha na época em que eu fui governador, há 20 e tantos anos atrás. Ou seja, está muito vazio, não pode continuar assim, né?
2: Perfeito. Tá aí, Gisele, a resposta. Agora, o candidato, a gente tem também, o senhor atuou muito na área social quando foi governador. Alguma novidade, né? O senhor tem cheque cidadão, tem uma restaurante popular. O que é que o senhor oferece de proposta social para o eleitor do Rio de Janeiro?
26: Eu fui o pai dos programas sociais, né? Eu entendo que os programas sociais são importantes, eles vão retornar, mas eu entendo que a região dos lagos, né, falando especificamente para o público da região dos lagos, viu muitas obras importantes minhas. Eu vou dar alguns exemplos. Você tem aí o maior bairro de Cabo Frio, que é o Jardim Esperança, que foi totalmente saneado, asfaltado, quando eu fui governador. Era um bairro abandonado. Hoje é uma cidade, né? Eu fiz a abertura do canal do Itajuru com uma nova ponte que proporcionou a entrada de água na Lagoa de Araruama, água nova, e recuperou a Lagoa de Araruama para toda a região. Com essa água que entra pela nova ponte que foi construída na nossa gestão, fez com que a região toda fosse beneficiada, não só Cabo Frio, mas principalmente os municípios que só têm a lagoa, de uma maneira extraordinária. Hoje, é claro que necessita de manutenção, mas hoje a Lagoa de Araruama é outra. Eu dupliquei a estrada de Cabo Frio até São Pedro da Aldeia. Uma obra importantíssima. Como melhorou? Eu tornei o aeroporto de Cabo Frio aeroporto internacional, com os investimentos que nós fizemos. O aeroporto de Cabo Frio era um aeroporto pequeno, que não tinha estrutura suficiente para receber turistas como recebe hoje, para receber movimentação de cargas. Então, toda a região dos lagos, todos os municípios, São Pedro da Aldeia, Iguaba, onde eu fiz mercado de peixe, onde eu fiz creche, asfaltei a maioria das ruas, o município de Araruama, onde eu acabei com um problema de enchente na Vila Capri, eu asfaltei de Silva Jardim até São Vicente. Nunca houve tanto investimento em infraestrutura como o governador Garotinho fez na região dos lagos. É por isso que eu sempre fui muito bem votado e recebido quando vou à região.
2: Muito bom. Bom, candidato, eu queria. Eu tenho algumas perguntas aqui, né? Deixa eu ver essa daqui. O senhor falou da lagoa, né? Aliás, agora a gente está acostumando a chamar de laguna, né? Os ecologistas, os biólogos, não é lagoa, é laguna. Então a gente está se adaptando, né? E o Maurício, que é de Campo Redondo, né? Aqui exatamente perto de onde o senhor fez a ponte aí, como combater efetivamente a poluição que ainda tem em alguns pedaços da Lagoa de Araruama, candidato?
26: Olha, tem que fiscalizar a concessionária de esgoto da região, de água e esgoto. Infelizmente, né, tanto os governos municipais e principalmente o governo estadual, eles estão permitindo ligações direto dentro da lagoa. Isso vai fazer com que todo aquele trabalho que nós fizemos seja perdido ao longo do tempo. Além disso, é preciso também manter permanentemente o volume de entrada de água. Para isso, é necessário que seja feita uma dragagem, pelo menos uma vez por ano, na entrada do canal, para que a água entre no volume necessário, porque essa é uma lagoa gigante, ela cobre a região inteira. Então, o volume de água que entra para oxigenar e voltar a peixes. Eu tive outro dia uma reunião em Cabo Frio, e o que eu recebi de abraço, de carinho, de vários pescadores, dizeram: olha, garotinho, nós voltamos a ter vida como pescadores depois do trabalho.

0: esgoto dentro da Lagoa Real do Cabo, por exemplo, estão construindo em área proibida. Cabo Frio também estão construindo em área proibida. Não pode a prefeitura e o governo do estado com a responsabilidade através do INEA, a prefeitura, porque ela detém o uso do solo, mantém o uso do solo, é responsabilidade da prefeitura, só devem autorizar construções apropriadas. Senão, o que é mais bonito, que é a natureza, a beleza das praias, do ambiente, da lagoa, tudo se perde. Daqui a pouco, o que vai ser a região dos lagos se os lagos estiverem poluídos, destruídos?
1: Bom, a pergunta agora que eu faço, candidato, do governador, quando o senhor foi governador, para hoje, o que é que mudou na cabeça, no comportamento do Antony Garotinho? Teve muitas mudanças do governador até hoje?
0: Olha, eu fui governador, eu tinha 38 anos, quando eu me elegi, saí com 42, eu estou com 66, né? Mas nunca deixei de estudar, eu sou um leitor assíduo, leio 2 livros por semana, acompanho o Estado, eu dou palestras, escrevo livros. Aprender nunca é demais, né? Entendo que a situação do Estado hoje, ela só pode ser resolvida por alguém que tenha muito preparo. Com todo respeito a outros candidatos, as pessoas não sabem sequer qual é a verdadeira situação do Estado. Ela era dramática com Cláudio Castro. Com a saída de Cláudio Castro e a entrada do governador interino, o governador desembargador conseguiu, junto ao governo federal, renegociar a dívida do Estado e assinar o PROPAG, que é uma nova forma de pagamento da dívida, que deu uma melhorada nas finanças públicas. Mas ainda assim a situação é difícil. Um governador inexperiente, alguém que nunca tenha passado por administrações, como eu já passei por 2 vezes pela prefeitura, governador, fui 3 vezes secretário de Estado, secretário de Segurança, secretário de Agricultura de Brizola, fui secretário de governo, tem condições de governar o Estado. Você bota uma pessoa sem experiência, o Estado vai cair. Mais uma vez, é um problema sério, como caiu com Sérgio Cabral, como caiu com Pezão e Cláudio Castro. Os últimos 20 anos, foram 8 anos de Sérgio Cabral, 4 anos de Pezão, e esses 6 anos que nós tivemos de Cláudio Castro, o Estado foi desmontado. É preciso, por exemplo, da educação. Amaury, nós hoje ou colocamos um ensino tecnológico das escolas para que os alunos aprendam as novas profissões, ou eles vão trabalhar de quê? Porque a escola continuar ensinando da forma que ensina, as pessoas hoje saem da escola sem ter futuro. Porque ou você aprende tecnologia, inteligência artificial, robótica, uma escola moderna, ou você vai ser o quê? Comerciário, vai ser pescador, são profissões dignas, mas você não vai conseguir um bom emprego, porque está tudo se informatizando, tudo se automatizando. Para isso, você tem a matéria-prima da educação, chamado professor. O professor não ensina, não é porque ele não queira, não. É porque ele não sabe. Então, a tecnologia é uma coisa nova. Por exemplo, nós somos de uma época onde a gente fazia uma promoção na rádio, recebia milhares de cartas. Hoje não existe mais carteiro. Hoje é zap. Não é verdade? A
1: É
0: pessoa faz
1: verdade.
0: uma promoção, manda o zap. Carteiro é uma profissão em extinção. Antigamente, quantas agências bancárias existiam na cidade? Hoje o cara paga tudo por telefone. Bancário é outra profissão que está em

0: Produção, fotógrafos. Hoje qualquer um pega um telefone, celular, bate foto. Né? Então,
1: Hoje
0: nós
1: todo
0: precisamos
1: mundo
0: preparar
1: virou.
0: para isso.
1: Hoje também todo mundo virou jornalista, né? Faz uma matéria e já é jornalista também.
0: É verdade, é verdade. Então, nós precisamos preparar as pessoas, os jovens, especialmente os jovens, para as tecnologias do futuro. Mas se você não preparar o professor, como é que vai ser? O Estado tem um órgão chamado FAPERJ, Fundação de Amparo à Pesquisa. Eu vou dar uma bolsa gratuita, uma bolsa bem paga, a todos os professores estaduais, para que eles possam fazer curso preparatório de novas tecnologias para que a nossa escola funcione da seguinte maneira: parte da manhã, todas as escolas, independente de ser CIEP ou não ser CIEP, parte da manhã, as matérias tradicionais, português, matemática, história, geografia; parte da tarde, tecnologia. Tecnologia, porque aí você vai formar programadores, designers digitais e uma série de profissões que é o que vai existir no futuro. Infelizmente, contra a tecnologia nós não podemos brigar. Não há jeito, o mundo não anda para trás. Então, os professores serão muito valorizados, nós daremos essa bolsa, vamos capacitar os professores para que os alunos amanhã, quando eles forem trabalhar, eles tenham uma opção de trabalho real, uma opção de trabalho dentro do novo mercado de trabalho que vai surgir.
1: É verdade, a tecnologia está aí, né? A cada mês a gente está acompanhando novidades. Agora, o candidato, eu gostaria que o senhor falasse um pouco, exatamente quando a gente fala de trabalho, de preparo, o que é que o senhor tem para o jovem? Qual é a sua proposta para a gente incluir o jovem, não só no mundo moderno, mas preparar esse jovem para esse futuro que o senhor está prevendo aí?
0: Olha, educação, né? A educação é a base de tudo. Uma boa escola pública vai dar ao jovem a oportunidade que ele tenha de ter acesso a um bom emprego.
1: Nós temos
0: Fora
1: uma boa
0: isso,
1: escola pública, candidato. A gente dispõe de boa escola
0: não.
1: pública?
0: Não temos. Infelizmente, não temos. Nós temos uma escola pública desatualizada. Eu estou falando para você que é preciso tecnologia. Quando eu tive na Coreia e fui visitar uma fábrica da Samsung, né, eu pude ver garotos jovens saídos da escola já trabalhando. O nosso jovem sai da escola, vai conseguir que tipo de emprego no mundo moderno e tecnológico? Não tem. Não tem. Então, eu vou investir maciçamente em educação. Claro que para o jovem que vive área de risco, essas áreas que hoje ainda estão sobre influência e domínio de milícia e de tráfico, nós vamos fazer um programa também chamado Jovens pela Paz e Reservistas da Paz, programas que já existiram, foram de grande êxito e sucesso para retirar, né, o jovem da área de risco, para que ele não caia na droga. E há um estudo, Amaury, que nós pretendemos desenvolver para combater esse problema da droga a médio prazo. O que eu te falei, a ocupação, né, com o BOPE 2.0, ocupando a Polícia Civil, investigando, isso funciona muito bem a curto prazo. Mas a médio prazo, o que é que funciona? O que está testado, cientificamente aprovado. Dois cientistas americanos e um inglês, da Universidade de Cambridge, eles pegaram 50 garotos de 6 anos, colocaram no grupo, e 50 garotos da mesma idade colocaram em outro grupo. Durante 6 anos, esse primeiro grupo praticou esporte de rendimento e o outro não. Do grupo que praticou esporte de rendimento, apenas um, ao completar 13 anos, teve envolvimento com drogas. No outro grupo foram 12. O que que eles descobriram? As mesmas substâncias que a droga produz no organismo, adrenalina, dopamina, serotonina, todos os hormônios que ativam os neurotransmissores, o esporte de rendimento produz também. O seu organismo fica viciado naquele tipo de hormônio produzido. Então, nós vamos a médio prazo, começando logo no início do governo, corrigir um erro que ocorreu no Brasil na década de 70, quando transformaram esporte em lazer. Lazer é uma coisa, esporte é outra. O esporte pode fazer do Brasil uma potência mundial esportiva e nos ajudar no combate à violência. Por quê? Porque o jovem, quando ele pratica esporte de rendimento, esporte de rendimento é luta, MMA, jiu-jitsu, kickbox, corrida. Não é o cara ir ali jogar uma peladinha, não, entendeu? É praticar esporte com regularidade, tornando a educação física matéria obrigatória em todas as escolas. Isso vai ser a salvação da nossa juventude. Eu não tenho dúvida disso, porque isso está experimentado, testado por cientistas renomados de dois grandes países, e se serve para a Inglaterra e para os Estados Unidos, serve para o Brasil também.
1: Bom, ô, candidato, infelizmente a gente tem tempo, né? O senhor que foi radialista sabe que a gente está escravo de horário, mas a gente já passou e vamos passar porque eu quero perguntar para o senhor
0: radialista,
1: mais...
0: Radialista só a... Eu comecei com 18, só há 48 anos.
1: Você começou narrando, fazendo participação em transmissão de futebol, né, candidato?
0: Não, eu comecei como corrida de cavalo. Lá em Campos tinha o hipódromo Lineu de Paula Machado, e eu comecei como locutor de corrida de cavalo. Aí depois de corrida de cavalo eu passei para futebol. Depois para futebol passei a apresentar programa de polícia. E depois que eu virei disque jockey mesmo, apresentando programa para dona de casa, que foi onde eu me popularizei. Mas eu comecei mesmo narrando, foi corrida de cavalo. Foi dada a partida, toma a ponta, Mauri Valério, livra um, dois, três copos de vantagem, passa a faixa dos 100 metros iniciais, contorna uma curva de chegar dentro pela reta final, a Mauri em frente às tribunas, não perde mais, cruza a faixa de final.
1: Olha, caramba, eu lembro do Hernani, né, que era o narrador do jockey, né, Hernani, falecido.
0: Bom, um inspirador de todos nós, Hernani Spire Ferreira.
1: É verdade.
0: Grande lutador do Jockey Club Brasileiro.
1: Muito bem. Candidato, então, resumindo assim, a gente deixou, eu sei que o senhor teve uma preocupação muito grande com a indústria naval, como a gente está na parte final do nosso papo, eu queria que o senhor destacasse, por exemplo, saúde, o que que a gente pode esperar do garotinho se eleito em relação a essa, a indústria naval que o senhor sempre teve do lado, o que que a gente vai esperar do garotinho governador?
0: Olha, eu vou fazer um trabalho grande junto ao setor naval, que da outra vez nós conseguimos abrir todos os estaleiros do estado. Todos. Nós geramos 30 mil empregos diretos, mais 40 mil indiretos, foram 70 mil trabalhadores da indústria naval. Quero até dizer que há um estudo muito bem elaborado da construção de um estaleiro em Arraial do Cabo, naquele trecho, o nome está dizendo, é Arraial do Cabo, naquela pontinha do Cabo, onde dá ali para ser um super estaleiro. Há interessados, o Fundo Mubadala tem um estudo, e isso geraria milhares de empregos, não só em Arraial do Cabo, mas como Cabo Frio, toda a região dos lagos. Já há estudo, inclusive, de viabilidade ambiental e financeira, há interesse de investidores internacionais e acordo com a Petrobras para que esse estaleiro seja vamos dizer assim, um novo polo de trabalho para a região dos Lagos. Um estaleiro emprega milhares de pessoas em nível alto. Isso, trabalho, né? E indústria naval. Você falou de saúde. A saúde no Brasil é ruim. E no estado do Rio é pior. O que existe um tal de CISREG. É uma fila que eu chamo de fila da mentira. A pessoa se inscreve para fazer uma cirurgia de hérnia, leva um ano. Para fazer um exame, às vezes um simples exame, leva 6 meses. E por que que isso funciona? Não funciona, esse CISREG? Porque isso virou uma espécie de instrumento político. Quem é amigo do Eduardo Paes, quem é colado com o Eduardo Paes, no Rio de Janeiro consegue com Daniel Sorães. Quem é amigo do Luizinho, deputado, consegue no estado. Quem não tem amigo não opera e morre. Infelizmente, é a tristeza. Como é que nós vamos resolver isso? A tabela do SUS, ela é muito baixa. É preciso criar uma tabela que remunere os profissionais e os hospitais conveniados de uma forma justa. Maurício, você tem ideia de um exame de glicose, quanto é que o SUS paga? 47 centavos. Um parto, o SUS paga R$1.000. Qual é o hospital, qual é o médico profissional que vai se submeter, né, a trabalhar dentro do seu limite, da sua capacidade para ganhar um dinheiro desse? É muito ruim. Então, o que que nós vamos fazer? Nós vamos criar a tabela estadual, como tem a tabela paulista, nós vamos criar a tabela fluminense. E vamos chamar os hospitais conveniados e os hospitais estaduais e vamos remunerar por um preço justo. Olha, São Paulo fez isso. Na tabela paulista, os hospitais funcionam e operam até a noite. No CTI está vazio, o cara quer operar uma hérnia, paga 8 horas da noite, 9 horas da noite, e tem médico para fazer. Está lá a UTI, a CTI vazia, desocupada, funcionando 24 horas por dia. Vão acabar com fila de catarata, fila de hérnia, essas filas de cirurgias e de exames que as pessoas levam meses para fazer, às vezes levam anos. Um dia eu tive um caso aqui no Rio, fui fazer uma reunião num bairro, e o cara falou: olha, o senhor está falando a verdade, porque minha mãe esperou tanto, quando chegou o exame ela já tinha morrido. Eu dei um desabafo do médico, ele perguntou: cadê a paciente? E ele falou: a minha mãe está no cemitério, vai atender minha mãe no cemitério. Morreu, esperando uma cirurgia. E eu sei que muita gente que está ouvindo a gente agora sabe que eu estou dando razão. Isso é no estado inteiro. Essa tal da fila de espera, meu Deus do céu, não é Cabo Frio, é o estado inteiro. São Paulo conseguiu com a tabela paulista resolver e criou lá o Corujão. O que é o Corujão? Os hospitais funcionam à noite. Então, a pessoa que trabalha durante o dia pode ser atendida à noite. Mas para trabalhar à noite, o cara precisa ganhar melhor, a remuneração precisa ser maior. Né? Então, criando essa tabela nova, com a complementação feita pelo Estado, eu tenho certeza que a saúde vai dar um salto de qualidade.
1: Muito bem. Tá aí, olha, candidato Antony Galotinho, candidato do Republicanos ao governo do Estado do Rio de Janeiro. Candidato, muito obrigado, foi um prazer. Infelizmente, a gente não conseguiu fazer a videochamada para ver aí, né, o seu rosto, para ver a sua fisionomia, mas a gente lhe ouviu muito bem. Pois não?
0: Se for possível, né, eu tenho uma agenda semana que vem, aí na região dos Lagos.
1: Sim,
0: eu vou estar pessoalmente Cabo Frio.
1: Divulgue para nós aí, por favor.
0: Não, aí se você quiser, eu faço uma visita aí, pelo menos para dar um abraço, o pessoal me olhar. Me ver.
1: Tá bom, para ver o quanto ficou bonito, né? Tá bom, então.
0: Não, fiquei velho. Tô de cabelo branco, cabelo branquinho. Né?
1: Candidato, mas, olha, muito obrigado por falar conosco. Pois não.
0: O Amaury.
1: Oi.
0: Tem um amigo meu, eu sempre brinco com ele, e ele diz assim: na vida, com o passar dos anos, nós temos duas opções. Ou fica careca ou de cabelo branco. Eu preferi ficar de cabelo branco.
1: Eu tenho um amigo candidato que ele fala assim, na nossa idade, eu sou da sua idade, né? É, ele diz assim, Amauri, hoje a gente tem mais passado do que futuro, rapá. Aí é uma definição horrorosa, mas enfim. Candidato Antônio Garotinho, muito obrigado, foi um prazer falar com o senhor, viu?
0: Um abraço para você e para todo o povo da região dos Lagos.
1: Tá aí, olha, candidato Antônio Garotinho, nosso entrevistado, e a gente tem esse compromisso contigo, meu irmão, trazer os candidatos, independente de partido, nós não temos candidato. Nós estamos trazendo candidatos a deputado estadual, senador, federal, enfim, de todos os partidos, principalmente os da região, para que a gente tenha uma noção daqueles cidadãos que estão se oferecendo para assumirem um cargo no Legislativo. Tá bom? Grande abraço, muito obrigado por estarem conosco. A gente vai para o intervalo, volta daqui a pouquinho. 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

0: Muito bem, estamos de volta. Agora são 10 horas e 25 minutos. Como é que passa rápido, hein, rapaz? Oxi. Vamos lá, vamos continuando por aqui. A gente tem muita matéria, muita informação ainda para você, tá bom, meu irmão? Olha só como é que tá aí o canal, a Ponte Feliciano Sodré. Nesse momento aí, né, a gente tá com sol, graças a Deus. O sol tá bonitão, né, e a temperatura 25 graus neste momento, tá? Eu tô aqui com o Matheus Drummond também. O Matheus, ele é coordenador da Juventude aqui de Búzios. A gente vai falar sobre, né, sobre a Semana da Juventude. Tem show, rapaz. Ele vai anunciar em primeira mão aqui no programa. Tá bom? Já já a gente conversa com o Matheus Drummond. Porque agora eu tô com o Gedeão Souza. A gente tá na Praça Porto Rocha, onde tá tudo armado já para a festa da padroeira. Começa hoje, hein? Hoje já tem apresentação. Olha lá, esse é o palcão que tá montado. E Gedeão, dá notícias pra gente, Gedeão.
1: Oi, Amaury, isso mesmo, meu amigo. Estamos aqui diretamente da Praça Porto Rocha, onde hoje começa as festividades aí da padroeira aqui em Cabo Frio, da Nossa Senhora de Assunção. Amaury, nesse momento aqui, alguns trabalhadores aqui, né, fazendo aquela última montagem nas barraquinhas. O trânsito também está bem lento aqui na Avenida Assunção. Quem está procurando aqui, né, o centro da cidade, tem um pouco de calma por conta da retenção do trânsito, alguns guardas também aqui orientando, né, os motoristas. A 13 de novembro, que é aqui a pista que dá acesso à Praia do Forte, onde tem a igreja, também está parcialmente fechada. Na verdade, eles acabaram de abrir porque estava fechada, porque tem um caminhão ali fazendo a troca da iluminação, né? Mais cedo nós estamos até comentando sobre isso, sobre a troca de iluminação aqui da nossa cidade, que são mais de 38 mil novas luminárias de LED, né, para trazer aí uma melhor iluminação. Nesse momento algum, aqui, Amaury, o trânsito está bem devagar, barraquinhas estão sendo montadas, como você mesmo disse, começa hoje as festividades aqui, amanhã também vamos ter, no sábado temos show aqui do cantor Vitinho a partir das 10 horas, né? Um cantor de pagode aí famoso. E domingo temos o RPM. Amaury, o trânsito devagar, tenha muito cuidado você que está vindo para cá. Algumas ruas fechadas e até para estacionar aqui, Amaury, tá muito difícil. Os trabalhadores estão montando aqui, né? As barraquinhas, não tem ninguém aqui responsável, né, que vai fazer aquela comidinha para vender aqui, para a gente conversar. Só mesmo o pessoal aqui da prefeitura, né, fazendo a montagem. E é isso, Amaury. Essas são todas as informações do momento aqui da Praça Porto Rocha. Começa hoje as festividades, está sendo tudo organizado, faltam poucos detalhes aqui, mas a maior preocupação nesse momento aqui é com o trânsito. Os banheiros químicos já estão aqui no local, lixeiras sendo colocadas, as grades aqui de proteção na pista também, algumas vias aqui próximas estão fechadas, próximo a Unopar aqui, você não consegue entrar, você não consegue estacionar. Tive um pouco até de dificuldade aqui para estacionar, mas está tudo sendo preparado porque começa hoje a festa da Nossa Senhora de Assunção, padroeira aqui de Cabo Frio, que promete agitar a cidade, promete receber um grande público e vai até o domingo. Amaury, foram todas as informações de momento aqui da Praça Porto Rocha. Qualquer nova informação, voltamos com você daqui a pouco. Meu amigo Gideão Souza para o programa Amaury Valério, notícia o tempo todo.
0: É isso aí, beleza. Valeu, Gedeão, obrigado. Aí, ó, tá aí o palcão já montado, todo o esquema. Então, quem vai passar pela Praça Porto Rocha? Pessoal, de repente passa pelo Boulevard Canal. Tá, deve estar mais liberado, tá? Porque estão as barracas, as grades, tudo ali, né? Bem em frente à praça lá. Muito bom, vamos lá, deixa eu continuar por aqui, deixa eu falar com você, meu amigo, sobre Depósito de bebidas no Cabeça. Olha só, rapaz, o Cabeça tá oferecendo. Olha, tem o vinho Cacileiro del Diabo. Isso aí tá custando baratinho. Tem também a Brahma e a Antártica, meu irmão. 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Bem na Praça da Vila Nova, tá bom? Olha, deixa eu aproveitar e falar também do Liberty Park. 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Tá aí, ó, Liberty Park, bem aqui em frente ao DPO, bem em frente à polícia aqui do Jardim Esperança. Beleza? 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Então, aqui no Jardim Esperança, garotada, pessoal, vamos lá. Amanhã a gente vai sortear alguns ingressos, tá? 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Valeu? Liberty Park, aqui no Jardim Esperança. Pessoal, tô com o Hugo... Hugo quê? Fiquene. Olha só, esse é o primeiro sobrenome, é a primeira vez que eu ouço esse sobrenome, Hugo. Tudo bem contigo?
2: Tudo bem, Amaury, bom dia.
0: Pode falar mais perto do microfone, pode botar o microfone.
2: Bom dia, Amaury, bom dia, ouvintes, obrigado aí pela oportunidade.
0: Você quer me apresentar aquela moça ali, por favor?
2: Dona Líbia Almeida é nossa coordenadora, é uma referência na educação. Quem a conhece sabe todo o serviço prestado ao longo de muitos anos para transformar a sociedade através da educação, que é o nosso propósito.
0: Deixa também. Eu mostrar ali, tá ali a Lívia, olha lá. Ei, tudo bem? Tá lá, tudo bom? Seja bem-vinda, viu? Há muitos anos que a gente... Tá bom? Para falar com vocês que são da UniaSelf, faz muito tempo que a gente não se vemos, né? Ô, Hugo, fala aqui, a gente tá vivendo aí, né, um momento, a gente tem aí muitos diagnósticos de crianças, até adultos com espectro autista, né? E a UniaSelf está fazendo aí, está inaugurando um curso, né, para preparar pessoas para lidar com pessoas com espectro autista, é isso?
2: Isso aí, Amaury, assim, para contextualizar, nós somos a UniaSelf, né? Somos uma das maiores e mais respeitadas redes de educação superior do Brasil e temos um projeto da nossa matriz em parceria com o Instituto Autismos, que é uma referência nesse segmento, onde a gente visa capacitar principalmente profissionais da educação para poder lidarem com a inclusão escolar de crianças e adolescentes autistas e neurodivergentes em geral. Né? A gente não está iniciando esse projeto agora, a gente já implementou ele em algumas oportunidades aí de 5 anos para cá a gente vem desenvolvendo, e a gente está com uma nova turma, que é o que a gente veio divulgar, para poder formar, e as inscrições gratuitas do dia 22 de setembro até o dia 22 de outubro, a gente vai deixar o telefone, o contato.
0: Falar um pouquinho. Esse curso, ele é que dia, qual é o horário?
2: Tá? Certo. É uma capacitação, certo, Amaury? Uma capacitação gratuita, muito importante frisar isso, apesar de sermos uma instituição privada. Essa capacitação ela é totalmente gratuita, voltada para profissionais da educação. Essa turma vai acontecer às terças e quintas, de maneira presencial, das 18h30 às 20h30, né? No nosso polo da UniaSelf, aqui na Avenida Teixeira e Souza.
0: Aqui em Cabo Frio, né?
2: Em Cabo Frio.
0: Uhum.
2: E assim, não tem limite de participantes.
0: Como é que a gente se inscreve?
2: Quanto mais pessoas a gente puder alcançar, melhor. Sim. A gente pode se inscrever através do WhatsApp. Posso falar o número?
0: Sim, claro.
2: 22-999-735780. Vou repetir para deixar bem registrado aí. 22-999-735780. Entre em contato, tire dúvidas e façam suas inscrições. É, como eu falei inicialmente, esse projeto ele é voltado para profissionais da educação. Mas como esse tema é tão abrangente e tão necessário, Mauri, a gente está abrindo para qualquer pessoa que quiser participar e quiser ter esse primeiro contato com esse ambiente que hoje é fundamental para que a gente possa oferecer uma melhor qualidade de vida, de ambientação escolar para crianças e adolescentes com autismo ou neurodivergentes de maneira geral. É muito importante... muito importante também esclarecer, Mauri, que esse é um primeiro contato, né? É uma capacitação inicial que a gente visa provocar essas pessoas, esses profissionais, a buscarem mais e mais informações.
0: E por que que vocês Hugo, e por que que vocês resolveram fazer esse curso gratuitamente? Vocês detectaram uma demanda aqui no maior do que se pode oferecer de cuidadores?
2: Muito, muito legal a sua pergunta, para a gente poder esclarecer que nós somos uma empresa privada, mas o nosso produto é educação. Então, Mauri, a gente tem a obrigação moral e social de desenvolver a sociedade onde a gente está inserido, as cidades onde a gente tem atuação comercial, e essa bandeira do autismo, da neurodivergência, do espectro-autismo de maneira geral, é uma bandeira que, profissionalmente e pessoalmente, nós levantamos e assumimos como nossa. Então, cada pessoa que a gente consegue capacitar, abrir um horizonte de capacitação e de formação que possa acolher melhor essas crianças e adolescentes e as próprias famílias que têm crianças e adolescentes autistas e neurodivergentes de maneira geral, é um ganho social que a gente tem. Então, como uma empresa de educação, a gente tem a obrigação social de fomentar esse desenvolvimento na nossa sociedade de maneira geral.
0: As aulas são totalmente presenciais?
2: Sim, a gente já teve a oportunidade de fazer esse curso e temos a possibilidade de fazer ele à distância também. Nesse momento, a gente está dando preferência pelo modelo totalmente presencial. A gente quer ter essas pessoas dentro de sala de aula, interagindo, absorvendo esse conteúdo que é tão importante, e deixo aqui o apelo para que outros empresários, autoridades que queiram participar e queiram contribuir, nos procurem nesse número que a gente divulgou. As nossas portas estão abertas e a gente tem, assim, um horizonte de oportunidades para além dessa capacitação, Mauri. Se você me permite, eu vou até dar um spoiler, que é no dia 15 e 16 de janeiro de 2027, a gente vai estar promovendo um congresso, né, um congresso voltado multidisciplinar de saúde, educação, transtornos, inclusão, cultura e cidadania. Estou falando isso por quê? Porque é muito importante frisar que essa capacitação é o primeiro passo, mas que a gente, a comunidade como um todo, precisa fomentar cada vez mais o conhecimento, a informação, de novo, para que a gente possa acolher essas crianças e oferecer para eles um futuro de dignidade, de oportunidades iguais.
0: As inscrições e o curso são totalmente gratuitos?
2: Totalmente gratuitos. O projeto Autismo ele é totalmente gratuito. A gente já ofereceu em algumas prefeituras das regiões que a gente atende. A Líbia mencionou que é importante certificado. Ao final do curso, todos vão receber um diploma de conclusão do curso. E fica a provocação, que não parem por aí, que busquem novas capacitações. Na Unicelva, a gente tem uma graduação, tá, voltada para o espectro autismo, então você pode se formar nessa graduação. Os profissionais de educação podem nos procurar para mais informações nesse sentido. A gente está de portas abertas e escancaradas para isso.
0: O celular, o Zap, as inscrições todas pelo Zap, e todas as informações eu encontro onde, hein, Hugo?
2: Olha, pelo WhatsApp a gente vai dar toda a atenção para quem nos procurar, tirar dúvida, datas, possíveis novas turmas,
0: horários. 999-735780, esse?
2: Perfeitamente.
0: Então, repetindo aí, 999-735780, para você se inscrever, se informar sobre tudo. Tem limite de vagas?
2: Não, a gente quer alcançar o máximo de pessoas possíveis. É óbvio que se a gente extrapolar os limites das salas de aula,
0: de uma turma,
2: a gente vai ter um problema legal, que é de fazer novas turmas. Uhum. Então, se a gente alcançar um número que ultrapasse o que a gente tem de capacidade dentro das nossas salas de aula, vamos formar novas turmas. Repito, a gente quer alcançar o máximo de pessoas possíveis. Então, fica o apelo. Profissionais da educação, nos procurem. É totalmente de graça, certificado.
0: Tem que ter curso superior, né?
2: Não, nesse caso não. Nesse caso não, mas a gente provoca, como eu estou te falando, após essa capacitação, que as pessoas busquem novas formações. Como eu te falei, nós somos a única instituição de ensino superior que oferece um curso do espectro autismo, focado nisso, um curso de graduação, ensino superior voltado para esse tema que hoje é latente, que graças a Deus tem chamado cada vez mais atenção. E cada passo, cada capacitação, cada pessoa que se envolve nesse contexto é uma criança que acaba sendo melhor acolhida no ambiente escolar e no ambiente familiar como um todo.
0: Muito bem. Agora, o endereço da UniaSelf é aqui na Teixeira de Souza.
2: Teixeira e Souza 501, edifício Plaza Center, um edifício bastante conhecido aqui no centro de Cabo Frio. Ao lado da Academia Ultra, vou deixar aqui como referência. Nos procurem, nos visitem para tomar um café. Nós trabalhamos, além de cursos superiores de graduação, cursos técnicos e profissionalizantes para jovens e adultos. Então, assim, só a educação, Amaury, tem realmente o privilégio de mudar a sociedade.
0: Verdade.
2: Então, o nosso trabalho, ele é muito engrandecedor, porque apesar do desejo de crescer comercialmente, a gente tem a missão de fomentar a educação na nossa região e de transformar a vida das pessoas através da educação. Acho que esse é o grande legado que a UniaSelf quer deixar.
0: Muito bem. Tá aí, olha, o Hugo Fichene, né, que é coordenador, diretor aqui da UniaSelf, falando aí sobre esse curso de autismo. Então aproveite, meu irmão, porque a gente tem muita necessidade. A gente vê muitas falas quando uma pessoa vê uma criança espectro autista assim que se abalou, que se desestruturou, né? Eu não gosto de falar surtou, essa palavra é horrível, eu não gosto de utilizar, mas quando ela se incomodou, né, que reagiu, gritou, saiu correndo, tararão. Não julgue antes, eu já vi várias pessoas dizendo, faltando uns tapinhas na bunda, faltando aí apanhar para aprender modos. Caramba, você não tem que julgar, né? A criança tá ali, olha, tem um problema e você tá, né? Então, por favor, estejam atentos, né?
2: Olha, Mauri, desculpa interromper, mas aí se levantou uma questão muito importante. Recentemente a gente fez uma, também de maneira gratuita, uma palestra para a Secretaria de Educação de Cabo Frio, que a gente falava exatamente desses episódios de crise no ambiente escolar de crianças autistas e neurodivergentes, que impacta os profissionais da educação, a família e principalmente a criança.
0: E os colegas que estão ali também, né?
2: Então, convivência. Assim, não julgar, se capacitar para acolher. Isso, esse aí é o melhor caminho. E só para eu não perder o fio da meada, a gente está falando dessa turma de Cabo Frio, mas a gente também está fomentando uma turma em Unamá. E você que está nos escutando em qualquer cidade da região, nós estamos presentes em 7 das cidades da região dos Lagos. Se quiserem levar essa capacitação para a sua cidade, nos procure, que estamos de portas abertas para poder fazer isso. E aí, mais um último recado, se você me permitir. A gente também está, num segundo passo, fazendo a formação de multiplicadores. Então, a gente quer formar multiplicadores para poder levar essa capacitação para onde possa chegar,
0: possível,
2: de maneira,
0: né,
2: mais abrangente possível. Então, esse é o nosso objetivo. Agradeço a sua disponibilidade de abrir as suas portas, a sua enorme audiência, para a gente poder falar desse projeto tão bonito e tão gratificante para a UniaSelf,
0: para o
2: para a Lívia, para a Ingrid, que é a figura da nossa diretora, que não está aqui presente, mas que também leva isso como um projeto pessoal de vida.
0: Muito bem. Obrigado, Lívia. Foi um prazer te ver mais uma vez, tá? Tudo de bom. Tem presente para mim? Oba!
2: Aqui, ó.
0: É de comer, não. É de beber, né? Senta aí, Hugo. Aí, cadê? Ah, é de bebê, né? Obrigado. Olha as canetinhas, tem o isso aqui, chaveirinho. É, muito obrigado, ó. Copinho amarelinho, essa, adoro essa cor. Tá bom? Obrigado, obrigado, Líbia. Obrigado, Hugo.
2: Foi eu tu, é que agradeço,
0: tudo de bom para você, meu irmão.
2: Eu que agradeço, muito obrigado realmente pelo espaço, pela oportunidade. É, as nossas portas estão abertas para você também e para toda a comunidade de maneira geral. Só a educação realmente tem o poder de transformar a sociedade.
0: É isso aí. Só a educação transforma.
2: Isso aí. Muito obrigado. Bom dia a todos.
0: Bom dia. Valeu, Hugo. Obrigado. 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
6: Muito bem, pessoal, estamos de volta. Vamos correr agora, faltando 11 minutinhos para as 11 horas da manhã. A gente está voltando com o nosso programa e olha, eu volto direto com o William Rodrigues, porque a gente tem uma informação. Eu estou com o Matheus aqui, que é da Juventude, né? Ele é coordenador da Juventude aqui de Búzios. Matheus, tudo bem contigo, meu amigo? Bom dia.
7: Tudo tranquilo, Amaury. Bom dia. Muito obrigado aí pelo espaço. E vamos falar um pouquinho aí sobre a Semana da Juventude que está acontecendo lá em Armação dos Búzios.
6: É, isso aqui lá não, aqui em Armação dos Búzios. É logo aqui pertinho, né? Aqui é porque eu tô com uma notícia, cara, que vem de Búzios. William Rodrigues tem os detalhes. A gente teve uma família aqui de Búzios que doou os órgãos, né, de um membro da família falecido, claro, né? E a gente quer saber detalhes. William Rodrigues, fala pra gente aí, cara, qual é a informação, hein?
8: Pois é, Amaury. Um exemplo, né? E também algo que sensibilizou os moradores de Búzios e todos nós aqui da nossa região. A família autorizou a doação dos órgãos, né, e transformou momento de dor em esperança lá em Búzios. É um dos momentos mais difíceis, né, que uma família pode enfrentar, que é aquela situação de decidir, né, de forma solidária, né, para poder apresentar uma nova oportunidade de vida para outras pessoas. Foi o que aconteceu no início dessa semana lá no Hospital Municipal Rodolfo Pericê, aqui em Armação dos Búzios. Depois da confirmação da morte encefálica de um paciente, a família autorizou a doação dos órgãos. A decisão foi tomada em meio ao luto, à dor, à despedida, enfim, mas também abriu a possibilidade de que outras pessoas que aguardam por um transplante possam receber uma nova chance. A Secretaria Municipal de Búzios, né, manifestou aí solidariedade aos familiares e destacou a importância dessa atitude, né, através do seu secretário, através de notas oficiais, enfim. Esse caso também, Amaury, teve um grande significativo, um grande significado, né, para o próprio Hospital Municipal Rodolfo Perissé, porque depois que a situação foi comunicada, uma equipe estadual especializada na captação de órgãos foi acionada e vieram aí. Essa equipe veio a Búzios, né? E durante a avaliação dos profissionais, eles constataram que o Hospital Rodolfo Perissé possui estrutura e condições técnicas para dar suporte a esse tipo de procedimento e atuar de forma integrada à rede estadual de transplantes. Isso é muito importante. Esse é um trabalho que começa aí com a identificação e o acompanhamento dos protocolos, né, do protocolo de morte encefálica. Tem que haver a morte encefálica, lógico, e depois, então, garantir a manutenção clínica, né, do potencial doador, oferecer acolhimento e orientação à família e fazer toda a articulação com as equipes estaduais responsáveis pela captação. O Hospital Rodolfo Perissé foi capaz de cumprir todo esse protocolo e aí já está sendo considerado um hospital modelo, né, referência para esse tipo de procedimento aqui na região dos Lagos. Parabéns para essa família, Mauri, que fez a doação dos órgãos desse ente querido e agora está aí dando a possibilidade de várias pessoas, né, poderem também adquirindo esse transplante, recebendo o transplante de órgão dessa pessoa, né, em meio a esse momento, possa também seguir em frente com a sua própria vida. Amaury, só para a gente fazer relembrar aqui, em Cabo Frio nós tivemos também, né, Cabo Frio é considerado também um centro de referência aí para transplante. Nós tivemos a última captação de órgãos aconteceu aqui no dia 17 de julho. E também é um local, foi feito no Hospital São José Operário e também é considerado um município referência aqui na nossa região na captação de órgãos, na doação de órgãos para transplantes, para integrar aí, né, o Sistema Nacional de Doação de Órgãos para transplante. Amaury, uma última notícia, vamos falar mais uma vez sobre isso, só para fazer uma passada, vamos dar um serviço rapidinho aqui da feira literária, tá? Que está acontecendo aqui em Araruama, e agora, ao meio-dia, a prefeita de Araruama vai estar agora apresentando a estrutura da feira para a imprensa, para os moradores, para quem estiver interessado em acompanhar essa feira. É a maior feira da região, é a Feira Literária de Araruama, que começa amanhã. E vai ter shows, por exemplo, com Ana Carolina, com Xamã, com Martinália, além de toda a programação cultural e educativa da Feira Literária. A gente volta amanhã com mais informações, Amaury. 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William Rodrigues para o programa Mauri Valério, notícia o tempo todo.
6: Valeu, William, muito obrigado, meu amigão. E deixa eu aproveitar e falar logo com o Matheus, né? O Matheus Drummond, ele que é um coordenador da juventude aqui de Búzios. Tá por aqui. E aí, tá aprontando muito lá? Tem muita coisa boa pra juventude fazer em Búzios? Como é que vocês estão comemorando? Ô, Matheus.
7: Ah, Mauri, agradecer o espaço aí primeiramente pra gente estar divulgando um pouquinho do que a gente tem desenvolvido lá na nossa secretaria, né? A secretaria recém-criada, tem um pouco mais de um ano, né? Foi criada pelo prefeito, né, Alexandre Martins no ano passado, em abril do ano passado. E a gente tem desenvolvido, né, os trancos e barrancos ali, com dificuldade orçamentária agora, graças a Deus. Acho que a região toda estava passando, né, por uma dificuldade muito grande de orçamento, mas agora a gente tá buscando caminhar. Hoje lá na secretaria a gente conta com aulão de surf toda terça e sexta, às 9 da manhã e às 2 horas da tarde. Tivemos até na última terça-feira integrando, fazendo parte, né, da Semana da Juventude, que é a Semana Internacional agora que a gente está comemorando. Temos atendimento psicológico. Hoje atendemos lá na própria sede da secretaria mais de 70 jovens com atendimento com a psicóloga ali semanalmente, né? Temos o futebol, que estamos atendendo mais de 200 jovens toda segunda e quarta na praça Elias Murebe, ali em Manguinhos, ali, e toda terça e quinta lá no bairro da Rasa. Também temos curso de automaquiagem, aproveitando o espaço aí, as inscrições estão abertas lá na secretaria. Temos também parceria. O
6: curso é onde? É na própria secretaria?
7: Isso, lá na própria secretaria, em frente à Praça Santos Dumont, ali, bem no centro da cidade mesmo, né? Aí temos também o curso de idiomas lá, estamos oferecendo com uma parceria muito bacana que a gente está tendo com a Secretaria de Educação lá. Estamos ofertando em inglês, espanhol e italiano, mas infelizmente, ou felizmente também, as vagas já estão esgotadas, as aulas já estão acontecendo. Tem sido muito bacana
6: felizmente,
7: lá.
6: Felizmente, porque vocês vão fazer outro aí para abrir
7: com
6: novas
7: certeza,
6: vagas.
7: Exatamente. Estamos trabalhando para isso, né? A procura foi muito grande.
6: Que legal, que bom.
7: A lista de espera
6: a
7: lá
6: turma
7: bastante,
6: quanto?
7: Bem
6: foi
7: grande.
6: De quanto? 40, 30?
7: Isso, a gente tem mais ou menos em cada turma turma ali 40. Temos duas turmas de italiano, uma de inglês e uma de espanhol. E a nossa ideia é aumentar. E também pro mês que vem, a nossa ideia é abrir um pré-vestibular, né? Fazer um intensivão aí de 2 meses aí pro Enem, para os nossos jovens. A gente está terminando de elaborar o edital também em parceria com a Secretaria de Educação para estar divulgando lá no boletim oficial do município e tudo dando certo.

0: a Semana da Juventude.
1: A partir de que horas, Matheus?
0: O show vai ser a partir das 21. Está marcado às 21 horas.
1: A gente vai ter só essa banda ou outras vão se apresentar amanhã?
0: A princípio só essa. Ela, a princípio só essa. Aí no sábado também, complementando, sei que o tempo está corrido, né? Complementando o sábado, nossa programação, teremos às 8 horas da manhã a Trilha da Juventude, onde sairemos ali também.
1: No
0: da...
1: sábado?
0: Isso, no sábado, às 8 horas
1: vai
0: da manhã.
1: Vai sair da onde?
0: Da Praça do INEF ali também. Ah, todas as nossas atividades vão ser concentradas ali na Praça do INEF. A gente vai sair dali, vai em direção ao Mangue de Pedra, que é um dos três, existem só três mangues de pedras no mundo todo, um no Recife, um no Japão e um em Búzios. Então a gente vai estar visitando esse mangue de pedra. Vamos sair do mangue de pedra, vamos em direção ao Pai Vitório, onde o prefeito Alexandre Martins recentemente construiu um mirante belíssimo ali, tem uma paisagem de tirar o fôlego realmente, e a gente depois vai retornar para a Praça do INEF. A partir das 9 horas teremos uma competição interna ali de vôlei e de tênis de mesa. A partir das 10, um futebol, a segunda etapa do circuito de futebol, o circuito municipal que acontece em Búzios. E às 10h30 também teremos o basquete. Todas essas competições ali vão rolar durante todo o dia ali de sábado ali, para a gente junto comemorar e exaltar, né, a juventude.
1: Uhum. E até o fim do mês, o que, que a gente vai ter mais?
0: Então, aí a gente só tem a Semana da Juventude, né? A gente começou...
1: É a semana.
0: A gente começou ali na terça-feira com o aulão de surf. Ontem a gente esteve na Praça Zé Paraíba, ali no bairro de Sem Braças, ali, em conjunto com a Secretaria de Desenvolvimento Social, Trabalho e Renda, ali com um standzinho, realizando maquiagem ali nas meninas que estavam chegando lá, fazendo o cadastro do ID Jovem, entregando o Estatuto da Juventude ali com os direitos e deveres dos jovens, né? Toda a legislação que rege a juventude, né? A juventude, para quem não sabe, na lei diz que é entre os 15 até os 29 anos, então tudo que rege ali, enfim, e desenvolvendo ali, mostrando um pouquinho do nosso trabalho.
1: Que beleza. Como é que o jovem pode entrar em contato com vocês? Onde é que você está? Em que situação eles podem te procurar?
0: Então, todos os jovens são muito bem-vindos lá na secretaria. Nossa secretaria fica na Travessa dos Pescadores, número 111. É bem em frente à Praça Santos Dumont, ali o pessoal de Búzios conhece como a antiga prefeitura, né? Bem atrás do banheiro público ali, é muito tranquilo de chegar lá, muito fácil a localização. E temos também o Instagram, que a gente responde diariamente lá, só entrar em contato caso tenha alguma dúvida, caso queira participar de um dos nossos projetos, serão muito bem-vindos. E o Instagram é Búzios Juventude, @BúziosJuventude. Só entrar em contato lá, seguir a gente lá, que a gente vai estar... tirando todas as dúvidas aí, e vocês serão muito bem-vindos lá para estar com a gente.
1: Você vai oferecer para o jovem, você como coordenador da juventude, você vai cantar amanhã ou vai praticar o surf?
0: Eu, amanhã, a gente vai de manhã no surf e à noite a gente vai para o show, dá para fazer tudo.
1: Matheus, obrigado. Mais alguma coisa, irmãozão?
0: Não, só agradecer mesmo o espaço aí, muito obrigado. E, por favor, compareçam ao nosso evento, a gente tem se dedicado bastante lá. Então, vão.
1: Tudo gratuito, né?
0: Tudo gratuito, tudo no 0800. A gente está preparando coisa bem bacana lá na trilha, em todas as atividades esportivas. Então, apareçam lá amanhã e no sábado lá, que vocês serão muito bem-vindos na Praça do INEF.
1: Beleza, esse aí é o Matheus Drummond, o coordenador da juventude aqui do município buziano. Pessoal, obrigado, tá, Matheus? Eu vou agora, olha só, presta atenção nisso aqui, ó. Isso, vamos conferir como é que fica o tempo hoje. Márcio Sorém, meu amigo, venha, muito bom dia, fala pra nós.
2: Lagos. Bom dia, Mauri. Bom dia, amigas e amigos da Rádio Ondas FM e da Rede Canal 10. Meu nome é Márcio Sorém e aqui segue a previsão do tempo do Projeto Costa do Sol de Defesa Civil para hoje, quinta-feira, dia 13 de agosto. O tempo continua instável em função da disponibilidade de umidade transportada do oceano e o céu fica claro com algumas nuvens pela manhã, poucas nuvens à tarde e aumento da formação de nuvens a partir do fim da tarde, sem previsão de chuva. A temperatura máxima prevista para hoje é de 29 graus e a mínima de 17 graus. A umidade relativa do ar está com máxima prevista de 90% e mínima de 68%, com menor índice previsto em Tamoios entre as

0: 11 às 16 horas. Para construção civil e galera da vela, vento nordeste a 11 km por hora, com rajadas de 25 km por hora, mudando para sudeste à tarde e sudoeste à noite. E a intensidade máxima prevista para hoje é de 15 km por hora, das 12 às 13 horas. O pôr do sol se dará às 17 horas e 32 minutos. Lua crescente com 1% de visibilidade. Para a galera do surf e banhistas, ondas nas praias. Praia do Forte batendo ondas de 1,20 m, Peró e Unamar com 1,30 m. Em Búzios, Jeribá e Tucuns com 1,80 m e Brava com 40 centímetros. Em Arraial do Cabo, Praia Grande com 2,20 m e Figueira com 2,30 m. Para os amigos do turismo náutico e da pesca, ondas nas ilhas de passeio de sul. Em Cabo Frio, papagaios com ondas de 2 m, comprida e pargos com 1,90 m. Em Búzios, feia com 1,40 m, branca 1,50 m, gravatá 1,70 m e âncora com 1,80 m. Em Arraial do Cabo, ilha do Cabo Frio com 2,30 m. A mar aberto, ondas de 2,40 m a 2,80 m. E com 2,90 m a 3,20 m a partir de 36 milhas náuticas, cerca de 67 km de distância da costa. Então permanece ainda o aviso de mar agitado, continue evitando atividades náuticas e principalmente pesca embarcada a mar aberto. Temperatura do mar, 22 graus. Na Lagoa de Araruama, também 22 graus. E raios UV com índice 6, que é alto. Um forte abraço a todos, uma excelente quinta-feira e fiquem com Deus.
1: Valeu, Márcio Sorê. Muito obrigado, meu queridão. 11 e 4, Juro do Gás. Eita, é, meu amigo. 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Sidney Marinho. É, meu amigo, vamos lá. Chegando a turma do Agito Esportivo. Explosão, Sidney Marinho chegando. Ei, hoje tem Vasco e Olímpia. É a Sul-Americana, Sidney. Bom dia, meu irmão.
2: Oi, Amaury, bom dia, meu irmão, para você, para quem está ligado com a gente aqui na Ondas nessa quinta-feira. Estamos saindo de Belo Horizonte, a caminho de São Januário. Logo mais tem Vasco e Olímpia, logo mais tem Botafogo e Cienciano. Eu transmito o jogo do Vasco, Marcelo Marinho transmite o jogo do Botafogo aqui na Ondas e também na Litoral News, nosso canal do YouTube. Amaury, uma notícia dessa manhã de quinta-feira: o Luiz Ubeldia não é mais o técnico do Fluminense. Ubeldia foi demitido, a diretoria do Fluminense publicou uma nota oficial agradecendo ao Zubeldia e a toda a comissão técnica dele. Enfim, todo mundo está fora, né? Depois de 8 jogos seguidos sem vencer, depois daquele empate com o Rivadavia, o Fluminense desde a Copa do Mundo, nos jogos oficiais, só empata ou perde, né? Perdeu para o Vasco, perdeu a vaga na Copa do Brasil e nos outros jogos todos empatou. Está numa situação muito difícil na Copa Libertadores da América. O Marcão, auxiliar técnico permanente, assume, né, o comando do time. Já comanda o time depois de amanhã contra o Palmeiras do Maracanã e deve ser o comandante na terça-feira em Mendoza, na Argentina, contra o Rivadavia pela Libertadores. Lembro que foi 0-0 no Maracanã. O Fluminense tem que pelo menos empatar para levar a decisão da vaga para os pênaltis lá na Argentina. Portanto, Luiz Ubeldia não é mais o técnico do Fluminense, foi desligado, foi demitido pela diretoria do Tricolor. Ontem, Amaury, aqui em Belo Horizonte, o Flamengo teve uma boa atuação. Empatou em 1-1 com o Cruzeiro, levou a decisão da vaga para o Maracanã. O Lucas Paquetá fez o gol do Flamengo, depois do Kenny Arroyo ter feito o gol da equipe do Cruzeiro. O Flamengo foi copeiro, o Flamengo soube jogar o jogo. O Flamengo leva uma boa vantagem aí para o Maracanã na quarta-feira que vem. E certamente com o Maracanã lotado, o Flamengo é favorito. Claro, a vaga não está decidida, o Cruzeiro tem um bom time. O Cruzeiro tem um grande treinador, que é o Arthur Jorge, que foi campeão da Libertadores e do Brasileiro pelo Botafogo em 2024. Mas, diante da galera, com o time que tem, com o modelo de jogo que o Flamengo está conseguindo implementar na Copa, o Flamengo, sem dúvida, é favorito para chegar à próxima fase da Copa Libertadores da América. Hoje tem Copa Sul-Americana, o Vasco muito desfalcado, não vai ter o Carlos Cuesta, não vai ter o Andrés Gomes, não vai ter o Brenner. Vasco com bastante desfalques, pega o Olímpia do Paraguai, o jogo 7 da noite em São Januário. Eu transmito para a galera aqui na Ondas, Vasco tem que vencer. Nas Copas, quem vence em casa o jogo de ida leva uma vantagem boa para o jogo da volta. O Botafogo, por sua vez, está na altitude, está em Cusco, no Peru, vai enfrentar a representação do Cienciano. É um jogo difícil, né? Na altitude é muito difícil jogar. O empate lá não é um mau negócio, não, para o Botafogo, que está muito ajustadinho. O Franklin Carvalho está fazendo um grande trabalho no comando técnico do Botafogo. Pelo menos empatando lá, o Botafogo decide no Nilton, na quinta-feira da semana que vem, sua vaga na Copa Sul-Americana. Vamos torcer, vamos acompanhar logo mais. A gente transmite lá em São Januário com o Sidão, com a Renata, com o nosso time, o jogo envolvendo o Vasco e o Olímpia, e o Marcelo Marinho ao lado do Lucas Mon, transmitindo o jogo entre o Botafogo e o Cienciano. Ainda tem jogo do Corinthians, ainda tem jogo do Santos, no YouTube da Litoral News, líder de audiência no Brasil inteiro. Amaury, meu irmão, um abraço carinhoso, que a gente faça aqui uma boa viagem. Logo mais estamos juntos lá em São Januário, e amanhã eu volto com você, sempre em nome de Larissa Marinho Beauty Studio, um novo conceito de beleza, dia da noiva, dia da debutante, ou para aquela 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Amaury, meu irmão, um abraço, até logo mais, amigo.
1: Valeu, brigadaço, Sidney. Tá aí, olha, futebol o tempo todo, rapaz. É isso aí, meu irmão, 11 horas e 9 minutos, bom dia. O Celton, saudade, o Celton, saudade da carequinha, eu também tô, tá? Mas vamos dar força, a nossa Patricinha tá aí no caminho dela, tá bom? Tamara Guimarães, um beijo. Zara, um beijo, meu amorzão, tudo de bom. Tô indo, vou a Amsterdã assim que eu tiver uma fériazinha, tá? Aproveitar e atravessar o Atlântico. Eu já tive em Amsterdã umas 3 vezes, né? É muito lindo, é muito bom demais, meu Deus. Aqui, Lorena, um beijo, Lorena, tudo de bom pra você, tá? MC Rafa, MC, nosso Rafinha, um beijo, Rafa, obrigado por tudo, queridão. Vamos lá, deixa eu trazer o Gedeão. Lembra que eu falei sobre a iluminação que a prefeitura está trocando, está substituindo essas lâmpadas por lâmpadas de LED? É um absurdo, rapaz, o que está clareando. E o Gedeão conversou com o João Cury, ele que é o responsável, né, pela instalação aí das lâmpadas de LED. Vamos dar uma conferida, vamos chamar o nosso Gedeão para a gente saber aí essa claridade toda, Gedeão.
3: Repórter. Estamos aqui com o Cury, né, representante aí do consórcio Luz Empresarial Luz do Amanhã, que está fazendo todas as trocas da iluminação aqui da cidade de Cabo Frio. Bom dia, Cury. Fala um pouco pra gente aí sobre os pontos que vocês estão trocando hoje e como será feito. São mais de 38 mil novas lâmpadas, né, de LED, é isso mesmo, que serão colocadas aqui no município de Cabo Frio. Fala um pouquinho pra gente sobre essas trocas e como que será feito aí, como foi feito o mapeamento para essas trocas aqui na nossa cidade. Bom dia, Cury.
4: Bom dia. Nós estamos aqui com esse projeto, é um projeto bastante ousado, é um projeto de execução de 38 mil pontos. Isso significa que nós vamos trocar todas as luminárias do município de Cabo Frio.
3: Conta pra gente, qual é o planejamento dentro da nossa cidade? Quais são os pontos mais necessários para a troca? Temos muita reclamação aqui de moradores da Wilson Mendes sobre a escuridão ali próximo ao mercado de peixe. Qual é a previsão para a chegada dessa nova iluminação ali?
4: Todas as demandas, elas são oriundas da Consercaf, que é o órgão responsável pela iluminação pública. Então, nós temos as demandas, né, já direcionadas, né, pelo prefeito, doutor Serginho, e tem as necessidades que a própria secretaria demanda e nós atendemos, né? Então não existe assim uma determinação, eu quero que faça essa rua, essa que não, essa sim. Então existe planejamento já para a realização. O município está todo cadastrado, nós temos um cadastro de todos os pontos da cidade, e aí para nós é indiferente fazer essa rua ou fazer a outra rua, porque elas todas serão executadas, né? A eficientização, ela ocorre no município.
3: Se a gente for falar também numa questão de economia, a diferença desses novos LEDs para as antigas iluminações,
5: o que nós podemos ter aí de economia para o pessoal da cidade?
4: A economia está projetada na ordem aí de 58%, que vai gerar isso na redução do consumo. Então, a ordem é de 58%.
5: Se a gente também for falar o tempo de toda a troca dessa iluminação, a gente já tem isso previsto ou não temos previsto para que todas essas 38 novas mil iluminações aí possam já estar funcionando aqui na nossa cidade?
4: O planejamento nosso é para fazer toda essa substituição em 8 meses, para fazer os 38 mil pontos.
1: Tá aí, deu um barulhinho no final, né, no som aí, mas foi de lá mesmo. Eita, vamos lá então. Vamos, agora são 11 horas e 14 minutos. E você, meu amigo, e você, minha amiga, tá aqui junto conosco para encerrar mais um dia de trabalho, não é não? Então, muito obrigado, porque o programa de hoje já acabou.
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0: Um abraço, até amanhã.
1: Abraço, Amaury. Olha só, tem aqui um comentário aqui da Lori. Tá falando aqui, ó. É, muito importante essas palestras. Hoje temos muitas situações de famílias que precisam aí.
0: De que palestra que você está falando?
1: Da Universidade da Unicel.
0: Da Unicel. Beleza. Isso aí. Maravilha.
1: Bom dia para todos, gente. E até amanhã. Amanhã é sexta-feira, Amaury. Sextou. Tá que enfim.
0: Não sextou ainda.
1: É a pré-sexta, Amaury. Pensa positivo, é amanhã, nossa pré-sexta
0: hoje. Não,
1: eu
0: tô pensando, mas o positivo é terminar primeiro uma jornada para começar outra, né? Não é assim, Luciano? Ou não, Xarel? Vamos lá, então. Até
1: Bora.
0: Amanhã.
1: Até amanhã. Tchau, tchau, gente.
0: Tchau, valeu. Pessoal, estamos indo embora. Amanhã a gente volta para encerrar a semana. Agora está chegando aí o nosso Leandro França e o Região em Foco. Você que esteve conosco, muito obrigado, tá? 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Vamos lá, então, Leandro França, bom dia, meu irmão, tudo bem?
2: Beleza, Amaury, bom dia!
0: Tudo tranquilo, graças a Deus.
2: Sem Zubeldia, sem Zubeldia.
0: É, caraca. Não, mas a gente tá rindo, eu tô rindo também, não tô rindo de chororô, não. Eu tô rindo de felicidade.
2: Alívio, né, Amaury?
0: Alívio, chega, cara, pelo amor de Deus. Né, a gente, enquanto a gente vê, ontem eu vi o Cruzeiro, cara, cheio de jogadores novos.
2: Uma garotada, né?
0: Uma garotada, caraca, e nós lá, né, Hulk, Thiago Silva, não que eles não joguem, mas eu falo, enfim.
2: Ganso, Cano?
0: Ganso, olha só, Ganso Cano. Eita.
2: Leandro, como é que vai, Amaury?
0: Bom programa, meu irmãozão.
2: Obrigado, uma excelente tarde, boa sorte ao seu Flusão. Até amanhã, Amaury.
0: Valeu, um abraço. Obrigado você, meu irmão, que esteve conosco até agora, viu? Amanhã, 8 da manhã, a gente vai estar de volta por aqui. Olá, um beijo, um abraço, fique em paz e com Deus. Tchau, tchau.
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8: Bom dia, muito bom dia a você, meu amigo, minha amiga ouvinte na Rádio Ondas. Hora certa. Rádio Ondas, 11 horas e 21 minutos.
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8: 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Bom dia, Cabo Frio, Iguaba Grande, Arraial do Cabo, São Pedro da Aldeia, Búzios, Saquarema, Araruama. 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Quinta-feira, programa Região em Foco começando agora. 16 anos no ar, um programa na linha independente. Hoje, quinta-feira, 13 de agosto de 2026, lua nova, signo de leão, faltam 141 dias para esse ano acabar. 13 de agosto é o dia do canhoto, é dia do economista, hoje também é dia do psiquiatra, é dia de Região em Foco ao vivo. Logo após o programa Mauri Valério, você segue aqui na melhor programação da região, os 97,7 FM, tem muita informação com a Mauri Valério de 8 às 11h15, de 11h20 a 1 da tarde, programa Região em Foco. Logo mais tem programação musical com Bola Rápida inserido dentro dessa programação. Às 16h tem Edu Ander Silva com Panorama e às 18h, Ketem e Jovanessa com Viva Bem. Tá na onda, está com tudo. Região em Foco até 13h ao vivo.
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8: Sou eu. Com e pela graça de Deus, uma certeza absoluta eu tenho. Todo dia a gente pode ser um pouquinho melhor, aprender algo. Recebo o nosso abraço e essa energia boa. Aonde quer que você esteja, deixe ligado o radinho. Você nunca estará sozinho. Rádio do carro, o rádio do seu trabalho, o rádio da sua casa, da varanda, o fone de ouvido, o rádio do escritório. Obrigado, amigo ouvinte. Vamos nessa. Até 13h, o programa Região em Foco tem canais abertos para sua interatividade. Principalmente se há necessidades no seu bairro. Se o problema incomoda o dia a dia coletivamente, na sua localidade, na sua cidade, o poder público inerte diante dos problemas, entre em contato conosco, cobre solução, vamos trazer o assunto à tona no ar e encaminhar para as autoridades. O quadro O Povo é Quem Sabe, é a última sequência do Região em Foco. Você fala conosco a partir de agora pelas redes sociais, Instagram, @ Região em Foco. Instagram, @ Região em Foco. E também o nosso Facebook, Programa Região em Foco. Facebook, Programa Região em Foco. WhatsApp da Rádio Ondas. O caminho da interatividade na palma da sua mão. 97401-2957. 97401-2957. Entre em contato conosco, não por ligação, não atendemos chamadas. Você pode mandar mensagem de texto para 97401-2957. Áudios com duração máxima de 1 minuto e 30. Aí o pessoal manda 30 áudios de 30 segundos, aí não adianta, tá? 1 minuto e 30 é o tempo limite para cada áudio para você participar. Dá tempo suficiente para você trazer à tona em detalhes o problema do seu bairro e aí a gente entra no circuito para cobrar. 1 minuto e 30 é suficiente também para receber o seu alô, o seu abraço ao aniversariante do dia. Participe conosco. 97401-2957. Se você fez fotos, vídeos do problema na sua rua, no seu bairro, pode mandar pra gente também. 97401-2957. 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Região em Foco começando. Nesta quinta-feira, e hoje tem bate-papo, daqui a pouco, meio-dia, eu recebo Alessandro Teixeira, secretário de Educação de Cabo Frio, virá hoje ao programa para a gente falar sobre tudo que envolve essa pasta importante, a pasta educacional no município cabofriense. O Alessandro Teixeira estará conosco a partir de meio-dia para a gente trocar aquela ideia no ar. Tem balanço econômico e também previsão do tempo, além das informações do esporte, muita notícia do esporte. Hoje o Vasco entra em campo pela Copa Sul-Americana, pega o Olímpia do Paraguai, o jogo vai ser no Rio, e o Botafogo vai até o Peru encarar o Cienciano, também pela Copa Sul-Americana, nesta noite. Ontem o Flamengo empatou com o Cruzeiro, 1-1, Libertadores da América, e o Fluminense demitiu o técnico Luiz Subeldia. O Sampaio Correia, o Galinho de Saquarema, está classificado para as semifinais da Copa Rio. E o Boa Vista também, dois clubes da região dos lagos em busca de uma classificação para a quarta divisão nacional do ano que vem. Aqui pela região começa hoje a festa da padroeira Nossa Senhora da Assunção, com shows, programação religiosa aqui em Cabo Frio. A semana do capoeirista chega ao fim hoje em Arraial do Cabo com uma roda de capoeira aberta ao público na Praça do Sindicato. Amanhã, em Arraial do Cabo, tem uma programação gratuita que reúne serviços, orientações, atividades de acolhimento, integrando o Circuito Lilás 2026 na Praça do Sindicato. Também trago a íntegra dessa informação. Abertas em Búzios as pré-inscrições para a corrida Búzios por Elas. Abertas as inscrições em Arraial do Cabo para capacitação Transformando Turismo em Negócios. A Praça Antônio Raposo, em Araruama, será palco da Feira Literária a partir desta sexta-feira. O evento começa amanhã, bem cedinho, e a gente também destaca essa notícia. No quadro O Povo é Quem Sabe, estou aguardando resposta da Prefeitura de Cabo Frio para o nosso amigo Jorge, sobre os buracos aqui no Portinho. Para nossa amiga Cris, que tem um apelo direcionado à saúde cabofriense. A Aureni do Jardim Esperança não está nada satisfeita com a situação da Rua Basília dos Reis, a famosa Rua do Cocô, no Jardim Esperança. O problema de esgoto a céu aberto parece que ninguém consegue resolver. Tem reclamação também direcionada à Prefeitura de São Pedro da Aldeia. Aguardo resposta para Ana, do Balneário, que tem uma demanda da saúde. E tem resposta da Prefeitura de São Pedro para o Fábio, do Vinhateiro.
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8: O dólar opera em alta de 0,36%, cotado a R$ 5,17. O grama do ouro é negociado hoje a R$ 656,03. A indústria brasileira de motocicletas bateu recorde e alcançou o maior volume de produção para um mês de julho em toda a sua história. Segundo o balanço divulgado nesta semana pela Associação Brasileira dos Fabricantes de Motocicletas, Ciclomotores, Motonetas, Bicicletas e Similares, 190.794 motocicletas foram produzidas em julho no Polo Industrial de Manaus, representando um aumento de 36% em relação a julho do ano passado e 45,8% em relação ao mês anterior. Além da produção, o mercado de motocicletas também registrou o melhor desempenho do varejo para o mês de julho na história e para o acumulado dos 7 primeiros meses do ano. Em julho, foram licenciadas 199.236 motocicletas no país, um volume 3%. 3,1% superior ao registrado no mesmo mês do ano passado e 2,6% maior do que no mês de junho. A nova estação de tratamento de esgoto na Praia do Siqueira, em Cabo Frio, acaba de avançar com a concretagem da base de um dos novos decantadores da unidade. Essa estrutura representa uma etapa fundamental da ampliação da estação e será responsável por receber os equipamentos e sistemas de tratamento. A modernização da estação de tratamento de esgoto na Praia do Siqueira representa uma transformação importante para Cabo Frio. Prepara a unidade para atender as próximas gerações e contribui para a preservação de um dos maiores patrimônios ambientais da região, que é a Laguna de Araruama. Essa ampliação acontece com a construção dos decantadores, a implantação de equipamentos e a adoção de tecnologias que vão tornar o processo de tratamento mais eficiente. Quando estiver concluída, a unidade terá capacidade para tratar cerca de 400 litros por segundo de esgoto e passará a operar com tratamento em nível terciário, uma tecnologia de ponta que representa um novo patamar no tratamento de esgoto. É um processo mais complexo que permite uma remoção bem maior dos poluentes antes do retorno da água ao meio ambiente, estabelecendo um novo padrão de eficiência no tratamento e na proteção da Lagoa de Araruama. Esse é o maior pacote de investimentos da história da Prolagos, com mais de 450 milhões de reais destinados à ampliação e melhoria dos sistemas de saneamento na região dos lagos. Somente na estação de tratamento de esgoto aqui na Praia do Siqueira, em Cabo Frio, o investimento é de quase 110 milhões de reais e prepara a cidade para os desafios das próximas décadas.
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8: O sol está de volta, quinta-feira de sol, ainda entre algumas nuvens na região, não há previsão de chuvas para hoje. Os ventos têm direção nordeste e intensidade moderada, com rajadas. Com umidade relativa do ar na média de 72%, a temperatura oscila, variando entre 27 e 20 graus. Informações do Clima Tempo. O Fluminense decidiu demitir o técnico Luiz Subeldia hoje pela manhã. A sequência de 8 jogos sem vencer na temporada fizeram a diretoria tricolor optar pela mudança de comando. Subeldia comandou o Fluminense em 61 partidas. Foram 30 vitórias, 18 empates e 13 derrotas. O auxiliar permanente Marcão vai comandar o Fluminense até a escolha do novo treinador. Estará em campo o Marcão no próximo sábado, quando o Fluminense volta a campo diante do Palmeiras no Maracanã. 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Eu sigo falando de esportes. O Flamengo buscou o empate 1-1 com o Cruzeiro ontem no Mineirão pela partida de ida das oitavas de final na Libertadores da América. O time mineiro, a Raposa, saiu na frente, mas Paquetá deixou tudo igual. Os dois gols saíram no segundo tempo. Com o resultado, quem vencer semana que vem no Maracanã segue na competição continental. Boa Vista e Sampaio Correia garantiram ontem classificação para as semifinais da Copa Rio. Após perder por 1-0 no jogo de ida, o Boa Vista avançou após vencer o Maricá ontem por 3-0. Em Bacaxá, Isael duas vezes e Luqueta marcaram os gols da classificação do Verdão de Saquarema, que agora vai encarar o Madureira na semifinal em 2 jogos. Com um gol de Agu, o Sampaio Correia bateu São Gonçalo por 1-0 na Serra de Saquarema ontem. E como havia empatado sem gols no primeiro jogo, é o Galinho da Serra que avança e vai enfrentar agora o Nova Iguaçu na outra semifinal. O Vasco da Gama encara o

0: Olímpia, hoje, 19 horas em São Januário, pela ida das oitavas de final na Copa Sul-Americana. O Cruz Maltino, que acumula uma vitória e uma derrota contra o Olímpia na fase de grupos, chega embalado para esse confronto decisivo de hoje. São 6 jogos consecutivos sem perder no Vasco, sob o comando do técnico Pedro Emanuel, que não terá Brenner, Cuesta, nem Andrés Gomes. Todos estão lesionados. O Botafogo encara o Cienciano do Peru, hoje, 21h30, fora de casa, pela ida das oitavas de final. Copa Sul-Americana também. O time alvinegro vai precisar superar o desafio de jogar a mais de 3 mil metros de altitude hoje para voltar para o Rio com bom resultado. O Glorioso chega ao confronto diante do Cienciano hoje após uma campanha de 5 vitórias e 1 empate na fase de grupos.
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0: Intervalo, primeiro do programa Região em Foco. Nesta quinta-feira, volto daqui a pouquinho. Vou tomar aquela água que eu não sou de ferro, checo os recados durante o intervalo comercial e tem nossa lista de alô na sequência com os aniversariantes do dia. A frase para hoje é de autoria desconhecida. Saber para onde não voltar também é direção.
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7: De volta ao vivo na Rádio Ondas FM, é o programa Região em Foco, além de apresentar as informações de um jeitinho diferente. Aqui a gente só noticia o que de fato faz a diferença na sua rotina. Temos um quadro para as reivindicações. No último bloco do programa, a gente traz as broncas do ouvinte. É o quadro O Povo é Quem Sabe. Você que já nos aciona nessa manhã, já está mandando sua reclamação, te convido a seguir conosco até o finalzinho. O último bloco traz as broncas do ouvinte em destaque. Além de falar dos problemas, a gente encaminha para as autoridades. O Região em Foco prima pela organização. Tem um dia específico para o esporte. Tem um dia recebendo a classe artística. Um dia para a gente falar de culinária. Um dia para a gente falar de cidadania, um dia para a gente falar de saúde, um dia para a gente ter uma enquete interativa. 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
6: Alô!
7: Então vamos para nossa lista de alô, uma quinta-feira sensacional para você. Minha amiga Carmen, alô Zé Vicente, em Arraial do Cabo, um abração para vocês. Uma ótima quinta-feira, muito obrigado, um beijo para você, Nilma Sabino, ó. Muito obrigado por seu carinho que não tem preço. Conte sempre com a minha amizade, amiga querida de Arraial do Cabo. Vou agora no WhatsApp da Rádio Ondas, 97401-2957. 97401-2957. Fala aí, meu amigo Agenor, bom dia.
2: Bom dia, meu bom amigo Leandro França. Quero falar o seguinte. Eu quero falar sobre essa rua, Luiz Litterberg.
7: Reclamação é no final do programa. Obrigado, Agenor. Eu volto com o seu áudio lá no finalzinho, tá bom? No quadro O Povo é Quem Sabe, como eu disse na abertura do programa, a gente se organiza dessa forma. Então, no finalzinho, no quadro O Povo é Quem Sabe, a gente traz a reclamação do Agenor também. Deixa eu mandar um abraço ao Fábio Rogério. Obrigado, amigo Fábio. Excelente quinta-feira. Tem aniversariante, né? A vinheta tá chegando pra gente saudar também os aniversariantes do dia. Fábio mandou um áudio aqui pra gente, ainda não consegui descobrir o que é. Um abraço, Fábio, conte conosco. Obrigado pelo carinho e sintonia. Um abraço ao Flávio também, não consegui ouvir o seu áudio a tempo para fazer a devida triagem. Oi, Lucimar, bom dia. Lucimar trouxe uma reivindicação aqui de Monte Alto, em Arraial do Cabo. E como eu já disse, as reclamações estão sempre ao final, no último bloco do programa Região em Foco. A gente vai reunindo as broncas e no final todas irão ao ar.
6: Alô!
7: Bom dia, Elide, no Rio de Janeiro, a minha mamãe, um beijo, amada, obrigado por seu carinho. Olá, Leandro, olá a todos os ouvintes, todo mundo aqui em casa ouvindo você. A Elide, a Thaís e o Marcão, especialmente amados. Que saudade, os verei tão logo, já tô planejando minha viagem para poder matar essa saudade. Um beijo, amo vocês, muito obrigado. Oi, Alzenir do Jardim Esperança, queridíssima ouvinte, bom dia, tudo de bom. Deus abençoe você e sua família e todos da Rádio Ondas. Que legal, Alzenir, muito obrigado e conte sempre com o nosso programa também. Um bom dia especial e carinhoso para minha amiga Tânia, a Tânia ligada conosco. Oi, Tânia, um beijo. Tânia do Jacaré, tá mandando um abraço aqui para Nete, do Jardim Peró, tia do genro Eliseu Fernandes. E família, um abração para vocês. Uma excelente quinta-feira, muito obrigado. Bom dia, oi Antônia.
8: Bom dia, meu grande amigo. É Antônia, passando para te desejar um dia abençoado, maravilhoso.
7: Muito obrigado.
8: Sob as graças do nosso Deus.
7: Muito obrigado.
8: Tá bom?
7: Tá ótimo.
8: Tenha um ótimo final de dia, saúde, tá? E continue com essa, com esse humor que você tem, de alto astral, né? Que eu sou muito sua fã, tá bom?
7: Ah, falou, que carinho.
8: Fico com Deus.
7: Antônia, você é incrível, é maravilhosa. Muito obrigado, Antônia. E conte sempre com a minha amizade. Fico muito feliz de receber o seu recado. Um grande beijo e uma linda quinta-feira. Oi, Vidinho Porto, tudo bem? Bom dia.
9: Bom dia, meu amigo Leandro França. Bom dia, ouvinte. Bom dia, meu ídolo Fábio e Flávio, lá do Vinhateiro, da Rua da Estainha.
7: Olha os nossos amigos aí.
9: Uma ótima quinta-feira para nós.
7: Obrigado pra gente.
9: Tudo vai dar certo, só crer. Saudações rubro-negra.
7: Ipa!
9: Rapaz, Sérgio ainda tá chorando ainda com o Vasco dele, pelo amor de Deus. Leandrão, não tem como doar uma caixa de lenço aí, não? Sérgio ainda tá chorando.
7: O Sérgio, rapaz, hoje o Vasco dele entra em campo de novo. Um abraço, valeu Vidinho Porto, tudo de bom. Anderson Barcelos, beleza, querido? Bom dia!
10: Bom dia, Rádio Ondas, programa Região em Foco, Anderson Barcelos. Leandro França, diga hoje na tabelinha, mas eu vou falar rapidinho uma coisa.
7: É bem-vindo.
10: É complicado esse futebol brasileiro, essa imprensa nossa. Jogadores lá, a torcida, reclamou de um gol do Flamengo que veio de uma possível não falta. Poxa, mas ninguém fala da não expulsão do cara que deu uma porrada em Bruno Henrique antes do gol do Cruzeiro. Será que jogando com um a menos eles fariam um gol? Será que eles jogando com um a menos desde o primeiro tempo eles iam tomar uma sacode de 4, 5 gols? Poxa, só reclama quando talvez possível erro pro Flamengo. Quando erra contra o Flamengo, ninguém fala nada. Pianinho, pianinho. A mesma coisa na Libertadores do ano passado, que o Palmeiras reclama daquela não expulsão do Pulgar. E a falta que aquele jogador Gomes, lá não sei, deu no Carrascal, não é para ser sido expulso também? É complicado, ninguém fala nada.
11: Tá aí, o meu amigo flamenguista Anderson Barcelos. Aí, Anderson, não vou secar o seu Flamengo não, porque você também dá uma força pro meu Tigre subir. Valeu, Anderson, não vi o jogo, não posso opinar. Vi um pedaço, na verdade, vi o segundo tempo, que foi quando saíram os dois gols ontem, né? O primeiro tempo acabou que eu não consegui assistir. Um abraço, Anderson, brigadão, querido, ótima quinta-feira. Manuel, fala, meu nobre.
12: Bom dia, Atlanta do Balneário.
11: Opa! Manuel, é contigo, amigão. Bom dia.
13: Bom dia, Leandro. França, tudo bem? Manuel São Cristóvão. Leandro, França, beleza? Dá uma força pra gente aí. É colocar o
11: Barcelona. É reclamação, reclamação. Então tá lá no final do programa, no quadro O Povo é Quem Sabe. Pode contar com a gente, Manuel. No final do programa, que é a hora das broncas, a gente dá um destaque especial na sua participação, que é sempre muito efetiva, muito cidadã também aqui no quadro O Povo é Quem Sabe. O último bloco é das broncas e é lá que a gente compra o seu barulho. Oi, Lucas.
14: Bom dia, meu amigo Leandro. Bom dia a todos aí da rádio aí. Que Deus abençoe na manhã desse dia. De graça, de saúde, de paz.
11: Amém, obrigado.
14: Meu amigo Leandro, hoje eu quero desejar um feliz aniversário para minha irmã, Açaí Mani, mora ali no Jardim Esperança. Que Deus abençoe a vida dela, dê graça e dê saúde. Amém, meu irmão?
11: Feliz aniversário para sua irmã, Açaí Mani. Saúde, vitórias, bênçãos e realizações. Feliz aniversário, parabéns. Tá aí o recado do amigo Lucas, de Arraial do Cabo, na escuta do Região em Foco, um grande amigo também. O Fábio Rogério diz que ontem foi aniversário do pai dele, seu Joacir Menezes. Completou 72 anos, que coisa boa, quanta experiência, quanta história para compartilhar, né, seu Joacir? Um abraço, muitas vitórias e vida longa. Saúde, o nosso abraço e do seu filho, Fábio Rogério, felicitando por seu aniversário ontem. E hoje é aniversário da irmã dele, a Joyce, completa 32 anos. É a caçula do coração, como diz o Fábio Rogério. Posso falar muito. É, se minha irmã é. Como é que é? Não entendi aqui a mensagem dele, não, mas está mandando um parabéns especial aqui também para a irmã Joyce, que hoje completa 32 anos. Feliz aniversário! Parabéns! Tem mais recado? Tem mais alô? Ó.
6: Alô!
11: Obrigado, Fábio. Sinalizou para mim o seu recado. Bom dia.
15: Fala, Leandro. Esse dia é maravilhoso, meu irmão. Esse dia tá lindo para pegar uma praia. Leandro, quero mandar um abraço pra você, meu irmão. Nós somos cara, Leandro.
11: Bom
15: cara,
11: dia.
15: Ontem começamos a botar a lâmpada aqui no banheiro vinheteiro. É. Mas não deu botar tudo, não. Viu? Hoje volta, senhor. Hoje volta. Estamos aí. Não é o programa Região em Foco? Não vai pra frente. O bairro Bonhário Vieteiro, Região em Foco.
11: Muito obrigado, amigo.
15: Um abraço pro meu amigo Sérgio aí, do Caiçara. Caiçara. É Vitinho. Abração, Vitinho!
11: Abraço aí pro Fábio e o Flávio do Vinhateiro também. Bom dia. Obrigado aí pela sintonia. Bom dia, Eliana, minha amigona de Arraial do Cabo. Tá mandando também saudações rubro-negras. A flamenguista do bairro Sítio, ali na Praia dos Anjos, em Arraial do Cabo. Ailton, deixa eu ver se o seu áudio é alô ou bronca. Você é sempre bem-vindo, Ailton.
16: Amigo Leandro, bom dia.
11: Bom dia.
16: Desejo uma quinta-feira abençoada para você.
11: Muito obrigado. Toda
16: teus ouvintes aí, toda a sua família, sua produção. E agradecendo por tudo. E também eu não tenho a Mauri no meu zap, mas também fiquei muito feliz pela entrevista que ele teve com o Galotinho, né, que é meu conterrâneo, que é candidato a governador do estado, né? Então também parabéns para ele, porque eu estava ouvindo o programa dele e gostei de ver o projeto que o próximo candidato tem aí, entendeu? Até para a nossa cidade, que toda a melhor que nós tivemos na região do Lago foi no governo de Rosinha e Galotinho, tá bom? Só tenho a agradecer a Mauri pela essa entrevista que fez com ele, né? Quer dizer, não acredito que seja presencial, mas eu tive o prazer de ouvir e gostei muito do que ouvi, tá bom? Fica com Deus aí, uma semana abençoada e Papai do Céu está no controle de tudo, tá? E muita proteção divina para nós. Um abraço. Um
11: abraço especial para você. Obrigado, Ailton do Jacaré. Eu vou te passar o contato do programa Mauri Valério também. É um número diferente do nosso número. A Mauri Valério tem feito uma bateria aí de entrevistas com candidatos, né? Aos vários cargos, né? Aqueles que pleiteiam o seu voto. Inclusive, é mais uma oportunidade para eu reforçar aqui ao nosso público do programa Região em Foco, que eu, Leandro França, faço questão de não receber nenhum candidato por aqui, nem divulgar pesquisas, nem divulgar agenda de candidatos.
17: Nosso perfil é um pouquinho diferente. Um abraço, Amaury. Sucesso.
18: Alô!
17: Tem recado chegando aqui a Edilma do Braga. Bom dia, meu amigo Leandro França. Tenha um ótimo dia com muita paz e saúde. Obrigado, Edilma. Ó, um beijo pra você e uma maravilhosa quinta-feira. Conte sempre com o nosso programa. Tem recado aqui também da Terezinha do Vinhateiro. Oi, Terezinha, bom dia.
19: Leandro, bom dia pra você, bom dia pra tua esposa, bom dia pro teu filhote. Paz do Senhor pra vocês, um bom dia pra tua mamãe, tá? Tudo de bom pra ela, que Deus abençoe. Bom dia pro Flávio também, que Deus os abençoe, tá? Porque só o Senhor é Deus, só Deus é poderoso.
17: Legal.
19: É, ele, a Ele toda honra, toda glória, todo Amém. Louvor, tá? Ofereço para vocês tudo de bom, tá? E para os ouvintes amigos do nosso bairro Vinhateiro, tá? Um beijo grande, grande para você e para todos os ouvintes da nossa querida Rádio Ondas. Bom dia, bom dia, bom dia.
17: Bom dia pra você.
19: Saudações cristianamente, saudação rubro-negro. Mesmo que. Mas eu continuo sendo Flamengo. Beijos, beijos.
17: Isso aí, minha amiga. Na vitória, na derrota e no empate, em todas as ocasiões. Time do coração, né? Ela é flamenguista, Terezinha. Ainda mandou uma saudação pro meu Criciúma, líder da Série B. Beijo, Terezinha. Bom dia, Ana.
20: Bom dia, meu ursinho lindo.
17: Oi, amada.
20: Uma quinta-feira abençoada pra você, meu amor, pra
17: obrigado.
20: Você, pra sua mãe, pro seu filhote,
17: muito
20: tá?
17: Obrigado.
20: Pra sua esposa, pra todos os seus ouvintes, tá bom, meu lindo?
17: Você é incrível também, Ana. Ana do Balneário, ó, um beijo pra você. A gente, no final do programa, tem as broncas no quadro O Povo é Quem Sabe. E vamos abordar esse assunto da saúde, quem sabe.

0: Alô, galera boa, obrigado pela sintonia. Olha o seu xará aqui, meu amigo Geraldo Magela.
1: Bom dia, meu amigo Leandro França. Bom mais dia. Uma quinta-feira abençoada. Neste sol aqui que está... O sol para cada um, dia bonito.
0: Dia bonito.
1: Estamos aqui trabalhando.
0: É verdade.
1: E ouvindo o programa Região em Foco. Quero mandar um abraço aí para todos os ouvintes e amigos aí da família Programa Região em Foco. Agora, Leandro, estou morando aqui em Cabo Frio, estou aqui na Teixeira de Souza, bem pertinho da rádio aqui, mas continuo firme aí.
0: Oh, beleza.
1: Ouvindo o programa todos os dias. Um abraço, Leandro.
0: Venha nos visitar, grande Geraldo. Saiu lá de São Pedro, está aqui pertinho, está aqui em Cabo Frio. Um abraço e seja um momento feliz aí na sua trajetória de vida também, Geraldo. Tudo de bom. Alô, Adriano Rodrigues, em Praia Linda. Obrigado, amigão. Maravilhosa quinta-feira. Tudo de bom. Vanderlina também na escuta do Região em Foco, muito obrigado pessoal pelo carinho e sintonia, Mário Gama, um abraço, daqui a pouco tem mais alô, agora 11 horas e 59 minutos. Informação no Região em Foco, a segunda semana do Capoeirista chega ao fim com uma roda de capoeira aberta ao público na Praça Vitorino Carriço, a Praça do Sindicato em Arraial, hoje a partir das 19 horas. A programação é gratuita. Também em Arraial acontece amanhã o Circuito Lilás 2026, uma ação voltada à promoção dos direitos das mulheres, com uma programação gratuita que reúne serviços, orientações e atividades de acolhimento. O evento será de 9 da manhã às 2 da tarde na Praça do Sindicato. A programação também vai contar com atrações culturais, exposição de artesanato, serviços de beleza e música ao vivo. A Praça Antônio Raposo, em Araruama, será palco da Feira Literária a partir desta sexta-feira amanhã. Ao longo de 4 dias, o público vai poder participar gratuitamente de uma programação bem diversificada. Encontros literários, espetáculos teatrais, oficinas, atividades infantis, experiências imersivas e também muitos shows. A feira será sempre de 9 da manhã às 9 da noite, com entrada gratuita, tendo como tema a construção do ser, um mergulho no oceano da literatura. Estão abertas as inscrições para a capacitação Transformando o Turismo em Negócios, voltada para profissionais e empreendedores do setor de hospedagem em Arraial do Cabo. Será no dia 26 de agosto. A programação será às 8 da manhã, recepção e coffee break no Centro Cultural Manuel Camargo, em Arraial. Vagas limitadas e as inscrições feitas virtualmente. É um link, o link é impronunciável, mas já publiquei. ondasfm.com.br na aba Notícias. Em Búzios estão abertas as pré-inscrições para a Corrida Búzios por Elas, evento que integra a programação do Agosto Lilás no dia 29 de agosto, percurso de 5 quilômetros de corrida e 3 quilômetros de caminhada. As pré-inscrições seguem até 20 de agosto, vagas limitadas também. Serão disponibilizados 300 kits de participação. Quem estiver interessado na pré-inscrição pode preencher um formulário, também virtual e impronunciável, mas já publiquei. ondasfm.com.br na aba Notícias. Cabo Frio vai celebrar Nossa Senhora da Assunção de hoje até domingo com muitos ritos de fé e programação musical na tradicional festa da padroeira. Abrindo a programação hoje, o pagode católico do grupo Sou Sarado sobe ao palco da Praça Porto Rocha a partir das 8 da noite, seguidos pela cantora Bruna Reis.
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0: Quero fazer um apelo aqui no programa Região em Foco, inclusive tenho publicado no site da Rádio Ondas, nas nossas redes sociais, também no nosso Instagram, um apelo, um de pedido para o Cláudio Lima. Cláudio Lima, locutor aqui da Rádio Ondas durante bastante tempo, dono da antiga House Videolocadora ali em São Cristóvão, DJ da festa Good Times, está precisando de ajuda urgente e a corrente do bem está formada. Ele sofreu uma fratura na coluna e precisa passar por uma cirurgia com urgência. Então, está encampando uma ação solidária, uma corrente solidária virtual com uma vaquinha. A vaquinha é um link, também não tem como pronunciar, e há um QR Code para aqueles que puderem colaborar. Já publiquei uma arte no Facebook, Programa Região em Foco, com todos os detalhes a respeito desse apelo, essa utilidade pública em prol do Cláudio Lima. A gente ora e também pede a recuperação aí do Cláudio Lima e encaminha também a todos os nossos contatos, espalhe aí essa corrente do bem para tentar auxiliá-lo nessa vaquinha, nessa campanha virtual de solidariedade.
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0: Tá na onda, está com tudo, 16 anos no ar. 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Hora Certa, Rádio Ondas, ao vivo, meio-dia e 7.
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0: Ao longo desses 16 anos, boa parte deles eu passei apresentando Região em Foco ao lado dessa fera, um amigo do peito, o secretário de Educação atual de Cabo Frio, Alessandro Teixeira. Convidei o Alessandro para a gente trocar uma figurinha hoje, é sempre oportuno bate-papo. Tudo bem, Alessandro? Boa tarde, bem-vindo, querido.
15: Boa tarde, meu amigo Leandro França. Boa tarde,
1: toda a equipe da Rádio Ondas FM. Claro, boa tarde aos ouvintes espalhados aí. A gente não pode nem falar mais só na região dos Lagos, né? Porque o alcance, ele é muito maior. E é uma alegria, irmão, sempre estar aqui, né? A gente rememorar, né, aquela nossa parceria, né, do início do programa Região em Foco, toda a evolução que teve o programa, né, a consolidação de audiência. Então, para a gente é sempre muito bom, né, estar aqui. E quando a gente fala Ondas FM, quando fala programa Região em Foco, a gente fica em festa, né, pelo carinho mesmo. Né, é um carinho sincero, é uma parceria, né, que a gente construiu. E mais do que isso, dentro do que é também o meu princípio, né, algumas pessoas se estabelecem na nossa vida como parceiras, como irmãs, dentre elas você, né, por quem a gente tem um carinho muito grande, né, por toda a sua família. Falei até ainda há pouco, outro dia estava passando ali, né, perto da sua casa. Só não bati no portão não, porque você, Leandro, não sei se o café está pronto.
9: Ah, seja bem-vindo, Alessandro. A casa é nossa. Esse é o Alessandro Teixeira, profundamente familiarizado com esses estúdios e também hoje secretário de Educação de Cabo Frio. Trouxe números, Alessandro?
1: Trouxe. Nós temos
9: você
1: um...
9: quer sempre com a pasta cheia de números.
1: É, né? A gente gosta, né, de falar de números, porque eles são importantes, eles norteiam muito, né, qualquer tomada de decisão. Eu trabalho constantemente fazendo leitura dos dados, gosto muito de gestão a partir da leitura dos dados. Nós temos um sistema de gestão que já nos entrega relatórios que ajudam a formatar a maneira que nós temos, né, para agir, junto com a nossa equipe, junto com outros secretários e sempre com a coordenação, né, do nosso prefeito, doutor Serginho, no sentido de a gente encontrar a melhor forma. Educação, como você bem disse, é uma pasta muito vasta, né, ela tem demandas também que são diárias. A gente acorda muito cedo, eu chego na secretaria por volta de 7h10, 7h15 da manhã. Ontem, pouco antes das 10 da noite, a gente estava encerrando, né, o nosso expediente. Nós temos reuniões constantes de avaliação com a nossa equipe, inclusive hoje de manhã, bem cedinho, já estávamos fazendo algumas avaliações a partir, Leandro, dos dados que são nacionalmente divulgados, né? A gente está agora no momento de as pessoas falarem de IDEB, né? Todo mundo fala de IDEB. E eu gosto muito quando eu fico lendo e ouvindo pessoas, né, que se apresentam como especialistas, que apresentam informações distorcidas. Eu, por vezes, até me divirto, confesso, né, quando eu fico nas redes sociais, que é um campo vastíssimo, né, em que a pessoa pode pulsar a criatividade, não necessariamente como reflexo, né, da realidade, mas eu fico observando, né, os especialistas do assunto. E a gente trata dessa pauta no município de Cabo Frio considerando não só o presente. Nós temos uma história, nós temos um processo de ensino-aprendizagem na nossa rede. Não se fala de avanços no IDEB quando o valor, o número é aquele real, sem a gente mascarar resultados, sem tirar da avaliação aquele aluno que ao longo da sua vida escolar não tem um bom resultado, sem combinar ausências, né, para que esse aluno que não é bem avaliado ou que tenha resultados que não sejam adequados para um cenário melhor de IDEB, que ele não esteja no momento da avaliação. São muitas questões que a gente trabalha historicamente para termos a dimensão
9: real
1: e as intervenções necessárias para tratar a educação, neste caso específico, como um tratamento. Então, o IDEB, eu tenho lido muito sobre, né, ele é um termômetro, a gente não pode se afastar da importância desse termômetro. Né? Fazendo uma comparação e talvez mal comparando, né? Se você quer saber se você está com febre ou não, você vai utilizar um termômetro. Mas o termômetro não vai resolver o seu problema, né? Você precisa passar, dependendo da natureza da febre, por um tratamento.
9: Uma
1: então,
9: coisa
1: a gente...
9: é o diagnóstico, outra coisa é o processo
1: seguinte. E é sobre isso que eu quero falar, sobre diagnóstico. Nós temos em Cabo Frio, inclusive ontem foi deflagrado esse processo.
9: Isso,
1: né?
9: Eu ia te perguntar, teve uma avaliação ontem em Cabo
1: Frio. Isso, né? É o Avalia Rede. O Avalia Rede é um diagnóstico. Eu ontem visitei 8 escolas, acompanhando, né, conversando e estimulando alguns dos nossos alunos, né, batendo papo com eles mesmo no tete-a-tete. Né. Na escola Oswaldo Santa Rosa fiz questão de entregar a prova, né, para todos os aluninhos lá do 5º ano, na parte da tarde.
9: Lembrar seu tempo de sala de aula.
1: Não,
9: né?
1: E parei na escola Alfredina junto com a professora Vivian, do 1º ano, da turma 101, também na parte da tarde, para ficarmos ali corrigindo as provas dos nossos alunos e observar a dinâmica de funcionamento. Então, avaliar a rede para a gente é uma avaliação diagnóstica. Eu tenho falado muito com a equipe agora, Leandro, o seguinte: nós já temos uma visão de diagnóstico. Nós estamos no segundo semestre letivo de 2026 e a gente começa agora a concentrar esses dados da Avalia Rede de 2026 com a Avalia Rede que nós tivemos em 2025, porque eu tenho relatórios. Qual a escola que evoluiu, por exemplo, no Avalia Rede, se compararmos 2025 com a primeira avaliação agora em 2026?
9: Olha os números aí que eu falei.
1: Se essa escola, por exemplo, ou se o grupo de alunos, eu tenho todas essas informações, se essa escola que teve uma evolução significativa no Avalia Rede, comparando ano a ano, se também teve uma avaliação positiva, proporção igual ou menor em relação ao IDEB, qual é a escola que diminuiu a nota no Avalia Rede, mas que cresceu no IDEB, qual é a escola que diminuiu no IDEB, mas cresceu no Avalia Rede, e a gente começa, a partir do diagnóstico, traçar as nossas próximas ações. É assim que a gente trabalha, fazendo leitura de dados. E não é só olhar para a escola, nós temos dois componentes curriculares que estão aqui, né, sendo considerados como referentes para avaliações internas e externas, língua portuguesa e matemática. São os dois componentes que a gente considera. Então, qual é o nível que nós temos nas avaliações nossas internas? Qual é o nível que nós temos nas avaliações externas? Onde nós temos, por escola, o menor índice de aprovação e de aproveitamento para fim de resultado do aluno em língua portuguesa ou em matemática. Se o índice for ruim, é por região, é num grupo isolado de uma escola. Vamos considerar fatores socioeconômicos dos nossos alunos para saber se aquele fator socioeconômico está prejudicando, por exemplo, o resultado dele quando avaliado em língua portuguesa, quando avaliado em matemática, ou se ele é bom em matemática, quais são as ações que a gente precisa empreender para potencializar a aprendizagem em relação à língua portuguesa e vice-versa. Então a gente pega todos esses dados, isso foi reunião de hoje cedo, conversando com a minha equipe, fazendo uma análise da série histórica das nossas avaliações internas e das avaliações externas, para a gente chegar num outro processo que é muito importante, né, que é a avaliação formativa. Uma avaliação que tem que acontecer para todos. É para quem está na gestão, para quem está em sala de aula, pé no chão da escola, no dia a dia, na rotina escolar, em contato com os nossos alunos e com os familiares dos nossos alunos, para quem está fazendo a administração da escola e também para o próprio aluno. Nós temos um grupo significativo de alunos que tem que passar de novo por um processo formativo. E um dado, Leandro, que a gente já tem tratado desde o ano passado, inclusive saiu agora, né, um relatório de todos os municípios, por exemplo, a distorção idade-série. Isso é uma questão muito preocupante, porque a distorção no Brasil inteiro idade-série, ela é mais acentuada nos alunos, entre os alunos do segundo segmento do ensino fundamental, do sexto ao nono ano de escolaridade. São os alunos que mais evadem, são os alunos que têm reprovação, são os alunos, né, que estão, tem um aluno, por exemplo, em caso hipotético, que está no sexto ano de escolaridade, mas ele tem 14 anos de idade. Ele já não é compatível pela idade, pelo comportamento que ele tem com aquele público. Ele tende a trazer comprometimentos para a dinâmica de funcionamento daquela própria unidade. Claro. E para isso, e por conta disso, desde o ano passado, nós estamos potencializando várias ações para nós diminuirmos esse índice da distorção idade-série. Ou seja, trazer o aluno, obviamente com estratégias sólidas, né, do ponto de vista pedagógico e também estruturais, para a compatibilidade entre a idade dele e o ano de escolaridade. E por que, que isso é importante? Não é só porque tem índice, não. É porque se o aluno, por exemplo, de 16 anos de idade e estiver no sétimo ano de escolaridade com os alunos menorzinhos, 11, 12, no máximo 13 anos de idade, ele até se sente envergonhado. Ele vira objeto, alvo da chacota de outras pessoas, fica tudo distorcido e a gente não consegue fazer, né, a escola funcionar, aquela turma funcionar. Fazê-lo participar da aula, né, no momento de aprendizagem e numa perspectiva coletiva é um desafio. Aí a gente parte para uma outra frente de trabalho que nós estamos intensificando em toda a rede, que é a recomposição das aprendizagens. Inclusive, daqui a pouco nós temos um evento na Escola Mena Maial, a partir das 14 horas, das 14 até as 16 horas, com 180, saindo daqui eu já vou para lá, com 180 alunos da recomposição das aprendizagens. Uma outra ferramenta que a gente tem utilizado, inclusive aumentamos o índice e recebemos recentemente uma certificação muito importante, né, do FNDE, o Fundo Nacional de Desenvolvimento da Educação, é o CNCA, Compromisso Nacional com a Alfabetização e a Alfabetização na Idade Certa. Nós atingimos agora, nessa avaliação mais recente, a meta. Há bastante tempo nós estávamos, né, distantes, né, da meta, que é de 65% dos alunos alfabetizados na idade certa. Para além disso, estamos potencializando as ações na base, fazendo o perfilamento de todas as pessoas que estão envolvidas nesse processo. Seja professor, o pessoal de apoio, o pessoal de assessoramento pedagógico, estabelecendo um diagnóstico para que a gente possa, se necessário, e eu entendo que será necessário, fazer as intervenções para reestruturar toda a nossa base educacional no município de Cabo Frio. Então, quando a gente fala de IDEB, a gente compreende como a importância que tem quando a gente olha para um termômetro. Mas nós já estamos já fazendo, desde 2025, uma caminhada sólida, que começou, né, com hoje vereador, né, estava secretário Alfredo Gonçalves, né, um trabalho que foi iniciado com toda a equipe, Alfredo Gonçalves iniciou esse trabalho, a gente vem dando continuidade, ampliando as possibilidades e fortalecendo a nossa base, para que o resultado sempre, sempre seja reflexo da nossa realidade. A gente jamais vai esconder nenhum resultado. E ainda assim, Leandro, por mais que se fale de uma perspectiva, eu tenho esse número, por exemplo, nos anos iniciais, agora em 2025, a nossa nota do IDEB foi 5.3. Em 2023, a nossa, eu falo a global, a geral, sim, a nossa nota foi 5. Crescemos 0,3. Aí fala assim, mas 0,3 é tão pouquinho para o IDEB, isso é um crescimento significativo, considerando todas essas nuances que nós estamos falando neste momento. E a meta, ou seja, a meta da rede era 6.1. Nós ficamos a 0.8, isso é muito distantes, né, do que é a meta prevista para a rede pública de ensino entre todas as escolas e turmas com alunos matriculados nos anos iniciais. É óbvio que a gente considera isso, e eu tenho aqui escola por escola, quem cresceu, quem decresceu, quem ficou no mesmo patamar, quem não atingiu a meta, mas cresceu muito se comparado com, né, a avaliação do IDEB, do SAEB, em 2023, nós temos todas as questões mapeadas, evolução histórica de cada uma das nossas unidades, a intervenção que nós precisamos fazer e já estamos fazendo em relação à aprendizagem de língua portuguesa e matemática. Vou falar daqui a pouquinho sobre evasão escolar, né, uma ferramenta que nós já estamos implementando, já está implementada, mas estamos validando agora relatórios para saber se aquela informação reflete, né, a nossa necessidade para fins de tomada de decisão. Daqui a pouco eu falo sobre, se você permitir.
9: Claro.
1: Nos anos finais, Leandro, nós tínhamos em 2023 3.8, essa foi a nossa nota. Crescemos para 4.0, é um crescimento também muito pequeno, muito ínfimo. Só que a meta nossa era 5.8, estamos bem distantes, ou seja, agora já estamos a 1.8. E anos iniciais, como eu disse, é onde nós tivemos, e esse relatório ele é público, 42% dos nossos alunos num cenário de distorção idade séria. O maior índice de evasão que nós temos é aluno de sexta ao nono, especialmente aluno do nono ano de escolaridade, por várias razões. Quem está nos ouvindo deve imaginar, né, a complexidade que é, por exemplo, uma família, dependendo do local em que ela reside, da necessidade que as pessoas têm que sair de cedo de casa para trabalhar, e aquele adolescente, né, ele acaba ficando desassistido. Por conta disso, temos novidades, né, eu conto numa outra oportunidade, para o ano de 2027. Mas são três grandes polos que vão nos permitir, por exemplo, trabalhar diretamente com esse público, de sexta ao nono, que vai ficar envolvido na escola, se a família desejar, e se o aluno também quiser, durante o dia inteiro. O projeto está um espetáculo, né? Uma iniciativa, e eu preciso ser justo, né, que foi uma solicitação do prefeito, doutor Serginho, falou, eu preciso que isso aconteça. Aí ele passou o que era para acontecer. O time todo entrou em campo. Muitas secretarias envolvidas para que esse projeto aconteça. Não é exclusividade da educação, não. Nós temos vários secretários que estão já nessa iniciativa conjunta para a gente desenvolver um trabalho pensando nesse público aqui do sexto ao nono ano de escolaridade. E quando eu falei da evasão, Leandro, quando é que a gente percebe a evasão? Isso foi eu analisando o gráfico do conselho de classe, né? Vamos pegar toda a rede. Deixa eu entender como é que está o desenvolvimento dos alunos na rede inteira. Aí vem assim, evasão, a curva, ela sobe quando tem conselho de classe. Depois ela vai para baixo, né, fica ali no zero. E quando ela sobe de novo, quando tem o próximo conselho de classe. Aí o nosso tempo de agir foi perdido. Porque eu só vou saber que o aluno está evadido quando eu tenho o próximo conselho. quando eu recebo o parecer de todos os professores, né, que estão em conselho de classe, dizendo que o aluno faltou, que o aluno desapareceu, né, aí vai dizer que o aluno está com nota boa, que o aluno está com nota ruim, o aluno quer destaque. Rotina de uma escola, né? Uma rotina pedagógica. Eu falei assim, por que que a gente vai só esperar o próximo trimestre para saber se esse aluno ele evadiu? Então nós já temos hoje, né, eu posso até te mostrar aqui, né, depois eu compartilho, nós temos... Por exemplo, Leandro, já um relatório de pré-evasão. A gente consegue saber, né, a ferramenta agora está sendo validada, o aluno Alessandro. Olha, Alessandro tem que estudar todo dia de manhã. Alessandro sumiu durante 15 aulas. Por dia, Alessandro tem 6 aulas. Alessandro faltou 2 dias, perdeu 12 aulas. Faltou o terceiro dia, perdeu 18 aulas. Opa! Então, no terceiro dia, já sobe para a gente o alerta de que Alessandro... em tese, está num cenário de pré-evasão. Aí a gente começa em níveis... A agir, mas em níveis. Quais são os níveis da ação? Primeiro é comunicando com a própria escola, com a equipe de assessoramento, para saber se alguém recebeu alguma informação em relação ao aluno Alessandro. Pode ter passado por uma cirurgia, pode ter ido para uma viagem urgente para visitar um parente, né, levado pela própria família. Como é que funciona? O que está acontecendo com o Alessandro? Existe alguma informação a respeito do Alessandro? Se a devolutiva da escola for, não, a gente também não tem nenhuma informação.
9: Não sabemos.
1: Não sabemos. A gente parte automaticamente para o segundo nível.
9: Família.
1: Família. Quais são os canais que nós temos de comunicação da família? E-mail, é o WhatsApp. Se for o WhatsApp, o sistema já prepara, a mensagem está pronta, inclusive, já disparam a mensagem automaticamente para aquele número que está na nossa base de dados.
9: Por onde anda, Alessandro?
1: Para saber se tem alguma informação. Se houver silêncio, ou seja, não tiver devolutiva da família do Alessandro a respeito da ausência dele, do sumiço dele, a gente vai para o terceiro nível, que é acionar o conselho tutelar. E o quarto nível, esse ainda está em desenvolvimento, é fazer uma busca para saber se o Alessandro ele foi atendido em algum equipamento público do município. Se ele foi atendido num CRAS, se ele foi atendido num posto de saúde. O Alessandro foi atendido em algum lugar? E a gente agora está passando, né, para o quarto nível, que é esse de comunicação, para saber do paradeiro do Alessandro. Aí a gente evita esse número da evasão. A gente evita depois um outro número que impacta tanto a rotina de uma escola, a distorção e idade séria. Então a gente vai pegar... para promover os tratamentos que são necessários. O que que a gente precisa fazer, mas não é pensando no IDEB, não. Porque o nosso pensamento não é a figura pública, a estampa, cresceu no IDEB.
9: É o indivíduo.
1: Isso é bom, mas a pessoa é importante no processo. Eu não posso prestigiar processo desprestigiando a pessoa que está no processo. Então, a pessoa é importante para a gente. Então, a gente está, Leandro, já aí há um ano... e quase 8 meses da gestão do nosso prefeito, doutor Serginho, com a nossa equipe. Nós temos uma equipe poderosa fazendo gestão da Secretaria de Educação. Nós temos equipes espetaculares nas nossas unidades, buscando compreender o indivíduo nesse processo, valorizar o indivíduo nesse processo como protagonista desse processo. Então não é um número por si só, né, que traz para a gente a evidência da ação. São as dores que os indivíduos têm, que nos trazem a urgência para implementarmos os tratamentos que são necessários quando do atendimento a esse cidadão. Seja o cidadão morador da região central, da zona rural, do Grande Jardim Esperança, da região de Tamoios, de Maria Joaquina, cada aluno para a gente importa. Por isso que a gente parte para uma estratégia de dados. E até o dia 30 de agosto, nós temos uma sequência de novidades prestigiando os nossos alunos, porque ele é parte importante do processo, não que o servidor não seja, o servidor também é, mas nós precisamos urgentemente voltar, né, nesse, fazendo uma comparação talvez indevida, nessa grande cena, os holofotes para o nosso aluno, porque o aluno tem que ser o cerne de tudo aquilo que a gente decide fazer. Se o aluno não for o protagonista de um processo, o processo não se justifica com os adultos que precisam entregar o protagonismo para esses alunos.
9: Esse é o Alessandro Teixeira, professor Alessandro Teixeira. A gente dimensiona o quanto é importante, o quanto é salutar, o quanto é positivo ter alguém técnico numa pasta importante como essa. O Alessandro Teixeira bate um papo aqui conosco. Tem para o intervalo, Alessandro. Daqui a pouquinho eu volto com pergunta para você, tá bom, Alessandro?
1: Tá ótimo.
9: Tá na onda, está com tudo.
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23: Muito bem, estamos de volta ao vivo. 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
23: Em programa Região em Foco, hoje com o secretário de Educação de Cabo Frio, Alessandro Teixeira. Está recebendo aqui uma participação. Alessandro, vamos acompanhar, ó.
25: Leandro, boa tarde, Leandro. Tudo bem? Um dia abençoado aí para você.
23: Obrigado, Leda.
25: Que legal ver a Alessandra aí falando, né, na onda. Tanto tempo que eu não vejo a voz dele. Gosto muito dele. Na época que ele foi secretário de saúde e educação aqui.
23: São Pedro.
25: Sempre encontrava com ele passando por aqui. Antigamente ele trabalhava aí com você, né?
23: Foi, verdade.
25: Falava pra caramba. Gosto muito dele. Manda um abraço aí para ele.
23: Tá certo, Leda. Falava não, pode botar no presente, no tempo presente aqui. Eu nem consegui fazer uma pergunta para o Alessandro, mas ele sempre com riqueza de informações. Aí, ô, carinho da Leda, Alessandro.
1: Leda, muito obrigado por seu carinho. Né, se ela me via sempre por lá, é porque eu também continuo assim, Leda, rodando para tudo quanto é lugar. Né. Claro que eu tenho a minha participação em gabinete, né, para me reunir com a equipe, né, tratar da parte burocrática da secretaria, e a parte burocrática ela toma bastante do nosso tempo, mas eu amo estar na comunidade, nas comunidades, adoro, Leandro, rodar no lugar mais distante que tiver de qualquer município onde eu tiver responsabilidade administrativa, para saber mesmo da realidade das pessoas, né? Porque decidir de dentro de gabinete é muito, muito fácil, né? A gente gosta de estar com o pé no chão, acompanhando o dia a dia das pessoas. Obrigado, Leda, pelo seu carinho.
23: Obrigado, Leda. Um beijo para você. Oi, Fábio.
2: Alessandro, quer usar o colete de educação, rapaz. Todo mundo usa o colete na Prefeitura de Cabo Frio. Só falta você, pô. Eu não vejo você usar o colete, aquele colete azul. Vou cobrar, hein? Para nós saber que você é secretário de educação.
23: Olha o Fábio do Vinhateiro, Alessandro Teixeira.
1: Fábio, eu uso camisa amarela quase todo dia.
23: Eu já vi do Fluminense um dia né?
1: Mas sabe o que é do Fluminense? As pessoas perguntam, por que todo final de semana eu estou com camisa do Fluminense?
23: Sobe um pouquinho o microfone aí para a gente
1: poder saber melhor. As pessoas, por que todo final de semana eu estou com camisa do Fluminense, geralmente usando um boné que eu tenho lá, um boné vermelho, da Ferrari, que eu ganhei de presente da minha filha, de uma das minhas filhas. É o kit preguiça.
23: Ah, tá bom.
1: É, para não pentear cabelo, para não passar roupa. Aí é o kit preguiça que eu uso no final de semana.
23: Ah, Fluminense aí. Tricolor Alessandro Teixeira. Olha, tem um abraço aqui também da Elid. A minha mãe disse que gosta muito de você. Tá te mandando um abraço para você e para a família, Alessandro.
1: Um abraço, Elid. Eu tô com um dos seus grandes presentes e joias da sua vida aqui diante, que é meu amigo Leandro França. Obrigado pelo seu carinho.
23: Esse é o Alessandro Teixeira aqui conosco. Alessandro, eu tenho mais 6 minutos aqui só pra gente poder conversar. Tem que aproveitar para lhe fazer algumas perguntas também. Primeiro, saber um pouco da estrutura das escolas e também do corpo técnico da equipe que você tem, né? Se tem alguma carência de professores. Dá para trazer um ampassant rapidamente sobre esses dois temas?
1: Assim, a gente segue, Leandro, investindo na questão da estrutura da escola, das escolas. Não é fácil. Nós temos problemas que são crônicos, né, e que a gente precisa fazer um enfrentamento com a responsabilidade que é devida e com a técnica também que é devida. Exemplo, a escola Aquiles Barreto, nós temos um problema grave lá naquela estrutura metálica do telhado, aquela escola modelo, escola padrão, né, que toda a estrutura do telhado ela é metálica perto da lagoa. Né, o alto índice de salinidade, obviamente, traz para a gente prejuízo e comprometimento da estrutura, a corrosão, e isso faz com que a gente esteja focado ali e em outras escolas também. Fizemos agora, durante o recesso escolar, intervenção em várias unidades, e a gente continua fazendo intervenção naquilo que é possível fazer sem atrapalhar a dinâmica de funcionamento da própria unidade. Estamos finalizando agora alguns processos de licitação, estou fazendo uma listagem aqui, que a gente está querendo também avançar, mas aí tem a etapa da burocracia, tem que fazer licitação. Tem uma novidade em relação, por exemplo, para uma creche ali no bairro Jardim Esperança, que a licitação aconteceu no mês de maio. Olha quanto tempo que leva, né? Porque uma pessoa questiona uma planilha, outra questiona um número, outra questiona uma certidão, outra questiona uma declaração. E nós estamos aí, né, já há quase 3 meses, que vai completar agora, salvo engano, dia 28 de agosto, esperando finalizar a licitação para a gente, enfim, começar a construção dessa creche e outras ações. Então, assim, em relação a professores, as faltas que nós temos são faltas pontuais, geralmente decorrem, né, de um professor que precisou se afastar, né, por uma questão, né, de falta de saúde, de uma pessoa que pediu, se desligou daqui e foi convocada para um outro lugar, uma pessoa que decidiu, por exemplo, e teve uma urgência, e isso acontece, a gente atende quando possível, né, de questão de licença-prêmio, e a gente já promove de imediato, né, a substituição para que não haja prejuízo em relação ao nosso aluno. Outro dia até alguém fez uma reclamação pública e a gente não deu vazão. Falou assim, está faltando professor na escola Temira Palmer, que fica aqui no bairro Guarani. Quando a gente foi ver, não estava faltando professor. As duas professoras que faltaram. É diferente. Falta professor é uma coisa, professor que falta é outra. Então, neste caso, por exemplo, numa segunda-feira, duas professoras faltaram, porque elas tiveram problemas de saúde. No final de semana, comunicaram, no final do dia, a direção da escola, e a gente não tinha uma solução também prática para segunda-feira, no primeiro momento. Logo depois, as pessoas retornaram, né, apresentaram o atestado e retornaram às suas atividades. Então, os casos são pontuais, alguns são um pouco mais complexos, por exemplo, escolas da zona rural, lá na escola Francisco Franco, sendo bem transparente, nós enfrentamos durante um certo tempo problemas, né, para poder encontrar professor de língua portuguesa que quisesse estudar lá, trabalhar naquela unidade, porque ela é muito distante.
23: Sim, entendo, né? A logística.
1: A logística é muito distante e eu não posso forçar a pessoa a querer ir. A gente tem que trazer para o time a pessoa que entende, né, a dificuldade para chegar até a unidade. E eu falo com muita propriedade que eu trabalhei um tempo na escola Francisco Franco e sei da dificuldade de acesso, tanto para ir quanto para voltar. Então, nem todo mundo, né, topa esse desafio. Então lá nós enfrentamos durante um tempo, já foi resolvida essa questão, mas são questões pontuais. Tão logo chega para a nossa equipe de gestão de pessoas, mandar um abraço aqui para o superintendente Daniel, tão logo chega a comunicação pela equipe diretiva, a gente já entra, né, com a solução. Se ela for uma solução célere, é na celeridade da possibilidade. E se não for, a gente trabalha buscando as alternativas para estancar esse problema.
23: Eu não posso ficar muito tempo sem trazer o Alessandro aqui não, porque o tempo é o que nos norteia, a gente tem muito assunto. Alessandro, deixa eu te fazer uma pergunta aqui curiosa. Em ano de eleição é mais difícil esse ofício de ser secretário de educação, Alessandro? Tem alguma alteração?
1: Na minha rotina não tem, né? Eu falo com muita tranquilidade, o prefeito doutor Serginho nos dá liberdade, né, administrativa para agir. É claro que todo cargo em comissão é, por si só, também um cargo de natureza política, mas a gente não tem esse tipo de enfrentamento, né, na Secretaria de Educação. A gente não tem esse tipo, né, de participação, até porque o prefeito não nos pede nada que não caiba na forma da lei. Isso é bom, né, trabalhar, né, com um gestor igual o prefeito doutor Serginho, que dá liberdade administrativa para que a gente monte também um time técnico, independente do momento político. O momento político, para mim, Leandro, sendo bem franco, ele é todo dia. A gente faz política com qualquer tomada, né, de decisão. Isso é política. O momento eleitoral, é claro que ele potencializa expectativas. Mas essas expectativas não têm sido potencializadas nas nossas ações, por exemplo, na Secretaria de Educação, porque o prefeito, ele trata com a gente da administração da Secretaria com os compromissos que nós temos de fazer, né, essa retomada do orgulho de estar na rede pública municipal de ensino de Cabo Frio. Então, assim, eu não tenho enfrentado nenhuma dificuldade, como não enfrentei no ano passado, como não estou enfrentando, né, esse ano, e não costumo enfrentar também, né, porque a gente tem um trabalho técnico, repito, sabedor de que a gente ocupa um cargo político, que toda decisão ela é eminentemente política, não partidária, mas qualquer decisão é eminentemente política. A gente faz política o tempo todo quando decide. Uma política de maneira individualizada, quando a decisão ela recai sobre você. Uma política, uma decisão que afeta outras pessoas, de alcance coletivo. E tem a política em âmbito eleitoral. É quando alguém vai ser experimentado na rua e nós temos um time, né? Eu faço parte de um time, eu faço parte de um grupo político e eu honro também esse compromisso político que eu tenho, né? Eu sigo, né, o prefeito enquanto ordenador de despesa, mas também é a minha liderança política, é o prefeito doutor Serginho. Então, qualquer situação que a gente venha tratar com viés político, mas não na esteira administrativa, a nossa liderança, a minha liderança política é o prefeito doutor Serginho. Se eu não tiver, né, esse tipo de postura e crença de deixar claro, né, que o meu referente político é o prefeito doutor Serginho, não faz sentido eu estar no âmbito administrativo, porque tudo que se faz é política, né, não necessariamente politicagem, que são coisas diferentes, e eu tenho muita liberdade com o doutor Serginho para tocar a parte administrativa da Secretaria com o time técnico que ocupa a Secretaria com esse compromisso que eu falei ainda há pouco no primeiro bloco, né, em relação a percebermos quem nós somos nesse processo e quem são os outros importantes nesse processo.
23: Aí a franqueza já conhecida do secretário de Educação, Alessandro Teixeira. Alessandro, olha o tempo, olha o relógio batendo por aqui. Eu já preciso me despedir de você, dava pra gente ficar a tarde inteira. Eu espero que você volte outras oportunidades. Você sabe que a casa é nossa, é sempre um prazer revê-lo. Tá grisalho igual eu, hein, Alessandro Teixeira?
1: Você tá mais.
23: Eu também tô, rapaz.
1: Não, você está mais
23: eu
1: do que
23: estou
1: eu.
23: Mais, tô sim. Tem que admitir.
1: Porque eu não uso não uma tá tintura vendo. Não, tá?
23: Não, né?
1: Antes que você venha
23: uma
1: aqui...
23: Uma vez que você pinte, rapaz, você não vai escapar mais. Você vai ficar refém dela. Alessandro Teixeira, queridão. Teixeirinha, como eu chamo carinhosamente. Encontrei o Alessandro na rua esses dias. Foi só o tempo de cumprimentar. Eu falei, não, vou trazer o Alessandro aqui pra gente trocar ideia, que eu tô com saudade dele. Obrigado pela presença, amigão. Sucesso pra você. E é sempre muito salutar te receber aqui, sempre com muita disponibilidade, abrir aí o coração e também abrir as verdades para o público ouvinte.
1: Eu prefiro a franqueza sempre, a transparência sempre, a verdade sempre. Eu costumo dizer, Leandro, que você já me conhece há tantos anos, eu sou de dizer aquilo que eu posso repetir. Quando a gente tem compromisso com a verdade, quando a gente age de maneira sincera e transparente, a gente pode contar esse momento em outros momentos próximos ou distantes, quando se fala de tempo. Então eu prefiro ser fiel, né, à realidade que eu vivo, sem esconder nada, porque é muito melhor agir com a verdade. Satisfação estar com você aqui, satisfação estar com o seu público ouvinte.
23: Um abraço, querido.
1: Mandar um abraço aqui para o nosso amigo Cláudio Lima. Pode contar comigo nessa corrente aí do bem, nessa frente solidária para atender o nosso amigo. Ontem, quase hoje, já de madrugada, eu estava vendo sobre, não me debrucei, ouvi você falando sobre. Mandar um abraço aqui para o nosso amigo Gilney, que estava aqui contando... das questões, dos perfis dele na rede social.
23: Tio Ney é o cara das redes sociais.
1: E para não perder a oportunidade de mandar um beijinho para minha maninha, Ana Maria da Veiga, que sempre me abençoa com palavras maravilhosas ao começar o dia, ao fechar o dia. Maninha, te amo de montão.
23: Alessandro Teixeira, secretário de Educação de Cabo Frio, aqui com a gente. Intervalo, eu volto daqui a pouco com as broncas do ouvinte. O povo é quem sabe.
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2: Último bloco. Alô, do Região em Foco nesta quinta-feira. Oi, Ana.
4: Oi, Leandrinho, eu lembro dele, logo assim no início que você começou a fazer o Região em Foco. Ele dividiu, né, os microfones da Ondas com você, eu lembro.
2: Verdade.
4: Lembro muito bem.
2: Bom, minha querida Ana, muito obrigado. Temos um entrosamento aí já de várias épocas, né? Alessandro Teixeira é um grande amigo. Obrigado, um beijo, Ana. Oi, Leda.
5: Verdade. Dentro do gabinete é mole. Você tem que andar na rua pra ver como é que tá.
2: Isso aí.
5: Gostei muito do trabalho que você fez aqui na época que você foi secretário. Era na época que tinha aquela visita nos hospitais, né? Ou na visita na... nos colégios para verificar as merendas.
2: Isso aí.
5: Aí isso aqui agora acabou. Era muito bom aquilo ali. Eu fazia parte, eu ia para os colégios para ver se estava sendo adequado, né? Comida.
2: Sim, sim, Leda.
5: Lugar certo.
2: E a Leda de São Pedro da Aldeia também comentando.
5: Fez um trabalho bom.
2: A presença do Alessandro Teixeira por aqui. Um beijo, Leda. Boa quinta-feira, Pastor Júlio.
6: Quando ando pelas ruas da cidade do Arraial, lembro de Leandro França, nosso amigo especial. Leandro França é para nós amigo de excelência. Seu programa na Rádio Ondas é campeão de audiência.
2: Epa!
6: Leandro França.
2: Estou
6: ele
2: talentoso,
6: é um amigo especial na Rádio Ondas. Ele é sensacional. Um abraço, meu
2: abraço,
6: amigo.
2: Queridão.
6: Um abraço à sua equipe, a
2: obrigado.
6: Sua grande audiência.
2: Esse é o Pastor Júlio César, da comunidade do Poder de Deus aqui no Cajueiro. Pastor Júlio, um abraço especial para você. Muito obrigado por sua mensagem e carinho. Lindo dia. Vamos pras broncas agora, o povo é quem sabe.
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2: Hora das reivindicações populares. Deixa eu mandar um abraço aqui pro DJ Mamão de Búzios. Alô, DJ Mamão. Todos da Associação de DJs da Região dos Lagos. Obrigado, pessoal, pelo carinho e sintonia. Um abração. Contem conosco. Vamos pras broncas. O povo é quem sabe. Quero ouvir o relato do Cláudio, do Cajueiro. Oi, Cláudio.
7: Bom dia, Leandro França. Tudo bem?
2: Bom dia.
7: Cláudio Vasconcelos, do Cajueiro.
2: Cabo Frio.
7: Mais uma vez, conversando contigo em prol de ajudar alguns moradores, dessa vez da rua Vitória, esquina, quase esquina com a rua Reginaldo Gonçalves Linhares, no Cajueiro. Trata-se de um espaço cultural de lixo criado lá com um dedo meu para ajudar as comunidades locais na questão de coleta de lixo, organização de coleta de lixo.
2: Muito bem.
7: Que antigamente tinha até urubus lá. Então, eu dei uma arrumada lá, uma melhorada.
2: Bacana.
7: Botei umas placas de sinalização, comunicação visual com os moradores para organizar melhor o lixo, coleta, e melhorar a qualidade de vida do pessoal que tinha urubus, inclusive, lá no local antigamente.
2: E o que aconteceu, Cláudio?
7: E olha só o que aconteceu com as placas de comunicação visual. Tá, já tem tempo, foi inaugurado, inclusive botei uma plaquinha de inauguração, mas estava demorando muito aos vândalos.
2: Que
7: vândalos
2: pena.
7: Quebrarem. Quebrarem as placas lá. Estou te mandando as fotos para você ver aí. Um abraço aí. Tudo de bom dia de trabalho.
2: Aí o protesto do Cláudio, puxa vida, em relação ao vandalismo. Ele fez um novo espaço para coleta de lixo dos moradores, para organizar, né, para evitar aquela sujeirada. Infelizmente, o trecho foi alvo de vandalismo, né? O Cláudio, sempre muito participativo, um cidadão atuante, nosso ouvinte. Um abraço, Cláudio. Mandou mais áudios aqui para gente, porém temos um limite. 1 minuto e 30 é o tempo máximo que a gente consegue veicular. Cláudio, desabafo compartilhado. Conte com a gente. Oi, Marizete.
8: Bom dia, Leandro França.
2: Bom dia, Marizete.
0: Deus te abençoe pelo dia de hoje.
2: Amém, muito obrigado.
0: Então,
2: um beijo.
0: Deixa eu te falar sobre a luz da rua.
2: Sim, Rua Espírito
0: Nossa,
2: Santo.
0: Tá uma maravilha mesmo. Parece um dia boa. Quando acende.
2: Ah, que bom.
0: Ficou tudo muito bem claro, tá muito bom. Agradece aí o prefeito, que ele tá fazendo um negócio bom com essas luzes, iluminando as ruas. Obrigada aí, Leandro França.
2: Obrigado.
0: Bom dia.
2: Legal, Marizete, que bom. Muito obrigado por ter nos avisado sobre essa solução. Um problema de falta de iluminação pública aqui no bairro Palmeiras, então, foi solucionado. Obrigado, Marizete. Conta com a gente. Oi, Lucimar.
1: Bom dia, Leandro França.
2: Bom dia.
1: Bom dia, Leandro. Aqui eu me chamo Lucimar. Moro aqui na rua Antônio Alves, número 53. E eu queria só fazer uma reclamação. Se você pudesse me ajudar a falar com alguém aí.
2: Claro.
1: É que na minha casa tem idoso de 86 anos e as minhas fossas estão cheias, tem mais de 3 meses, já está indo para o 4º mês. Eles dizem que nunca tem carro para vir fazer a limpeza das fossas. Tá, muito obrigado.
2: Obrigado
1: bom
2: a você.
1: Dia.
2: Minha amiga Lucimar Beijos. Mandou um beijo. Obrigado, Lucimar. Mandou essa mensagem aqui, esse pedido para uma limpeza de fossa. Depois eu peguei com ela as informações completas. Trata-se de uma rua em Monte Alto, Arraial do Cabo. Vamos acionar a Prefeitura de Arraial do Cabo. Chegou uma participação aqui para gente, com vídeos e várias imagens. Uma ajuda, um pedido de ajuda sobre esgoto a céu aberto na rua Rio Grande do Sul, no Jardim Peró, em Cabo Frio. E esse esgoto, essa sujeira, está voltando para o quintal das casas. A nossa ouvinte que entrou em contato conosco, o nome dela é Cristiane. Obrigado, Cristiane, pela participação. Ela diz que já entrou em contato com a Secretaria de Serviços Públicos de Cabo Frio, inclusive em janeiro, e até o momento não teve solução para o problema. Mau cheiro, mosquitos e risco à saúde. O pessoal mal consegue ficar na sala de casa por conta da fedentina e estão tendo dores de cabeça. É um apelo dramático aí da nossa ouvinte. Quero agradecer aqui, inclusive, pelas imagens. As imagens ilustram a nojeira que está o trecho. Rua Rio Grande do Sul, número 36, no Jardim Peró, aqui em Cabo Frio. Esgoto retornando para dentro das casas. Uma situação grave que a gente vai encaminhar para a Prefeitura de Cabo Frio, inclusive com as imagens, e voltaremos ao assunto no programa de amanhã. Cristiane, conte conosco. A Aureni, por exemplo, do Jardim Esperança, aqui em Cabo Frio, ontem, compartilhou indignação a respeito da inércia da Prefeitura de Cabo Frio para solucionar o problema da famosa Rua do Cocô. Essa rua sofre há bastante tempo com esgoto a céu aberto no Jardim Esperança. É a rua Basília dos Reis. Ela agradece pela ajuda de 2 vereadores e também dos moradores, que se mobilizaram para realizar uma obra na rua por conta própria, já que a Prefeitura de Cabo Frio não faz nada para resolver o problema. Entramos em contato com a Prefeitura mais uma vez e a Prefeitura de Cabo Frio preferiu o silêncio nesse caso. Tem mais bronca, vamos lá.
8: Bom dia, meu bom amigo, Leandro França.
2: Oi, Agenor, bom dia.
8: Leandro França, é o seguinte, eu quero falar Diga-nos. Sobre essa rua Luiz Litterberg, cara,
2: Guarani,
8: aqui
2: Cabo
8: no
2: Frio.
8: Bairro Guarani, que pega na descida aqui do semáforo do Açaí aqui, vai até no caminho do aeroporto ali, na rua Luiz Litterberg, cara,
2: Sim.
8: Tá um absurdo essa rua, olhando pra Luiz Litterberg.
2: De quê?
8: Os caras não resolvem nada, tem um
2: Qual
8: buracado
2: é o problema?
8: Do começo
2: Buraco.
8: Até o fim. Cara, o que você pode fazer pra gente aí? Pra ver o que eles vão falar sobre isso aí. Por favor.
2: Rua Desculpa, Luiz Litterberg.
8: Rápido pra caramba.
2: Tranquilo, Agenor.
8: Ah, Vascão, Sammy Vascão. Hoje tem Vascão hoje.
2: Falou. Um abraço, Agenor. A rua Luiz Litterberg, então, completamente esburacada. É o clamor do nosso ouvinte, que será direcionado à Prefeitura de Cabo Frio. Tem mais áudio. Vamos lá, Manuel. Sua vez, amigão. Como vai? Boa tarde, Manuel de São Cristóvão.
9: Bom dia, Leandro. França, tudo bem? Manuel de São Cristóvão. Leandro,
2: tudo
9: França,
2: bem.
9: Dá uma força pra gente aí.
2: Claro.
9: É colocar o banheiro químico lá na Praça de São Cristóvão, ali perto do nosso quiosque. E desde a festa, nunca mais limpar. Aquilo tá cheio, tá até em cima.
2: Caramba.
9: Fedendo muito, tudo cagado,
2: Imagino.
9: Tudo sujo.
2: Imagino.
9: No domingo eu até fiz uma limpeza, mas não adianta. Eu limpei domingo e tá lá até hoje aquilo lá, entendeu? Então, dá uma força aí, vê se
2: claro.
9: Vocês vão entrar em contato com essa turma pra eles limpar aquilo lá pra gente, tá
2: com
9: bom?
2: Com certeza.
9: Bom dia aí, bom programa, obrigado e desculpa estar te incomodando aí, tá?
2: Amigão,
9: obrigado
2: você
9: aí.
2: Não incomoda nunca, rapaz. A gente tá aqui pra isso mesmo, pra cobrar a solução em nome da população. Os banheiros ali na Praça de São Cristóvão, desde a festa de São Cristóvão, não foram limpos. Atenção, Prefeitura de Cabo Frio, esse apelo é emergencial. Imagina a fedentina de quem passa por ali. Poxa, uma praça reformada, toda bonita, com pompa, né? Sempre que tem uma inauguração, tem alguém lá fazendo videozinho, fazendo foto. E na hora de solucionar o problema, é verdade que todo mundo ali na Praça de São Cristóvão vai ter que conviver com essa, com esse fedor, com essa fedentina dos banheiros químicos? Atenção, Prefeitura, a gente vai cobrar a solução e volta ao tema no programa de amanhã. Pessoal, eu tenho apenas 3 minutos para encerrar o programa. Os áudios que chegaram agora ficaram para amanhã. Não vou conseguir botar no ar, mas podem ter certeza que a gente vai cobrar. Recebemos documentação e também o apelo da ouvinte, paciente Cris, aqui de Cabo Frio. É um apelo em nome do esposo dela, que vem sofrendo com muitas dores e com suspeitas aí de um tumor. Tomara que ele passe bem, pronta recuperação, o que desejamos, Cris. Um médico passou um pedido de exame de tomografia para ela, aliás, para o marido. Mas a demora pela marcação é uma grande dificuldade para o marido dela, que não está nem mais conseguindo trabalhar. Entramos em contato com a Prefeitura de Cabo Frio. A Prefeitura de Cabo Frio solicitou da nossa ouvinte o número de contato dela, o telefone de contato. Nós já repassamos para a Prefeitura de Cabo Frio com a esperança de que essa marcação seja agilizada, Cris. A Prefeitura não nos respondeu exatamente sobre o encaminhamento de reclamação, mas como pediu o seu contato, a gente espera que solucione. Se não solucionar,

0: Fábio do Vinhateiro protesta sobre lixo acumulado e escuridão pelas ruas do bairro. Tem resposta, agradecemos a atenção. A Secretaria de Serviços Públicos de São Pedro da Aldeia informou ao nosso programa que essa demanda já foi incluída no cronograma de atendimentos da pasta e uma equipe vai até o local para realizar a fiscalização da situação e adotar as providências necessárias, conforme a avaliação técnica. Aguardo resposta da Prefeitura de São Pedro para Ana do Balneário. Ela reclama da saúde e faz um apelo. Nosso ouvinte está com encaminhamento médico para um exame de vista com urgência. Desde fevereiro, aguardando pela marcação. Olha a saúde em São Pedro também. Ela sofreu um AVC recentemente e também está com outro encaminhamento para realização de um exame, um eletroencefalograma. E também aguarda desde fevereiro pela marcação. A nossa ouvinte mandou o cartão do SUS e também o telefone de contato, já repassados à Prefeitura Aldeense, ainda sem resposta.
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0: Pessoal, peço desculpas, eu tenho um tempo a cumprir, preciso encerrar a programação que chegou ao final, fica para amanhã. Beijos e abraços, obrigado pela sintonia.
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1: Fala, rapaziada, Bola Rápida chegando aqui na Rádio Ondas, trazendo aquelas informações rapidinhas sobre os clubes cariocas. O Flamengo empatou ontem pelas oitavas de final da Copa Libertadores contra o Cruzeiro, após sair perdendo ali com um golaço de Arroyo, que deixou Samuel Lino na saudade, acertou um belo chute. Lucas Paquetá empatou o jogo, final de jogo 1-1, Mineirão bonito, casa cheia, mas um jogo muito abaixo aí das duas equipes. Esperávamos um pouco mais, temos alguns destaques pessoais. O próprio Emerson Real, que às vezes é muito criticado, ontem subindo, apoiando muito, um bom jogo por parte dele. Do Ayrton Lucas também, né, que está substituindo aí o Alexandro, que não tem condições de jogo, e o Lucas Paquetá, que entrou no segundo tempo, entrou muito bem. O técnico Leonardo Jardim fez um esquema ali diferente, deixou o Pedro, artilheiro do Flamengo, aí no banco, dando mais minutagem aí ao Bruno Henrique. Mas fim de jogo, 1-1, o Flamengo agora traz esse jogo para decidir no Maracanã na semana que vem. Promessa de casa cheia, e a torcida já disse que vai transformar o Maracanã num verdadeiro inferno, meus amigos. E você acompanha tudo isso

0: desse jogão aqui com a gente no Bola Rápida e também trazendo as informações aqui de Botafogo. Marçal é denunciado na STJD por uma expulsão no jogo contra o Fluminense. O lateral esquerdo Marçal foi denunciado aí no STJD pela expulsão recebida no Botafogo e Fluminense no último sábado. A denúncia consta que Marçal infringiu o artigo 258 do Código Brasileiro de Justiça Desportiva, que trata de desrespeitar membros da equipe de arbitragem ou reclamar desrespeitosamente contra suas decisões. Vamos continuar acompanhando até mesmo para saber quanto tempo ou se ele tomará algum tipo aí de punição. Esse foi o Bola Rápida aqui na Rádio Ondas.
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1: Vai ter aquela choradinha, né? Essa é doída, hein?

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2: Vamos relembrar um sucesso da novela Aquele Beijo, que foi ao ar em 2011 pela Globo, de autoria de Miguel Falabella, com 155 capítulos.

0: Maior Que Eu, Michael Sullivan, foi tema de Alberto, interpretado por Erson Capri, e Sarita, interpretada por Sharon Menezes, na novela Aquele Beijo. 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
4: Boa tarde, queridos ouvintes da Rádio Ondas. Começou mais um Bola Rápida comigo, Mariana Fernandes, trazendo informações de Vasco Fluminense. O Vasco entra em campo hoje, nesta quinta-feira, dia 13 de agosto, com um compromisso importante pela Copa Sul-Americana. O Cruz-Maltino recebe o Olímpia do Paraguai às 7 horas da noite, em São Januário, pelo jogo de ida das oitavas de final da competição. A expectativa é de casa cheia e de um Vasco buscando construir vantagem para o duelo de volta que será disputado no Paraguai. A partida também marca aproximadamente um mês do trabalho do técnico Pedro Emanuel no comando da equipe. O treinador vem buscando dar uma nova identidade ao time e terá mais um teste importante diante do Olímpia. Pedro Emanuel, que conseguiu pelo menos travar a defesa do Vasco, né? Melhorou bastante a defesa do Vasco. Vamos ver se continuará assim. Entre as novidades do elenco estão o atacante argentino Facundo Colidio, que já vem treinando com o grupo e despertando a atenção da comissão técnica. O jogador chega como uma alternativa para fortalecer o setor ofensivo vascaíno. O volante Sousa, ex-Racing, já chegou e foi apresentado também, assinou o contrato. Agora o Vasco busca um zagueiro e mais um ponta ou atacante, né? Com a lesão do Brenner, que terá que operar, ficará assim, no mínimo 3 meses fora, perdeu a temporada, o Vasco busca contratar um outro atacante. E busca o Diego Carlos, que atualmente está no Fenerbahçe, mas sairá para como uma solução na zaga, né? A zaga é essa do Vasco que vem tendo problemas. Pedro Manuel quer fortalecer esse setor. O jogo de hoje é muito importante para a continuação da temporada e o Vasco pegará o Vitória na Copa do Brasil em breve, já também no final de agosto e início de setembro. Primeiro jogo em São Januário, segundo no Barradão. Agora vamos das notícias do Fluminense. O Fluminense vive um momento de mudanças nesta quinta-feira. O clube anunciou a saída do técnico Luiz Ubeldia após um empate em 0-0 com o Independiente Rivadavia no Maracanã pelo jogo de ida das oitavas de final da Libertadores. Com a saída do treinador, Marcão assume um novo comando da equipe, de forma interina. O novo desafio será imediato, já que o Fluminense precisa reagir no Campeonato Brasileiro e também decidir sua classificação na Libertadores. O tricolor vem enfrentando dificuldades no setor ofensivo e precisa melhorar o aproveitamento das finalizações. A equipe marcou poucos gols desde a retomada da temporada e busca uma reação neste momento decisivo. Na Libertadores, o Fluminense volta a enfrentar o Independiente Rivadavia na próxima terça-feira na Argentina. Como o primeiro jogo terminou sem gols, uma vitória classifica o tricolor, enquanto um novo empate leva a decisão para os pênaltis. Antes disso, o Fluminense terá outro compromisso importante pelo Campeonato Brasileiro contra o Palmeiras. A sequência será fundamental para Marcão e para o elenco tricolor mostrarem capacidade de reação após a saída do técnico Luiz Ubeldia. Esse foi mais um Bola Rápida, hoje, dia 13 de agosto, e amanhã eu tô de volta.
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até às 6 da tarde. Uma ótima tarde de quinta-feira. Pré-final de semana batendo na porta, hein? A gente chegando aqui na programação da sua Rádio Ondas e trazendo pra você sempre o resumo das notícias do seu dia. Contando tudo, vem com a gente.

0: Duas horas de programa comunicando com você, que é sempre muito mais importante pra gente. Uma ótima tarde, uma ótima tarde, uma ótima tarde de quinta-feira pra você em todo e qualquer lugar dessa região. Este é o Panorama, trazendo pra você o resumo das notícias do seu dia. Tudo o que aconteceu na sua rua, no seu bairro, na sua cidade, a gente vai te contar. Eu vou contar, sim. Eu vou contar, que é pra manter você sempre muito bem informado, sempre por dentro de tudo. Mas antes, deixa eu mandar um grande abraço pra galera que dá moral pra gente, que faz o programa ficar vivo e tá aí replicando em todo e qualquer lugar da região. Deixa eu mandar um grande abraço para o mar de audiência em Cabo Frio, Arraial do Cabo, em Búzios, Iguaba, Araruama, São Pedro da Aldeia, em Saquarema, Rio das Ostras, em Macaé. Para você que tá na sua casa, no carro, trabalho, internet, com seu smartphone, com seu iPhone, aonde quer que você esteja, receba aí o nosso muito obrigado. Muito obrigado. É, eu sei. Muito obrigado. Tá faltando essa vinhetinha, né? Pois é, a gente vai encontrar. Ela tá sumindo, mas a gente vai encontrar. Muito obrigado. Obrigado pelo seu carinho, audiência, paciência. Obrigado por permitir que o Panorama te faça companhia todos os dias da tarde, entrando na sua casa, tomando esse café gostoso com você, participando do seu dia, trazendo informação, mexendo com você, interagindo com você, que é sempre muito mais importante pra gente, porque afinal de contas você é o comandante dessa nave maluca que se chama Panorama, e nós somos apenas os passageiros, nos divertindo, cantando musiquinha, batendo, puxando a corneta, que beleza, hein? Até às 6 da tarde. Muita informação pintando na sua caixinha, tá no ar o Panorama e o resumo das notícias do seu dia.
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0: Se liga, meu povo do esporte, olha só, inscrições para a 5ª Corrida Morada da Aviação Naval de São Pedro da Aldeia. Começa nesse sábado, dia 15. Rapaz, esse negócio deve dar dinheiro, né? Hein? Deve dar um dinheirinho, né? Negócio de corrida? Rapaz, toda semana tem uma corrida pra turma. Antigamente era uma em cada 6 meses, agora não. Toda semana tem uma corridinha. Tem gente que vai ter que comprar uma casa nova, de tanto botar medalha. Não tem lugar pra pendurar medalha mais na parede. É, eu vou te contar. Já eu trago os detalhes pra você. Olha, vai ter também a Corrida da Baleia no município de Arraial do Cabo. Vai ter o Corre Delas também aqui, mês que vem, aqui no município de Cabo Frio. Eu vou trazer mais informações pra você. Olha, a secretária do Meio Ambiente aqui no município de Búzios é exonerada após operação da Polícia Federal. Eu vou trazer detalhes mais pra você, hein? Minotauro e Minotouro, lembra deles? Lutadores, participam de feira literária. Eita, Jesus, os homens da burdoada? É, das orelhas de alienígena? Eles vão estar aqui em Araruama, pra feira literária. Deve escrever um livro falando, né, como quebrar o nariz de alguém com apenas um soco. Eita, nós, já eu conto tudo pra você, hein? Ó, começa hoje a festa da padroeira do município de Cabo Frio. Atenção você que vem para o centro da cidade. Trânsito interditado em alguns trechos da cidade, hein? Trânsito interditado. Já eu trago pra você. Tem mudança no trânsito de Cabo Frio por conta da festa do município cabofriense. Tem notícia pra você aqui no Panorama.
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0: Olha só, deixa eu falar, hein? Marcelo Magno traz notícia aqui de obras do município de Arraial do Cabo. Ele e nosso Pedro Caju, o homem que esqueceu o copo aqui no Panorama. Já eu trago mais notícias pra você. Quem também pinta no Panorama hoje, Diego Neves, ele é secretário municipal de esportes do município de Búzios. Ele vai falar aqui no nosso programa. Tem programação pela semana da juventude, melhor, mês da juventude no município de Búzios. Olha, o Rogério Fernandes, secretário da juventude do município de Cabo Frio, virá o nosso programa na semana que vem. Quem vem ao nosso programa hoje? O secretário de segurança e ordem pública do município de Cabo Frio, Coronel Leandro, é o nosso entrevistado hoje aqui no Panorama. Doutor Serginho é que vai fazer um anúncio aqui das festas do município cabofriense. Hoje tem festa aqui na Praça Porto Rocha. Seguinte, hein? Vai ter Paulo Ricardo e, olha, vai ter aqui um grupo que é sensacional. Celebrare vai estar aqui em Cabo Frio, meu amigo. Você não conhece o Celebrare? Os caras são top. Pensa no grupo top. Pensa num roteiro, não, mas pensa no, no, numa, numa, numa uma coleção de músicas que eles vão apresentar aqui, que eu esqueci o nome aqui agora. É playlist dos caras. É sensacional. Pra quem ama anos 80, não pode faltar no Celebrare, aqui na Praça Porto Rocha, hein? Tem notícia pra você aqui no Panorama.
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0: Justiça declara nula a eleição do Sindicaf. Bando de porcos! Foi o que disse aí o servidor municipal de Cabo Frio com relação aos moradores que jogaram lixo na rua depois da rua ter sido limpa. Já já eu trago mais informações também disso aqui pra você. Eu quero até saber se isso não reverberou, opa. Se a turma não ficou brava com a postura do rapazinho, não. Mas já já eu conto tudo. Olha, profissionais de hotelaria em Arraial do Cabo podem se inscrever para capacitação sobre negócio de turismo. Olha, Diego Silveira acompanha virada cultural com juventude de Arraial do Cabo. Ele é secretário de educação no município, Capiça. Eleição do Sindicaf tem protesto e termina anulada. Aqui pela Justiça de Cabo Frio, museu que guarda a memória tupinambá sofre com abandono em Araruama. Tem notícia pra você aqui no Panorama.
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0: Se liga, meu povo, tem pinta no Panorama também. Ah, quem pinta no Panorama é o prefeito do município de São Pedro da Aldeia, Fábio do Pastel. Rapaz, Fábio do Pastel também vai dar uma bonificação em dinheiro pra galera de São Pedro da Aldeia, rapaz. É, o homem tá abrindo a verba aí agora, mas não sei o que tá acontecendo com ele, não. Tá mais feliz? Deve ser o amor. Já, já, eu trago mais informações pra você. E nas ocorrências policiais.
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0: Meu povo, é o seguinte, hein? A equipe da 127DP localizou um corpo no município de Búzios. Este corpo já estava em adiantado estado de decomposição. Os policiais acreditam que este corpo pode ser de um servidor da Prefeitura Municipal de Cabo Frio, que está desaparecido desde o dia 26 de junho. Já, já, eu trago mais detalhes para você aqui falando sobre isso. Nas ocorrências policiais, um elemento foi detido depois de sido flagrado dentro de um terreno baldio com um monte de material entorpecente, hein? Tava em período de experiência, Luciano. O homem tava apenas 30 dias como vapor. Foi reprovado, não vai passar. Pois é, ó, na hora da prisão, além de ser algemado, ainda foi mordido pelo cachorro. Já, já, eu conto tudo para você. Aqui no Panorama.
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0: Até às 18h, comunicando com você, que é sempre muito mais importante pra gente. Mas antes, eu preciso mandar um grande abraço para o meu povo que tá completando mais uma primavera. É isso mesmo, a rapaziada que tá ficando melhor no dia de hoje. Veja aí, olha só. Quem tá completando mais uma primavera nesta quinta-feira, dia 13 de agosto, quase que é sexta-feira, hein? 13 de agosto, é aqui, é o Ivo Souza, tá recebendo o nosso abraço. Quem também está completando mais uma primavera e está feliz da vida, o José Fernando Bastos, a Dara Ribeiro, a Mariana Calil Espíndola. Mandar um beijo pra Mari. Quem também completa mais uma primavera nesta quinta-feira é a Rosa Duz, a Flávia Melo, o Davi Carvalho. É o nosso Davi? Deixa eu ver se é o nosso Davi. Não é o nosso Davi. Já apareceu umas duas vezes pra mim já. Olha, quem também completa mais uma primavera hoje é o Iranildo Ferreira de Lima, a Rose Siqueira. Quem também recebe o nosso abraço é a Miriam Faria Alves. Vai ter surpresa, vai ter bolo, vai ter salgado na casa do Paulo Maurício Garcia, da Jeane Bottom, do Joelson Excursionista, da Nilza Nogueira, da Júlia Azevedo, do Márcio Paura. A galera vai fazer surpresa na casa da Paulinha Viana, do Tuca Carvalho, da Raquel Ferreira, da Jaqueline Olegário, do Matheus Almeida, do Hugo Israel, todos completando mais uma primavera nesta quinta-feira, dia 13, recebendo o abraço do Panorama, recebendo o abraço da Jovem TV, recebendo o abraço da sua Rádio Ondas, amigo. 35 anos com você. acerte o seu relógio. 4 horas, 15 minutos, uma ótima tarde pra você, pré-final de semana batendo na porta e a gente chegando, trazendo pra você sempre muita informação. Ó, o pau tá comendo na cara de noca na política, né, rapaz? Olha quem vai pintar no panorama daqui a pouquinho, um áudio do ex-prefeito Marquinho Mendes. Marquinho largou o aço, hein? Mandou ver, hein? Ó, tão falando mal de mim aí. Tem blog vagabundo falando de mim, vagabundo! Pois é, ele falou e não mandou um beijo pro coração de ninguém não, hein? E mandou recado, vou processar todo mundo. Já, já você vai ouvir Marquinho Mendes também aqui no nosso programa. Então, olha só, a política tá quente, meu povo. Garotinho, tá inelegível? Não tá inelegível? O negócio vai pra eliminar? Vai pra justiça? O negócio tá animado a beça, né? Desanima às vezes e tô animado. Pois é, olha só. E eu quero fazer a seguinte pergunta pra você aqui no Panorama.
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0: Oficialmente, a campanha ainda não começou. Para presidente, se eu perguntar a você, você vai me dizer que você já tem o seu candidato. Afinal de contas, o nosso país hoje está num embrólio danado, está dividido. Um país dividido no meio, 50% para um lado, 50% para o outro lado. O negócio está assim, está muito complicado, muito complicado. O ideal seria tivesse 60%, 40%. O negócio era... Aí dá pra governar. 50% vai ser um caos. É um caos pra qualquer governante. Qualquer governante que pegar metade, pega um problema. Agora, pro estado do Rio de Janeiro, a gente ainda não tem noção, ou não viu ainda por completo, quem são aqueles que querem governar o estado do Rio de Janeiro. Alguns, como o garotinho, você já sabe, são cartinhas que a gente já viu por aí, né? Já rodou no baralho, já viu aí essas coisinhas aí. Tem nomes novos. O Eduardo Paes também já é um nome conhecido. A turma já viu aí o que já fez, o que não fez. Quem que ele gosta, quem que ele não gosta. Inclusive tem uma matéria aí que ele vai testemunhar num processo de investigação de uma apoiadora dele. Ele é testemunha. Mas aí tem algumas figuras. Um é até apresentador da Jovem Pan, que vai também concorrer. O outro é figura nova também. Mas então eu já pergunto a você. Você já sabe em quem você vai votar para o governo do estado? Por favor, não diga o nome. Não diga o nome. Se você vota em um determinado candidato, você pode dizer, olha, vou votar em fulano. Não, vou votar em um candidato que seja ligado à educação. Um candidato que seja ligado à saúde. Um candidato que seja ligado à região dos lagos. Um candidato que seja ligado à segurança. Mas não diga nomes, por favor. Não posso divulgar aqui áudios com nomes. Se por acaso pintar o nome de alguém aqui, meu povo, você é afastado da rádio. Então, por favor, meu povo, a pergunta é, eu só quero saber se você já sabe em quem você vai votar para o governo do estado. Do estado. Não cite aqui governo federal, não quero saber quem é o seu presidente, não quero saber. Eu só quero saber se você tem definição. Já definiu? Quem você vai votar para o governo do estado do Rio de Janeiro? Por que eu estou dizendo isso para você? Eu até penso em votar em um candidato. Eu penso em votar em um candidato porque o restante eu acho ruim demais. Porque o resto que eu olho, quando eu olho assim, eu olho aquele cenário e falo assim, ah, esse aqui? Ah, não, não. Esse aqui, dois mais dois é quatro, amigo. Não muda não, isso aqui não muda não. É, entendeu o que eu tô falando? Então, mande um áudio pra mim. 992348786, 992348786. Diga pra mim! Vocês já sabem quem você vai votar para o governo do estado? Não diga nomes, mas diga. Ah, eu já sei quem vou votar. Eu não quero votar em ninguém ligado a isso, ligado àquilo, ligado... Só diga isso, não precisa dar muito detalhe não, tá bom, meu povo? Mande um áudio, eu quero a sua participação, tá valendo aqui no Panorama.
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0: Olha, pra quem torceu contra, eu quero dizer a você que ontem lá em Minas Gerais a gente provou que o Flamengo também mora em Minas. Hã? Fala a verdade, nós moramos em Minas, rapaz, fazer o quê, né? Ó, aceita que dói menos. Vamos resolver em casa. 1-1? Ah, amiguinho, não ganhou a gente lá, vai ganhar a gente aqui. Como? A gente vai invadir esse campo todo. E aí eu tenho aqui algumas figuras que acertaram o placar do dia de ontem. Cadê? Devinho não acertou. Cadê? Pera aí que eu vou dizer a você quem foi que ganhou. Um daqueles que acertou é o nosso querido Moreira. Olha aí, Moreira acertou o placar de ontem entre Flamengo e Cruzeiro. Ouça aqui no Panorama.
2: Boa tarde, Eduardo. Boa tarde, Luciana. Aqui é Xandelier Moreira. Xande Moreira. Rapaz, em relação...
0: Falei, Moreira.
2: Uma pesquisa pra mim vai ser 1-1, hein? Quero ganhar esse Pix aí.
0: Eu, hein?
2: E, Eduardo, manda um abração aí pra Rafael Bernardo, cara. Todas as vezes que eu reportei a ele, graças a Deus, sempre me tratou muito bem. Tá fazendo um excelente trabalho também. Só tem a agradecer aí ao trabalho dele e à educação dele. Xande Moreira, flamenguista aqui da Vila Nova.
0: Valeu, rapaz. Tá aí, mas Moreira não acertou sozinho, não, rapaz. Teve outra íngua com essa história aqui no Panorama, Luciano. Olha aí, escuta aí.
3: Vascaíno da New SPA, placar do jogo 1-1.
0: Ó.
3: Tá bom pra você? E o Vasco atrás da vitória.
0: Larga você, rapaz. Aí tá aí, Arthur Vascaíno também acertou. A gente vai ter que decidir agora pra quem que vai a treina laser.

0: que vai ser sorteada aqui em nosso programa. Só tem esses dois, hein? E Arthur já mandou áudio pra gente. Fala aí, Arthur.
1: Vou aí com a minha camisa do Vasco tirar uma foto contigo e pegar meu prêmio.
0: Que doideira é essa, rapaz?
1: Olha que eu torci pro Flamengo ainda, hein?
0: Paga isso, rapaz?
1: Esse prêmio é meu.
0: Ah.
1: Calma, leva, papai.
0: Ah, fala sério, calma aí, que ainda não é seu, não. Tem o Moreira que acertou também o placar. A gente vai decidir aqui. Vamos confabular aqui em nossa rádio para saber o que a gente vai fazer. Eu não sei se eu vou tomar a treina de Luciano, não sei. Para poder dar para os nossos ouvintes, eu não sei, ainda não sei, ainda estamos decidindo. Pois é, então olha só, meu povo, a gente vai decidir o que a gente vai fazer aqui com o sorteio aqui da Trena, tá? A gente vai sortear para o nosso ouvinte que venceu, que acertou o placar no dia de ontem, né? Então mande um áudio para mim, 9923, calma, Arthur, ainda não, ainda tem você e Moreira, a gente vai ver o que a gente vai fazer aqui. Moreira falou que é Pix, eu, hein? Que vício danado, opa! Tem notícia pra você aqui no Panorama!
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0: Uai, tá liberada a nossa pesquisa, hein? 992349923486, 992348786. É o telefone do Panorama para a sua participação. Aqui trazendo aqui a seguinte resposta. Vocês já sabem que você vai votar para governo do estado? Mande um áudio pra mim, 992348786. 86. Meu povo, olha só! Marquinho Mendes tá virado no samurai, hein? É, Marquinho mandou um vídeo, rapaz, pra gente aqui. Você vai ouvir o áudio aqui? Porque, segundo informações de Marquinho, alguns sites estão veiculando por aí que Marquinho não tem condição de participar da próxima eleição. É que negócio de justiça é muito complicado, né? Os caras falam que pode, os caras falam que o advogado diz que não pode, aí o advogado diz que sim, aí o advogado diz que não, a gente não sabe exatamente como é que vai ser, né? Só vai descobrir é na hora que for pra urna de verdade e dizer, ah não, tá liberado, aí a gente vai saber tudo direitinho. Mas Marquinho afirma que estão veiculando notícias falsas a seu respeito. E a gente vai colocar aqui agora o áudio onde o ex-prefeito Marquinho Mendes fala, ó, vou participar e ainda vou processar aqueles que estão falando mal de mim. Tá sendo pago pra falar mal de mim. Fala aí, prefeito! Tá aí, Marquinho.
3: Galera, hoje o assunto é muito sério. Eu quero falar desses blogs comprados, comprometidos com meus adversários, que estão plantando fake news, falando que eu estou inelegível devido a minhas contas do TCU e do TCE. Eu quero esclarecer de uma vez por todas. Não existe inelegibilidade nas minhas contas. Não houveram dolo. E mais do que isso, eu quero falar para esses blogs comprados de que quem julga o meu registro é o Tribunal Regional Eleitoral. O que vocês estão fazendo é sendo usados pelos meus adversários. E quero deixar bem claro para todos, eu estou ingressando na justiça contra esses blogs vagabundos, comprados, que pregam fake news. Isso é desespero dos meus adversários. Se querem me derrotar, que me derrotem nas urnas. Eu sou candidato, estou elegível, terei meu registro pelo Tribunal Regional Eleitoral e mais do que isso, estaremos junto com vocês. Eu não tenho prefeitura, eu não tenho prefeito, eu não tenho máquina administrativa, mas eu tenho povo e a bênção de Deus comigo. Eu vou continuar caminhando e nós juntos venceremos todas essas fake news. Um beijo no coração de todos e que Deus nos abençoe.
0: Isso, menos no coração dos blogs, né? Tá, nóis. Tá aí o ex-prefeito do município de Cabo Frio, Marquinho Mendes, e você ouvindo também aqui no Panorama. Tem participação de ouvinte aqui no nosso programa.
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0: Interatividade do Panorama que vai direto para o bairro do Guarani. Fala aí, Agenor. Hoje tem Vascão, né, rapaz? Sofrimento.
4: Boa tarde, meu bom amigo Du. Ô, Du.
0: Estrapalhão
4: é
0: jogou
4: o seguinte. Botei 1-0 aí no Cruzeiro. Mas o jogo foi 1-1, meu Deus.
0: É, perdeu.
4: Ô, Du, hoje tem Vascão hoje. Vascão hoje vai jogar.
0: Estrapalhões,
4: passar de fase.
0: Vai, né?
4: Ô, Diego, tudo pra você. Tá bom. Eu vi, rapaz, o trabalho de meu amigo Vitinho.
0: Ah,
4: lá na Praça São Cristóvão lá.
0: Viu?
4: negócio de alimentação lá para um morador de rua. Foi
0: beleza,
4: uma benção.
0: Né? Bacana, bonito.
4: Eu pedi um prato de comida, a ele,
0: faz
4: e
0: isso.
4: Me negou.
0: Claro. Pô,
4: como é que pode uma coisa dessa?
0: Não, você é bobo, pá.
4: Valeu, Vitinho. Vitinho é sangue bom, rapaz.
0: É assim.
4: Valeu, um abraço.
0: Tá certo.
4: Valeu, Du.
0: Valeu, Janu.
4: Tá pra... Ah, Du, eu não liguei pra você de mais cedo, não, Du. Foi sem querer.
0: É,
4: valeu.
0: Né?
4: Doideira, um abraço, hein? Aí pra Wagner Noamar, vascaíno.
0: Ah, sabedoria. Sabedoria.
4: Fala a música dele, Du.
0: Ah, é. Sabedoria dele. Daqui a pouquinho eu tô tocando pra gente aqui. Ó. Tem notícia pra você aqui no Panorama.
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0: Pessoal, meios de hospedagem Arraial do Cabo terão capacitação gratuita sobre novos mercados e vendas. A palestra será ministrada pelo executivo de vendas Mário Gomes. Não é o ator, né? O Mário Gomes não é o ator, é outra pessoa. A Associação de Meios de Hospedagem de Arraial do Cabo promove, no dia 26 de agosto, a capacitação Transformando o Turismo em Negócio, voltada para profissionais e empreendedores do setor de hospedagem. O evento conta com o apoio da Prefeitura por meio da Secretaria de Turismo e tem foco no fortalecimento do turismo e na ampliação da oportunidade de negócios e palestras, né? Que vai abordar estratégias para aumentar as vendas por meio de agências, operadoras, novos mercados, contribuindo para que os meios de hospedagem estejam cada vez mais preparados para o cenário turístico. Tem notícia para você aqui do Panorama.
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0: O cara xingou Sérgio. Turma falando aqui, rapaz. Quem que xingou Sérgio, rapaz? Tá aqui, ó. Fabinho vai ganhar um din-din lá em São Pedro da Aldeia. Ah, é, rapaz. Deixa eu procurar um negócio aqui de Fábio do Pastel aqui. Fábio do Pastel vai dar um din-dinzinho agora lá em São Pedro, rapaz. Deixa eu botar aqui Fábio do Pastel. Colocar logo essa matéria aqui, que daqui a pouquinho chega o nosso entrevistado. Hoje o nosso entrevistado é o Coronel Leandro. Coronel Leandro é o nosso entrevistado hoje aqui no Panorama. Deixa eu ver aqui. Cadê a matéria? Não tá aqui. Está aqui. Receba aí, então vamos ouvir aqui o nosso Fábio do Pastel. Deixa eu ver aqui, deixa eu ver se tem outra matéria aqui. Peguei aqui um vídeo. Eu não queria colocar aquele vídeo não, porque eu não sei se tem vinheta, não sei como é que tá. Fábio do Pastel na educação. Vamos aqui, daqui a pouquinho eu boto esse áudio aqui então aqui do Fábio do Pastel. Porque o Fábio do Pastel vai lançar aí uma ajuda financeira para a galera da educação no município de São Pedro da Aldeia. Antes disso, vamos direto para os Estados Unidos de Tamoios, onde vamos ouvir o nosso correspondente internacional.
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0: Fala, sabedoria! Sabedoria, já sabe quem vai votar para o governo do estado? Nem começou ainda a campanha, mas já tem noção de quem vai votar no governo do estado, sabedoria?
5: Boa tarde, Eduardo Silva, Wagner Vascaíno de Unamar. Boa tarde, ouvinte do Panorama, Eduardo.
0: Foi.
5: Meu áudio hoje não foi no ar, né, cara?
0: Foi não? Ah, me perdoe.
5: O que aconteceu aí, cara?
0: Perdão.
5: Era entrevista com Pedro Castanha.
0: Caju.
5: Pedro Caju.
0: Pois é. Perdão.
5: Mas teve chance de botar.
0: Foi. Me desculpa.
5: Escorreguei.
0: E
5: sobre a pesquisa de hoje...
0: Ah, fala.
5: Rapaz... Para governador não tem nada de definido não, tá?
0: É. Tá pensando ainda?
5: Tá.
0: Tá muito ruim, né?
5: Tá ruim demais, cara.
0: Uhum.
5: Pode passar peneira, peneirar, que não vai sair nada que presta.
0: Rapaz, tá complicado, né?
5: Tô com dificuldade aqui para governador e senador.
0: É.
5: O restante já tá definido.
0: Tá certo.
5: Um abraço, companheiro.
0: Perfeito.
5: Aquele áudio de ontem era muito importante para mim, mas felizmente
0: foi.
5: Falhou, né?
0: Eu vou ouvir aqui
5: e se
0: for para encaminhar, eu vou encaminhar. Sabe quem vai ser candidato ao Senado Federal? Doutor Luciano Matos, procurador que um dia foi procurador também aqui na cidade de Cabo Frio, pessoal. Tá aí uma grande opção para a gente. Não tô pedindo voto, não, mas é para você refletir. Pense a respeito disso, tá? Em outra oportunidade, Zé Bonifácio, quando ainda antes de ser prefeito, também concorreu, teve um bom número de votos também na cidade de Cabo Frio. Acho importante a gente pensar a respeito disso. Naquela oportunidade, até eu votei naquela época em Zé Bonifácio. E quem virá ao nosso programa essa semana, pessoal, será o ex-procurador do município de Cabo Frio, procurador do estado do Rio de Janeiro, doutor Luciano Matos. Ele virá também ao nosso programa para conversar conosco e falar o que ele pensa a respeito da política. A turma da rua, que é o rapaz que faz a limpeza lá no Guarani, xingou Sérgio. Aqui, ó, a turma da rua de Sérgio sujou tudo. É mesmo, a turma... Rapaz, a turma bagunceira, né? Fala, Sidney!
6: Ei, gente da Rádio Ondes, aqui Sidney Vascaíno, em Cabo Frio.
0: Ah.
6: Edu!
0: Oi!
6: Pesquisa do dia.
0: Fala pra mim, tá ruim?
6: Já tem meu candidato, Edu.
0: Já tem? Não fala não, fala
6: o
0: não.
6: Candidato não é nervosinho.
0: Não fala não, não fala não, fala não.
6: De repente tá no meio da rua, né?
0: Não fala não,
6: mas...
0: não fala
6: não, fala não. Já fala tem não. Meu candidato.
0: Beleza, fala
6: e...
0: não.
6: E... Tá falando aí do Flamengo?
0: Ah, fala pra mim.
6: Pensei que era basquete?
0: Ah!
6: Já vou tirando bola com a mão.
0: Faz isso,
6: Juiz não vendo.
0: E as burdoadas que levou?
6: Tá dando entrada criminosa e nada.
0: E aí entrar criminosa lá de Bruno Henrique?
6: Jogador do Cruzeiro, falando que tinha que ser expulso, ser preso.
0: É isso aí.
6: De camburão.
0: Tinha mesmo.
6: Olha, muita
0: ajudado. Tinha mesmo.
6: Não canta vitória não, Edu.
0: Não cantei não, rapaz.
6: Já vi vocês
0: ganharem
6: 2-0 do América de Cali.
0: Ah.
6: Tomaram 3 no Maracanã, hein?
0: Ah, isso acontece uma vez no ano.
6: Lembra aí do Santo André. Valeu? Forte abraço. Hoje tem Vascão, irmão.
0: Que beleza.
6: Hoje a audiência é pura e total.
0: Que bacana. Tá certo. Nosso companheiro também da rádio da nossa Jovem TV... Paulinho, Paulo Carneiro tá aqui. Fala aí, Paulo.
7: Não fala não, fala não.
8: Eduardo,
0: oi.
8: Tô ouvindo o programa aqui.
0: Ah.
8: Tem um senador aí, um candidato também, que é o suplente senador. Tem uma ligação forte com Cabo Frio,
0: opa,
8: com São Pedro.
0: Isso é
8: com
0: bom,
8: a região,
0: hein?
8: Que é o Zé Augusto Nalim.
0: Boa!
8: Ele é suplente do Carlos Jordi.
0: Legal, bom
8: um
0: demais.
8: Um grande empregador aqui na região. Uma pessoa
0: Nalim,
8: que
0: Nalim.
8: Foi empreendedor.
0: Isso.
8: Pioneiro aí, ali em São Pedro Aldeia, abrindo a loja ali na RJ ali, foi pioneiro, agora
0: bacana.
8: Tá no centro.
0: Beleza.
8: Inaugurou recentemente também no centro de Cabo Frio, José Augusto Nalim.
0: Perfeito, Paulinho, olha só, isso pessoal, isso é bom demais pra nós aqui da região. Eu volto a dizer, se eu fizer campanha pra alguém, um dia fizer campanha pra alguém, eu não faço campanha pra ninguém, mas se um dia eu fizer... Eu sempre vou olhar pela questão da região dos lagos. Ontem nós comentávamos, ontem de ontem, né? Foi ontem com o Fael, não foi isso? Ontem falávamos aqui com o Fael, olha, quando a gente faz força para que alguém da região prevaleça num cargo grande, de importância, isso é contar ponto pra gente. Quando você vota em um cara que, de repente, é lá da Baixada Fluminense, lá do Norte Fluminense, ele não passa de carro aqui, ele não sabe que tem buraco, ele não visita nossas praias, não sabe que ainda falta asfalto para chegar em alguma praia, ele não vai nas ruas, ele não vai nos bairros mais humildes, porque ele não sabe que tá faltando saneamento básico, você entendeu? Então é realmente muito, muito complicado você votar em alguém que não seja de nossa região. Essa é a minha opinião. É a minha. Você pode ter e tem todo o direito de discordar e pode ter a sua opinião diferenciada. Acerte o seu relógio, família Panorama. Agora são 4 horas e 38 minutos. Avisa o nosso querido Messias que caiu a internet aqui e tombou também aqui a nossa transmissão aqui do YouTube. Vou abrir uma nova transmissão já aqui no Panorama. 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Aí, Panorama, teu fornecimento comercial. A não ser que Paulinho. Até lá, nosso querido Paulo Carneiro. Aí ele vai fazer o oferecimento aqui do Panorama. Ficou show, que bacana. 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Ao lado do Detran de Búzios, eu vou pro intervalo e volto já.
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1: Que beleza. Panorama. Agora são 4 horas e 44 minutos, meu povo. É o seguinte, vai ter festa aqui na Praça Porto Rocha. Festa de Nossa Senhora Assunção, dia 15, sabadão, é feriado na cidade de Cabo Frio. E aí, pessoal, vamos ter aqui na festividade Paulo Ricardo e também o Grupo Celebrário. Quem traz mais informação a respeito da festa? O prefeito da cidade de Cabo Frio, doutor Serginho, que faz aqui. Vai falando aí, ó. É o dia mais calmo na cidade de Cabo Frio. Conta aí, prefeito.
2: Eu no meu dia mais calmo de prefeito, preparando para a festa da padroeira. Começa amanhã, quinta-feira, vai até domingo, vários shows. Acompanha aí, gente. Com a roda de pagode católico, Sou Sarado. Aí já vem em seguida com o sertanejozão Bruna Reis, quinta-feira, arrebentando. Isso aqui vai estar um mar de gente. Aí na sexta tem que pegar cola, hein? Showzinho Ângel Duarte. E a gente já segue pra celebrar e... Aí já vem sábado. Sábado, Ministério da Nossa Senhora da Assunção, Michele Rosa. No sertanejozinho. E aí a gente já pega, olha, Vitinho, o pagode pra emocionar o povo. E pra fechar, domingo começa com o almoço da paróquia. Você é convidado a fazer aquele almoço, churrasco aqui da paróquia. Companhia da Ondense e 13h30, Gero e Banda. E à noite, 20 horas, Paulo Ricardo vai fazer um showzaço aqui pra gente. Pena que não é meu caso.
3: Pena que não é o meu. Pena que não é.

0: Tá aí o prefeito falando com a rapaziada na praça, batendo um papo com a galera. Agora deixa eu falar uma coisa pra você. Posso aqui fazer um comentário aqui? Uma vez eu acho que o Celebrari teve aqui também no município de Arraial do Cabo, numa festa da educação. Botou todo mundo pra dançar, ninguém ficou parado. Eu sou fã dos caras. Os caras têm realmente uma playlist muito boa, né? Tem uma lista de música que eles vão apresentar lá que é sensacional. Aí corre o risco, Luciano, de ofuscar, inclusive, Paulo Ricardo. Eu já vi isso acontecer em festa. Eu já vi uma banda de aqui. O Ramona Rox, vou falando, né? O Ramona Rox uma vez se apresentou ali no município de Arraial do Cabo. E logo depois do Ramona Rox vinha... Ah, meu Deus, deixa eu me lembrar aqui. O Vini agora é o vocalista do grupo agora. Ah, meu Deus. Cantava Carla a música. Ô, Carla... L.S. Jack, isso mesmo. Ramona Rock se apresentou antes do L.S. Jack. Rapaz, o L.S. Jack ficou pequeno. Sabe, porque o Ramona Rock é bom pra caramba, né? Os caras cantam, a menina, a vocalista, ela é sensacional. Bom demais o Ramona Rock, né? Se apresentou ali na Praia Grande, ali em Arraial do Cabo. Logo depois veio o L.S. Jack. Rapaz, engoliu o L.S. Jack. O L.S. Jack foi nada, só tem nome. Foi nada naquele dia lá com o Ramona Rocks, depois do show do Ramona Rocks. Eu tenho a impressão que, de repente, pode acontecer isso com o Celebrari e o Paulo Ricardo. Se bem que o Paulo Ricardo, né, vai ganhar pelo seu carisma, né? Tem o seu jeito diferenciado de cantar, tem o seu público especial. Mas eu sei o seguinte, eu tenho certeza absoluta, vai ser uma noite muito boa para a cidade de Cabo Frio. Tendo o Celebrari e também o Paulo Ricardo na mesma noite, vai fazer um grande sucesso aqui na Praça Porto Rocha. Não tenha dúvidas disso. Tem informação para você aqui no Panorama.
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0: Olha só, o homem foi preso por estupro e cárcere privado. Isso, ele foi preso por estupro e cárcere privado de sua própria esposa e foi solto pela justiça. É isso que está acontecendo em nosso país. Ouça aqui no Panorama.
2: A Justiça de São Paulo soltou poucas horas depois da prisão um homem que agrediu, estuprou e manteve a ex-mulher em cárcere privado por 4 dias em Campinas.
3: A vítima era mantida dopada e só conseguiu escapar depois de fingir tomar os remédios dados pelo agressor, que tem uma extensa ficha policial.
4: O autor do crime tem 46 anos e é o ex-marido da vítima. Ele estava no trabalho quando foi detido pela Guarda Municipal. A mulher foi agredida, estuprada e ameaçada de morte. Após 4 dias sendo mantida em cárcere privado, a mulher conseguiu fugir e pedir ajuda.
5: Que o seu ex-companheiro havia pego ela pelo cabelo, levado até a casa dele e a manteve em cárcere privado, fazendo várias ameaças, adopando.
4: Para escapar das agressões, a mulher fingiu ter ingerido os remédios que o ex-companheiro estava obrigando ela a tomar e esperou que ele saísse para trabalhar. Quando chegou aqui na UPA, a vítima apresentava lesões graves pelo corpo. A equipe médica que a atendeu percebeu a gravidade da situação e acionou a Guarda Municipal.
5: No momento em que a gente estava voltando com essa senhora, com a vítima, nós detivemos o indivíduo. Ele estava trabalhando, ela informou onde ele trabalhava, a gente foi até o local e lá ele foi detido pela equipe.
4: O agressor, que possui antecedentes criminais, foi encaminhado à Delegacia de Defesa da Mulher e vai responder pelos crimes de violência doméstica, estupro, lesão corporal, cárcere privado e ameaça.
0: Que loucura, né? Eu vou te contar uma coisa, em cada dia que passa a gente fica assustado com as decisões que são tomadas em favor de criminosos e aqueles que precisam verdadeiramente de uma decisão favorável para poder fazer justiça, é o que a gente diz fazer justiça, não se consegue aqui em nosso país. Tem notícia para você aqui no Panorama.
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0: Olha, pessoal, Agosto Lilás levou a galera aqui nessa última quarta-feira, no dia de ontem, uma programação especial ao bairro do Jardim Esperança, em Cabo Frio. A ação aconteceu na Praça Genu dos Santos e reuniu serviços de informação, atendimento, atividades de cuidado com a população. O evento foi idealizado pela Secretaria de Políticas Públicas para a Mulher, com o apoio da Secretaria de Assistência Social, da Secretaria também de Educação e do Governo do Estado e também, perdão, da Enel. Olha, as mulheres que passaram pelo local tiveram acesso à orientação psicossocial e jurídica, atendimento do CRAS, serviço de documentações, também aqui atividade de autocuidado, corte de cabelo, maquiagem, limpeza de pele, design de sobrancelha. Você faz design de sobrancelha, Luciano? Dá uma risadinha porque faz, né? Faz, não faz? Eita, faz sim. Tá, e massagem. Olha, a programação também contou com atividade de crianças, autodefesa e blitz da Maria da Penha, que distribuiu alguns panfletos ali no bairro do Jardim Esperança. Em parceria com o governo do estado, foram oferecidos cursos gratuitos de trança na Go, design de sobrancelhas com certificado e também atividades que foram realizadas na Escola Municipal Elza Maria Bernardo, que junto com a Escola Municipal Leaquim Schwitt e Thalita Pereló, apoiou a mobilização no entorno da praça. Aposentada, Maria de Lourdes da Silva participou da programação e aproveitou os serviços oferecidos. Ela aprovou a iniciativa e destacou a importância das ações gratuitas como essa. Tem pesquisa do dia no Panorama.
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0: Diz pra mim, meu povo. Olha só, a campanha oficialmente ainda não começou. Pra presidente, você já deve ter uma ideia em que você vai votar. Mas, e pra governo do estado? Você já sabe? Você vai ouvir todo mundo, você não tem ainda uma noção de quem vai vir como candidato ao governo do estado? Não diga o nome, só diga para mim. Você sabe que você vai votar para governo do estado? Mande um áudio para mim. 99-234-8786. 99-234-8786. Enquanto você vai ligando, eu vou ouvindo a galera que vai mandando mensagem aqui pro Panorama.
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0: Oi, Ana, minha vida.
6: Boa tarde, Edu. Tudo bem, meu amigo?
0: Tudo bem, minha
6: falar.
0: Flor. Diga.
6: Eu já escolhi meu candidato a deputado federal estadual, uhum, né?
0: E que bom.
6: Agora os outros, eu ainda não escolhi, né? Porque acho que a gente tem que botar pessoas novas no poder, né? Pra ver se o país melhora ou piora, né?
0: Entendi.
6: Então a gente tem que botar pessoas novas que nunca foi pra poder melhorar o nosso país.
0: Entendi.
6: Porque tá precário.
0: O pensamento da Ana tá correto, sabia? Porque se você já sabe o que vai acontecer, o que, se somando 2 mais 2 vai dar 4, pra que você acha que vai dar 5 amanhã? É a mesma coisa. Somando 3 mais 3 não vai dar 6? Você acha que vai dar 7 amanhã porque mudou? Então, quem quer alguma coisa nova tem que fazer alguma coisa nova. Não dá pra ter alguma coisa nova repetindo as mesmas coisas. Concorda comigo? Então pense, reflita, analise bem. Para depois, querido, são 4 anos de angústia ou de felicidade. Olha, o nosso convidado, acho que não virá, Luciano. Pelo horário, deve ter sido algum compromisso em cima da hora. Nós já passamos por isso e entendemos também. Estamos aqui aguardando aqui o secretário de Segurança e Ordem Pública do município de Cabo Frio, Coronel Leandro, que chegou a confirmar que viria ao nosso programa na tarde de hoje. Mas, infelizmente, parece que houve outro compromisso e ele não chegou até esse momento. Vamos tocando aqui o Panorama e trazendo sempre muita informação para você. Porque aqui no Panorama a informação não para. Tem notícia aqui no Panorama.
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0: Meu amigo. Para quem acha que a ditadura não nos alcançou depois de ontem, que mandaram fazer busca e apreensão no celular de um jornalista para descobrir a fonte, pessoal, isso faz parte da Constituição. É um artigo que não se mexe. Existe um nome apropriado a dar esse artigo na Constituição que me faltou aqui agora. Mas existe norma pétrea, uma coisa assim. Não se mexe nesse artigo. Você não tem que revelar a fonte da informação. Se a informação não for verdadeira, que seja processado o jornalista. Se a informação for verdadeira, que se faça então a justiça. Agora, verificar quem é que está denunciando, sabe o que vai acontecer? As pessoas vão parar de denunciar. Isso, querido, se chama ditadura. Sabe onde acontece isso? Na China, na Coreia do Norte. Aconteceu aqui no Brasil. A pessoa denunciou, foi verificar quem foi que denunciou. E agora, tá todo mundo enrolado. E aí, sabe o que tá acontecendo? A grande mídia se revoltou. Eu vou explicar a você por que se revoltou. É pelo direito de jornalista? Também. Mas sabe por que se revoltaram? Porque a Malu Gaspar, ela foi ameaçada de receber em sua casa uma operação da Polícia Federal por conta das denúncias que ela vem apresentando na Globo News. Você sabia disso? A Malu Gaspar chegou a ser ameaçada com informações dizendo que ela seria uma das investigadas pela Polícia Federal para descobrir de onde estariam partindo as informações que ela estaria veiculando e trazendo para a população na Globo News. E agora, como dói no coração agora da velha emissora, muitas pessoas querem agora falar a respeito desse caso desse jornalista. Deixa eu só esclarecer para você que temos outros jornalistas que saíram do país perseguidos pelo Supremo Tribunal Federal e que nenhuma outra grande mídia falou a respeito disso porque era apropriado, porque falava do mesmo grupo, porque era todo mundo muito amigo. Mas nós temos aí o Constantino que está fora do país, com tudo sendo caçado, com sua rede social, com sua conta bancária. Tudo isso por conta de perseguição, por conta de denúncias que fez também contra o STF e contra o governo. E tem outras pessoas. O Lacombe está fora do país, você sabia? Lembra do Lacombe? Apresentava na Globo, o jornal esportivo. Está fora do país. A Ana Paula, que era do vôlei, está fora do país. Muitos outros jornalistas. O Alexandre Garcia está morando em Portugal. Tudo isso, pessoal, por conta de situações de perseguição em nosso país, por conta exatamente de ações e de jornalismo que vem fazendo aqui. São pessoas que precisam ser respeitadas. Se você não gosta do blog, como o Marquinhos está falando aqui, o blog falou mentira, processa o blog. Processa o blog. O jornalista falou bobagem, processa o jornalista. Teve um jornalista que fez uma matéria essa semana aqui em Cabo Frio, que eu olhei assim a matéria e falei, rapaz, esses caras devem morar, devem ter uma sede dentro do fórum. Porque essa matéria aqui é processo na hora. O garotinho esses dias falou aqui que uma mulher era amante de um candidato. Esse garotinho deve ter uma sede dentro do fórum, porque o que tem de processo contra esses caras é brincadeira. Bota o nome desses caras aí no Google e veja quantos processos esses caras têm aí. Recentemente eu recebi uma ação da justiça, 171. É, um camaradinho aí, 171. Não, porque você falou isso, isso não é verdade. Eu fui lá, peguei a fonte, peguei a notícia. Tá aqui, ó. Relatado pela delegacia de Rio Bonito, tal que não sei o quê, que não sei o quê, que não sei o quê. Completinho pra você. Ou seja, eu só escrevo aquilo que eu posso provar. Se eu não posso provar, se eu não vi, não tenho imagem, não adianta, não vou me meter num negócio desse. Não entro em matérias que vão viralizar, que vão dar visualizações. As visualizações não pagam as minhas contas. Pode dar visualização, mas me dá prejuízo na minha casa. Tira a comida dos meus filhos. Então não adianta, querido. Não faço matéria de fofoca. Não, porque fulano... Não. Quero saber, não. Teve um amigo que uma vez me ligou, que é um pseudo-jornalista, né? Não, bota a matéria aí, passou um carro aqui agora, tentou pegar uma criança, pegou? Não pegou. Você tem a placa do carro? Não. Tem a imagem? Não. Alguém viu? Não, fulana conhece alguém que viu. Então você fala com fulana, pra pegar a ciclana que viu, fazer um vídeo dizendo que ela viu. Se ela não fizer o vídeo, bota o não. Uma vez por causa de fofoca aí, destruíram um carro de um vendedor de queijo. A turma invadiu um carro de um vendedor de queijo lá em Araruama, quase mataram o homem. O homem se escondeu dentro de uma farmácia. Depois foram descobrir que era apenas um mal entendido. Em Niterói, uma mulher morreu por conta de um retrato falado mal feito. A pessoa passou na rua, viu a matéria da televisão, retrato falado, passou a mulher na rua, achou parecido, meteram pau na mulher, a mulher morreu. E não tinha nada a ver com a história. Aí agora querem... Agora estão dizendo que a gente está vivendo... Ah, porque estão perseguindo jornalistas. Isso é ditadura. Há muito tempo a gente vem falando que o Brasil vem vivendo uma ditadura velada. Eu venho falando isso para vocês aqui. O Brasil... Eu venho falando isso para vocês aqui. O Brasil vive

escândalo pro jornalismo. Aí vem a Associação Brasileira de Imprensa agora nesse momento, não, nota de repúdio. E a OAB? Cadê a OAB? Tem que se manifestar. Por quê? Porque ofendeu um ponto pétreo da Constituição brasileira. O jornalista pode, não tem que revelar o sigilo da sua fonte. Acabou. Eu posso dizer a você o que foi que aconteceu. Quem foi que te contou? Não interessa. É verdade ou é mentira isso? Não é verdade. Então pronto. Então esclareça. Porque isso é assim, assim, assim tem que acontecer. Agora vem fazer graça. Ah, pelo amor de Deus, gente. Quando começar... Aí eu falei aqui essa semana aqui um negócio aqui de violência. É a mesma coisa da questão também da ditadura. Essa é uma ditadura que estamos vivendo, meu povo. Hoje nós vivemos uma ditadura. Não existe democracia, não. É ditadura. E os caras dizem como vai ser, o que vai ser e como vai ser. Sabe onde acontece isso? China, Coreia do Norte. Lá acontecem essas coisas. E a turma bate palma. Bate palma, porque tá parecido. Você não pode mais dizer que fulano faz isso, isso ou aquilo. Que fulano é isso, isso, aquilo. Não pode mais dizer. Agora, do outro lado, você pode dizer. Se aquele outro lado é o lado que eles não gostam, aí você pode dizer. É assim que nós estamos vivendo. Hoje vivemos uma ditadura. Ditadura é uma situação que divide, inclusive, famílias. Temos famílias divididas por conta exatamente dessa situação que é colocada pelos líderes de nosso governo. Onde nós deveríamos ter líderes que venham apaziguar e unir o nosso país. Enquanto estivermos divididos, não vamos a lugar nenhum. Já não estávamos indo muito longe. Agora, então, dividido, querido, imagine um cabo de força, um cabo de guerra. Nós temos 50% puxando para um lado, 50% puxando para o outro lado. Não vai sair do lugar. Não vai sair do lugar. Só quando a gente se unir e puxar o cabo de guerra tudo para o mesmo lado, aí sim. Aí, querido, volta... Aí tem que contar a questão dos valores, a questão daquilo que é dito, a verdade dos fatos. Eu vou trazer aqui, ó. Você quer ver uma coisa? Vou trazer aqui. Eu estava conversando com o Luciano esses dias sobre essa questão de verdade dos fatos. O que o jornalismo faz para manipular a sua cabeça? Durante a pandemia, aqui em Cabo Frio, nós tínhamos aqui nos hospitais da cidade um número pequeno de leitos para a UTI da Covid. A Covid era uma pandemia... Era uma coisa nova, os hospitais estavam cancelando todas as cirurgias eletivas, vocês lembram disso? Só fazia cirurgias de emergência, as cirurgias eletivas elas foram suspensas por conta da contaminação, e aí nós tínhamos aqui o número de UTI com respirador, lembra disso? Respiradores? Pois é, só que Cabo Frio não tinha muito. Vamos imaginar que Cabo Frio, toda a cidade de Cabo Frio, 200 mil habitantes naquela época, tivéssemos aqui... 12 respiradores. Eu não me lembro quantos respiradores nós tínhamos. Vamos imaginar que nós tivéssemos aqui naquele momento 12 respiradores. 5 ou 6 deles, né? Não, vamos botar 12, 10, vai fazer a conta redonda, né? 10 respiradores. 3 desses respiradores, dos 10, 3 estivessem ocupados com pacientes de Covid. Isso equivale dos 10. Equivale a 30%. Aí vem a maldade do jornalismo da época. A notícia que era veiculada era a seguinte: Cabo Frio tem 30% dos leitos para Covid ocupados. É a verdade? É verdade. A verdade é essa: 30%. Só que para a pessoa mais humilde que está longe, imaginava que, pô, nós temos 5 hospitais. 30% dos leitos estão ocupados, é leito pra caramba, é leito a dar com pau, deve ser uns 15, 20, 30, 100 pessoas que são, a notícia era 30%, 3 leitos, 30%, só que a notícia para poder escandalizar e poder viralizar e chamar na audiência, a notícia não dizia que Cabo Frio tinha apenas 10 leitos para Covid naquela época, é um número pequeno. Para 200 mil habitantes, 3 pessoas na UTI com respirador, é um número simbólico, gente. Infelizmente, vai acontecer. Mas naquela era assim que a notícia era dada antigamente. Acontece a mesma coisa ainda nos dias de hoje. Eles dão a notícia.

0: Sempre olhando aquele lado em que interessa aquele grupo jornalístico. A comunicação, queridos, a informação é o quarto poder. É o quarto ou quinto agora, né? Nós temos o legislativo, é o quarto poder. Temos executivo, legislativo e judiciário. Agora é o quarto poder, é a comunicação. O que os caras disserem. Se os caras ficarem o dia inteiro dizendo que você é feio, que você é feio, que você é feio, todo mundo vai acreditar que você é feio. E assim acontece. Acerte o seu relógio, família Panorama. Acerte o relógio. Ah, tá. 5:06 de uma quinta-feira com céu azul em toda a região dos lagos. Olha só. Eduardo, eu vejo 30% puxando de um lado, 30% puxando de outro e 40% sem saber para que lado vai ficar. É isso aí, ó. Tá aqui, ó. Mandar um abraço aqui, ó. Isso mesmo. Ex-ministro que não é jornalista. Pois é, rapaz. E um montão de outras pessoas também. Acerte o relógio. A turma falou aí, ó. Que beleza.
1: Dudu, boa tarde.
0: Boa tarde.
1: Aquilo era futebol ou era vôlei? Parece ser mais vôlei do que futebol.
0: Eita.
1: Caramba, cara. Dudu, meu candidato a presidente já sabe qual é já, né? Já sabe, né?
0: É, né?
1: Vou falar o nome, não.
0: Isso aí, não fala, não.
1: Deputado federal, estadual, também não tem, não.
0: Ah.
1: E nem governador.
0: Ah.
1: Porque governador só entra ladrão lá no Rio. Só entra ladrão.
0: É, né?
1: Todos os governadores que entram lá no Rio de Janeiro tem envolvimento com a safadeza, com a sacanagem.
0: Entendi.
1: Tá doido, rapaz? Nem sei que eu vou votar pra governador, pra deputado estadual, federal.
0: Pois é,
1: o presidente
0: saber.
1: Já sabe qual é o meu presidente.
0: Não sei lá, não.
1: Valeu, Dudu. Rapaz, respirador? Ah. Falo com o Flávio Dino. Flávio Dino sabe onde ele botou o respirador. Né?
0: Ai, meu pai do céu. 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Eu vou pro intervalo aqui na programação da sua Rádio Ondas também, junto com a sua Jovem TV. Um canal feito para você. Mas eu volto já.
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0: Agora sim, 5 horas e 13 minutos, uma ótima tarde de quinta-feira para você estar ouvindo aqui a programação da sua Rádio Ondas FM. Este é o Panorama, trazendo para você sempre o resumo das notícias do seu dia, também ao vivo pela sua Jovem TV no canal 8 e no YouTube. Olha pessoal, no próximo dia 16, domingo agora, dia 16, tem o Passeio Ciclístico da Padroeira, é isso mesmo. Concentração às 8 horas da manhã na Praça Porto Rocha. Participe doando 1 quilo de alimento não perecível para que possa ser sorteado depois, pessoal. Traga a sua família. Então, olha, tem passeio ciclístico, não é uma competição, é um passeio ciclístico no próximo domingo, dia 16, com saída às 8 horas da manhã aqui no Panorama. Aqui na Praça Porto Rocha, aqui na Praça Porto Rocha pelo Dia da Padroeira. Olha, pessoal, olha, quem não vai fazer um passeio ciclístico aqui é o dono de uma bicicleta. Roubaram uma bicicleta ontem aqui no município de Cabo Frio. Na verdade, furtaram, né? Aqui na Praça de São Cristóvão. Mandaram aqui as fotos pra gente. E o bandido vai ficar famoso, que eu tô com o vídeo dele aqui caminhando e furtando, ó. Vai ser aquela musiquinha, né? Caminhando e furtando. Aí, Luciano. O bandidão aí com a bicicleta aí, ó. Deixa eu botar aqui na outra câmera pra rapaziada ver também, ó. Olha aí, ó. Olha aí o cretino. Olha aí o cretino. Furtou essa bicicleta lá em São Cristóvão, pessoal. Em frente à quadra. Pertinho ali do Hortifruti. A gente vai divulgar também daqui a pouquinho. No Fique Bem Informado, pedindo para que você que tem a localização, que você possa nos ajudar a encontrar esta bike. Tem participação de ouvinte na Pesquisa do Dia.
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0: Sem citar nomes, você já sabe em quem você vai votar. Para governo do estado do Rio de Janeiro, a campanha oficialmente ainda não começou ainda diretamente não. Tem uns embrólhozinhos aí. Garotinho hoje participou aqui da Rádio Ondas. Sou candidato. A gente vai saber exatamente o que vai dizer, porque a gente fala muita coisa, mas quem vai afirmar isso mesmo é a justiça, quem vai liberar, né? Pois é. E aí, você já sabe quem você vai votar para governador do estado do Rio de Janeiro? Mande um áudio para mim. Não diz o nome não, tá? Só diz se você já sabe quem você vai votar. 992348786. 992348786. Por que eu tô fazendo isso? Porque a safra tá ruim. O negócio tá complicado, tá embaçado, tá difícil. A última eleição com o Wilson Witzel, que foi eleito, já estava ruim, né? Já estava meio engodado. Essa agora, mais complicada ainda. Mande um áudio para mim, 992348786. Tem a participação do nosso ouvinte aqui no Panorama.
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2: Boa tarde, Dudu.
0: Oi, Eliane.
2: Aqui é a Lili.
0: Diga, minha flor.
2: Eu já sei em quem eu vou votar.
0: Que bacana.
2: Porque só existe o A e o B.
0: Entendi.
2: Bem claro, né?
0: Aham.
2: Uhum. O A e o B.
0: Perfeito.
2: Então a gente tem que saber, uhum, ou é o A ou o B.
0: Exato.
2: Eu já sei em quem eu vou votar.
0: Boa.
2: Mas vou botar um spoiler aí.
0: Ah.
2: Detesto o governo que só dá dinheiro
0: para
2: uma turma que só anda arrumando filho,
0: ah,
2: e dando a vovó e vovô para cuidar.
0: É mesmo, é.
2: Detesto.
0: Tá certo.
2: Essa onda de dar dinheiro para os estudantes que não estão estudando nada.
0: Entendi.
2: Enfim, pessoas que não sabem trabalhar.
0: Uhum.
2: É bem claro.
0: Entendi.
2: Eu não vou votar nessas pessoas que não fazem as pessoas trabalharem.
0: Entendi.
2: E nem aprende a trabalhar. Então, o meu voto, eu já sei em quem eu vou dar.
0: Uhum.
2: Certo?
0: Certinho.
2: É isso aí, meu amigo.
0: Tá ok,
2: meu. Porque o C, o D e o E só vai pular para quem tá mais forte.
0: Entendi.
2: Não é assim?
0: É verdade.
2: É isso aí.
0: O que, que é a política,
2: abraços,
0: né?
2: Abraços e uma ótima quinta-feira.
0: Beijo, Lili. Tá aí participando, dando a opinião dela. Tem notícia para você aqui no Panorama.
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0: Atenção, os atletas de plantão, os interessados em participar da quinta corrida morada da aviação naval de São Pedro da Aldeia. devem ficar atentos, hein? A abertura das inscrições acontece neste final de semana. O processo será gratuito, online, por meio da plataforma Simpla, a partir deste sábado, dia 15. A iniciativa, realizada pela Marinha, em parceria com a Prefeitura de São Pedro da Aldeia, busca celebrar o aniversário de 110 anos de aviação naval brasileira. O evento será realizado no dia 30 de agosto, domingo, em um percurso de 5 quilômetros, com largada na Base Aeronaval de São Pedro da Aldeia e a chegada na Praça Hermógenes Freire da Costa, no centro de São Pedro. A concentração, 7 horas da manhã, um aquecimento que será realizado às 7h45 e a largada prevista para as 8 horas da manhã. Ao todo, 1.100 vagas, sendo 700 para público geral, 300 destinadas a militares com inscrições internas e 100 para a prova Kids. Segundo a Prefeitura de São Pedro da Aldeia, o percurso foi planejado para valorizar a integração entre a tradição militar e os espaços urbanos do município, oferecendo uma experiência diferenciada aos participantes. A Corrida da Morada da Aviação Naval irá oferecer troféus para os 5 primeiros colocados em geral, categorias masculino e feminino. Haverá troféu para 3 primeiros colocados na faixa etária masculino e feminino para até 19 anos, de 20 a 24, de 25 a 29, de 30 a 34, de 35 a 39, de 40 a 44. Joga, você corre nessa, Luciano? 40 a 44? Aqui você corre nessa, de 40 a 44 anos? Ah, de 45 a 49 anos? Não é essa que você corre, não? Ah, de 50 a 54 anos? É essa que você corre? Ou é de 55 a 59 anos? Fala, é de 55 a 59, né? Hã? 55 a 59. Fala, tá com vergonha? Ah, é, não gosto nada. Eu que doideira, hein? E 60 até 64 anos e depois o Ad Eternos, né? Olha, e também tem a categoria PCD. Todos que concluírem a prova, os participantes da prova Kids vão ganhar medalhas de participação. É o seguinte, dois ouvintes do Panorama acertaram o placar em 1-1 entre Flamengo e Cruzeiro. Nosso querido Moreira e quem foi o outro? Arthur, vascaíno lá de São Pedro da Aldeia. Seguinte, meu povo, um de Cabo Frio, o outro de São Pedro da Aldeia. Eu preciso escolher. Quem que nós vamos convocar, Luciano, para poder escolher quem é que vai dar a treina? Rapaz, eu ia pedir a sabedoria aqui agora, mas sabedoria ia dar para Arthur, que é vascaíno. É, né? É, tem que ser alguém isento. Daniel! Daniel, você tá ouvindo a gente aí? Daniel, tricolor, ele mandou mensagem pra mim hoje, Lu. Ah, deixa me ver aqui, rapaz, com saudade dele, rapaz. Cadê ele? Tá largado em algum lugar aí, pra quem não fala mais com a gente, não vem mais participar. O que tá vendo, Daniel? Mande, olha só, Daniel mandou este áudio hoje pra mim de manhã cedo.
3: Fala aí do Ander Silva.
0: Olha ele aí.
3: Eu sei que tô um tempão sem aparecer aqui, né?
0: Eu sei
3: que você tava sentindo minha falta.
0: É, meu coração acelera.
3: Saudações, tricolores.
0: Fala sério, mandou subir o dia embora, hein?
3: É, rapaz. É. Quer dizer que o...
0: Tá sem técnico.
3: Queridíssimo Zuzu caiu.
0: É, rapaz. Vez,
3: né?
0: Isso aí.
3: O Zuzu, Zubeldia.
0: Foi embora. O técnico dos técnicos.
3: Fez o Fluminense cair da Copa do Brasil. Quase que por pouco também.
0: Caiu
3: quase
0: sozinho,
3: cai na Libertadores.
0: Fala sério.
3: Pra agora,
0: e vai
3: felizmente,
0: cair. É, vai cair de novo.
3: Time. Pelo amor de Deus. Agora que ainda teve a sequência de empate.
0: Bota, Luciano. Bota, Luciano. Bota
3: a sequência ele de empate já vem antes da Copa do Mundo.
0: Isso,
3: né?
0: Aí, é.
3: Pô, então, ou seja, desde lá de maio. Já estamos em agosto. Pelo amor de Deus. E agora
0: chupa
3: que o Fluminense toma uma atitude e tira esse cara.
0: Tá.
3: Ah, depois que perdeu a Copa do Brasil.
0: Você que lute.
3: Enfim. Faz parte do jogo, né?
0: É, você que lute.
3: O bom da sequência de empate, tirando com a exceção da Copa do Brasil, é que ninguém ganhou. Ninguém ganhou os jogos.
0: Tá, que felicidade.
3: A exceção é a Copa do Brasil só, mas enfim,
0: que para felicidade.
3: Isso, pra mim tá bom.
0: Está convocado. Daniel, você é o cara que vai decidir. Para onde vai a treina laser? Para Cabo Frio ou para São Pedro da Aldeia. Manda um áudio aí, Dani. 992348786. 992348786. Vamos ver se tá ligado também, né? Daniel, é você que vai escolher, hein? Vai para São Pedro da Aldeia ou vai para Cabo Frio? A trena que foi sorteada ontem e dois ouvintes acertaram. Tem participação de ouvinte aqui no Panorama.
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4: Manda a trena aí para Cabo Frio, pô. Gesso Decor.
0: Ah, fala sério, pô. Oi, Rose.
5: Boa tarde, Eduardo Silva. Boa tarde a todos da Rádio Onda. É Rose da Bazaria Naval. Eu dou um beijo do coração.
0: Beijo, minha flor.
5: A respeito da pesquisa aí, ó.
0: Diga.
5: Eu ainda tô analisando, não sei em quem vou votar não, Edu.
0: Perfeito, é isso aí, eu quero saber se você já sabe alguma coisa, né? Fala comigo, Léo.
6: Oi, Eduander.
0: Oi, irmão.
6: Léo aqui do Jardim Esperança.
0: Fala comigo.
6: Boa tarde, meu amigo.
0: Boa tarde, lindão.
6: Olha, eu não sei quem vou votar ainda não.
0: É isso aí, tá tudo ruim, né?
6: Se a gente for pensar, os últimos governadores do Rio, todos eles foram presos, né?
0: Exato.
6: E o garotinho que foi preso, agora tá querendo voltar para concorrer de novo.
0: É que ele ficou um crian, né?
6: Sabe que vai ser bem votado. Rapaz, dá até desânimo. Então, não, eu não sei quem vou votar ainda não. Pra mim é tudo ladrão.
0: Obrigado, meu irmão. Tá valendo. Fala, pastor Nivaldo.
7: Edu.
0: Oi.
7: Boa tarde.
0: Boa tarde, pastor Nivaldo.
7: Aqui é o irmão Nivaldo pela
0: Ramiro Mota.
7: Rua Ramiro Mota, número 2. Edu, eu estou tão aborrecido.
0: Por quê?
7: Mas tão aborrecido, Edu.
0: Por quê, pastor?
7: Brabo mesmo. Quando se fala em política.
0: Eita, nós, tem que fosse
7: comigo. Edu,
0: fica com
7: medo. Eu tô muito chateado, Edu.
0: Por quê?
7: Edu, eu não sei, Edu, em quem votar.
0: Eu também não.
7: Homem de 67 anos.
0: Eita.
7: Monivaldo. Aqui em Cabo Frio, eu já acompanhei várias políticas. Inclusive, ajudei muito. Não quero falar o nome de alguém por questão de cautela, mas eu estou muito aborrecido.
0: Eu imagino.
7: Que um bocado de político agora esteja escutando o que eu estou falando. Cambada de ser vergonha.
0: Opa,
7: né?
0: Pai!
7: Ordinário, né?
0: Largo aço!
7: E quando você fala aí, Edu, votar no pessoal daqui, até que eu concordo com você, mas pilantra, vagabundo, pega o nosso voto, Edu, vai lá pra Brasília pra pegar mentira.
0: É, né?
7: Tá, Edu?
0: Entendi.
7: Aquele abraço.
0: Obrigado, pastor. Tá?
7: Possa ser que, passando mais um pouco, eu vou escolher em quem votar.
0: Mude de opinião,
7: mas,
0: né?
7: Mas por enquanto, Edu.
0: Sim.
7: Não me fale em política, porque...
0: Eita, nóis.
7: Irmão Nivaldo tá brabo, entendeu? Pela rua Ramiro Mota, número 8.
0: Eita.
7: Aqui eu pago IPTU, pago água, pago luz, pago tudo, Edu. Não devo a ninguém, Edu.
0: Tá certo.
7: Aquele abraço, Edu.
0: Valeu, pastor Nivaldo. Participando, virado no samurai, hein? O homem, ó, não me fale de política perto de mim, hein? Senão aqui na Ramiro Mota, ele vai impor as mãos e vai pedir pra Pai do Céu, manda uma espada de fogo, acerte o seu relógio. E não, bota a vinheta, rapaz. Eu, hein, que doideira. 5 horas e 26 minutos, prefeito Marcelo Magno pinta aqui agora no Panorama, anunciando mais uma obra no município de Arraial do Cabo.

0: Eita, ficou bonito, hein?
1: Então, gente, estou aqui com o Pedro, nosso secretário de obra, Gabriel, nosso engenheiro, que está acompanhando as obras aqui. Ô, Pedrão, Leblon já terminou, né?
2: É, rua Leblon, finalizamos.
1: Ah, que bom. Eu vi que a gente vem subindo vários pontos de obra, importante. E assim, não para por aí não, né, Pedro? Tem outros pontos, assim, que assim, tem essa licitação que a gente vai concluir ela logo depois também. A gente vai estar vendo outros pontos. É uma coisa que é importante, porque você vê que parou aqui agora o morador e ele dando pra gente aquelas ideias, né, Gabriel? Ó, ainda tem isso, porque realmente quem acaba passando pra gente é o próprio morador. Ele consegue, ó, isso aqui pra gente não tá legal, fica bom se for assim. E a gente tem muita coisa ainda pra ser feita aqui, né, Pedrão?
2: Com certeza. Eu acho que a maior necessidade nossa, né, de entender a dificuldade é o morador passando pra gente. Nada mais justo de a gente atender da melhor maneira possível. E, inclusive, ele estava fazendo um questionamento sobre uma entrada de um beco, uma subida de uma viela, que estava faltando um corrimão, uma questão de recomposição de escada, e logo nós vamos estar com um processo ativo para fazer todos esses serviços de manutenção que a comunidade da Cabocla, da Boa Vista, merece.
1: Gabriel, uma coisa importante que a gente já pede aí a colaboração de todos os moradores. A gente está fazendo essas áreas pontuais e a gente vai fazer também a subida logo próximo do cemitério. Mas assim, a gente entende que é uma obra rápida, né, Gabriel? Você calcula o quê?
3: Sim, então, a gente está procurando deixar por último, porque é uma área bem delicada, que é o principal acesso ao morro aqui, é aquela principal ali. Então a gente está unindo esforços para fazer toda a área anterior para chegar ali o mais perfeito possível e estar focado exatamente naquele ponto.
1: É isso aí, gente. Contamos com a colaboração de todos, isso é importante. A gente sabe que quando chove, as motos não sobem, os carros não sobem, com risco de vida, né?
3: Sim.
1: E a gente hoje, o nosso trabalho exatamente é para que isso não venha acontecer, não é isso, Pedro?
2: É, tem muitos elogios, né, sobre essas ruas que foram feitas. São outros trechos que ainda estão em execução. Lembrando que essa obra, esse conjunto de obras de concreto frisado ainda não acabou. Nós estamos finalizando outros trechos ainda. Então é importante que a comunidade saiba que nós estamos trabalhando em prol deles.
1: É isso, gente. Valeu.
2: Obrigado.
1: Obrigado.
2: Bom dia.
0: Aí, pessoal, o prefeito Marcelo Magno, junto com Pedro Caju, secretário municipal de obras do município de Arraial do Cabo, falando direto da rua Leblon, no município Cabeça, no Morro da Cabocla. Acerte o seu relógio. 5:29 de uma quinta-feira com céu azul linda em toda a região dos lagos. Este é o panorama. Lembrando, daqui a pouquinho tem transmissão de futebol aqui na programação da sua Rádio Ondas. Vasco da Gama entra em campo hoje. É isso mesmo. E você acompanha todos os detalhes. A transmissão aqui com a equipe de Sidney Marinho. 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Vou pro intervalo comercial, mas eu volto já já.
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1: Agora são 5 horas e 34 minutos. Quem pinta no Panorama agora para entrevista? Prefeito Fábio do Pastel, prefeito favorito de Fabinho, da Rua da Tainha. Vamos ouvir aqui a novidade do município aldense.
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2: Nosso secretário de Educação defende muito a educação, lógico, né? A pasta dela, enfim. Mas nós estamos passando aqui para poder dar duas notícias aos nossos servidores da educação. Uma é o pagamento retroativo do magistério, do piso salarial, que a gente estava aí nessa pendência, na próxima folha agora. E também a Dani, a gente preparou um estudo aqui na prefeitura, os nossos servidores de apoio também. De alguma forma a gente vai estar oferecendo uma gratificação, vai ter o seu regimento, lógico, automaticamente, nós não podemos deixar isso de uma forma solta. Mas a gente vai ter um prazer muito grande de dar uma gratificação para os nossos servidores de apoio também, que tanto merecem e precisam. E a nossa secretária reconheceu isso de coração aberto e trouxe isso para a gente. De imediato eu acabei de assinar aqui e a gente vai estar mandando isso para a Câmara para ser aprovado pelos vereadores, com certeza acredito que eles vão aprovar, para que a gente possa estar ajudando os nossos servidores de alguma forma. Não é isso, secretária?
3: Com certeza, prefeito, e assim eu parabenizo você por estar valorizando a educação, tanto os profissionais de educação básica quanto os profissionais do magistério, com essas duas iniciativas. E em breve teremos mais, né? Em breve falaremos aí sobre o nosso PCCR, sobre o pagamento de... Não é? Muito importante. Os enquadramentos, incentivos funcionais e assim, aos poucos a gente vai estar, né, construindo uma belíssima educação em nossa cidade.
2: Obrigado, secretária. Bom, até mais.
3: Até mais.
1: Tá aí, pessoal, Fábio do Pastel anunciando então aí um pagamento retroativo da educação no município de São Pedro da Aldeia e também uma gratificação aos outros servidores também do município aldeense. Tem notícia para você aqui no Panorama.
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1: Olha, nós tivemos aqui uma queda mais uma vez aqui da internet aqui em nossos prédios, aqui no, nas imediações da rodoviária do município de Cabo Frio, por isso eu peço perdão, atenção aí o Wharton, nosso querido amigo, nosso diretor aqui da Jovem TV, peço perdão, Wharton, já tô abrindo aqui a terceira página e é até a última, creio eu, né? Por essa quinta-feira aqui também para o Panorama e para a galera também que está na televisão acompanhando a gente. Olha só, meu povo, deixa eu contar para você que os irmãos Minotauro e Minotouro vão participar da Feira Literária do município de Araruama neste sábado, dia 15. Olha, o esporte entra na programação da Feira Literária de Araruama 2026 e neste sábado, com a participação dos irmãos Minotauro e Minotouro, os ex-lutadores estarão no encontro literário às 5 horas da tarde, para uma conversa sobre as experiências dentro e fora dos ringues. Na mesa, mente de campeão, disciplina, coragem e superação. Os irmãos vão abordar episódios das suas próprias trajetórias e temas como resiliência, foco, preparação emocional e saúde mental. A proposta é discutir, de alguma forma, derrotas, dificuldades, momentos de pressão que podem influenciar escolhas e processos no aprendizado. Tem entrevista no Panorama.
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1: Olha só, meu povo, Diego Neves, ele é secretário municipal de esportes do município de Búzios e ele pinta também aqui no Panorama, trazendo sempre muita informação. Vamos ouvir aqui Diego Neves. Fala aí, Diego.
4: Para você que ama a modalidade de boxe, a Secretaria de Esporte e Lazer está apoiando um grande evento. Dia 5 de setembro, primeiro Sparrow Box Festival aqui na Sembraço, não é isso, John?
5: Isso. Vamos estar contando com equipes do Rio de Janeiro todo e da região. As inscrições já estão abertas diretamente pela Federação do Estado do Rio de Janeiro. O evento vai estar acontecendo no dia 5 de setembro, a partir das 15 horas. Estão todos convidados, vocês que amam boxe, praticantes, não praticantes, tá? Ou você mesmo que só quer conhecer, estão todos convidados a esse grande evento no nosso bairro, que será o primeiro histórico.
4: E não vai ter só boxe, vamos ter street dance, vamos ter grafite, vamos ter atividades para toda a comunidade. Venha participar conosco.
1: Tá aí, Diego Neves, ele é secretário municipal de esportes do município de Búzios, pintando também aqui no Panorama e tem entrevista, não, tem participação de ouvinte no nosso programa.
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1: O que foi que você não apareceu hoje aqui?
6: Boa tarde, Eduardo. Eduardo, pergunta a ele. Pra onde tá indo, pra onde foi o dinheiro da iluminação que nós pagamos um ano?
1: É, deve ser pro professor.
6: Pra onde
1: professor.
6: Foi o dinheiro da iluminação que nós pagamos um ano? O povo quer saber o dinheiro. Entendeu? Ele tem de bobear a gente, né? Que se nós ficar devendo IPTU e jogar na justiça, eu quero saber aonde está o dinheiro que nós pagamos um ano, não tinha iluminação no bairro. Nos bairros São Pedro Aldeia. Por que que não dá explicação na mídia? E até agora não deu nada.
1: Vou mandar a GG fazer um cheque pra você. Deixa eu contar uma coisa pra você, Fabinho. Esse dinheiro não vai devolver pra ninguém, não, rapaz. Esse dinheiro não volta, não, rapaz. Esse dinheiro foi utilizado pra pagar a conta. Não foi pagar a sua conta, mas pagou a conta de outra via. A iluminação pública em algum ponto da cidade tava funcionando. Não funcionou na sua rua. Mas foi utilizado para pagar, Fabinho. Não adianta, ele não paga a conta da sua rua. Isso você precisa entender, rapaz. Eita, nome que homem difícil de explicar as coisas, né? Quer dinheiro, rapaz. Ele quer dinheiro, rapaz. Ele quer dinheiro. O que é isso aqui, hein? Ó, mandaram aqui um Pix pra mim. O que é isso? Cadê? Pra quem esse Pix, hein, gente? Não é pra mim. Tá. Acho que mandaram errado. Deixa eu só mandar aqui pra pessoa aqui. Ó, nem sei nem quem é a pessoa. Tá no nome de uma empresa aqui. Mandaram um eu, hein? Que doideira. Oi, Tânia. Fala comigo, minha flor.
7: Boa tarde, Edu.
1: Oi.
7: É Tânia aqui do Jacaré.
1: Diga, minha linda.
7: Ô, Edu, eu pra governador eu ainda não tenho, não. Ainda não sei em quem vou votar pra governador.
1: Entendi. Beleza, tem participação de ouvinte.
8: Bom dia, meu amigo, irmão Cristo, Eduardo Silva.
1: Júlio César.
8: Profeta do Senhor.
1: Eita, nós.
8: Tô gostando de ver teus vídeos na igreja.
1: Que bacana.
8: Maravilha.
1: Obrigado.
8: Pastor Júlio César aqui do Cajueiro.
1: Diga, pastor.
8: Oi, Eduardo Silva. O bairro do Jardim Caiçara nunca passou por tanta violência igual tem passado.
1: Sim.
8: Vários assaltos. Assaltaram o mercado brasileiro aqui na entrada da Rua França. Estão assaltando as pessoas na rua.
1: Eita.
8: São Cristóvão é a mesma coisa.
1: O batalhão tá aí na rua, hein?
8: Chama a atenção do. Não é nem do prefeito, não, porque o prefeito ele ajuda, colocando essas lâmpadas aí, laser, né?
1: LED.
8: Mas o negócio é o Estado. Eu acho, Eduardo, que todas as pessoas que fossem assaltadas na rua, em casa,
1: sim,
8: deveria o Estado arcar com o prejuízo das pessoas.
1: Você pode
8: a gente
1: recorrer.
8: Não vê um candidato a deputado que se levanta, ou um deputado já eleito, para poder lutar por esse povo. Está compreendendo?
1: Entendi.
8: A gente liga o 90, eu já liguei o 90 para a Polícia Militar em Cabo Frio, cai lá na central, no Rio de Janeiro. Cai mais aqui no 25º Batalhão.
1: Isso.
8: Aí lá no Rio começa a indagar. Você mora onde? Fica onde? Qual é o bairro? Qual é a cidade? Aí o ladrão já está longe.
1: Entendi.
8: É impossível. Como é? Para onde nós vamos parar? Eu peço ao comandante do 25º Batalhão, coloca as motocicletas para andar nas ruas de tarde, de noite, nos bairros. Faça alguma coisa pela população de Cabo Frio. Um abraço, Eduardo Silva.
1: Obrigado,
8: Deus te abençoe.
1: Aí, um abraço para o senhor também. Muito obrigado pelo carinho, viu? Tá aí o pastor Júlio César reclamando da violência na cidade de Cabo Frio. Tem mais ouvinte participando aqui no Panorama. Fala aí, Christian!
9: Grande Eduardo, boa tarde, meu amigo. Boa tarde, Luciano.
1: Boa
9: tudo jóia, meu irmão?
1: Então. Boa tarde.
9: Tudo tranquilo?
1: Belezinha.
9: Uma excelente tarde para nós, hein, meu irmão?
1: Para nós.
9: Meu garoto, em relação à pesquisa do dia, cara, eu não sei não. Sei não, Du.
1: É, né?
9: Não sei quem vou votar, não, eu vou ser sincero com você.
1: Não, sim.
9: Eu não tenho nem vontade de votar.
1: Eita, não é?
9: E acredito que muitos também não tenham. Cada vez que eu vejo uma notícia do Rio, cara.
1: É, não.
9: Granada caindo em cima da casa dos outros, machucando criança. Pessoas sendo obrigadas a sair das suas casas. Entendeu? E a justiça, a força não consegue vencer. Porque tem muita coisa ruim no meio, a gente sabe o que eu tô falando, né?
1: Sim.
9: Que nós estamos falando.
1: Acredito.
9: A gente fica mais enojado da política. Eu, sinceramente, não sei.
1: Entendi.
9: Se tiver alguma opinião aí depois em off, você me falar, eu tô aceitando.
1: Eita, nós, velho.
9: Tô aceitando.
1: Conselheiro.
9: Porque, sincero, nem debate eu tô querendo assistir, cara.
1: Eu não, vou assistir.
9: O debate, pra mim, é o que acontece durante o dia, que as pessoas não podem sair pra trabalhar no Rio. Isso acaba enojando cada vez mais a gente.
1: Verdade. Tem mais.
9: Valeu, meu irmão.
1: Tá certo.
9: Obrigado aí, tá? Grande
1: fechado.
9: Abraço pra vocês.
1: Tem ocorrências policiais aqui no Panorama.
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1: Olha, a equipe do 42º Batalhão de Polícia Militar recebeu uma denúncia, uma informação privilegiada, né? Ó, aqui Tem um cidadãozinho aqui, mau elemento. Tá aqui, ó, usando aqui um terreno murado aqui, ó, pra esconder as drogas. A polícia foi pra lá, né? Fez um cerco tático, aquela coisa toda e tal, identificou o criminoso. Quando chegou pertinho, foi na Rua das Amendoeiras, no bairro do Corte, ali em Ponte dos Leites, em Araruama. Quando se aproximou, aí, meu amigo, o menino criou força nas pernas, uns campitinhos, fininho, cheio de marca de pereba, cacua toda e tal, rompeu o mato no peito. Corre, corre, corre, que os caras vão me pegar, e pula muro, e sobe aqui, e pendura ali, e se arranha, e bota a mão por cima de caco de vidro, que não corta a mão, nessa hora nem corta a mão com caco de vidro, fosse pra trabalhar, tava, ai, eu não posso, mamãe, agora, pra fugir da polícia, os caras criaram uma força, aí, desde que entrou, um justiceiro que não deixou passar em branco quando ele pulou o muro, caiu no meu território. Eis que o nosso herói de quatro patas, rabinho ainda de vira-lata, sem podar, dentezinho novo, ainda meio cariado, aquele últimozinho cariado, aquele que chamamos de caninos. É, o bichinho quando pulou, rapaz, que viu fazer baderna no quintal de Tia Maria, meu amigo, o bichinho voou nas canelinhas dele. Aí, gosto muito de uns canicinhos de osso, foi nas canelinhas dele, foi lá naquilo que nós chamamos de do tendão de Aquiles, foi lá, mas deu uma mordida bonita, pegou no calcanhar, rachado o calcanhar tá rachado, sandália havaiana, puxou na sandália havaiana de um lado, e o bichinho puxava de um outro, e o vira-lata puxava de um lado, e as unhas arranhando, e morde pra cá, e larga, e morde de novo, aqui eu peguei bonito, pegou, mordeu, largou, e a polícia foi lá, ai, pelo polícia, me salva, o polícia pegou pelo cangote, levantou. Você correu por quê, cidadão? Por que você correu? Cadê a mochila? Foram lá catar a mochila da criança nas costas. Dentro da mochila, 3 tiras de maconha, que seriam medidas por R$10, 27 tiras de maconha, R$40, 3 tiras de 25, 40 pinos de cocaína, cada um deles a R$10, 28 pinos, cada um deles a R$20, 6 pedras de crack de 25, 6 pedras de crack de R$10, 2 pedras de caque de R$5. Rapaz, os caras estão com a demanda danada, hein? R$20 em espécie. Tinha acabado de pegar no serviço aquele dia, pá. Um celular Motorola. O cidadão, o da nossa sementinha, tava do vapor, ele era o vapor do tráfico. Assumiu o cargo faz 30 dias. Período de experiência. Levou para 118 DP, a equipe do 42º Batalhão de Polícia Militar, levou para a delegacia do município de Araruama, onde o dito cujo foi autuado pelo crime de tráfico de drogas. Aí, ó. Ah, é, tem que fazer curativa, esqueci. Vamos levar para UPA. Dá uma injeçãozinha no cidadão aqui que foi mordido. Dá logo, quem tá com raiva sou eu, hein? Dá de Bezetacil, isso! Sem pena! Já levou injeção de Bezetacil sem pena? Já levou? Sim. Minha mãe uma vez me deu. Eu fico com raiva que eu me machuquei, ela era enfermeira, me levaram no posto, minha mãe trabalhando. A patuma, meus primos não valiam nada. Os primos? Eita turminha que precisa ser ignorada no futuro, né? Pois é, meus primos, uma vez eu machuquei, rapaz, me levaram no posto, mamãe era enfermeira. Injeção de Bezetacil sem pena. Olha, mas mamãe deu com força. Foi assim, ó. Foi apertando assim. Ela foi apertando a injeção e as lágrimas foi descendo aqui, assim, ó. Aconteceu com esse cidadão aí também, rapaz. A injeção foi aplicando aqui e as lágrimas aqui, ó. Mas o bichinho é ruim. As lágrimas descia e ele fazia a cara assim, ó. Não chorou. Levou pra delegacia, o delegado foi lá, botou o nome dele lá no computador. Bota o nome do cidadão aí no computador, Luciano. Bota aí. É. Nome de quem? Sim. Pai? Desconhecido. Nome da mãe? Maria, o quê?
10: Não tô lembrado, não.
1: Bernadette? Tá.
11: Não, nada a ver.
1: Nada a ver, né? É, pois é. Não, esqueci. Pois é. Elizabeth. Ah, tá. Agora eu ouvi. Elizabeth. Sim. Bota na carceragem. Ô, tia! Ele, por acaso, vai se acabar de rir hoje do jogo do Vasco?
12: Não vai, não.
1: Vai, não?
12: Ele não vai, não.
1: Ele, por acaso, vai ver uma vitória do Vasco hoje? em São Januário?
10: Não vai não.
1: É, meu amigo. Olha só, pessoal, deixa eu contar aqui pra você. É... Sidney, vascaíno de Nilópolis, você que me deu a trena. Mande um áudio pra mim dizendo, a trena vai pra São Pedro ou a trena vai ficar em Cabo Frio? Mande um áudio pra mim, 992348786. 992348786. Sidney, você que vai escolher, hein? Vai ficar em Cabo Frio ou vai para São Pedro da Aldeia? Dois ouvintes acertaram o placar de ontem. É uma trena a laser, pessoal. Bota a pilha, a bichinha vai lá com laser, marca daqui. Bacana pra caramba. Já estreou a sua, Lu? É? É digital, é digital. Ela é digital, meu povo. É certinho. Então não erra. Então, Sidney, vai para Cabo Frio ou fica em... Ou melhor, vai ficar em Cabo Frio ou vai para São Pedro da Aldeia? Mande um áudio pra mim. Tá aqui, ó. Arthur tá perguntando, hein? Vai, a trena vai pra onde? Se não me responder, eu vou escolher. 992348786. Fala aí, Eduardo!
11: Boa tarde. É, empatamos ontem.
1: Empatou,
11: decisão,
1: né?
11: Quarta que vem. Jogaço de bola, hein? É, dois times grandes de tradição, né? Não é uns timinhos que tem por aí, não.
1: Sério, oba. Massacramos o Cruzeiro, oba. Apanhou mais do que a 100 pra virar carne de primeira, oba. Fala sério. Tem entrevista no Panorama.
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1: Secretaria da Juventude do município de Búzios tem programação e você ouve aqui no Panorama.
13: No dia 15 de agosto, a partir das 9 horas da manhã, teremos o nosso torneio interno de vôlei, promovendo muitos esportes e muita energia entre os jovens.
14: E não para por aí, aqui no ginásio também vai ter torneio externo de basquete.
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1: É isso, pessoal. Semana da Juventude tem programação especial no município de Armação dos Búzios neste final de semana. Fala comigo, Fabinho. O que que foi?
17: Doando, não era só a minha rua, não. É o bairro todo, São Pedro Aldeia.
1: É
17: o bairro todo, tá difícil.
1: Yeah.
17: É o bairro todo.
1: Doando,
17: você agora é pastor?
1: Eita, não é.
17: Pô, legal.
1: Que bacana.
17: Eu vou lá.
1: Quando tiver o Ministério de Libertação, eu te chamo, vai.
17: Quase perto do batalhão, tá soltando, né?
1: É isso aí.
17: Falou a verdade.
1: Falei mesmo.
17: Pastor Júlio César, o senhor tá certíssimo.
1: Que bacana.
17: Bota as motos paisando que vai pegar.
1: Saiu o sorteado. Diz pra mim, Sidney.
18: Boa tarde, Edu. Edu, a trena fica em Cabo Frio com o vascaíno, mas eu me comprometo em trazer uma e entregar aí pro Chandelier Moreira.
1: Ah,
18: assim que eu for no Rio e voltar, que eu tenho que fazer uma encomenda
1: aí, tá vendo?
18: E pedir uma pra ele, tá bom?
1: Tá,
18: ele não
1: certo.
18: Vai ficar sem ganhar também, não.
1: Ah, tu
18: apesar
1: ganhou.
18: De ser flamenguista, mas é ouvinte da rádio, amigo.
1: Tá abraço. Certo, então, ó, Moreira, vai vir uma pra você também, mas Arthur... Você é o grande vencedor, você leva a trena aqui do Panorama. Olha só, pessoal, eu vou deixar, ô Arthur, eu vou deixar a sua trena aqui na portaria do prédio. Você pode passar amanhã de manhã, se você quiser, quando passar aqui, já vai lá embaixo e já retira a sua trena aqui com a galera da portaria do prédio aqui da Rádio Ondas FM. Valeu, Arthur, pela participação. Meu povo, acabou o Panorama. Tô indo embora. Amanhã a gente volta, 5 horas e 53 minutos. Que você tenha uma ótima noite de quinta-feira. Pré-final de semana batendo na porta. Olha, amanhã é sexta, a gente abre muito bem o final de semana, hein? Bom descanso, beijo no coração e até amanhã, se Deus quiser.
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0: Quintou, galera! 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
1: E lá vamos nós!
0: Você está muito, muito bem sintonizado! Dando boa noite pra essa equipe maravilhosa que eu tenho. Primeiro pra ele, meu moreno alto, bonito e sensual.

0: Para tudo, rapaz. Boa noite, Davizinho.
1: Oi, meu chapa.
0: Ah, 1-1 tá tudo bem, né?
2: Sim.
0: 1-1 tá tranquilo. Fora de casa,
2: é
0: né?
2: Claro.
0: Tá tranquilo, então tá certo. O pessoal tava secando a gente, mas não deu certo, galera.
3: Não.
0: E o boa noite agora vai pra ela, que é casada, recatada e quase do lar.

0: Fala, Carol! Carolzinha, cuidando do príncipe herdeiro Iago!
1: Surfista do flow.
0: E agora o boa noite vai pra ele, que é gato, malhado, gostoso e não tá solteiro.

Cleiton Jorge, meu sócio, o homem mais gostoso da região dos lagos. 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Bom, gente, ó, Vidinho Porto, saudações rubro-negras, ótima quinta-feira, fala, meu querido, cadê Sérgio Vascaíno, ficou triste com o resultado, meu querido, fazer o quê, né, nós somos Mengão, rapaz, vamos começar muitíssimo bem o Viva Bem de hoje, Bruno Mars, ótima noite.

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2: 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Vamos, Giza. Uma paz. Ótima noite.

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2: Agora sim, o Viva Bem tá recebendo aqui essa dupla maravilhosa, James e Johnson. Olha, eu vou falar uma coisa pra vocês. Boa noite, James. Qual o nome? Fala pros nossos ouvintes.
3: Two Born Kings. Dois reis nascidos.
2: Opa, e vocês são de onde?
3: Estamos da Nigéria. Diretamente da Nigéria.
2: Diretamente da Nigéria, rapaz. Ó, Viva Bem tá importante demais. E há quanto tempo vocês estão no Brasil?
3: Vai fazer 8 anos agora.
2: Oito anos? E por que vocês vieram para o Brasil?
3: Vieram para o Brasil por causa de muita história que nós ouvimos sobre o Brasil para poder conectar com a cultura, as coisas. Nós viemos aqui para visitar, em primeiro lugar. E quando nós visitamos, gostava e falava para o meu irmão, vamos ficar no Brasil, vamos continuar com o nosso gospel de música aqui, porque eu gosto de música brasileira muito, né?
2: Vocês gostam? John também gosta de música brasileira.
4: Sim, gosto.
2: Qual o ritmo que vocês mais gostam?
3: No Brasil?
2: Ah, do Brasil.
3: Eu gosto de pagode.
2: Ah, de pagode? Ah! É nigeriano, canta pagode, rapaz?
3: Não, eu gosto de coisas de amor, dá pra expressar, mas samba é de cultura, mas pra expressar, pagode dá, de coração.
2: E vamos fazer o seguinte, vamos começar com música, porque hoje tem jogo. Quem joga hoje, Davizinho?
5: Vasco.
2: Ah. E hoje só tem peladas, Vasco e Botafogo. Qual o time que vocês torcem aqui no Brasil?
3: Mengão
2: Internacional, rapaz. Mengão Internacional. Vamos começar de música, gente? Com música? Simbora? Simbora,
3: Davi. Vamos que vamos.

0: Dios sabe.
1: Que é isso, rapaz? Arrebentaram aí, ó. A galera tá aqui, ó. Opa! E, ó, falou que o Sérgio tá na sofrência, torcendo pro Vasco ainda. E falou que o filho dele, o Valbert, adorou o programa. Beijãozaço, Valbert, pra você. Obrigada pelo carinho, viu? Pela audiência. O Igor, lá de Iguaba Grande, falou assim, pô, os caras arrebentam, rapaz. Aí, ó.
2: Obrigado. Obrigado, hein?
3: Um abraço.
1: Vocês já estão fazendo shows por aqui, pela região?
4: Ainda não no Cabo Frio, não.
3: No Cabo Frio, não, por enquanto, mas estamos procurando.
1: Estão procurando. E para entrar em contato com vocês, como que as pessoas podem fazer?
3: É, nós temos Instagram para contatar também. A gente, Instagram também da gente, é 21-9-8-0-9-8-7-9-25. Nosso número.
1: Pode repetir, por favor? Pode. 21-980-9879-25. Assim, a puxada de vocês é mais para um reggae, assim, não é isso?
3: Nós cantamos reggae, hip-hop.
1: Hip-hop.
3: Sim.
2: R&B.
3: R&B, tudo isso.
1: Cara.
3: Somos um talento aberto para qualquer gênero de música.
1: Quero ver vocês cantando pagode depois. Quero ver, vai ter que aprender um pra vir aqui cantar.
3: A gente tá criando agora tá no processo.
1: Tá no processo.
3: No português, vai sair sim.
1: Vai sair no português.
3: Vai sair.
1: Mas olha só, eu quero curtir mais um pouquinho de James e John aqui, gente, ao vivo, no Viva Bem, porque só traz o melhor pra você.
2: Isso aí.
3: De bola, vamos que vamos. Essa música é Faz o Que Eu Faço.
1: Epa, isso é perigoso.

0: James John, gente.
1: Obrigado, obrigado. Esse aqui é Afrobeat.
0: Isso. Esse gente, é. E vocês que são os compositores das canções?
1: Somos. Nós dois.
2: Nós tocamos instrumentos.
1: Também.
2: Bastante.
0: Opa, bacana. A próxima vez pode trazer os instrumentos também.
1: Tá bom, pode pra gente fazer aqui.
0: Isso aí. Bom, gente, quero ó, aquela pausa pra gente beber aquela aguinha. 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
1: Voltamos. 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Sim. Eu tô aqui com John e James, James e John. A dupla aqui. Gente, achei o máximo. Fala aí o nome da dupla pra quem tá sintonizando agora, de novo.
2: Tubong Kings. Somos Tubong Kings. Diretamente da Nigéria pro Brasil.
1: Oh. James, John. Gente, o lance é o seguinte. Vocês conseguem viver da cultura mesmo aqui no Brasil?
2: É, às vezes conseguimos, mas se dá, tem trabalho para fazer, nós fizemos. Se não tem, a gente ia esperar quando tem espaço e continua criando um trabalho que quando precisar, a gente tem como apresentar.
1: A gente estava conversando em off e vocês falaram que na Nigéria a cultura é muito valorizada.
2: Sim, é bem profundo, é bem forte, porque lá na Nigéria festivais é muito importante de... Sabe que entidades de cultura, de religião, de Oxum, de Ogum, de as coisas, são bem comemorados na Nigéria. E tem um monte de festas de cidade também, aberto, que rua faz muita coisa. E artistas conseguiram apresentar, divertir, fazer alguma coisa. É assim, descobre talento também desse jeito.
1: Bom, gente, mais um pouco desse talento aí de James e John. Daqui a pouquinho passamos a bola para o Sidney Marinho, mas enquanto isso, é muito dessa dupla para vocês, são nigerianos, ó. E se vocês quiserem entrar em contato com eles, podem entrar em contato com a nossa produção, que a gente passa o contato direto para eles, tá? 998 15 7773.

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1: Let's go, let's flow. Vamos que vamos.
2: Caramba, gente.
0: Do
2: Bingues. É isso mesmo, gente. Eu vou falar uma coisa. Vocês falaram que lá na Nigéria tem, vocês cultuam muito, tem muitas festas de orixás de religiões afros,
1: sim,
2: né?
1: Sim.
2: Aqui nós cultuamos muito o candomblé, a umbanda e outras religiões afros. Vocês já fizeram alguma homenagem, tipo, orixá Oxum, por exemplo?
1: Já, sim.
2: Pode dar uma palhinha pra gente?

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1: Ai, caramba!
0: Pra achei.
1: Achei, gente. Mas olha só, tem uma coisa. Dia 15 aqui é feriado, porque é dia, né, da padroeira da nossa cidade, de Cabo Frio, Nossa Senhora Assunção. O sincretismo, né, com a igreja, com a Umbanda, e com o Candomblé, com alguns terreiros de Candomblé, é Iemanjá.
0: Isso,
1: tem
0: isso.
1: Alguma pra Iemanjá?
2: Sim.
0: Não.
1: Não. Ainda não?
2: Mas ainda não, mas vai ter.
1: Vai ter?
2: Vai ter.
1: Qual outro orixá que vocês têm?
2: Ah, tem Mote. Tem Ogum.
1: Ogum, vamos lá, Ogum, vamos abrir esses caminhos.
2: Ogunire. Vai ser muito forte.
1: Vamos abrir esses caminhos, meus filhos. Vamos lá. Muita gente escuta. Não, gente, é legal porque é cultura também. As pessoas não. Tem gente que fica assim, não, é cultural também, além de ser a religião.
2: Sim.
1: Que todos devem respeitar. Tem gente que todo mundo tem que ser respeitada. É uma religião linda também. As pessoas muito. Precisam conhecer. Então, por favor, saudação ao nosso pai Ogum. Já
2: sim.
1: Que vocês salvaram mãe Oxum.
2: Sim.
1: Rapaz.
2: Não sei de Ogum, de verdade, como eu vou começar. Ogum Nirei, Ogum Oloya, Ogum Okoxum. Porque Ogum é marido do Oxum e Oya juntos, né?
1: Sim.
2: E Xongô pegar...
1: Mas você pode, o que você quiser cantar, pode cantar. Vai lá.
2: O que você quer cantar?
3: Ogum, Ogum Oloya, Okoya...
2: Ogunire, Ogun dagbeje ni mo da o.
3: Ogun.
2: Só as coisas
1: assim. Gente, adorei, achei. Olha, gente, já tem gente me cobrando aqui pra vocês voltarem ao programa, porque eu falei assim, para, não vai ter, não tem que ter futebol, o Sidney já tá ali já. Calma, tá vendo? O pessoal gostou de vocês aí.
2: Obrigado.
1: É um prazer tê-los aqui no Viva Bem, sabe? E eu quero que vocês voltem sempre, mas eu quero mostrar mais um pouco da música de vocês, pode ser?
2: Pode.
1: Vamos soltar aqui, ó. Quem sabe faz ao vivo, aqui no Viva Bem.
4: Vida boa.
2: Ah.

0: verdade.
1: Caramba, rapaz! É brinquedo, não! 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
1: 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Bom, gente, olha, eu vou ter que me despedir dessa dupla maravilhosa, mas eu vou amarrá-los para outra data aqui. Fiquem tranquilos. Eu quero te agradecer, James,
2: obrigado.
1: Agradecer a
2: obrigado,
1: John.
2: Kim.
1: Tá? E quero
2: obrigado.
1: Deixar vocês à vontade para fazer as considerações finais.
3: Sim, ah, eu vou deixar uma palavra mais importante, que mesmo assim que nós caímos, a gente tem que ter mente para coragem, para levantar. Às vezes você cai e tem que levantar de novo. Não pode ficar no chão, não pode parar, não pode desistir. Tem que continuar com força, em fé em Deus, nas orixás também. Que Deus cria.
1: E você, John?
4: Yeah. Nas qualquer coisa que você faz na vida, você tem que ter coragem para subir, não desistir. Tem paciência. A paciência é muito importante, porque o dia em dia, ninguém quer ter paciência, só quer subir e ficar sucesso na hora. Às vezes, vira é devagarzinho. Com o tempo, você chega lá. Aí, paciência é muito importante.
1: Muito importante,
4: muito
1: né?
4: Importante.
1: Gente, eu vou fazer o seguinte, Davizinho. Eu vou finalizar com eles. Vou desejar aqui feliz, né? É feliz. Obrigada, Davizinho. Obrigada, Carol. Laura, Cleito, galera da Edicom, editora comunicação, responsável pela produção do Viva Bem. Obrigada a vocês, internautas e ouvintes do Viva Bem, responsáveis pelo nosso sucesso. Fiquem agora com o comando de Sidney Marinho, transmitindo aí o jogão de Vasco. Na sequência, o Botafogo do Cleiton vai jogar também. Bom, gente, vou terminar com essa dupla que eu já tô apaixonada, James e John, porque eles são reis, hein?
3: Sim.
1: O nome já diz.
3: Somos.
1: É isso aí, eu vou terminar com eles. Ótimo restinho de noite. Fiquem com o Sidney. Fui.

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0: E a partir de agora, falamos ao vivo, São Januário, Colina Histórica. Daqui a pouco bola rolando para a Copa Sul-Americana, temporada 2026. E o torcedor vai acompanhar com a gente todas as emoções de Vasco da Gama e Olímpia. Duelo de oitavas final da Sula, para o torcedor que vai chegando desde cedo no canal da Litoral News no YouTube. A partir de agora também na Ondas, a partir de agora também na Manchete. Torcedor chegando com a gente para acompanhar todas as emoções dessa noite de quinta-feira que fecha essa semana de jogos de ida das oitavas de final das competições da Conmebol. Libertadores, Sul-Americana, quatro equipes brasileiras entram em campo hoje. Na Sula, agora às 19h, o Vasco encara o Olímpia aqui em São Januário. Ao mesmo horário, Santos vai encarar a equipe do Macará jogando na Vila Belmiro. Mais tarde, 21h, tem o duelo da equipe do Botafogo na Copa Sul-Americana contra a equipe do Cienciano. Você também vai acompanhar tudo aqui com a gente, com o Marcelo Marinho. E ao mesmo tempo, de forma simultânea, tem Corinthians contra Rosário Central. Duelo da Copa Libertadores, então, dos brasileiros que entram em campo hoje. Três jogos na Copa Sul-Americana e um jogo dentro da Copa Libertadores da América. A verdade é que em todos os jogos da Libertadores até agora, o empate apareceu. Vamos ver como fica a dinâmica para o jogo de hoje aqui em São Januário, entre a equipe do Vasco e a equipe do Olímpia. Fato é que deve ser um jogo de estilo copeiro, é um jogo de mata-mata, é um jogo que importa demais para as duas equipes. Eu sou o Cidão Marinho, ao meu lado tem Gabriel Pieroni, Renata Marinho. Daqui a pouco chega ele, o explosão da galera, Sidney Marinho, para contar todas as emoções de mais 90 minutos de grande futebol. Lembrando que é um jogo de 180, hein? Os primeiros 90 hoje aqui em São Januário, os outros 90 na semana que vem, também na quinta-feira, sendo disputados lá no histórico Defensores del Chaco, no Paraguai, quando a equipe do Olímpia jogará com o seu torcedor, estará presente ao lado de sua torcida. Gabriel Pieroni, que era a sua expectativa, daqui a pouco bola rolando aqui em São Januário. É aquilo, Pedro Emanuel está embalado, Vascão classificado na Copa do Brasil, Vascão bem também dentro da produção com o comando do Pedro Emanuel. Claro que ainda talvez falte uma vitória dentro do Campeonato Brasileiro, falte vencer um duelo dentro do Brasileirão, mas é um time que não perde desde aquele compromisso de estreia do Pedro Emanuel, quando acabou derrotado para a equipe do Vitória. Expectativa é boa, Pieroni, para esse jogo de hoje. A gente confirmou agora a escalação do Vascão. Hoje a ideia do Pedro Emanuel foi colocar o DVD no comando ofensivo, meio de campo, com Barros, Thiago Mendes e o próprio Johan Rojas. O que, que dá para a gente esperar para a bola rolar daqui a pouquinho, 19h, 12 minutinhos. A bola rola aqui no estádio de São Januário. Boa noite, Gabriel Pieroni.
1: Boa noite, Sidão. Boa noite a todo mundo ligado aqui no Litoral News, com a equipe de audiência. A expectativa é de um grande jogo aqui em São Januário, Sidão. São duas equipes que já se conhecem, duas equipes que se enfrentaram na fase de grupos da Sul-Americana e também é um duelo muito tradicional. O Vasco da Gama é campeão da Libertadores da América, a equipe do Olímpia é tricampeã da competição, então é um duelo de camisa do nosso continente. A expectativa aqui em São Januário hoje é um Olímpia que, óbvio, vive um momento melhor na temporada. É bem verdade que na volta do Campeonato Paraguaio, nesse começo do clausura, o Olímpia não tem tido bons resultados. Nos últimos 5 jogos, apenas uma vitória. E se você for analisar, Sidão, até mesmo esses 5 jogos, teve aquela derrota pro Flamengo no amistoso que foi aqui no Brasil antes da volta da Copa. Então é um Olímpia que não conseguiu ainda voltar a jogar o seu melhor, mas é uma equipe que no geral fez uma grande primeira parte de temporada jogando numa apertura do Campeonato Paraguaio. Já pelo lado do Vasco da Gama, Sidão, a equipe vive aquele momento delicado. A gente vinha falando nos últimos jogos em relação à transferência, em relação à demissão do Renato Gaúcho, demora para contratar treinador, demora para os reforços, mas mesmo assim o trabalho do Pedro Emanuel, que vai completando um mês no dia de hoje, é um trabalho que vem mostrando uma evolução. Nos últimos 7 jogos do Vasco, ele perdeu a sua estreia, bem verdade, e de lá para cá o Vasco já está 6 jogos de forma invicta. É óbvio que foram muitos empates, foram 4 vitórias e apenas 2 vitórias, mas uma vitória é essa que classificou o Gigante da Colina contra o Fluminense na Copa do Brasil. Então a expectativa é de um Vasco crescendo, um Vasco mostrando no desempenho. No jogo de final de semana contra o Bahia, a equipe de São Januário, ao meu ver, merecia a vitória, jogou bem melhor do que a equipe baiana jogando na Fonte Nova. Então é um momento de crescente do Vasco da Gama. O time vem muito bem e hoje pra mim fica muito claro que o Vasco prioriza sim a Sul-Americana, mas não na frente do Campeonato Brasileiro. Não à frente da Copa do Brasil. O time de hoje, Sidão, se a gente for analisar, você consegue ver justificativa para algumas escalações. Começando pelo sistema defensivo, o PH é um jogador que vinha muito bem, mas eu acho que merecia um descanso, e hoje começa com o Puma Rodrigues. A própria zaga, o Cuesta, que é o titular do lado do Robert Renan, ele sofreu uma lesão contra o Bahia e nem está relacionado hoje. Então é justificável a entrada do Saldívia. Robert Renan se mantém no time titular como um dos pilares. O Cuiabano, Sidão, que é o titular da lateral esquerda do Vasco da Gama, ele está suspenso, não enfrenta o Santos no final de semana. No meio campo, ele tira o Jair, que vem fazendo um bom momento depois que voltou de lesão. O próprio Tietchan é um jogador muito criticado pela torcida, mas que nessa volta com o Pedro Emanuel está conseguindo desempenhar um pouco melhor, então ele é poupado hoje também, pensando naquele controle de carga. E no ataque, o Vasco da Gama também vem com muitas mudanças. Lembrando que recentemente a equipe perdeu por pelo menos um mês o atleta Brenner. O Brenner que acabou sentindo uma lesão no ligamento do pé, e a tendência é que ele fique 45 dias fora, porque ele optou, Sidão, por não fazer a cirurgia, porque ele quer voltar e jogar e ajudar o Vasco da temporada. Então ele vai fazer a famosa recuperação sem operar, fazer aquela conservadora, digamos assim. E o restante do ataque, o Andrés Gomes, que é um jogador muito importante do Vasco da Gama, também está lesionado, então não fica nem no banco de reserva hoje. Enfim, é um time do Vasco, Sidão, que ao meu ver poupa alguns jogadores pensando na final de semana contra a equipe do Santos. Vasco e Santos, dois gigantes do futebol brasileiro, estão na zona de rebaixamento, tem um jogo a menos e vão se enfrentar aqui em São Januário, valendo possivelmente, Sidão, a saída do Z4. A chance de quem ganhar esse confronto, Vasco é o 18º, o Santos o 17º, com a mesma pontuação e com um jogo a menos, a tendência é essa. Quem vencer no final de semana, quem conseguir pontuar, deve sair da zona de rebaixamento. Então, ao meu ver, o Vasco acerta em mandar um time um pouco mesclado hoje. Acho que esse time que foi escalado tem condições de competir e brigar com o Olímpia, e por que não fazer um bom resultado? Mas, ao meu ver, o Pedro Emanuel acerta em priorizar o Campeonato Brasileiro. E um detalhe, Sidão, é que o Santos, que enfrenta o Vasco da Gama no domingo, joga também nesse mesmo horário na Copa Sul-Americana, lá na Vila Belmiro, contra o Maracá do Equador. E diferente do Vasco da Gama, a equipe santista mandou força máxima ao campo.
2: É, um Santos com força máxima, o Vasco mesclando alguns dos seus jogadores para o jogo de hoje. Duelo importantíssimo que acontece aqui no estado de São Januário no próximo final de semana, no domingo, 16h. Vasco e Santos vão se enfrentar e, é claro, você também vai acompanhar tudo com a gente. Galera da Manchete, os 96.1 da cidade maravilhosa, Rio de Janeiro, também vai chegando com a gente com Rafinha Correia no painel digital da Manchete, com Davi Carvalho no painel digital da Ondas, Patrick Alegre no comando da nave da Litoral News. Falamos ao vivo direto de São Januário, com as equipes entrando no gramado, uma queima de fogos lá do outro lado, saindo do mirante da colina. Até diferente do que normalmente acontece, né? Que em jogos da Comebol, você não pode utilizar o artifício da pirotecnia dentro do estádio. Normalmente os fogos são soltos aqui atrás da capela de Nossa Senhora das Vitórias, na quadra de tênis. Mas como hoje tem a questão da Comebol, todo o foguetório solto lá no mirante da colina, em Pierone.
1: Perfeito, Sidão, é destacar isso. Em jogo de Comebol você não pode fazer essa festa dentro do estádio. Então o Vasco da Gama utiliza esses apartamentos mais altos aqui perto de São Januário. Geralmente ele utiliza o prédio da Força Jovem, que fica muito perto de São Januário, mas hoje ele acabou utilizando a vista do Almirante. Esse é um fator que, para quem não está acostumado, é assim que acontece. A Sul-Americana não permite, quer dizer, eventos da Comebol não permitem isso. Mas geralmente, Sidão, quando é o jogo do Campeonato Brasileiro, o jogo de Copa do Brasil, a festa geralmente acontece ali pertinho da estátua do Romário.
2: Vascão definido! Vascão escalado para o jogo de hoje, vem a campo no comando do técnico Pedro Emanuel. Não perde há bastante tempo, hein? Que sequência é essa da equipe do Vasco? Claro que teve muitos empates no decorrer dos últimos jogos, empatou com o Bahia, teve um empate contra o Fluminense, mas depois venceu, empatou com o Mirassol, empatou com o próprio Medellín, mas a verdade é que a equipe do Vasco vem para esse compromisso, vem para esse jogo de hoje, querendo somar a vitória, até porque é importante levar, né, para o jogo da volta no estádio Defensores del Chaco, no Paraguai, uma vantagem de 2, quem sabe até 3 gols de diferença. Vascão vem a campo no jogo de hoje com Léo Jardim no gol. Linha de zaga tem Puma, Saldívia, Robert Renan e Cuiabano, Barros, Thiago Mendes, Rojas, na frente Adson, Nuno Moreira e DVD. Diga, Pierone.
1: Não, só trazendo um destaque, que naquela partida de Sul-Americana na primeira fase, aqui em São Januário, o Vasco naquela ocasião também não foi com seu time titular, também não foi com a sua força máxima contra um Olímpia que naquela ocasião sim veio com o titular aqui em São Januário. E naquele jogo, Sidão, o Vasco venceu por 3-0, conseguiu uma vitória sólida. Na época a equipe ainda comandada pelo Gaúcho não priorizava a Sul-Americana e mesmo assim conseguiu vencer. E no jogo de volta, o Vasco mais uma vez, ao meu ver, no erro de planejamento, foi com o time reserva para aquele jogo que poderia ser o da classificação do Gigante da Colina para a próxima fase sem se precisar de playoffs, mas foi com o time reserva. Saiu na frente por 1-0, no segundo tempo, numa bobagem da zaga e até mesmo numa expulsão do jovem jogador, o JV, o João Vitor Mutano, o Vasco da Gama começou a sofrer a virada. Então, Então esse é o meu ponto, Sidão. É, o Vasco, eu acho que mesmo não indo seu time titular hoje, eu acredito que tem tudo para fazer um grande confronto e por que não buscar classificação contra o gigante paraguaio.
2: É importante lembrar que as equipes, elas se enfrentaram duas vezes nessa temporada. Aqui em São Januário, 3-0. Claro que era um outro momento, o Vasco comandado pelo técnico Renato Gaúcho, mas o Vasco venceu aqui em São Januário, com o time um pouquinho mesclado também naquela ocasião de 3-0. No jogo lá do Paraguai, foi 3-1 pro Olímpia. Então, se por acaso os resultados forem repetidos, o Vascão avança para as quartas de final da Copa Sul-Americana. Dá para trazer alguma semelhança do que pode acontecer em campo hoje em comparação àquilo que aconteceu no primeiro semestre? Foi um jogo que o Vasco da Gama fez um 3-0. Lembro que, dentro dessa partida, o time, mesmo mesclado, colocou alguns jogadores principais no decorrer do segundo tempo e teve uma atmosfera fantástica em São Januário e o Vasco conseguiu vencer de forma tranquila, hein, Pieroni?
1: É, naquela ocasião teve uma boa atuação do Adson, uma boa atuação do Nuno Moreira, o próprio Puma Rodrigues, enfim, foi um Vasco da Gama, Cidão, que naquela ocasião, como eu falei, ainda comandado pelo Renato Gaúcho, o Vasco não priorizou a Sul-Americana na primeira parte da temporada. Então, é mesmo com o time reserva contra a força máxima do gigante paraguaio, o Vasco conseguiu fazer uma boa vitória aqui em São Januário. E eu acho que é por aí, Cidão. Eu acho que o Pedro Emanuel e o seu departamento de futebol acertam nessa escalação de hoje. É um Vasco que, ao meu ver, mesmo com o time mesclado, consegue sim competir com a equipe do Olímpia. A gente lembra que existe uma diferença muito grande entre o futebol brasileiro e o restante dos times do futebol sul-americano. É óbvio que o Vasco não é aquele super elenco, não é o super time daqui no futebol brasileiro, mas acredito que os jogadores que estão em campo hoje conseguem sim competir de uma boa maneira contra a equipe do Olímpia. Então, pra mim, é por aí, Cidão. É um Vasco que prioriza o Campeonato Brasileiro. Acredito que naquele confronto lá mais pra frente contra o Vitória, isso não repetirá. O Vasco deve sim mandar sua força máxima na Copa do Brasil. Lembrando que, caso o Cruz Maltino bata mais uma vez em final e acabe perdendo o título, só de você chegar na final, você já tem aquela vaga na próxima Libertadores, pelo menos para a pré-Libertadores. Então acho que o Vasco acerta. O foco para mim tem que ser o Campeonato Brasileiro, sair dessa zona incômoda, porque mais um rebaixamento seria muito ruim pro Vasco da Gama, ainda mais pensando no novo investidor. E na Sul-Americana hoje eu acho que é a competição que o Vasco tem que sim buscar o título, pensar no título, mas se for uma situação que o Vasco pode abrir mão nesse momento pensando no Campeonato Brasileiro, é a Sul-Americana. Então, ao meu ver, o Pedro Emanuel acerta na escalação, Cidão.
2: É importante lembrar, né, que o Vasco está vivo nas três competições. Na Copa do Brasil vai ter o seu enfrentamento contra o Vitória daqui a duas semanas, o primeiro jogo aqui em São Januário, o jogo da volta daqui a três semanas lá no Barradão. E além disso, o Vasco, além da Sul-Americana, que é a competição de hoje, tem também os seus desafios dentro do Campeonato Brasileiro. No Brasileirão, a equipe da Cruz de Malta está lutando contra um rebaixamento. E hoje o Vasco não dá início, né, dá sequência a essa boa e sequência de jogos que são decisivos, porque não tem jeito. Copa do Brasil, jogos decisivos vêm pela frente contra a equipe do Vitória. Depois, no Campeonato Brasileiro, todo jogo é decisivo, uma luta contra o rebaixamento. Se o Vasco tem aí pela frente 3-4 jogos onde a equipe empata 1, vence 3, ou vence 2, empata 2, já se coloca num patamar um pouco melhor nessa briga contra o rebaixamento, até porque tem um confronto direto contra o Santos, e depois um jogo contra o líder do Campeonato Brasileiro, Palmeiras. O jogo é fora de casa, lá no Nubank Park. É importante lembrar que no primeiro turno foi a estreia do Renato Gaúcho e o Vasco ganhou aqui em São Januário. Vamos ver como fica essa sequência para a equipe do Vascão. Foco no momento é todo exclusivo dentro da Copa Sul-Americana, mas o Vasco vivo ainda dentro das três competições. 6:59, vai rolar a bola aqui em São Januário, colina histórica. E quem chega para contar todas as emoções de 90 minutos de emoção com o Vascão da Gama é o Explosão da Galera. Alô, alô, galera, boa noite. 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Colina histórica, barreira vai virar baile. Vascão da Gama e Olímpia, oitavas de final da Sul-Americana. Vai começar o jogo aqui na Litoral News, a número 1 do YouTube do Brasil. 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Vai começar o jogo, cola no Explosão. Vasco à minha direita, Olímpia à minha esquerda. Rolou a bola! Saída do Vasco.
0: Vascão da Gama. O Vasco domina, o Vasco desfalcado. Não tem o Cuesta, não tem o Brenner, não tem o Andrés Gomes. Desfalcado o time do Gigante. O Vascão já domina. Robert Renan virando ali pela meia, manobrou, bateu para lança Aldívia. Pela linha de zaga dominou. Tentou checar para Puma. Puma bateu pelo alto. Corria o David lá no comando. Primeiro vem Mateu Gamarra aliviando. Botou bola pela linha de lado. Arremesso manual. Era o Esteban Matos que chegava para fazer o corte pelo time do Olímpia. Ao meu lado aqui o Sidão Marinho, Gabriel Pieroni e a Renata Marinho, a voz do chat, com o Rafinha Corrêa no painel digital da Manchete, o Davi Carvalho no painel digital da Ondas e o Patrick Alegre no comando da nave da Litoral News. Ligados comigo, aqui vem o Olímpia se safando. Raul Cáceres tirou, bateu pelo alto no comando, o troco vai ser do Gigante. Brincou pela bola, ganhou, amorteceu Robert Renan, deu mole, perdeu, ganhou Eduardo Delmas. Delmas manobrava, girou, deu mole, foi bloqueado, perdeu a bola, volta pro Vasco, insiste Cuiabano, acabou travado. Bola bateu por último no jogador do Olímpia. É arremesso de mão pro Vascão da Gama bater. Torcedor do Vascão incendeia o caldeirão. Quer fazer a barreira virar baile, galera. Vem voltando Saldívia. Saldívia manobrando ali pelo Gigante da Colina. Dominou, botou no gramado. Virou, bateu pela meia, soltando de lado. Encaixado na linha defensiva. Robert Renan manobrou. Parou, prendeu. Esticou depois de ter recebido do Cauã Barros. Virou pela canhota pro Nuno. Nuno tentou tabelinha pelo alto. Olha o Cuiabano girando. Foi derrubado. O juizão não deu. Mandou seguir o árbitro do jogo. Quem sai jogando é o Olímpia. Penta BR, manobrou, deu mole, perdeu, brigou pela bola o Nuno. Insiste corrigindo o Richard Sanches.

0: Acelerou no tumulto pra cima do Barros, dominou, girou, bola carimba no outro. Bateu por último no Delmas, a bola vai na linha de fundo, tiro de meta, oi Pieroni.
1: Só um detalhe, que no último jogo da Sul-Americana aqui em São Januário, o Alan Saldívia foi vaiado. Agora o zagueiro uruguaio tenta fazer uma jogada um pouco mais baixa, acaba errando e a torcida já começou a perder a paciência com ele mais uma vez.
0: Já começou inseguro ali o Alan Saldívia, né, que é sinônimo de perigo, cara. Ele falha pelo menos uma vez por jogo. Esse é o histórico dele. Aqui dominou Robert Renan. Saiu jogando pelo machão da gama. Dominou, bateu pelo alto. Corre na canhota. Se mandando o David Correia. Lá vem o DVD avançando do lado da área. Entre a linha do campo e da área perigosa. David dominou, devolveu. Tentou para Cuiabá. Não dividiu, perdeu. Levou a melhor Cardoso tomando. Já ganhou, deu bola para Matheus Gamarra. Sai jogando pelo Olímpia. Solta a bola na canhota. Armação do Esteban Matos. Tentou lançar, conectou errado, perdeu. Fica limpa para o gigante que recomeça. Quem dominou pela linha do meio campo foi o Barros. Barros inverteu para Robert Renan. 0-0 aqui em São Januário. Robert Renan estica o jogo pela meia, tenta fazer o corrupio aqui, o machão da gama. Nuno Moreira dominou, iludiu o primeiro, encarou o segundo, passou, lá vem o Nuno arrancando, tentou pela canhota, foi travado pelo Raul Cáceres, que apareceu metendo bola pela linha de lado. 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Olha o gigante de novo, tentou manobrar, lança Aldívia, dominou, botou no gramado, caminhando pelo Vasco da Gama, 0-0, galera. Bola virada para Barros, Barros tentou uma comprida pelo alto para Adson, veio na corrida, Matheus Gamarra protegeu, saiu do gol, Oliveira para defender pela representação do Olímpia. É assim mesmo, Oliveira, o nome da fera. Olha a Renata Marinho, a voz do chá ligada comigo, ligada na galera, dando moral pra quem me dá moral. Oi, Renatinha, boa noite.
2: Boa noite, Flozão. O Jefferson tá no chat, tá ligadinho, já cravou 3-0 para o Vascão.
0: Valeu, Jefferson, obrigado pelo moral. É, galera, ligada no Explosão, na Litoral News no YouTube, na Manchete, no Rio e no Grande Rio, na Ondas FM, na região dos Lagos, na Nova Friburgo, na Serra. Também na Gruçaí, em São João da Barra, todo mundo ligado comigo. 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Aqui quem voltou foi Cuiabano. Tentou manobrar pelo Vascão, acabou desarmado. Perdeu, Raul Cáceres vem ganhando. Tomou pelo Olímpia, conectou no comando, sobe tirando Robert Renan na cabeçada. Virou, acelerou, tentou pro David, inverte pra Nuno Moreira, tentou passar pra Cuiabano. Raul Cáceres de novo, rifando a bola, tirando o perigo. 7:05 da noite aqui no Rio. Tempo passando na Sul-Americana. Primeiro tempo do jogo, 5 jogados, 40 para acabar, lá vem o Vasco, bola solta, na direita tentou o Adson, bateu na zaga, e a bola se perde, cortada pelo Olímpia em escanteio, primeiro do jogo para o Vascão da Gama. Eu confirmo 5 minutos e o placar da Sul-Americana, Machão da Gama 0, Olímpia do Paraguai também 0. E é nessa que eu vou sentar a pressão do Caldeirão. Torcedor, solta a voz nessa noite de quinta aqui em São Januário. Um abraço ao Andrezinho Sapato Novo, tá ligado no Explosão. Diz que hoje tem show do Vascão e tem show do Explosão. Valeu, Andrezinho. Aqui tem escanteio pro Vasco. Cuiabano preparado, cobrou curtinha, cruzamento, pingou na área, levantou o Puma, bateu na zaga, bola volta para Adson, era o homem da sobra, domina, gira, ganhou bem no primeiro, limpou jogada pela direita, adiantou, bateu para Puma, Puma trabalhou do lado da área, preparou, cruzou, olha a bola, Gamarra sobe cortando e manda a bola para a linha de lado na primeira chegada da bola aérea do Vasco. Sidão.
3: No setor direito ofensivo, tentativa do levantamento com o Pumita Rodrigues, era buscando o DVD na referência. Gamarra conseguiu se antecipar, colocou a bola para a linha de lado. Já tem manual Vasco. Detalhe, explosão. Tem gol lá na Vila Belmiro. Macará sai na frente do marcador. Agora Macará 1, Franco posse, Santos 0.
0: Olha a zebra lá na Vila, que o Vasco escapa. David dominou, tentou o DVD, deu mole. Raul Cáceres veio cortando e mandando bola pela linha de lado. 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

0: Malvado Letreiro Verde. Se manda o gigante. Vem o Vascão manobrando, dominou o Adson. Corre lá pela meia direita, ligou, conectou, tentou para Rojas. Rojas acelera, deu bola para Puma. Puma balançou lá pela ponta, tentou soltar no comando, vai pintar cruzamento. Vasco trabalha a bola para Adson. Tá no tumulto, tentou o driblinho, perdeu. Tá lá Richard Sanches tomando, aliviando. Quarta pelo time do Olímpia, sai jogando. São 7 minutos e meio. É bola rolando para você ligado na galera. E hoje a Litoral News começa a transmissão da festa da padroeira de Cabo Frio, Nossa Senhora da Assunção. Festejos externos, hoje tem a Bruna Reis. Amanhã celebrare. Sábado Vitinho, no domingo Paulo Ricardo. Transmissão da Litoral News também no YouTube do programa Sidney Marinho, festa de Nossa Senhora da Assunção. Alô, Padre Marcelo Xeres, aquele abraço, sua bênção, Padre Marcelo. Quando volta trabalhando, tentando, David dominou, virou, era pra Puma. David insistiu, prendeu, girou, ganhou. Trabalhou pelo Machão da Gama, 0-0, devolução de bola pra Barros. Barros encaixando na direita, Rojas tentou, virou pra Puma. Puma tentou tabelinha com o Adson, deu duro, bloqueando Esteban Matos. Botando bola pela linha de lado, arremesso manual pro Vasco da Gama bater. É bola rolada, giro feito pelo Vasco, lança o Dívia, dominou. Botou no gramado, é o Vascão do Flavinho, o Barreto na Flavan, ligado no explosão. Alô, Flavinho, aquele abraço. Domina a bola, Saldívia. Bota no gramado, gira, vira, solta no Robert Renan. 0-0 na Sul-Americana. Vasco precisa vencer em casa para decidir semana que vem, lá em Assunção, no Defensores del Chaco, em Nuestra Senhora de la Asunción. Aliás, mesmo dia da padroeira de Cabo Frio, a padroeira da capital do Paraguai. 15 de agosto, né? Nossa Senhora da Assunção também é padroeira da cidade que leva o nome dela. Olha aí, 9 minutos. Pieroni tá na área, Gabriel Pieroni, a palinha 0-0, qual é do jogo no comecinho, Pieroni?
1: O Vasco tenta tomar um pouco das redes ofensivas, Pozão. A equipe de São Januário trabalhando muito bem a posse de bola, tentando achar espaço contra uma equipe da Olímpia muito recuada e que claramente está buscando contra-ataque.
0: Vem o gigante, vem o Vascão dominando, manobra a bola na linha de zaga, Barros dominou, virou, soltou para Robert Renan na canhota. O Barros é quase um terceiro zagueiro, né? Domínio feito pelo Thiago Mendes, levanta um bolão na direita, corre Pumita. Rodrigues dominando, chegou bem na área inimiga, meteu pro Watson, devolveu no Puma. A trama é boa, Puma vai no fundo, tentou cruzar, a bola travada pela zaga do Olímpia, vai para escanteio, mas a trama foi boa. Sidão,
2: foi boa, boa jogada do Vasco da Gama, progressão pelo setor direito. Pumita Rodrigues fez a trama, tá. A linha recebeu de volta, tentou até a linha de fundo para fazer levantamento. Na hora que levantou, essa bola acabou carimbando no jogador que era o Matuz. Colocou para a linha de lado, de fundo. Por isso, escanteio Vasco pela direita.
0: Lá vem o Vasco, preparada a batida. Puma levantou, bola pingou. Tentou Thiago Mendes. A zaga vem cortando, aliviando. O tropeiro Watson era o homem da sobra. Dominando pelo Vascão da Gama. Manobra a bola aqui pela canhotinha. 0-0. Cuiabana quem trabalha. Rompemos a marca dos 10 minutos em São Januário. Primeiro tempo do jogo da Sul-Americana. Você colado no explosão. Na Litoral News, na Manchete, na Ondas, na Gruçaí, em São João da Barra. Um abraço ao Luiz Fernando. Torcida do Vascão colada comigo. Olha o erro do Robert Renan, perdeu, Cardoso lançou, correu, Delmas na direita, Robert Renan vem corrigindo e recua no goleiro Léo Jardim, não pode dar mole, ô Sidão.
2: É, jogo de Copa, você não pode dar mole contra o adversário, ele pode chegar e conseguir colocar o primeiro na conta. Depois da tentativa do Olímpia, chegou muito bem o Robert Renan na contenção junto ao Léo Jardim. Bola passa igual a favor do Vasco da Gama. Tudo igual em São Januário, 0-0.
0: 7-10 aqui no Rio. Tempo passando no Caldeirão. São Januário 11. 11 jogados, 34 por jogar. 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Machão da Gama 0, Olímpia também 0. E é nessa que eu vou, tô ligado na galera, na maior audiência do Brasil, aqui da Litoral News, a número 1 do YouTube, na Manchete 96,1, na Ondas FM 97,7, também na Nova Friburgo da Serra, tá todo mundo ligado. Olha o Vasco, tentou manobrar pelo meio, Nuno Moreira, virou, soltou no comando, adiantou, bateu pra Puma, Puma encosta pela ponta, correu o Rojas, foi desarmado pela zaga, bateu, Gamarra apareceu, metendo bola pela linha lateral, tem pressa o Puma, bateu rapidinho pelo gigante, dominou, encostou, tentou pelo meio, se manda aqui, tentando manobra novamente, Barros com o Saldívia, faz a inversão na linha do meio campo com o Robert Renan, acelerou, errou de novo o Robert Renan, lá vem Eduardo Delmas, dominando pelo Olímpia, volta no meio para Cardoso, chama Delmas, tentou tabelinha rapidinha com Quintana, Quintana rola na linha de zaga, Richard Sanches dominou, devolve no Matheus Gamarra que vai sair jogando, mas tá errando demais o Robert Renan e Pieroni.
1: E é um jogador, Esposão, que cresceu bastante em produção com a chegada do Pedro Emanuel. Ele é um jogador que vem sendo contestado, o sistema defensivo do Vasco num todo, ele vem melhorando, mas nesses primeiros minutos de partida, um pouco nervoso o RR.
0: É visivelmente nervoso, né? O Robert Renan, o camisa 30 do Vasco da Gama. Deixa eu mandar um beijo carinhoso, prestar uma homenagem a uma família tão querida. Quero lembrar do seu Raimundo Feliciano, vascaíno de quatro costados, papai do Rafinha Correia, meu parceiro do painel digital da Manchete. Seu Raimundo nos deixou há pouquinho tempo, mas deixa uma saudade enorme nessa família apaixonada. Dona Maria Madalena, um beijo carinhoso. Um beijo ao Rafinha, ao Gabriel, à Jéssica, os filhos do seu Raimundo, memória do seu Raimundo sempre viva entre nós aqui em São Januário. Rafinha, um beijo carinhoso. Tenha muito orgulho do seu Raimundo. Foi um paizão, né? E foi um torcedor símbolo do Vasco da Gama. Tá lá no céu, ligado na gente, torcendo pelo gigante. Um beijo, Rafinha. Nosso carinho a toda a sua família tão linda. E a nossa homenagem especial ao querido Raimundo Feliciano, que tá lá no céu, torcendo pelo gigante. 13 minutos de bola rolando aqui em São Januário. Renata Marinho, a voz do chat, dando moral pra quem me dá moral. Oi, Renatinha.
3: E aí, Explosão, o João lá de Campo Grande já mandou o recado. Hoje a barreira vai virar baile. Pra cima deles, Vascão.
0: Tá na hora, João. Da barreira virar baile, meu garoto. Aqui 13 minutos e meio. Placar do jogo de 0-0. Copa Sul-Americana, fase de oitavas de final. Quinta-feira que vem também, às 7 da noite, o jogo da volta. Lá em Assunção, no Defensores del Chaco. Quando domina a bola, o gigante da colina. Virou, tentou na direita, Puma. Puma manobrou, devolve, solta a bola de lado. Recuando até o goleiro Léo Jardim. Dominou pelo gigante. É o Vascão se mandando. Inversão feita na canhota. Vai tentar o Cuiabano. Rentinho, a linha de lado, dominou, manobrou, virou pro Nuno Moreira. Acelerou pelo comando pro Thiago Mendes. Domina no círculo central. Vira um bolão pro Adson. Corre com ele, Puma Rodrigues. O Vasco vem chegando. Quem sabe agora o primeiro. Adson abriu pro Puma. Vai no fundo, tentou driblar. Perdeu. Ganhou o Esteban Matos, na moral. Ganhou do Puma e tirou, mas o Puma briga. Bateu na bola, recuperou, deu no Adson, esticou no Rojas. Levou na linha do fundo, cruzou. E agora a emendada do DVD, bateu na zaga. O DVD chutou fraquinho de canhota, a zaga bloqueou, botou para escanteio, Sidão.
2: Quem chegou para cortar essa bola foi o Raul Cáceres, ex-jogador do Vasco da Gama com a camisa 27. Depois da trama pela ponta direita, cruzamento quase rasteiro, DVD tentou desviar de três dedos. A bola ia morrer no canto direito, inferior do goleiro Oliveira. Mas estava lá Raul Cáceres, botou para a linha de fundo, vem escanteio.
0: Bateu Rojas, levantou a bola, pingou, subiu, Mateu Gamarra tirando, aliviando. O tropeiro gigante 0-0 no Caldeirão. Recomeça, retoma, vem aqui, manobrando. Do Saldívia, vai tentar de longe, que isso, Saldívia, foi bloqueado, perdeu, bola subiu, desceu, Thiago Mendes manobrou, girou, virou, ganhou, tentou rolar no DVD, primeiro a zaga, corta o Raul Cáceres, sai jogando, gol de quem?
2: É gol do Mirassol na Copa Libertadores da América, Eduardo, o Sheik, agora Mirassol 1, LDU 0.
0: Olha aí o Mirassol fazendo bonito, aqui mais um recuo no fogo, dessa vez o Léo Jardim foi lá e evitou o escanteio. O Vasco tá muito inseguro na sua linha defensiva, o que é muito estranho. Claro que o Carlos Cuesta faz falta, mas também não é pra tanta insegurança assim, hein, Pieroni?
1: É, agora foi o Cuiabano. Ele tentou um recuo pro Léo Jardim. O Léo Jardim conseguiu salvar o que seria um escanteio bobo. A equipe do Vasco da Gama precisa se acertar, porque até aqui a Explosão faz um bom jogo, só precisa ter um pouco mais de concentração.
0: E olha o Vascão de novo aí, galera. Lá vem dominando pelo meio, Saldívia. Manobrou, virou pra Barros. Barros avança com o Thiago Mendes soltando pra Robert Renan. Acelerou com o Cuiabano pela canhota. 0-0 aqui em São Januário. Cuiabano trabalhou, tentou pela meia, foi desarmado. Perdeu, mas houve falta. A arbitragem parou e marcou. Falta no Cuiabano, a primeira bronca ali do árbitro do jogo, pra cima do time paraguaio do Olímpia, hein, Sidão?
2: É, de fato, acabou sentindo o Cuiabano na hora da passada, acabou sendo seguro pelo atleta do meio de campo da equipe do Olímpia, chegava mais forte pra cima dele o Cardoso, com a camisa 7, fez a falta, já levou a bronca do juizão, bola pro Vasco, na parada pelo setor esquerdo, intermediário ofensiva, tô vendo o próprio Cuiabano no pé canhoto. Ao lado dele, no pé direito, tem Nuno Moreira.
0: Olha aí, o Explosão virou manchete. Nos 96, derrubar um no Rio, no Grande Rio. Também na Onda, está na Onda, está com tudo. E aqui na Litoral News, a número 1 do YouTube do Brasil. Tamo junto, galera! Vai bater falta o Vasco. Preparado aqui o Cuiabano. Partiu, bateu, levantou, bola pingou. Segundo pau, emendada, defendeu o goleiro. Quando o Puma chegou fechando, bateu firme. O goleiro Oliveira pegou por milagre. Que lance! Levantamento do cuiabano. Puma bateu queima-roupa pra cima do goleiro. O goleirão pegou. Zidão!
2: De lateral pra lateral. Cuiabano na bola parada. Meteu bem no pé canhoto. Ela chegou na segunda trave, enganando todo o sistema defensivo. Lá estava ele. Elemento surpresa na grande área. Pumita. Chegou batendo no pé direito. O goleirão fez grande defesa. Vem o Vasco.
0: Olha o Puma de novo. Lá vem o Vasco. O Puma levantou. Quarta zaga. Tira o Bentaberri, botando bola pela linha lateral. Torcedor do Vasco acorda, hein? Torcedor do Vasco levanta aqui no caldeirão, meu irmão. 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Um abraço ao vascaíno Paulo Polatti, tá sempre ligado comigo, obrigado pelo apoio de sempre, meu irmão. Dominou o Machão da Gama, quem trabalha a bola é Robert Renan. Piramiga vem evoluindo pelo Vasco, é o Vasco do Felipe Araújo e do Isaac, sempre ligados comigo, obrigado pelo moral, meus amigos. Quem trabalhou foi Barros. Barros virando, deu bola para Saldívia, na direita estica no meio para Johan Rojas, muito recuado. O colombiano Rojas dominou, devolveu no Alan Saldívia. Daí para Cauã Barros, tem dificuldade para saber o que fazer com a bola. Penteou, devolveu no Rojas. Rojas corre pela meia, vem rompendo no círculo central. Arrancou em direção à área inimiga. Thiago Mendes matou errado, perdeu. Tá ali tomando bola o Richard Sanches. Tirou pelo Olímpia, construiu pela meia com Cardoso. Vai tentar o domínio, acabou desarmado, perdeu a bola. Marca bem o gigante da colina. Com 18 minutos aqui no Caldeirão, 0-0. Quem correu foi Nuno Moreira, disparou pela canhota. Virou um bolão pro Puma. Rodrigues joga bem, o Puma lá pela direita. Preparou, trabalhou, Esteban Matos apertou. Puma girou, virou pela meia pra Rojas. Ele tenta o domínio na canetinha direita. Inverteu pra Robert Renan, vem no apoio aqui pela canhota. Subiu pelo gigante da colina, 0-0. Bola pra Nuno, Nuno pra Cuiabano. Daí pra Thiago Mendes, devolveu pra Cuiabano. Tá na área, perdeu o ângulo, vai no fundo. Tentou cruzar, rasteira, atenção, dominou. Vai DVD, tentou bater, soltou no Nuno, bico da área, do lado de fora da grande área, voltou no Thiago Mendes, girou, driblou, recolheu, bateu no David emendou, bateu roupa o goleiro, mas voltou a defender. No chute rasteirinho, o goleiro teve dificuldade na primeira, mas pegou na segunda. Zidane.
2: E a verdade é que o Gaston Oliveira vai se transformando no grande nome do jogo. Essa bola vinha pela ponta canhota, veio tramada pelo Thiago Mendes. Limpou bonito de dois jogadores e serviu o DVD. Dentro da grande área, perto do bico dela, tentou ajeitar no pé canhoto, conseguiu, foi fazer a finalização. Gaston Oliveira chegou defendendo, espalmando na primeira. Na bola que subiu, ele encaixa na segunda, faz a boa defesa, mantém o 0-0.
0: E o Vascão apertando, hein, Gabriel Peroni?
1: É isso, Explosão. Eu acho que até vale a pena que fazer aquele famoso dar certo que é de César. Quem acompanha as transmissões, Explosão, sabe que eu fui contra a contratação do Pedro Emanuel. Mas é uma verdade, nos últimos jogos o Vasco tem evoluído com ele e até aqui faz um bom jogo em São Januário.
0: É, evoluindo bastante, né? O Vasco vai entrando num esquema legal, dando esperança pra sua galera, né? E isso é muito bom, né? Porque o Vasco vai começando a aparecer bem dentro dessa temporada 2026, galera. Olha aí, são 7h19 aqui no Rio. Tempo passando na Sul-Americana. Anotem! Jogados 20, 20, jogados 25 por jogar e o placar do jogo. Machão da Gama 0. Olímpia também 0. 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Tô na Manchete, no Rio, no Grande Rio, tô na Ondas, na região dos Lagos, na Gruçaí, em São João da Barra, na Nova Friburgo. Vai bater bola Nuno, refugou, Cuiabano refuga, Nuno refuga de novo, nunca vi disso. Agora o Cuiabano bateu, a zaga sobe cortando. Três refugos num lance só, até que a bola fosse levantada. Vem voltando o Adson, Adson trabalhou, devolveu, soltou ali no Cauã Barros. É Alan Saldívia que organiza, virando bola para Adson, Adson. Acelerou com o Pumita, do lado da área tentou cruzamento, carimba na marcação do Esteban Matos, e a bola vai pra fora, é novo escanteio, pressão do gigante Sidão.
2: É, e a verdade é que só dá Vasco no jogo, Explosão. O time veio comandado pelo técnico Pedro Emanuel, dessa vez lá pelo setor direito, bola foi invertida, recebeu o Pumita, depois do passe do Adson. Ele tentou ligar na frente, a defesa fez o corte e empurrou para a linha de fundo. Por isso é escanteio, já fez travessia do campo, Cuiabano. Vai cobrar lá pela ponta direita, vem fechadinha na grande área.
0: Lá vem Cuiabano preparado, correu, bateu, bola fechada, primeiro pau, subiu Gamarra, tirando de cabeça, aliviando. Tira o perigo pelo Olímpia, na sobra o Adson, quase falhou. corrige ali o Rojas. Rojas voltou pro Watson, dominando, girando pela canhota, inverteu, bateu, acelera o jogo, Vascão pela esquerda, Nuno Moreira dominou, virou, bateu, bola até o Puma, tá deslocado aqui pela ponta canhota, Puma para Nuno Moreira, 0-0 aqui no Caldeirão, na Sul-Americana. Vasco e Olímpia reeditando o duelo da primeira fase, aqui deu 3-0 Vasco, lá deu 3-1 Olímpia, no jogo da fase de grupos, nos duelos entre os dois, uma vitória para cada lado, mas o Vasco levou a vantagem no saldo. Vem trabalhando bola, a representação do gigante dominando, tentando o Watson lá pela canhotinha, parou, prendeu, recolheu, voltou, deu bola até o Alan Saldívia, domina pelo Vasco, solta atrás, vai recomeçar o Léo Jardim. Olha a galera ligada comigo, dando moral para quem me dá moral, Renata Marinho e Renatinha.
3: E a explosão direta de São Pedro, Bruno tá ligado na sintonia e mandando aquela energia pro gigante da colina.
0: Aqui na Litoral News, da Ondas da Manchete, obrigado Bruno. 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Um abraço ao Robson, meu parceiro querido, um abraço ao Vasco, ligados comigo, são 23 jogados, placar de 0-0, o Santos está empatando, né, Sidão? Um pro Santos, um pro Macará, ainda tem, aliás, 1-0 Macará, perdão, gol que saiu foi o gol do Mirassol, né? Mirassol 1, ele deu o 0, Macará 1, Santos 0, logo mais, tem Botafogo e Cienciano, transmissão do Marcelo Marinho, ainda tem Corinthians contra o Rosário Central, Vander Felipe vai dar o recadão no YouTube da Litoral News, galera, 23 de jogo, 23, o Zubeldía foi demitido lá no Fluminense, acabou a paciência, também não ganhava 8 jogos, né, Sidão? Aí não deu para ele continuar, o Marcão, sempre pronto para assumir, será o técnico contra o Palmeiras no sábado lá no Fluminense, hein, Sidão?
2: É, muito provavelmente o treinador também contra o Independente Rivadavia, na próxima terça-feira, jogando na Argentina, explosão. A verdade é que a equipe tricolor, nesse momento, está no mercado, mas não deve contratar a tempo para o jogo da volta da Libertadores.
0: Algum nome em vista? O Renato não, né? Renato saiu de lá outro dia, menos de um ano, veio para cá no início do ano, não funcionou muito bem depois que o Diniz foi embora, hein, Peroni?
1: Não duvide de Fluminense e Grêmio. A chance de aparecer o Renato sempre existe.
0: cara, quando aperta, né? O jogo tá parado aqui para a pausa da hidratação, aos 23 minutos e meio. O mercado de treinadores é um mercado engraçado, né, rapaz? O Renato tava lá, o Diniz estava aqui, saiu, veio o Renato. Renato já foi embora, o Vasco foi buscar o Pedro Emanuel lá no futebol de Portugal.
2: Não, tem outra explosão, se o Diniz perde hoje,
0: cai.
2: Ele pode cair.
0: Aí
2: pode voltar pro Fluminense para tentar reeditar 2023. E
1: lembrando, Sidão, que a saída dele do Fluminense não foi muito legal. Teve uma relação um pouco estremecida entre o treinador Fernando Diniz e, na época, o presidente Mário Bittencourt, que não é mais o presidente, obviamente, mas continua ali na cúpula de futebol. Na ocasião, ele renova o contrato do Diniz, dá um voto de confiança e depois demite o treinador naquele momento que o Fluminense era o lanterna. Em outras entrevistas, em outras oportunidades, o Diniz revela uma certa mágoa porque achou que poderia melhorar aquele time, porque tinha muitas lesões, enfim. Eu acho que pode ser um caminho, é verdade, no futebol as coisas mudam muito rápido, mas a verdade é, a última passagem do Diniz pelo Fluminense foi muito boa, teve título, mas na hora de encerrar a explosão, ficou um pouco de mágoa.
0: Aliás, o Diniz saiu do Fluminense da lanterna. Quando ele saiu do Vasco, o Vasco não estava na lanterna, não estava? Estava no Z4, né?
1: Mas tava na lanterna, se eu não me engano, explosão.
0: Também?
1: Estava na lanterna, se eu não me engano, se eu não estava na lanterna, estava em 19º. A situação era muito ruim, e lembro que o Renato, na época que ele chegou, explosão, ele falou, Copa do Brasil e Sul-Americana são secundárias, porque o Campeonato Brasileiro rebaixa.
0: Rebaixa, mas Copa do Brasil e Sul-Americana dão taça, né? E o Vasco da Gama tá aí bem numa e bem noutra, né? Tá 0-0 o jogo aqui com o Olímpia, mas na Copa do Brasil o Vasco vai pegar o Vitória. No sorteio que apontou vários clássicos, né? Grenal, Galo e Raposa, Palmeiras e Santos, tem Vasco e Vitória, né? Tem Rio Grande do Sul contra Rio Grande do Sul, Minas contra Minas, São Paulo contra São Paulo. Os que não tinham par do estado se enfrentam, o Vasco e o Vitória. Primeiro jogo vai ser aqui em São Januário, segundo jogo lá no Barradão. Olha a Renata Marinho, a voz do chat, dando moral pra quem me dá moral na Ondas da Manchete, na Litoral News. Oi, Renatinha.
3: E aí, explosão, quem tá ligadinho é o Rodrigo, ele tá lá em Macaé, curtindo pela Rádio Manchete.
0: Obrigado, Rodrigo, em Macaé, ligado na gente. Um abraço ao Rafael de França, sempre ligado comigo, um timaço de comunicadores, o melhor do futebol na Manchete. Na Ondas, meu parceiro Amauri Valério, meu parceiro Leandro França, todo mundo ligado. O que que houve com o Criciúma, Leandrinho? Leandro, Criciúma de coração, tá torcendo aí pra volta do Tigre, a Série A do do Campeonato Brasileiro. Perdeu, mas continua na liderança. Tá na ondas, tá com tudo. E aqui na Litoral News, a número 1 do YouTube do Brasil. Obrigado pelo moral, obrigado pelo carinho. 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A bola vai voltar a rolar. 7:26 no Rio. Tempo passando na Sul-Americana. Anotem! Primeiro tempo, 26. 26 já passaram, faltam 19 para passar. 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Vascão 0, Olímpia 0, lá vem o Vasco. Thiago Mendes acelerou para o DVD, inverteu um bolão para o Rojas, penetrou, pode fazer, demorou na hora da ajeitadinha. Veio o Bentaberri bloqueando pelo Olímpia, botou a bola para escanteio, hein, Sidão?
2: E o detalhe que falta para o Vasco é ajeitar melhor a finalização, a tomada de decisão mais rápida. Dessa vez pelo setor esquerdo, o DVD poderia ter tomado a decisão de chutar para o gol. Preferiu refugar, fez o levantamento, na segunda trave o Rojas chegava, poderia chegar batendo, quis dominar. Foi o espaço que o Bentaberri precisava para conseguir cortar a bola e colocar para a linha de fundo. Mais um escanteio na direita. Mais uma bola que o cuiabano dá a volta no gramado e vai fazer a cobrança.
0: Chemichu, a creperia mais badalada de Cabo Frio. 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Bateu o cuiabano, bola pingou, cortou errado, bateu Gamarra. Bola ficou viva. Tentou Thiago Mendes, dominou dentro da área. Saiu dela aqui pela ponta esquerda, empurrou para Nuno Moreira. Domina, tentou o driblinho. Vem o Nuno manobrando, bola bateu na zaga. Voltou no Thiago Mendes, domina na linha de fundo. Tentou pelo gigante, 0-0, corta a zaga, a bola espirra no Nuno, voltou pro Thiago, abriu pro Nuno, dominou, preparou, bateu no gol, tapinha do goleiro! Voou! Goleiro Oliveira e botou a bola pra fora! O Nuno tentou chutar ou tentou cruzar? Acho que ele tentou o gol mesmo, hein, Sidão?
2: É, me pareceu a ideia do gol, explosão. Essa aí é aquela que se dá certo e não foi a intenção. O jogador não vai falar que a intenção era cruzar, sempre vai falar que a intenção era chutar. Parece que tentou pro meio do gol. Acabou que chegou muito bem o goleirão. Mais uma grande defesa. Espalmou de mão trocada, colocou na linha de fundo.
0: Lá vem bola pro gigante, galera. Batida curtinha. Trama feita aqui pelo Adson. Dominou, devolveu no cuiabano. Preparou, cruzou, bola pingou. Olha lá, zaga com Gamarra afastando. Volta a bola pro Olímpia. Cardoso insiste, o troco é do Adson. Levantou pra Robert Renan, dividiu, perdeu. Corta o Olímpia. Cardoso cortou de novo. Adson na puxeta, botou na área, vai brigar. Puma. Chega primeiro Gamarra fazendo o corte. O troco é do Puma, vai deixar a bola sair, vai ganhar mais um escanteio. Vasco na pressão aos 29, Sidão.
2: E muitos escanteios para a equipe do Gigante da Colina. Explosão, agora mais um pela ponta direita. Depois da tentativa do Barros colocar para frente, a defesa tentou afastar. Acabou que o Puma poderia pegar a bola, preferiu o esquinado. Lá na ponta destra do campo, vem bola levantada para a grande área.
0: Lá vem o Rojas para a batida. Correu, levantou a bola, pingou, tentou Puma, bateu na zaga, ficou viva essa bola. Procurou DVD, espirrou, sobrou no Thiago Mendes, dominou, trabalhou para o Cuiabano, bateu de trivela para fora. Pela linha de fundo, a queimada do Cuiabano. A intenção dele foi boa. É que a bola pegou muita altura, Sidão.
2: Ela ficou no bate-rebate da grande área. Efeito pinball. Tinha chute para um lado, chute para o outro. Ninguém conseguia tirar pela zaga do Olímpia. Ninguém conseguia colocar na direção do gol pelo ataque do Vasco. Até que sobrou com o Thiago Mendes na meia-lua. Ele ajeitou para o pé canhoto. Serviu seu companheiro cuiabano. Tentou bater de três dedos. Aquela bola que pega um efeito na curva. Era visando o canto esquerdo superior. Ela acabou passando direto para a linha de fundo. Agora, o juizão está dando bronca ali na equipe do Olímpia. Porque o goleirão colocou o Bentenberg para fazer a cobrança do tiro de meta. E ele está enrolando tudo que pode. Mesmo com a bronca do juiz, ele continua enrolando.
0: É muita demora, né? Agora sim a movimentação. Saiu jogando o Cardoso, deu mole e perdeu. Vasco vai ganhar, brigou pela bola. Rojas aqui atrás, Robert Renan pegou a espirrada da bola, lançou, tentando o DVD. Primeiro a zaga aliviando. Bentaberri cortou a bola, subiu, ganhou altura, não ganhou distância. Caiu na meia-lua, tentou no Moreira. Bentaberri insistiu de novo. O troco aqui atrás é do Vasco, inversão do Saldívia para o Puma. Saiu com bola e tudo. É arremesso manual para o Olímpia. 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Machão da Gama 0, Olímpia do Paraguai também 0. E é nessa que eu vou, tô ligado na galera, anunciando pra mais tarde, Botafogo e Cienciano, Marcelo Marinho e Lucas Mol. Olha o Vasco falhando, errou lá na direita, o Puma acabou levando falta, o juiz diz que não, tá valendo tudo. Sorte que a bola espirrou e o Saldívia vem cortando, bateu pra frente, tentou ligar pro DVD, a zaga do Olímpia rechaça, ela fica viva pelo meio, trabalhada pelo Quintana, dominou, inverteu, virou na canhotinha, vem tentando Matos, Matos manobrou, rolou, girou, tentou adiantar, dividiu, ganhou o Vasco, tomando boa roubada de bola do Gigante. Olha a trama do Rojas, inverteu, bateu para Thiago Mendes, inverteu na canhotinha. Cuiabano corre atrás para fazer o domínio. Cuiabano correu, chegou, devolveu. Opa, falta violenta no Cuiabano, hein? Cometida pelo 20, Eduardo Delmas. Juizão vai parar ou não vai? Agora a devolução, Vasco devolve a falta com o Thiago Mendes. O jogo tá ficando perigoso, violento.
2: Fechou, fechou.
0: Ih, fechou o tempo. Fechou o tempo, Sidão Marinho tá de olho.
2: É pancadaria, explosão. Olha só, Nuno com o jogador do Olímpia, aí, e agora ficou sério, o Nuno foi pro garra-garra, agora abraçou o jogador do Olímpia, tá tentando contornar a situação, tem um bolinho formado de confusão, outro bolinho também, vamos ver se o VAR vai revisar alguma coisa, que é o Nuno Moreira, e um jogador do Olímpia que já vou identificar, eles foram as vias de fato, um pegou no pescoço do outro, o outro no pescoço do um, a situação ficou delicada. A verdade é que os nervos foram à flor da pele naquele provável momento. E olha só o Pedro Emanuel. Agora o Pedro Emanuel também entrou no gramado. Tem ali, me parece, um massagista da equipe do Olímpia. Os dois estão discutindo. Pedro Emanuel e o massagista do Olímpia. O Daniel Fusato, goleiro reserva do Vasco, também discute. O clima ficou feito e amarelo pintando ali no meio do bolo. Ainda não consegui identificar para quem. Já eu confirmo pra quem foi amarelo, mas o jogo ficou feio, explosão.
0: É, teve um momento que parecia aquela jogada de futebol americano, cara, todo mundo se agarrando, um empurrando o outro, pra cair do Eduardo Delmas, né, houve uma falta inicial pra cima do Cuiabano, todo mundo reclamou, a falta foi dura pra cima do Cuiabano aqui na linha, explosão, lateral, o carrinho não pegou não, tô vendo aqui no VT, a intenção do carrinho, na hora que voou pra cima do jogador do Vasco, o cara do Olímpia, foi pegar, mas não pegou. E depois o Thiago Mendes deu no Delmas, que ficou caído. Oi, Pierone.
1: E a culpa dessa confusão é do senhor Dário Herrera. Se ele para o jogo na hora que o jogador do Olímpia tentou dar uma entrada mais dura no Cuiabano, nem que não fosse para dar falta, mas para dar aquela advertência, o jogo não teria acontecido isso. O jogo continuou, o Thiago Mendes acabou tendo uma discussão ali com o jogador do Olímpia e a situação acabou ficando feia e vimos cenas lamentáveis aqui em São Januário.
2: Explosão. E aí, Cidão? Amarelinho foi pro Thiago Mendes, pelo lado da equipe do Vasco da Gama. Camisa 23 do Vasco, amarelado dentro do compromisso, pareceu o Cardoso. Camisa 7 do Olímpia também sofreu o cartãozinho amarelo. Então, Thiago Mendes levou o amarelo, a punição pelo lado do Vasco. E o Cardoso levando a punição pelo lado da equipe do Olímpia. É,
0: eles trocaram empurrões, né? Mas o goleiro do Olímpia chegou empurrando todo mundo, né? Dois amarelinhos ficam barato demais para essa confusão toda. Devia haver uma punição mais rígida. Vamos ver se o VAR vai chamar para observar alguma coisa, né? 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Trabalha a bola aqui, manobrando o Robert Renan. Girou, virou, tentou pelo Vasco da Gama. Pintou só um amarelinho para cada lado depois daquela confusão toda, né? Cardoso, número 7 do Olímpia, como o Sidão registrou. E Thiago Mendes, 23 do Vasco da Gama. Os dois amarelados. Lá vem voltando o Cuiabano. Soltou, girou, virou para Nuno Moreira. Devolve bola para Cuiabano. Encosta no Thiago Mendes, trabalhando pela representação. Cruz Maltina, 0 a 0. Lá vem Robert Renan. Robert Renan avançou. É o Vasco do Diácono Arildo Aguiar nessa má viagem. Alô, Diácono Arildo. Se mandou. Tentou aqui, levantando no comando. Thiago Mendes virou pro Watson pela ponta. Manobra, pé canhoto. Tá na área, driblou. Pode bater, girou, demorou, perdeu. Mateu Gamarra vem bloqueando ali, vendo, mas o Vascão já retoma. É o Vasco do Sandro Genaro na BME. 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Lançamento do Vasco buscando o Cuiabano. Bateu pelo alto no comando, era pro Adson. A bola acabou escapulindo. Tira a zaga com Esteban Matos. Adson vai insistir. Tentou recuperar pelo Vasco da Gama. Não deu, perdeu. Levou a melhor o Matos. Trabalhou pelo meio. Empurrou para Cardoso. Pede bola no comando. Brian Romero. Errou novamente o Olímpia na saída. O Vasco já retomou. DVD ganhou. Rodou, girou, virou, deu bola de lado, tenta Puma. Puma bateu até Saldívia. Saldívia com Cauã Barros, faz a inversão pela canhotinha, vem Robert Renan subindo. 0-0 no marcador aqui no Caldeirão. Você tá colado no Explosão. Cuiabano acionado, correu na canhota, tenta pelo Vasco, deu para Thiago Mendes, voltou, acelerou mal. Errou o Thiago Mendes. Quando o Thiago Mendes não tá bem, o Vasco acaba não conseguindo jogar bem. Já errou outra, o Thiago Mendes, hein, Sidão?
2: É, acabou com a camisa 23 do Vasco, já tá pendurado no jogo, tentou ligar pelo setor canhoto, era uma bola esticada pro Cuiabano, errou na dose, errou na altura, por isso ela foi direto pra linha de lado. Tem manual Olímpia agora. O Olímpia não joga bem não, Explosão. O Vasco tinha que aproveitar, que o Olímpia até tem vontade, se defende de forma de raça, assim podemos dizer, mas não leva perigo contra o goleiro Léo Jardim. Eles vêm para São Januário para buscar o empate e tentar resolver em casa.
0: 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Lá vem o Vasco, domina a bola pelo meio, gigante da colina. Manobra, bota no gramado, é o Vasco trabalhando. Inversão feita na canhotinha, o Vasco subindo. Atenção, bola pela esquerda, passe até Cuiabano. 0-0, Cuiabano para Thiago Mendes, fecha esquerda no gramado. Dominou, voltou no Robert Renan. Vem subindo pelo Vasco, torcedor tá muito calado aqui no Caldeirão. Tem que soltar a voz essa galera. Cauã Barros recomeça, virou pro Robert Renan, acelerou, lançou, tentou pro Nuno Moreira, cortou o Bentaberri, vai completar o Raul Cáceres, bola subiu, ele sai errado, deu no pé ali do DVD, soltou no Cuiabano, virou na meia-lua pro Anderson, tentou tabelinha, perdeu. Thiago Mendes errou de novo. O Adson achou o Thiago, mas o capitão matou errado e perdeu. Mas quem volta é o gigante. Retoma a bola, Robert Renan. Virando pela canhota, adiantou pro DVD, soltou no Cuiabano. Vai no fundo, tenta o cruza, bateu na zaga, a bola saiu, é escanteio. É pro gigante aqui na canhota, Sidão.
2: Mais uma bola perigosa. Vasco tem posse, esquinado pelo setor canhoto. Grandalhões se mandam pra Movuca. Robert Renan, Saldívia também chegando. Tem cobrança pelo setor canhoto. Vai chover, bola na grande área.
0: Vai todo mundo pra área. Nuno Moreira preparado ali pra bater. Atenção, momento é bom pro Vasco da Gama. Pintou cruzamento, bola pinga, zaga corta. O troco do Vasco, atenção. Rojas vai emendar, emendou um balaço pela linha de fundo. Subiu muito a bola, foi longe do alvo, hein, Sidão?
2: É, pegou muito embaixo. Ele tava numa certa distância, frontal, mas com distância. Foi tentar aquela bomba que vai no ângulo superior do goleiro adversário. Acabou que a bola subiu demais, foi morrer na linha de fundo. 0-0 em São Janu.
0: 39 palinha do Gabriel Pieroni, em nome da Uma Labs Laboratório, referência na região. 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Oi, Gabriel.
1: Bom jogo do Vasco até aqui, Explosão, mas é aquilo, é a mesma situação contra o Bahia. O Vasco joga bem, consegue pressionar, mas falta qualidade no poder ofensivo. A diretoria do Vasco tem que aproveitar esse momento interessante do Pedro Emanuel e reforçar esse elenco. Talvez se fosse um atacante um pouco mais qualificado em relação ao David e o Rojas, o Vasco já poderia estar ganhando em São Januário.
0: Chegou aí o Facundo Colídio, veio do River Plate, chegou pro meio campo Sossa, né? Santiago Sossa vindo lá do Racing de Avejaneira. Quando domina a bola, o Vascão da Gama, olha lá, manobrou, Rojas, girou, virou, soltou por baixo pra Adson, devolveu pro Puma, vai bater, bateu na chicotada, corta Bentaberri na zaga. Troco de bola do Vasco, dominando pelo meio, insistindo Cauã Barros, inverteu, bateu pra Cuiabano. 0-0, marca de 40 minutos cravados aqui em São Januário. 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Tô ligado na galera, cola no Explosão. Pela Ondas, pela Manchete, pela Litoral News no YouTube, Saldívia manobrando, esticou, deu bola pra Puma, Puma dominou, parou, prendeu, retrocedeu pro Saldívia, domina pelo Vasco, 0-0, lá vem, tá tramando jogada, Rojas, Rojas devolvendo, tentou tabelinha, fez a variação, inverteu, soltando bola pra Cuiabano, Robert Renan vem de trás do apoio, agora sim abrindo pro Cuiabano pela canhota, serviu no meio, Thiago Mendes perdeu de novo, não tá bem o capitão, mas ele pode decidir a qualquer momento. Thiago recupera, virou bola pra Nuno Moreira, cruzou nas mãos do goleiro. Quando são 7h40 aqui no Rio e o tempo vai passando. 41 aqui no Caldeirão, 4 minutos para acabar o primeiro tempo e o placar da Autoviação Salineira diminuindo distâncias, aproximando pessoas. 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Vascão da Gama 0, Olímpia do Paraguai também 0. E é nessa que eu tô ligado na galera com emoção de montão. Pela Litoral News, a número 1 do YouTube do Brasil. Na manchete, o Explosão virou manchete nos 96,1. 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Placar do jogo de 0-0. Tô na onda, estou com tudo. Emoção de montão na região dos lagos. E aqui na Litoral News, a número 1 do YouTube do Brasil. Olha a Renata Marinho dando moral pra galera que me dá moral. Oi, Renatinha.
3: E aí, Explosão, quem tá ligadinho com a gente é o André, lá de Rio das Ostras. Tá ligadinho, torcendo pelo Gigante da Colina.
0: Valeu, André. Valeu, galera de Rio das Ostras. Muitos amigos queridos ligados da gente em Rio das Ostras. Aqui volta, dominando bola, Cardoso. Virou, manobrou, girou, cruzou. Olha na bola pro Brian Romero. Tentou cabeçada. Bateu na zaga. Voltou no Delmais. Ajeitou pro Raul Cáceres. Girou pelo meio. Bola perigosa. Ajeita. Quintana. Quintana virou até o Delmais. Na direita, manobrou Cardoso trabalhando pela meia, girou, tentou pela representação do Olímpia. O Olímpia tem história, tem tradição, lá vem voltando pela ponta novamente, insistindo aqui, Raul Cáceres procurou tabelinha, perdeu, ganha de qualquer maneira o Nuno Moreira, roubando bola pelo Gigante aos 42 e meio, ele sai jogando, 0-0. Mais tarde tem Botafogo e Cienciano, transmissão do Marcelo Marinho ao lado do Lucas Mão, aqui na Litoral News no YouTube, aqui na Manchete, aqui na Ondas. Fique ligado, é Copa Sul-Americana e sábado de domingo tem Brasileirão. Quando dominou bola, Robert Renan esticando pela canhotinha, virou, bateu, soltou no Cuiabá, no dominou, botou na grama, devolveu pelo meio pra Thiago Mendes, acelerou no comando, tentou no Moreira, voltou no Watson, soltou um bolão pro Thiago Mendes, foi desarmado, a bola bateu, tentou recuperar o Watson, ela espirra, volta pra Rojas, acionou no comando, lá vem o Puma, levou na linha de fundo, tentou balançar, devolveu pro Rojas, fez o currupio, pediu bola pelo meio, Cauã Barroso, ele opta pelo Watson até Saldívia, esticou pro Watson de novo, lança, tenta o passe, brigou o Rojas pela bola e brigou com a bola, né? Ele briga mais com a bola do que pela bola. Deu mole e perdeu bem Richard Sanches, ganhando, tomando pelo Olímpia, combatido, acabou perdendo. Quem ganhou ali atrás foi o Saldívia, virando no comando, soltando bola, Rojas pra Puma pra Adson no fundo, tentou tramar pelo Vascão da Gama, trouxe pra dentro no pé canhoto, foi desarmado pelo Matus, que cortou depois da sobra a falta, né? Na hora de tentar matar o lance, comete mais uma falta, vai sujar ou é só papinho aí? Não sujou não, né, Sidão?
2: É, acabou não sujando não, Explosão. Foi o Saldívia, tentou fazer o bote na parte ofensiva para recuperação da bola, acabou chegando forte para cima do jogador adversário, Cardoso. Ficou estirado no gramado o atleta paraguaio da equipe do Olímpia. Já chegando aos 45, o Olímpia vai ter posse no campo defensivo, ponta canhota.
0: 44 agora. 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Sai jogando o Olímpia. Dominou Bentaberri. Bateu pelo alto. Tentou a escapada do Eduardo Delmas. Léo Jardim sai de zagueiro. Gol perde cabeça. Bota na linha de lado. Pieroni, quase finalzinho do primeiro tempo. 0-0, hein, Pieroni?
1: É, e a equipe do Olímpia não conseguiu jogar nesse primeiro tempo. Explosão. O Vasco teve mais posse de bola. Teve as melhores chances. Mas, como eu falei, faltou um pouco mais de capricho na hora de finalizar. A equipe do Vasco vai dominar. Mas nada adianta se não sair o zero do placar.
0: Vai bater bola o Olímpia. Aqui preparado o Cáceres. Levantou no comando, brigou pela bola o Brian Romero. Tirou a zaga. Corta pelo Vasco da Gama. Já sai jogando pela meia, tentou o Adson. Deu mole e perdeu. Melhor pro Olímpia. Vai ganhar o Bentaberri. Bateu pelo alto, buscando o Cardoso na direita. Cuiabano tirou na primeira. Cardoso ganhou na segunda, virou, deu duro. Cuiabano retomou. Soltou bola para Thiago Mendes. Arranca no bom contra-golpe do Vascão da Gama. Cruzou a linha média. 5 minutos. O tempo extra. Plaquinha pintou. Lá vem Thiago Mendes. Virou um bolão pro Adson de trivela. Puma do lado dele. Adson prefere rolar. Olha lá o Rojas emendou. Defendeu o goleiro. Espalma o goleiro. A zaga alivia. O troca do Olímpia. Contra-golpe agora do time paraguaio. Bola para Benítez. Corre na canhota. E o corte do Vasco foi na falta e vai pintar cartão.
2: Saldívia.
0: Falta providencial, hein, Sidão?
2: É, o Saldívia chegava logo depois o Rojas. Foi quem acabou beliscando para cima do atleta da representação da equipe do Olímpia. Era um contra-golpe fulminante. Camisa 10, Johan Rojas tentou travar na falta. Ele tentava até pegar na bola, mas acabou pegando na perna do jogador adversário. Sente bastante o atleta paraguaio. está estirado no gramado e o próprio Rojas também ficou sentindo muito dentro das quatro linhas. Amarelado, Johan Rojas é mais um jogador do Vasco pendurado no jogo.
0: Vamos até os 50, temos 46, agora está caído lá o jogador do Olímpia. 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Jogo ainda parado, caído lá o jogador do Olímpia, tá sentindo. Gol de quem?
2: É o empate do Santos. Na Vila Belmiro, Gabriel Barbosa, Gabigol. Agora Santos 1, Macará também 1.
0: Neymar tá jogando, né?
2: Tá jogando o titular.
0: É, jogando no ataque do Peixe, do Cuca, ao lado do Gabigol.
1: Joga aí, Peroni. Uma curiosidade, com esse gol marcado contra o Macará, Gabriel Barbosa, o Gabigol chega ao 100º gol com a camisa do Peixe.
0: É, bacana. Ele não tá na Libertadores, tá na Sula, mas o Gabriel Barbosa é o maior artilheiro brasileiro da Copa Libertadores da América, né? O Pedro tá no encalço dele, mas o Jardim lá no Flamengo não escala o Pedro, cara. É, então o Gabigol vai nadando também, de braçada, é o BH também tá brigando. Libertadores deu tudo empate, né? Nos primeiros jogos das oitavas até ontem, todo mundo empatou. 5 jogos, 5 empates. Parecia até a Copa do Brasil naquela rodada inicial das oitavas. É prova de que o futebol está muito equilibrado. 47, o jogo está parado. Parece que está complicada a vida do cara do Olímpia lá, hein, Sidão?
2: É, está sentindo bastante explosão. Vamos até ver se teremos alguma questão de revisão no VAR. Parece que não. Senão essa revisão já teria sido recomendada. Mas parece que não terá condição de continuar em campo. Claro, ele pode estar encebando para ganhar tempo, mas ele está com muita feição de dor, rola de um lado para o outro, já está sendo atendido ali pelos médicos. A verdade é que a entrada do Johan Rojas acabou chegando no jogador Benítez, e aí ele torceu o pé, né? O Rojas, ele se coloca com a perna entre o pé e a panturrilha do jogador adversário, e acaba que o Benítez torce o pé. Então pode ter sido uma entorse um pouquinho mais séria. Já está se levantando, parece tudo ficando de boa, mas ainda cheio de dor por ali o Benítez.
0: É, ainda é aquele lance que o Rojas tomou um amarelo. O jogo está parado há uns 2 minutos e meio já, né? Para que o Benítez possa ser atendido, mas está difícil para ele continuar. A pancada realmente foi muito dura. 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Benítez vai saindo ou vai ficando? Ele ficou, né? E aí a galera ficou na bronca. Será que foi só cera? Me pareceu séria a contusão dele. Tá de pé já o Benítez. 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
2: Explosão. Eu não entendi, é porque ele não saiu de campo. Ontem no Cruzeiro e Flamengo, os jogadores atendidos ficaram um tempinho fora do gramado.
0: É a história do critério, né? É a história do critério. Parou para ser atendido. A partir de depois de amanhã no Brasileirão, é um minuto fora, depois do atendimento. Seja dentro ou seja fora, né? Mas parar o jogo para ser atendido. O jogo ficou quase 3 minutos parado agora e o Benítez voltou lépido e fagueiro, né? Voltou como se nada tivesse acontecido. Placar do jogo de 0-0. Lá vem o Olímpia. Lançamento, buscou Brian Romero. Tirou a zaga do Vasco. Thiago Mendes tentou o troco. Deu mole e perdeu. Ganhou o Olímpia. Bola pro Delmas. Deu mole e perdeu. Levou melhor. Cuiabano sai jogando. Vai tomar o Olímpia. O Olímpia tá brigando com Cáceres. Cáceres manobrou. Ligou pra Delmas no carrinho. Robert Renan. Veio tomando pelo gigante. Deu no Cuiabano. Acelerou com o Thiago Mendes. Dominou pela meia. Fugiu da falta. Aperta ali o Cardoso. O Thiago Mendes manobrou. Levou o toquinho. E a bola vai na linha de lado. Arremesso manual pra representação do Vasco da Gama bater. 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Jogo prometido só até os 50, galera, placar de 0-0. Logo mais tem Botafogo e Cienciano, aqui na Ondas, aqui na Manchete, aqui na Litoral News, transmissão do Marcelo Marinho. Vem com a ripa da canhota, Nuno Moreira dominando pelo Vascão, vai no fundo, cruza a zaga, corta a Bentaber, retirou, tentou Cáceres evitar o escanteio, mas cedeu lateral. É Vasco, bola pela canhota. 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Quando volta trabalhando, bola Rojas dominando pelo Vasco da Gama. 0-0, já passamos da marca de 50, não subiu plaquinha. Árbitro está acrescentando, informalmente acrescenta por conta dele, né? Vem voltando aqui, trabalhando bola. O Saldívia levantou, ninguém do Vasco ali. A bola passa por toda a extensão da área, vai sair na linha de lado e arremesso de mão. O Dario Herrera vai pedir a bola, vai terminar o primeiro tempo. 51, atenção, torcedor, terminou. Acabou o primeiro tempo, tudo igual. Machão da Gama 0, Olímpia do Paraguai também 0. 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Todo mundo com a gente, microfone no clima 0-0. E aí, Sidão Marinho?
2: Fim de papo no primeiro tempo aqui no estádio de São Januário. O Vasco da Gama reúne os seus jogadores no centro do campo, titulares e reservas, adentrando o gramado neste momento para saírem de forma conjunta do gramado. A mesma coisa faz a equipe do Olímpia, as duas equipes com tranquilidade para sair desta primeira etapa. Jogadores do Vasco, como tem acontecido sob o comando do técnico Pedro Emanuel, conversam para ver os pontos positivos, os pontos negativos, melhorar o desempenho no decorrer do segundo tempo. A verdade é que o Vasco criou grandes oportunidades, acabou parando no goleiro adversário, teve uma grande atuação dentro deste primeiro compromisso. No primeiro tempo, o Gastão Oliveira, ele conseguiu ser o nome determinante do jogo, que o Vasco finalizou um total de 9 vezes, e o Gaston conseguiu fazer 4 defesas. Em todas as bolas que o Vasco colocou no gol, ele conseguiu defender, e foram bolas difíceis. Não foram finalizações fáceis contra a equipe do Olímpia. Agora, torcedor do Vasco grita: vamos ganhar, Vasco, tentando empurrar a sua equipe na saída do gramado. Daqui a pouco a bola rola para o segundo tempo. Agora é o momento do Pedro Emanuel conversar com seus comandados no vestiário. Explosão.
0: Muito bem, Sidão Marinho, trazendo informação pra galera. Já já tem Gabriel Pieroni. Intervalo Vasco da Gama 0, Olímpia também 0. Quero lembrar que a partir de hoje a Litoral News transmite na televisão e no YouTube do programa Sidney Marinho toda a festa da Padroeira de Cabo Frio, nos festejos externos, né? Direto da nossa Praça Porto Rocha, festa da Padroeira, ao vivo na Litoral News. Já estamos, claro, transmitindo toda a programação religiosa desde o início da novena no dia 6. Amanhã tem a coroação de Nossa Senhora da Assunção com a Santa Missa. E no dia da Padroeira, sábado, Santa Missa 10 da manhã, Santa Missa também à tardinha. Daqui a pouco eu lembro a programação na íntegra pra você. Intervalo Vasco da Gama 0, Olímpia também 0. 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Todo mundo ligado no Explosão. Intervalo do jogo, vem aí o Sidão Marinho. 0 pro Vasco da Gama, 0 pro Olímpia. 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Corre para aproveitar. 7h53 aqui no Rio. Tá chegando no intervalo de Vasco 0, Olímpia 0. Uma fera do meu timaço!
2: Muito bem, Explosão, para você e para todo o torcedor que se liga aqui com a equipe líder de audiência no futebol em todo o Brasil. Intervalo de jogo aqui no estádio de São Januário. Enquanto isso, 0 para a equipe do Vasco da Gama, 0 também para a equipe do Olímpia. Um bom primeiro tempo por parte do Gigante da Colina. Acho que num aspecto organizado, um time que teve uma atuação interessante. Agora precisa colocar a bola no fundo da rede. De nada vai adiantar o Vasco ter um bom jogo, de nada vai adiantar o Vasco ser uma equipe que se mostra organizada dentro do campo, se não colocar a bola no fundo do gol. O que importa, de fato, dentro do futebol é a bola no fundo da rede, é colocar a bola para dentro da rede. E o Vasco tem que levar uma vantagem para o jogo da volta, visando o compromisso da semana que vem. É importante que o Vasco da Gama leve de São Januário pelo menos um gol. Mas agora, se puder levar 2, 3 de diferença, aí a parada fica perfeita, porque você até poderia perder por um gol o compromisso da volta, que mesmo assim o Vasco da Gama iria se classificar para a próxima fase da Copa Sul-Americana para enfrentar ou Independente Santa Fé da Colômbia ou então River Plate. Lembrando que esse jogo só será realizado na semana que vem, já que a Colômbia passou pelos momentos difíceis, né, em relação aos fenômenos naturais que aconteceram no território colombiano. Então a Conmebol adiou esse jogo entre Santa Fé e River Plate. Da mesma forma, também adiou o confronto do Tolima contra o Independente Del Valle. Então esses jogos só serão realizados no decorrer da semana que vem. Na outra semana, a ida, na semana da volta. No caso, quando o Vasco estiver jogando a volta, o River vai estar jogando a ida contra a equipe do Santa Fé. E depois, quando o Vasco estiver jogando a Copa do Brasil contra a equipe do Vitória, a equipe do time do Santa Fé vai estar jogando contra o River Plate o jogo da volta. Pieroni, a verdade é que tivemos um Vasco da Gama organizado, né? A gente até falava aqui nos bastidores de um time que vem evoluindo a cada jogo no comando do Pedro Emanuel. Só que me parece que falta ainda o cara referência. Colídio está chegando aí, acabou não podendo ser inscrito para a Copa Sul-Americana, porque acabou atrasando a documentação junto à Associação de Futebol Argentina, e aí ele não conseguiu ser inscrito até a última segunda-feira para jogar o jogo de hoje, né? O regulamento da Conmebol diz que o time tem que inscrever os atletas para a fase da competição até exatamente a antevéspera, ou melhor, 3 dias antes do duelo, então seria segunda-feira, depois terça e quarta, hoje quinta. Não deu tempo de inscrever o Colídio para esse jogo de hoje. Acho que falta essa referência. No restante, é um Vasco que me parece positivo no gramado e precisa, no segundo tempo, achar essa referência. Não sei se com o Spinelli, que está no banco de reservas, o Brenner não está à disposição. Não sei ali se numa entrada de um jogador para ser improvisado, assim como o DVD, como centroavante. Mas me parece que está faltando uma finalização um pouquinho mais refinada para o Vasco conseguir passar pelo goleiro Gaston, que pra mim foi o grande destaque da equipe do Olímpia nessa primeira etapa, hein, Pieroni?
1: É isso, Sidão. A equipe do Vasco, como eu vi, fez um primeiro tempo bastante positivo, conseguiu propor jogo, conseguiu mostrar muita variação e repertório, porque se a gente for analisar as grandes chances que o Vasco teve no confronto, Sidão, teve a jogada com inversão de corredor, teve uma jogada de bola parada, onde o Cuiabano levantou a bola na área e o Puma chegou muito bem pra por muito pouco não fazer o 1-0 pro Vasco da Gama, teve construção por dentro, teve construção pelas laterais, enfim, foi um Vasco que jogou bem o primeiro tempo, mas nada adianta se você não consegue colocar a bola dentro da caixinha. Até onde eu sei, Sidão, eu acho que o futebol não mudou. O que importa nesse esporte ainda é a bola na rede, ainda é o gol. É o que define as partidas, é o que define os confrontos. Eu acho que o que fica de positivo dessa primeira etapa é que mesmo com um time misto, o Vasco consegue mostrar muita superioridade ao Olímpia. Nesse primeiro tempo, o Vasco da Gama, que tem, óbvio, tem problemas defensivos, mas vem melhorando isso também com o treinador, com o trabalho do Pedro Emanuel, foi um Vasco muito seguro. A equipe começou ali realmente com o Robert Renan errando, o próprio Saldívia errando, mas no geral a defesa do Vasco teve pouquíssimo trabalho, tanto que o Léo Jardim não foi exigido. E tem acontecido isso nesses jogos normalmente. O Léo Jardim, um goleiro que antigamente, com o Fernando Diniz, até mesmo lá atrás, um pouco mais, com o Fábio Carilli, com o Renato Gaúcho, era um goleiro que era bastante exigido nesse trabalho até agora prematuro do Pedro Emanuel. Isso tem mudado de alguma forma. O Vasco vem mostrando um pouco mais de qualidade no seu sistema defensivo. Mas é isso, Sidão. Eu acho que a sua análise é muito bem feita. Tanto hoje, nesse primeiro tempo, e também tanto naquele jogo na Fonte Nova no final de semana contra o Bahia, foi um Vasco superior, foi um Vasco que construiu muitas boas chances, mas na hora de finalizar, na hora de colocar a bola para dentro, falta aquele jogador um pouco mais refinado. Talvez, Sidão, nada contra o jogador, mas não é a função dele de camisa 9, apesar de ele já estar acostumado a jogar assim também. Talvez se as principais chances do jogo não tivessem caído no pé do David, mas sim de um jogador um pouco mais qualificado na hora de fazer o gol, o Vasco poderia ter feito 1-0 hoje e sair desse primeiro tempo até com uma vantagem um pouco mais elástica. A atuação do goleiro Oliveira até aqui é muito, muito boa, Sidão. Se não fosse por intervenções cirúrgicas dele, não seria nenhum absurdo dizer que o Vasco produziu para estar ganhando de 3-0 no primeiro tempo. Então, é um bom primeiro tempo, mas, como eu falei, até onde eu sei, Sidão, eu não sei se um dia vai mudar, futebol ainda é bola dentro da casinha, ainda é bola dentro do gol, então o Vasco precisa melhorar no segundo tempo. O que fica de positivo é que é mais um jogo organizado, mais uma vez o Pedro Emanuel vai mostrando qualidade no seu trabalho até aqui, e pra mim, Sidão, a diretoria do Vasco não pode se acomodar. Ficou muito claro que o português está fazendo algo positivo, mas se não contratar, se não chegar reforços qualificados, o Vasco vai sofrer até o final da temporada.
2: É impressionante que o Vasco teve 78% da posse de bola dentro desse primeiro tempo, contra apenas 22% da equipe do Olímpia. Foram 9 finalizações do Vasco, nenhuma finalização da equipe do Olímpia. O Gaston foi o grande nome, conseguiu 4 defesas, as 4 bolas em direção ao gol, Nuno Moreira, DVD, Pumita e Rojas. Foram quatro grandes defesas do goleiro da representação da equipe do Olímpio, Gaston Oliveira. O Olímpia veio para empatar, Piero? Dá para dizer que é isso, pelo que a gente viu no primeiro tempo? Não sei se eles vão tentar subir um pouquinho mais das linhas no segundo tempo. Mas me pareceu um Olímpia que vem para São Januário para empatar e tentar levar um jogo com a dinâmica positiva para a volta, quando vai ter um estádio ao seu favor. Se hoje está enfrentando o Caldeirão de São Januário, na volta é o Vasco da Gama que vai enfrentar o Caldeirão do Defensores del Chaco. Dá para dizer que a análise por parte do Olímpia é essa? O goleiro que foi muito bem e o Olímpia que tem o molde para sair daqui com um empate e tentar resolver dentro de casa?
1: É, eu acredito que se o Olímpia conseguir voltar para o Paraguai com esse 0-0 no placar, Sidão, ou no empate, por exemplo, de 1-1, seria um placar bastante comemorado. O Olímpia, ao meu ver, vamos ser sinceros, Sidão, mesmo o Olímpia sendo um gigante do continente, um gigante do futebol paraguaio, a diferença hoje entre futebol brasileiro e futebol sul-americano é muito grande, e para o Olímpia não é diferente. Eu acredito, Sidão, que o Olímpia, se estivesse jogando o Campeonato Brasileiro do jeito que está jogando hoje em São Januário, estaria na zona de rebaixamento também, como está o Vasco nesse momento. Então é óbvio que é uma equipe frágil, é óbvio que é uma equipe que não vive a sua melhor fase. Repito, na última temporada, no último campeonato que lá no Paraguai, tem uma apertura e clausura, Sidão. No apertura, o Olímpia foi muito bem. No clausura, até aqui, o Olímpia, nos últimos 5 jogos, inclusive uma derrota para o Flamengo no amistoso, apenas uma vitória. Então, o Olímpia que não vive aquele bom momento, não vive aquela grande fase, e é uma equipe extremamente limitada, Sidão. Eu acredito que o Olímpia veio para São Januário para contra-atacar, veio para buscar esse empate, mas até para fazer isso, contou mais com a sorte e com um bom desempenho do seu goleiro do que um sistema defensivo sólido. O Vasco, quando conseguiu criar, teve muito mais posse de bola, como você falou, mas mesmo assim conseguiu criar boa chance. Então, até para defender, não é uma boa partida do Olímpia. Ele conta muito mais com o mérito do seu goleiro estar numa noite inspirada do que um sistema defensivo bem azeitado. Inclusive, quando o Olímpia tenta sair para a transição no jogo de contra-ataque, também é uma equipe muito pobre. E detalhe, o Vasco joga com time reserva, Sidão, basicamente. Time reserva não, mas um time muito misto. Então, é uma análise. Eu acho que a diferença hoje no futebol sul-americano, ela é muito gritante.

0: Não, Sidão. Ele é reserva pro Raul Cáceres, que jogou em São Januário, jogou no Barradão pelo Vitória, jogou na Arena Independência pelo América Mineiro, e dá pra dizer, Sidão, que é ali muita vontade, muita determinação, mas não é nada demais, não é nenhum craque. E mesmo assim o Tipen é reserva. A gente conversava aqui antes do jogo, Sidão. Eu acho que quando a equipe do Colo-Colo contrata o Vozinha, por exemplo, foi uma estratégia de marketing, obviamente. Dá pra dizer que o Colo-Colo queria e buscava aqueles seguidores que o Vozinha adquiriu na rede social, mas quando você analisa que seu goleiro titular lesionou e que você tem três goleiros hoje no seu elenco que são garotos, dá pra entender você contratar o Vozinha. Você consegue ver ali um motivo desportivo e um motivo do marketing também. Já a contratação do Tipen é muito difícil. O Tipen é um jogador já veterano, já tem pra casa de 30 anos. Pra quem não sabe a história dele, ele viralizou antes da Copa do Mundo porque um influencer argentino fez uma análise e viu que dos jogadores que provavelmente disputariam o Mundial, ele era o atleta com menos seguidores e com isso ele explodiu. Um jogador que jogava no futebol semi-amador da Nova Zelândia, do nada foi, sei lá, de 3 mil seguidores, 2 mil seguidores pra 4, 5 milhões. Então, ele não foi um sucesso da Copa do Mundo, Sidão. Ele foi um sucesso antes da Copa do Mundo, porque o desempenho dele não foi nada demais. E mesmo assim, a equipe do Olímpia achou de bom tom fazer essa contratação. É óbvio que ele pode entrar, pode fazer gol, pode jogar muito bem, mas a tendência da carreira dele até hoje não foi isso, Sidão. Então, ao meu ver, o Colo-Colo buscou a fama também com o Vozinha, mas você consegue ver um motivo esportivo. Já a contratação do Tipen, pra mim, o Olímpia foi só pelo motivo do marketing e o esportivo muito baixo.
1: Vamos ver se ele vai entrar no segundo tempo. Os jogadores estão voltando pra segunda etapa. É pra gente olhar pra esse banco do Vasco. Daniel Fusato, goleiro. Aí tem Lucas Freitas, Riquelme, o Azevedo, Lucas Piton, Paulo Henrique, Zuccarello, Ramon Rick, Samuel Jesus, Marinho Nestrosa, Tietê e Claudio Spinelli. Mexeria para esse segundo tempo?
2: Será que não é hora de colocar o Claudio Spinelli, não, Pieroni?
0: Você me olhou com essa carinha porque você sabe que não sou um dos grandes fãs do Spinelli. Mas acho, Sidão, que mesmo não vendo um grande momento e mesmo sendo um atacante até limitado, o Spinelli tem mais faro de gol do que o David. Então, na minha análise, se o Vasco continuar criando, a chance do Spinelli, mesmo com as suas limitações, ter mais esse faro de gol é maior. Então, eu voltaria para o segundo tempo ou com o Nuno Moreira no banco de reservas ou com o David no banco de reservas e colocaria o Spinelli. Caso ele opte por tirar o Nuno, você bota o David mais para jogar mais pela ala e você centraliza o Spinelli. Ou, qualquer coisa, ele troca um 9 por 9 e pode botar o argentino, que, ao meu ver, tem as suas limitações, é verdade, mas quando o assunto é colocar a bola na rede, eu acho que o Spinelli tem um pouquinho mais de trato com a bola nesse quesito do que o DVD.
1: Muitos desfalques hoje pelo lado do Vasco, né? Vários Sidão. Atletas de fora, Andrés Gomes, Brenner, o Carlos Cuesta, nenhum desses jogadores à disposição do técnico Pedro Emanuel. Tá voltando ao português. Diga, Pieroni.
0: E vale trazer um destaque, Sidão, que no banco de reservas hoje, o Vasco tem 7 jogadores formados na sua base. A equipe que vai jogar a final do Campeonato Brasileiro Sub-20 contra o Palmeiras faz uma grande temporada no Sub-20, na sua categoria de base, enfim, vem tentando também promover para o time titular. Hoje, pelos desfalques, é óbvio que os desfalques ajudaram, mas no banco de reservas hoje do Vasco, 7 jogadores criados aqui em São Januário.
1: É a base forte da equipe do Vasco da Gama, marcando presença no seu banco de reservas para hoje. Tô de olho aqui nos reservas voltando. Tô vendo os atletas do Vasco da Gama retornando. Ainda não vi o Spinelli. Acho que ele tá voltando lá de colete. É o último a voltar. Então parece que o Vasco vem sem mudanças. Robert Renan, Saldívia, Cuiabano, Adson. Entrando também nesse momento Barros. Ao lado dele, DVD e Pumita. Um pouquinho mais atrás, Nuno Moreira, Johan Rojas e Thiago Mendes. Claudio Spinelli é o último jogador a voltar. É um Vasco sem mexidas para esse segundo tempo aqui em São Januário. A mesma coisa pelo lado da equipe do Olímpia do Paraguai. E agora, com 8 horas e 6 minutos, vai rolar a bola para o segundo tempo. Quem chega para contar as emoções de Vasco da Gama e Olímpia na segunda etapa é o Explosão.
3: Valeu, valeu Sidão, valeu Pieroni, tô na área aqui na Litoral News, da Manchete, da Ondas, da Gruçaí, na Nova Friburgo, tamo juntos, tem emoção de montão. Aliás, Pieroni falou da final do Brasileirão Sub-20, né, dia 28, sexta-feira, primeiro jogo aqui em São Januário, 18 horas, e a final também numa sexta-feira, dia 4 de setembro, 19 horas, lá no campo do Palmeiras, no Parque, em São Paulo, a final do Brasileirão Sub-20. Aqui na Sul-Americana, rolou a bola, a saída foi do Olímpia, ninguém mexeu, a bola vai rolar para o segundo tempo do jogo. Tudo igual, 0-0, sai jogando o Olímpia, Bentaberri manobrou, bateu, bola acaba desviando na marcação, carimbou ali em cima do Nuno, se perdeu, saiu lateral para o Olímpia, lá pela direita, galera, emoção de montão no futebol para você, colado no Explosão, tem mais bola rolando hoje, tem Botafogo e Cienciano, Marcelo Marinho, vai dar aquele recadão balançando a galera no jogo do Fogão, ontem Flamengo 1, Cruzeiro 1, tive lá no Mineirão acompanhando, terça-feira Fluminense 0, Rivadavia 0, Marcelo Marinho transmitiu no Maracanã, você já sabe, né, aqui tem cobertura total do futebol. Pela Litoral News, pela Manchete, pela Ondas, pela

0: Nova Friburgo. Sai jogando o goleirão do Olímpio Oliveira. Bateu pelo alto, lançou, vai responder. Saldívia tirou pelo Vasco na cabeçada, virou para Cuiabá, acelerou com o Nuno. Nuno pro DVD, DVD girou, virou, dominou. Fez o Currupio, solta a bola para Cuiabá, acelera com o Nuno de letra, deixou no DVD. Fez o Currupio, virou para Rojas, pode dar no gol. Atenção, bola escapuliu. Ainda se lançou pro Puma, bateu fraquinho. E o goleiro do Olímpia foi lá para defender. Pegou mal de canhoto o Pumita, tem Sidão?
1: É, pegou no pé canhoto. Não conseguiu ajeitar da melhor maneira para botar no fundo da rede, né? Bola que o Johan Rojas trabalhava centralizado. Tentou fazer a bomba, acabou ligando pela direita com o Pumita. Poderia ter cruzado, poderia ter tentado uma articulação diferente. Foi pegado o pé esquerdo, acabou recuando uma bola pro bom goleiro da equipe do Olímpia. Segue 0-0.
0: 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Olha o Vascão. Lá vem Robert Renan dominando. Tentou girar pelo time do Vasco. Trabalha a bola pela meia para Thiago Mendes dominando, evoluindo. Coloca aqui pelo gigante. Vai tentar no comando. Faz a inversão. Adson dominou. Trabalhou. Driblou primeiro. Ganhou o Adson. Vem subindo pelo Vascão da Gama. Trabalha pela meia. 0-0 no marcador. Adson já virou. Já bateu. Soltando para Cuiabano. Ele vem no avanço, empurra a bola, vai tentar o jogo, brigou por ela, o gigante da colina, a bola solta, pra corrida do Johan Rojas, trabalhou, parou no Nuno Moreira, prendeu, devolveu, preparou Thiago Mendes, cruzou, olha lá, DVD passou da bola, e o Puma também passa, a bola vai na linha de fundo, tiro de meta, a trama foi boa, Sidão.
1: E o Vasco continua pressionando, indo pra cima, assim como no primeiro tempo. Dessa vez lá pelo setor canhoto, bola esticada no segundo pau, passou pelo DVD, passou pelo Pumita. Ninguém completou em direção ao fundo da rede, ela foi morrer na linha de fundo. Apenas tiro de meta, segue 0-0.
0: 2 minutos e meio de bola rolando, galera. 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Olha aí, galera, o Olímpia trabalhando. Recolheu Richard Sanches pelo meio. Virou até Cardoso. Cardoso se mandou, foi embora. Passou Raul Cáceres pedindo. Pede, recebe, domina pelo time paraguaio. 0-0 na Sula. Aqui, você colado com a explosão. Lá vem dominando, tentando Quintana. Quintana lançou. A zaga do Vasco bloqueou. Cuiabano tomou, já virou no Thiago Mendes, inverteu pela canhota. Nuno Moreira arrancou, driblou o primeiro com o Rupio. Legal do Nuno. Vai soltar na canhotinha do Cuiabano. Foi pra área pedindo bola. O DVD, lá vem ela cruzada. Passa na boca do gol. E ninguém chegou. Do outro lado, quem chega é Rojas. Tentou cruzar, cruzou direto pra fora. E a bola vai pra tiro de meta pro Olímpio. Ô Sidão Marinho, qual é, Sidão?
1: Mais uma bola que ninguém chega pra definir. Ela veio lá pelo setor canhoto. Cuiabano se dedicou, foi na linha de fundo, fez cruzamento. DVD estava atrasado na jogada, não conseguiu chegar para a definição, ela passou pela direita. O Rojas até colocou velocidade, conseguiu recuperar, mas na hora que tentou o novo levantamento, ela foi sobrar na linha de fundo. Por isso, mais um tiro de meta, segue o empate.
0: É nessas horas que a gente sente falta do centroavante, né, Pieroni? Porque faltou ali a referência. Tem um metedor de gol, uma bola dessa não passa em branco, não, Pieroni.
2: Perfeito, explosão. Então, por isso que eu bato na tecla. A diretoria do Vasco da Gama, até aqui, vem tendo um trabalho muito positivo do Pedro Emanuel, mas se não entregar os reforços, explosão, ele não vai fazer milagre. O Vasco, mais uma vez, joga bem, mas assim como foi contra o Bahia lá na Fonte Nova, a equipe do Tangerário tem muita dificuldade para colocar a bola na casinha.
0: Tem o Colídio chegando, mas o Colídio não é aquele homem referência, até mete gol, mas não é um centroavante nato, né, Pieroni?
2: Explosão, o Colídio, ao meu ver, ele parece muito Brenner. É um jogador que é muito mais um segundo atacante do que um centroavante. O Colide, nos seus bons momentos de River Plate, ele era um jogador que jogava muito numa linha de segundo atacante, ali como quase um meio armador ou como ponta esquerda. Ele pode jogar de centroavante, mas também não é esse homem gol.
0: Olha o Machão aí, lá vem Puma Rodrigues dominando 0-0. Puma cruzou, cortou Gamarra, tira o perigo afastando, ganhou pelo Olímpia, bola carimba do Puma, vai sair, saiu. Manual pro time paraguaio bater. 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Ser Dominus em Búzios, 8:11 da noite aqui no Rio. Tempo passando na Sul-Americana. 5 jogados em segundo tempo, 40 para acabar. Placar do jogo eu conto já, porque Cuiabano volta pelo Vascão, dominou, serviu na meia, serviu atrás, estava lá no bico da área, voltou o jogo pelo meio para o Thiago Mendes para começar de novo. Ele avança, gira pelo Vasco, empurra a bola para o Nuno, dominou, fez o Currupio, toca de novo na linha média. Eu confirmo o placar do jogo aos 5, Vascão da Gama 0, Olímpia também 0. E é nessa que eu vou, eu tô ligado na galera, tô ligado em você pela Manchete, pela Ondas, pela Nova Friburgo e aqui na número 1 do YouTube do Brasil. Litoral News tem jogo, cola no Explosão, daqui a pouquinho Botafogo e Cienciano, transmissão do Marcelo Marinho balançando a galera ao lado do fogão, aqui 0 a 0, olha a Renata Marinho, a voz do chat, dando moral pra quem me dá moral, oi Renatinha.
3: E aí Explosão, a Manuela do Meier também tá ligada com a gente, torcendo pelo Gigante da Colina.
0: Valeu Manuela, no Meier, ligada no Explosão, uma Labs Laboratório Referência na região dos Lagos, alta qualidade, o melhor preço, venha fazer seus exames na Umalabs 2647-3093. 6 minutos 0 a 0. Se o Vasco não acertar a casinha, como diz o Pierone, vão ficar jogando até o ano que vem. O gol não vai sair, bicho. Vamos, Vasco! Lá vem dominando bola, Robert Renan inverteu aqui pra direita. Pumba! Trabalhou Pumita, Pumita dominando, arranca. Tira, vira a bola, deu pra Adson. Adson correndo pelo Vascão. Devolve no Johan Rojas, domina aqui pela meia esquerda. Tira o Rojas, trabalha, tabela com Adson no fundo pro Puma. Cruzou, e agora cadê o DVD? Cadê o DVD? Perdeu tempo da bola, a zaga veio cortando com tranquilidade, hein, Sidão?
1: É, a bola esticada mais próxima à segunda trave. DVD tentou chegar para dividir. Até fez o movimento da testada, mas não encontrou nada. Perdeu o time da bola, o time da jogada. Vasco retoma a posse, mas tem muita dificuldade para converter em finalização.
0: 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Obrigado pelo moral, pelo carinho, pela sintonia, valeu pela audiência, a galera ligada comigo da Litoral News, da Ondas, da Manchete. Volta Cuiabano, vai no fundo, cruza, olha o Watson fechando, cortou, Bentaberri. E no carrinho, o zagueirão e bota pra escanteio, é Vasco, bola, Sidão. É,
1: e o cruzamento do Cuiabano não saiu da melhor maneira. Tentou lá pelo setor canhoto, ele acabou travando nas pernas. Chutou de canhota, a bola bate na destra, fica fácil pro corte da defesa. Cortou bem o Bentaberg e colocou pra linha de fundo. Cuiabano, bola no escanteio.
0: Preparado o Cuiabano, correu, bateu, pingou, tentou a cabeçada. Ela espirra, volta no Adson, livre na meia-lua, pode bater por cobertura pra fora. Pela linha de fundo, a tentativa do Adson de canhota em Sidão.
1: É, e o Thiago Mendes pedia sozinho aqui pelo setor direito, Explosão. Poderia ter travado essa bola ao invés do duelo aéreo na rasteira, buscando o Thiago Mendes. Poderia matar no peito ou então dominar na bola mais pela grama, fazer a boa finalização. Ele preferiu tentar a finalização direto na segunda trave. Ela passou para a linha de fundo, sem muito perigo. Mantém o empate.
0: 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Pierone, 9 minutos, segue 0 a 0, Gabriel.
2: E o jogo continua com a mesma tônica, Sidão. A equipe do Vasco tendo a posse de bola, tendo volume de jogo, mas dificuldade de colocar a bola para a rede. Eu acho que uma análise ia ficar muito clara nesse confronto, ou Explosão, é como a equipe do Olímpia é limitada.
0: Valeu, daqui a pouco Cienciano e Botafogo, em Cusco, no Peru, Marcelo Marinho vai balançar a galera aqui, voltou Benítez, dominou, virou, deu bola para Brian Romero, acelerou lá com Eduardo Delmas, virou pela direita, corre Raul Cáceres, cruzou para o Benítez, testou, bola prensada, vai para a linha de fundo, vai pra fora, mas o Olímpia começa a botar as manguinhas de fora, hein, Sidão?
1: É, foi a primeira chegada do Olímpia em todo o jogo, Explosão, e agora vai mexer a primeira, a equipe paraguaia. Atenção pra alteração da equipe do Olímpia, porque tá saindo com a camisa 18 o Quintana, entrando com a 35 o Alfonso. Alfonso 35 na vaga do Quintana. O Vasco também vai mexer. Daqui a pouco, Cláudio Spinelli e Marino e Nestrosa.
0: Valeu, Spinelli e Nestrosa. Daqui a pouquinho, já já o Pierone avalia. Saiu Sebastião Quintana, camisa 18, entrou Franco Alfonso. Entrou Franco Alfonso, camisa 35 do Olímpia do Paraguai. Meu parceiro Henrique da Silva é ídolo do Olímpia, deve estar por aqui. Meu irmãozão Henrique da Silva vem voltando, manobrando, soltando bola aqui o Cuiabano. Opa! Mas ele foi agarrado vergonhosamente pela camisa. Demorou a marcar o árbitro, mas marcou e mostrou o amarelo aí para o jogador do Paraguai, hein, Sidão?
1: É, porque na tentativa lá pelo setor canhoto, o Vasco vem em velocidade. Não quis nem saber, me pareceu o Sanches com a camisa 26. Agarrou o atleta Cruz Maltino, foi para a grama com ele. Leva o cartãozinho amarelo muito merecido. Bola vai ser perigosa a favor do Gigante da Cruz de Malta, lá pelo setor esquerdo do campo. Quem sabe, na bola parada, é o primeiro gol do Vasco.
0: 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Vem bola aí pro Vasco da Gama, atenção galera, preparativos ali do Nuno Moreira e do Cuiabano. Cuiabano bateu em curva, a bola pingou, Saldívia testou pra fora, era o Pumita quem subia mais alto e colocava a bola pra linha de fundo. Tiro de meta na tentativa do Puma, Sidão.
1: É, na tentativa do uruguaio, aqui na segunda trave, tentou testar pro fundo da rede, ela acabou saindo pra linha de fundo. Tá mexendo o Vasco, vai sair o Gajo, 17, Nuno Moreira, pegou o pique, saiu pela linha de fundo, entra 18, Marino e Nestrosa. Sai o português, entra o colombiano. A outra alteração é a saída do 28, Adson, para a entrada no 77, Cláudio Spinelli.
0: O amarelinho, da pouco foi pro Franco Alfonso, né? Tinha acabado de entrar, e aí deu aquela puxada no cuiabano, entrou e já tomou o amarelo. Menos de 20 segundos ele já levou
1: dele,
0: o amarelo.
1: Foi a primeira ação dele no jogo,
0: esposa. É verdade. E essas mexidas aí do Emanuel, do Vasco da Gama, hein, Peroni?
2: O Vasco continua no 4-3-3, explosão. Agora o Spinelli assume o comando de ataque, a referência. O David, que faz essa função, vai pra ponta esquerda no lugar do Nuno. E o Inestrosa entra aqui na direita no lugar do Adson.
0: Valeu, lá vem o Vascão acelerando, bola solta. DVD correu na canhota, e o Spinelli pedindo no meio. Lá vem o David, manobrando pela ponta, girou, ciscou. É acossado pelo Raul Cáceres, prendeu bola, o DVD voltou no Thiago Mendes, manobrou, girou, tentou driblar, acabou perdendo. Não tá bem o Thiago Mendes, né? Talvez isso explique a atuação mais discreta do Vasco ofensivamente. Lá vem Cuiabano ganhando, dominou, rodou, tentou Rojas, errou, perdeu, ganhou bola, sobrando aqui o Olímpia, girou, manobrou, tentou Benítez, domina, volta tudo na zaga, recomeça ali com Esteban Matos, com 13 minutos, placar do jogo de 0-0, Polatti, precinho pra PJ, com P de Polatti, o maior distribuidor de materiais de construção do interior do Rio. Lá vem o Vascão, Inestrosa dominou, cruzou, tentou pro DVD, bola passou por toda a extensão da área, vai sair do outro lado, e apenas manual pro Olímpia. De quem o gol, Sidão?
1: É a virada do Peixe, ele de novo, Gabriel Barbosa, o Gabigol. Agora Santos 2, Macará 1.
0: Tá impossível o Gabi, hein? Olha a galera ligada comigo, Renata Marinho em nome da Unilagos, garanta o seu futuro. 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E aí, Renatinha?
3: E aí, explosão, direto de Itaboraí, o João Pedro tá ligado, torcendo pelo Vascão.
0: No Rio, no Grande Rio, na região dos lagos, na região serrana. Todo mundo ligado na gente, obrigado, João. Galera em Itaboraí, terra boa. Com a Manchete, com a Litoral News, com a Ondas. Todo mundo colado comigo, lá vem o Vasco, arranca o gigante, Robert Renan dominou, manobrou, 0-0, inverteu, virou pro Puma, a bola quicou, enganou o Puma, a galera fez a... porque o Puma esperou a bola quicar, e aí ela bateu esquisita no gramado e enganou o Puma. O Pieroni, 14 minutos, não é um bom segundo tempo do Vasco até agora não, hein, Gabriel?
2: É, continua com mais volume, explosão, mas com mais dificuldade para chegar. O Olímpio na segunda etapa consegue marcar um pouco melhor e o Vasco tecnicamente também caiu. O Sinestroso acabou de entrar, fez uma bela jogada, mas na hora de cruzar a explosão, ele se livrou da bola, não olhou, só jogou para dentro da área, a bola passou longe.
0: Valeu, lá vem o Olímpio, deu uma escorregada ali, perdeu a bola o Brian Romero, Cuiabano tentou cortar, não deu, bola espirrou no outro, voltou para Cauã Barros, bem mais recuado hoje o Barros, ele trabalha pela meia, dominou pelo gigante, empurrou bola de lado para Johan Rojas, pé direito na bola, tentou trabalhar, fez a inversão para Alan Saldívia, Puma estica o jogo aqui, ele prefere voltar para Rojas, Rojas dominando, dribla o primeiro, rompe na linha média, avança, solta para Marino e Inestrosa, domina o Marino, faz o currupio, vamos jogar Marino, vamos jogar, todo mundo queria esse cara, né? Ele não conseguiu se firmar no Vasco ainda, lá vem Thiago Mendes dominando, inverteu, deu bola para Cuiabano, preparou, cruzou, saiu o goleirão Oliveira lá no alto e defendeu o Sidão.
1: Mais uma vez Soberano, na sua grande área quem manda é ele, a casa é dele, foi lá em cima, conseguiu esticar os dois braços, fez a boa defesa entre o Spinelli e o Marino Nestrosa. O Spinelli já tinha passado da bola e o Nestrosa poderia chegar para a finalização. Foi bem nessa, goleiro.
0: 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Aqui são 8h22 do Rio. Tempo de jogo no Caldeirão. Etapa final, tempo do jogo, 15 minutos, vem Olímpia, bola na área, buscou Romero, tirou a zaga do Vasco aliviando. A barreira quer virar baile, vamos ver se o Vascão vai deixar. Por enquanto aqui no Caldeirão, aqui na barreira 16, agora e o placar do jogo. Vascão da Gama 0, Olímpia do Paraguai também 0. E é nessa que eu vou, lá vem o Olímpia depois do erro do Vasco. É manual pra quem, meu Deus do céu? O árbitro não sinaliza. Ontem eu vi um negócio de maluco lá no Mineirão, tava na minha frente. Nem sei se a televisão mostrou aquilo. O Bandeirinha botou a mão no ouvido pra ver pra quem era o lateral naquele jogo do Flamengo e Cruzeiro. É o cúmulo do absurdo, né? O Bandeirinha botar a mão no ouvido pra ver do VAR quem é que é o lateral, pra quem que é, um absurdo. É sinal de que a arbitragem acabou, bicho. Quando o Bandeirinha espera o VAR pra determinar pra quem vai o lateral, é brincadeira, né? Hoje aqui agora se enrolaram de novo os árbitros, mas a bola tá rolando e o Vasco dominando. Virou, manobrou, tentou, Rojas trabalhando, sobe na meia direita, vem o Vascão, vem o gigante avançando, 0-0. O Rojas dominou, ligou, serviu, virou, juizão atrapalhou, ainda assim o DVD dominou. Vamos DVD, o Olímpia já tá rearrumado, DVD, manobra, vem David virando bola pra Cuiabano. Cuiabano dá um totozinho, juiz atrapalhou de novo, meu Deus do céu, ficando no meio do caminho. Olha o Rojas, Rojas manobrando, empurrou a bola, deu de lado, procurou o passe pro David, volta pra Robert Renan, ligou, bateu pra Juan Barros, daí para Robert Renan, pela meia canhota, sobe pelo gigante, lá vem o Vascão, trabalhou, preparou, cruzou, olha a bola, o Spinelli, a zaga corta, e o Spinelli acertou com a ponta da chuteira, a cabeça, o rosto ali, do jogador do Olímpia, hein, Cidão Marinho?
1: É, tá sentindo bastante, parece o Gamarra já tá se levantando em campo, depois que o Spinelli tentou uma espécie de voleio para tentar alcançar essa bola e acabou não alcançando. Detalhe, Ramon Rick e Piton vem aí, mas antes alterações no Olímpia. Tá saindo a 31, Brian Romero. Sai 31, Brian Romero, entrando 24, Cavageiro. Cavageiro, camisa 24, na vaga do Brian Romero. A outra mudança é essa no 37, Benítez. Sai o 37, Benítez, para a entrada no camisa 19, Lescano. Aquele mesmo explosão paraguaio que passou pela equipe do Fluminense.
0: Rubem Lescano jogou no Fluminense. Tá pintando aí na vaga do Benítez e o Cavageiro pintando na vaga do Brian Romero. E aí, Gabriel Pieroni?
2: É, a equipe do Olímpia começa a soltar mais. O Lescano é um jogador mais chegado, um jogador mais ofensivo, um clássico, camisa 10. E é impressionante essa explosão. Como o Vasco tem dificuldade de fazer o simples. No último contra-ataque, o Marinho Nestroza aberto para receber o passe e acelerar. O Rocha tentou fazer o mais difícil e desperdiçou uma grande chance pro Vasco.
0: É, tem hora que é melhor fazer o mais fácil mesmo. Aquele feijãozinho com arroz bem temperado. Olha a bola aqui pro Cauã Barros, dominando pelo círculo central, pressionado, acabou levando a falta. Falta no Barros, falta cometida, tem que pintar o amarelo, né? E vem uma entrada dura do jogador paraguaio aí, Sidão Marinho.
1: É, e a verdade é que o árbitro do jogo, explosão, ele tem um delay danado, né? Ele foi tentar fazer a composição da jogada e aí só deu a falta depois que viu que o Olímpia ia roubar a bola do Saldívia. E poderia chegar gerar um contragolpe perigoso. Falta tinha que ter sido marcado na hora da chegada mais forte pra cima do Cauã Barros e o amarelinho tinha que ter sido aplicado. Não aplicou, jogador do Olímpia agora gasta tempo em campo, segue tudo igual, 0-0.
0: E a arbitragem é muito fraquinha, né? 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Meu padrinho Adelício recebe meu abraço, alô Anderson, alô Júnior. Parabéns pelo aniversário da Ingelus, aqui vem o Vasco, Puma, penetrou, girou, manobrou, dominou, bateu, carimba na zaga. E vem cortando o Estevão Matos, tirando o perigo, aliviando, ganhando pelo Olímpia, aperta aqui o Willian Estrouça, tentou ganhar, não deu, lançamento é feito até, o Cavageiro deu mole, foi desarmado, toma da bola pelo meio, Saldívia, deu pro Puma, Puma pro Thiago Mendes, acelerou, dominou pela meiuca, devolve bola pra Rojas, não deu pra atacar, devolve na linha do meio do campo até Robert Renan, inverteu pra Cuiabá, não dá o totozinho pro Robert Renan, placar do jogo de 0-0 na Sul-Americana, 20 minutos e a marca, olha o cruzamento, bola pingou pro Spinelli, se enrolou e a bola saiu. Vai ganhar pelo menos um escanteio lá o Cláudio Spinelli, hein, Sidão?
1: É, porque a zaga chegava, o Bettenberg conseguiu fazer esse corte junto ao Cláudio Spinelli. Último totozinho foi do jogador paraguaio no pé direito. E empurrou essa bola para a linha de fundo. Escanteio Vasco lá pela canhota. Torcedor Cruz Maltino sobe o tom na arquibancada. quem sabe na bola parada.
0: Quem sabe agora a galera, Cuiabá no pra batida pelo gigante da colina. Ficará sobre aqui o Inestrosa, lá vem ela. Juizão tá ouvindo alguma coisa no VAR, tá esperando pra autorizar a batida. Vai liberar já já, placar de 0 a 0, 21 minutos do Caldeirão, 21 minutos aqui em São Januário, Copa Sul-Americana. Você colado numa explosão da galera pela Litoral News, pela Ondas, pela Manchete.
1: Deu tiro de meta.
0: Pode já essa história de inverter escanteio? Pode,
1: desde, né? Desde o início da Libertadores já está em vigor a explosão.
0: É, por isso
1: vai que entrar em vigor no Brasileiro a partir de agora também.
0: Por isso que o Bandeirinha ontem estava aparecendo narrador esportivo de mão no ouvido, né, Sidão? Para ver. Agora eles já pitam tudo no VAR. É lateral, é impedimento, é escanteio. Tudo bem, se é para melhorar, melhora.
1: Eu não sei o árbitro de campo, mas o Bandeirinha talvez daqui a pouco possa parar de existir. É. E aí é tudo fica na comunicação do árbitro. Ah, tá impedido, tá ali, tá tudo na comunicação e cada vez mais veloz.
0: Manda,
1: tá mexendo
0: mais. Manda um drone para dar informação, comanda tudo lá da central do VAR, porque não tem jeito. Diga, Sidão.
1: Vamos lá, tá saindo o Cuiabano com a 66, entra o Ramon Rick com a camisa 63. É, perdão, 83. E tá saindo o Thiago Mendes para a entrada também
0: do
1: atleta Lucas Piton. Invertido então, o Cuiabano sai para a entrada do 6, Lucas Piton, e o Thiago Mendes saindo para a entrada do 83, Ramon Rick.
0: 83, Ramon Rick na vaga do Thiago Mendes, o Bandeirinha que subiu a placa errada, né? E o Piton na vaga do Cuiabano. E aí, Gabriel Pieroni?
2: Eu acho que é já pensando no jogo do final de semana, explosão. Antes da substituição, o Thiago Mendes veio aqui na beira do gramado, conversou com o Pedro Emanuel, e eu acho que até por não fazer uma grande atuação e ele já tá um pouco mais veterano, ele sai para pensar no jogo contra o Santos. E o Cuiabano, apesar de estar suspenso, Sidão, pro explosão, pro confronto final de semana, ele bota o Lucas Piton até para dar um pouco mais de rodagem pro lateral reserva do Vasco.
0: Para dar ritmo, né? Agora, Sidão, um empate não é bom pro Vasco, não. Claro que o duelo entre eles é bem equilibrado, mas decidir lá no Defensores del Chaco não é fácil, não é fácil. O Vasco tinha que buscar ganhar o jogo aqui, hein, Sidão?
1: É, não é bom você levar um resultado igual. E aí seria uma vantagem a favor da equipe do Olímpia, porque o Olímpia vai jogar em casa o duelo da semana que vem. É, não é bom, não é bom você jogar o primeiro jogo em casa e sair empatando. Sempre bom vencer, nem que seja de um golzinho de diferença, para tentar levar uma vantagem para a volta. Claro que não é se o Vasco perder aqui ou empatar aqui, tá tudo perdido. Não, você tem mais 90 minutos com condição de futebol. O Vasco parece um time melhor do que o Olímpia, mas nunca é bom você perder a oportunidade de vencer em casa.
0: É, o fator casa é sempre determinante, se bem que na Sul-Americana os visitantes estão melhores que os mandantes, né? Os jogos até aqui, tirando o jogo do Boca, que venceu na Bomboneira, no mais os visitantes se deram bem nos jogos de terça e quarta da Sul-Americana. O jogo tá parado, tempo de hidratação, vou ouvir o Pieroni já, mas quero ouvir a Renata Marinho, a voz do chat, dando moral para quem me dá moral, em nome da RC Ramires Contabilidade. 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Oi, Renatinha.
3: E aí, explosão direto de Búzios, o João está ligadinho com a família, torcendo pelo gigante da colina.
0: Minha querida Búzios, amanhã tô aí, né, animando a galera do Dominus, do encerramento da Gincana, é sempre muito legal. Um beijo ao tio Felipe, à tia Vaninha, galera boa do Dominus, minha galera querida. Amanhã à noite de encerramento, um espetáculo à parte. Transmissão ao vivo no YouTube do Dominus e eu tô lá animando aquela galera, é muito bacana. Pieroni, aí, Pieroni, a conversa dos treinadores pode mudar o que no jogo? Tá 0-0, Gabriel Pieroni.
2: É, o Vasco continua em cima, a explosão é óbvio que não, sem aquele domínio que teve na primeira etapa, mas a equipe do Olímpia continua bastante recuada, é verdade que teve uma tentativa ou outra nesse segundo tempo, mas ainda é um jogo basicamente até contra a defesa, mas é aquilo, explosão. O Vasco melhorou, o Vasco evoluiu, mas se não tiver qualidade para botar a bola na rede, vai ficar bastante complicado o trabalho do Pedro Emanuel.
0: 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A bola volta a rolar, Spinelli acionado, sobe cortando na área, o Benta Berrit tirando ali pelo Olímpia, do perde, ganha, no sobe, desce, melhor pro Vasco, trabalhou, botou na grama, girando pela meia ali, o Ramon Rick, o jogo já parou, tá caído, sentindo o jogador do Vasco, é o Cauã Barros, né? Tá caído ali, pelo jeito, sentindo muita dor, os companheiros pedem um atendimento rápido, hein, Sidão?
1: É, o Puma, Rojas, também chegam por ali pra ver a situação, agora o Johan Rojas, também, ali falou com o Atro, Barros já se levantando com muita dificuldade. Mas tem mais uma alteração para ser processada. Pedro Emanuel vai segurando essa mudança.
0: 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Carpel, 8h32 aqui no Rio. Tem... tempo passando em São Januário. Na marca dos 25, marca exata de 25, faltando 20 para acabar. 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Placar da Sul-Americana, Machão da Gama 0, Olímpia do Paraguai também 0. 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Com a Ondas FM na região dos lagos, com a Manchete FM no Rio e no Grande Rio, anunciando para daqui a pouquinho, Botafogo e Cienciano, direto de Cusco, Marcelo Marinho, Lucas Moll na transmissão do Jogo do Fogão. Fim de semana tem Brasileirão, sábado eu transmito o Fluminense, Palmeiras do Maracanã. Domingo tem Vasco e Santos, aqui em São Januário, com Marcelo Marinho. Vai ter também Vitória e Botafogo, eu vou a Mirassol para o Jogo do Flamengo contra o Mirassol, e semana que vem os jogos da volta da Libertadores e da Sula, galera. Quando volta Inestrosa trabalhando, rolou, girou, tentou pelo gigante, 26,5, 0-0, teimoso, como diria o Deni Menezes. Vem trabalhando bola, pela canhotinha, avançou, dominou Robert Renan, virou, ligou pela ponta, olha lá o avanço, vem girando o Vasco, tenta trabalhar, roda, gira, vira, procura o passe, Piton dominou, soltou na esquerda, o Vasco se organiza, o Vasco domina, bola no DVD, voltou pro Robert Renan, chegou, pode cruzar, cruzou, pingou pro Spinelli, Gamarra sobe cortando, vai completar, tirando o perigo Cardoso, brigou pela bola o Vasco, Cardoso levou a melhor, o Rojas está perdidinho ali, ela espirra de novo, afasta o Esteban Matos, bateu no alto no comando, quem corta é a zaga do Vasco, protege o Saldívia, olha o recuo do Saldívia, meu Deus do céu, ainda bem que não estava na linha do gol, Léo Jardim se esforçou, botou pra linha de lado, o Olímpia pode bater rápido, não, esperou o Léo Jardim voltar pro gol, mas o Saldívia é um eletrocardiograma ambulante. Ô, Cidão Marinho!
1: É, e o torcedor vai se recordar que nessa mesma Copa Sul-Americana, nesta mesma temporada, jogando fora de casa no Chile, ele foi recuar uma bola pro Fusato, fez gol contra, né? E fez 3 gols contra dentro dessa temporada como um todo. Então o torcedor sempre fica com o coração na boca quando vê o Saldívia recuando uma bola nesse jeito,
0: esposão. É, tem gente que tem hipertensão do jaleco branco, né? Vê o médico, já sobe a pressão. O torcedor do Vasco tem hipertensão do Saldívia. Porque não é brincadeira não, Pierone, que coisa de maluco, Pierone.
2: É, explosão, 3 gols contra numa temporada que ainda nem tá no final, é coisa de maluco, e não só ele, o seu companheiro de zaga também, o Cuesta, que hoje não tá em campo, já tem 2 nessa temporada. Então eu me atrevo a dizer, explosão, que o Vasco é o time que mais fez gol contra nesse ano.
0: É uma zaga, meu amigo, haja coração, hein? A zaga haja coração, lá vem Piton, Piton acelerou, tentou pro DVD, não alcançou. E a bola fica limpa na mão do goleiro. Vamos nos aproximando de 28,5. Segue 0-0 o espetáculo aqui em São Januário pela Copa Sul-Americana. 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Lá vem Marinho Inestrosa dominando pelo Vasco da Gama. Girou, ganhou, dominou, elogiou primeiro. Vem Inestrosa. Tenta passar, não passa. Corta o Matus, Esteban Matus botando bola pela linha de lado. 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Roda a bola aqui, tentando novamente. Manobrar um gigante lá pela canhotinha, dominou. Lucas Piton trabalhou, devolvendo no meio, procura o giro. Executa o passe, botou no gramado. Vem subindo pelo Vasco da Gama. Liga para Robert Renan. 0-0, quase 30 minutos. Olha lá, girando pelo comando. Tentou novamente o Vasco, Ramon Rique. Fez o domínio. Ele devolveu pro DVD, voltou no Robert Renan. É um deserto de ideias o Vasco no meio campo agora. Tentou Rojas, Rojas pra Puma, Puma trabalha, gira, volta no Rojas, ele vai rodar na zaga, não tem ideia, não tem ideia o meio campo do Vasco, pelo amor de Deus. Saldívia dominou, botou no gramado, rodou, girou, virou, soltou pro Barros, Barros pra Robert Renan, inverte na canhota, vem Piton, Piton tenta acelerar, vai jogar contra o Santos, o Cuiabano tá suspenso, carimba na marcação. Você não solta a voz, tem que acreditar. O Vasco é pra quem acredita, ô Cidão.
1: É, inclusive, a dose de emoção é tão alta, explosão, que tem um torcedor sendo carregado aqui pelo...
0: Olha lá, Piton pro DVD, girou, manobrou, vai no fundo, corta a zaga, corta o Bentaberri e bota pra escanteio. Tá passando mal o torcedor, Cidão?
1: É aqui embaixo, explosão, ali, ó. O pessoal que ajuda nessa questão agora chegou uma cadeira de rodas. Mas tá passando mal o torcedor da Cruz de Malta, aqui em São Januário. A dose de adrenalina lá no alto, explosão.
0: É, a pressão sobe, né? Com tanta emoção que esse Saldívia provoca. Vai bater o Lucas Piton, tá 0-0. Correu Piton, bateu, bola pingou, tentou na área, o Robert Renan, zaga cortou, voltou Nines, trouxe, isolou. Botou lá na galera, lá na ferradura. Ai, Nestroça. 8h37, Gabriel Pieroni. Vou dizer o que pra galera, hein, Pieroni?
2: É mais um jogador, Explosão, que ele poderia fazer o simples. E o Nestroça, desde que chegou ao Vasco da Gama, o relacionamento dele com a torcida é muito ruim. Um jogador que chegou cercado de expectativas e que até agora não rendeu nada. E é nessa bola, ele poderia dominar, pensar, fazer algo mais inteligente. Ele tentou dar um chute, acabou se livrando da bola e já escuta aquele burburinho em São Januário.
0: 18.985, o público presente, boa renda, né? Aqui no Caldeirão, aqui em São Januário, na Copa Sul-Americana. 31, faltando 14. 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Um abraço ao doutor Marcelo Perelo, ao doutor Prata, ao doutor Elcio, ligados comigo, obrigado pelo carinho. Aqui sai jogando Gamarra, tentou lançar, carimba na marcação, a bola bateu em cima, o jogador do Vasco, que era o Johan Rojas, foi na linha de lado. O Pedro Emanuel já mexeu 4, ele tem mais uma só para mexer. Dá para fazer alguma coisa para o time melhorar do banco, trazendo alguém novo? E aí, Pieroni?
2: Eu tentaria um moleque da base, Explosão, o Lucas Ucarello, que é um dos líderes desse time do Vasco da Gama, que chegou na final do Sub-20. O jogador é um camisa 10, ele poderia entrar para fazer a função do Rojas, que não faz um bom jogo até aqui.
0: É, para mudar alguma coisa, porque o Rojas, pelo amor de Deus, né? Não tá jogando nada, meu irmão. Placar do jogo de 0-0, você tá colado no Explosão, aqui na Manchete. 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Eu tô na onda, estou na onda, estou com tudo, tô tirando onda. 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Olha, o Piton recebeu bola comprida. O Robert Renan botou o Piton pra correr, mas essa nem... Se ele fosse um Fórmula 1, ele pegava. Não tá bem o Vasco, já são 32,5, Sidão. E a coisa não tá legal pro gigante, não, Sidão.
1: É, agora o Saldívia pedindo pra equipe pressionar, tentar fazer aquela pressão alta pra levar pelo menos um golzinho na vantagem para o Defensores del Chaco. A verdade que, na minha visão, caiu a produção Vasco no segundo tempo, Explosão. Primeiro tempo até foi melhor. Mas a segunda etapa, o Vasco nem consegue mais ter aquele domínio. E olha o Olímpia.
0: Olha o Olímpia. Voltou pelo meio, dominando o time paraguaio. Cardoso manobrou, virou, soltou na linha do meio-campo até o Richard Sanches. Devolve aqui com Bentaber. Inverteu para o Matheus Gamarra. Trabalha, ele é filho daquele Gamarra antigo. É o Matheus Gamarra, é um zagueirão esse cara, é bom zagueiro esse Matheus Gamarra. Dominou, botou no gramado, girou, virou, trabalhou, devolveu, soltou no goleiro Oliveira. Oliveira trabalha pelo time do Olímpia, lançou, bateu pelo alto, bateu errado. Sede a posse, bola pro time do Vasco da Gama bater. 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Galera ligada comigo, diga-se não.
1: Explosão, Gabigol fez aquele gol, foi anulado, fez outro, foi anulado de novo, agora o William Arão marca o segundo no Santos, 2 pro Santos, 1 pro Macará.
0: É, fez 3 pra valer 1, né? 2-1, peixe, um do Gabi, outro do Arão. Lá vem Piton, Piton no fundo, cruzou pra trás, a zaga corta. Cardoso tira, troca do Vasco, Robert Renan dominando. Vamos, Robert Renan, 34, 0-0 no Caldeirão. É bola pela meia, soltando até a destruição, voltou, tentou Ramon Rick. Tabelinha lá pelo comando, lá vem Ramon Rick dominando. Virou, trabalhou, girou, vai no fundo, acabou o campo. Acabou o campo, tiro de meta, Ramon Rick não teve domínio, Sidão.
1: É, acabou não conseguindo ter a posse de bola, ela acabou escapulindo, foi para a linha de fundo. Detalhe, Explosão, que esse Matheus Gamarra não tem ligação com aquele histórico. Gamarra já jogou no futebol brasileiro, pelo Cruzeiro e também pelo Atlético Paranaense, as duas equipes. Que o Matheus Gamarra agora no Olímpia já passou no Brasil.
0: É bom jogador, né? É bom jogador esse Matheus Gamarra. E o outro time lá de Assunção, aliás, são vários. O Libertad também é de Assunção, né? Mas o Cerro Porteño ontem pregou uma peça no Palmeiras. O Palmeiras vai ter que cortar um dobrado. E o Abel já reclamou, né? Dizendo que a Libertadores é diferente. É que no Brasileiro tem aquele varzinho que ajuda, né, Abel? No Brasileiro tem um varzinho que ajuda, na Libertadores nem sempre, né, Sidão?
1: É, a verdade é que não adianta ficar reclamando, tem que focar em jogar futebol, né? Se a gente pegar aí, todo time em algum momento vai ser prejudicado, vai ser beneficiado. Então não tem como você ficar apenas reclamando. Vem a última mexida no Vasco. Zuccarello na equipe da Cruz de Malta. Reta final do jogo, o Olímpia tem bola no campo ofensivo.
0: O Pedro Emanuel atende o pedido do Pieroni, que pediu o Zuccarello. Vem aí o garoto, olha o Olímpia, bola na área, tentou, olha lá o perigo, o Camadeiro testou pra baixo, a zaga cortou, o troco de longe, olha queimado Entrada do Cardoso, a zaga devia. Contra golpe do Gigante, vamos Vascão, vamos acordar Vascão. Spinelli, Spinelli dominando lá pela esquerda, foi atropelado. Pegaram o Spinelli, atropelaram o He-Man, é bola pro Vasco bater na canhota. 8h42 da noite, hora certa do Instituto Dominus. 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E o tempo vai passando. São Januário 36, no meu digital, faltando 9 para acabar. E atenção para o placar do jogo. 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Machão da Gama 0. Olímpia também 0. E Nestroça para o Puma, emendou, bateu na zaga. E a bola vai para fora na boa trama do Inestrosso. O Puma emendou, a zaga bloqueou, a escanteio, Sidão.
1: Na trama de estrangeiros, colombiano com o uruguaio. Inestrosso foi na linha de fundo, fez o break para trás, cruzamento para o Pumita. Chegou batendo no pé direito, bola desviada, foi para a linha de fundo. Torcedor empolga em São Januário, vamos ganhar, Vasco. Se apresenta Piton, invertido lá da canhota para a destra. Vai cobrar fechadinha na muvuca.
0: Daqui a pouquinho vem aí o Zuccarello, agora Lucas Piton no escanteio. Galera, atenção, prepara aí, quem sabe o gol do Vasco. Piton autorizado, partiu, bateu, pingou, Spinelli testou, prensado, defendeu o goleiro. A bola prensada na cabeçada do Cláudio Spinelli, hein, Sidão?
1: É, e agora o DVD sentindo no gramado, explosão. Porque na hora que ele subiu, ele tenta junto do Spinelli, na hora da queda leva pior, porque dividiu contra o jogador do Olímpia, que acabou duelando com a força do peso em cima da perna do DVD. Foi uma boa tentativa no cruzamento do Piton, faltou a genialidade da cabeçada perfeita do Spinelli. Acabou pegando direto nas mãos do goleiro Gaston. Chegou para fazer a boa defesa, vai recolocar em campo. Sente bastante DVD. Jogadores do Vasco até falam que não vai dar. Ou melhor, jogadores do Olímpia falaram que não vai dar pro DVD. O Zuccarello ainda não entrou. Vamos ver se é o DVD que vai sair para a entrada do Zuccarello.
0: Valeu. Jogo do Santos em andamento. 2 para o Santos, 1 para o Macará. Pedro Schene está transmitindo na Litoral News. Gol de quem?
1: Vou lá em Mirassol. É o empate da LDU. Michael Strader. Agora LDU 1, Mirassol 1. Com isso, todos os jogos da Libertadores até agora empatados.
0: Negócio impressionante, né? 6 jogos, porque não teve o jogo do Lima contra o Del Valle. 6 jogos, todos empatados. Falta Corinthians e Rosário, que o Vander Felipe vai transmitir ao lado do Cuca Labareda e do Vitor Governa. E ainda tem Botafogo e Cienciano com o nosso Marcelo Marinho balançando a galera, o nosso Marcelão. Vem aí Lucas Zuccarello, hein, Sidão Marinho?
1: 86 já está em campo, explosão. Entra Lucas Zuccarello no gramado. Lá pelo setor canto vai sair o DVD mesmo. Inclusive o DVD saiu, ficou ali do lado do gol, né? Da equipe do Olímpia, um gol ofensivo no Vasco. Tá ali se recuperando junto aos médicos da Cruz de Malta.
0: Era isso que você queria, Gabriel Pieroni?
2: A minha ideia inicial era o Zuccarello como camisa 10, explosão. E acredito que era também a do Pedro Emanuel no lugar do Rose. Mas como o DVD saiu, o garoto pode fazer essa função. Inclusive o Rose também pode. Então é um Vasco agora com o Zuccarello caindo mais pela ponta esquerda.
0: É, vai pra esquerda o Zuccarello, o Rojas mais recuado. Uma atuação horrível do Rojas, né? Aliás, é, lamentavelmente, a rotina, né? A atuação ruim do Rojas já virou quase sinônimo. Diga, Gabriel.
2: Camisa 10 de Roberto Dinamite.
0: É. Isso é que é duro. Meu parceiro Vitor Gomes vestiu essa camisa 10 em 94, hein, Vitinho? Meu querido Diácono Vitor Gomes jogou com a 10 do Vasco. É grande Vitor, na Soguima, grande Vitinho. Beijo, meu irmão, sua bênção. Deve estar com o coração apertadinho com esse 0-0, né? Vai bater bola aqui o Puma, Rodrigues. Quem sabe agora o gol do Gigante, galera. Puma preparado. Correu, bateu bola, viajou, buscou Spinelli. Divide a zaga, a bola espirra, tira novamente, aliviando o Eduardo Delmas. O troca do Vasco. Robert Renan virou, bateu, soltou no Puma. Puma acelera com o Inestrosa. Domina o Marino. Falaram tão bem do Inestrosa, né? Eu tô querendo ver até hoje o que fez esse pessoal falar tão bem dele. O Boca queria, todo mundo queria. O Vasco ganhou uma batalha pelo Inestrosa. Aí mexeu o Olímpia de novo, aí saiu o Delmas, hein, Sidão Marinho?
1: Exatamente, explosão, mexida na equipe do Olímpia, tá saindo com a camisa 20 o Delmas, entrando 30 Rodrigues, é a novidade. A outra alteração saindo, neste momento, com a camisa 26, o Sanches, para a entrada do 6, Ortiz com a camisa 6, é mais uma novidade no Olímpia.
0: Valeu, são 8h47 aqui no Rio!

0: 40 no meio digital, faltando 5 para acabar. Placar do jogo na Sul-Americana. Enquanto já lá vem Olímpia. Cardoso pelo meio, manobrava, deu duro, cortando o Cauã Barros, aliviando o placar do jogo. Tudo igual, Vascão 0, Olímpia 0. E é nessa que eu vou ligado na galera, explodindo o coração do torcedor em todo o Brasil, pela Litoral News do YouTube, pela Manchete no Rio, no Grande Rio, pela Ondas da região dos Lagos. Lá vem Rojas, driblou o primeiro, perdeu para o segundo, rebate Ortiz, tirando bola pela representação do Olímpio, truca do Vasco, dominou bola pela canhota, vem Ramon Rique, tentou com Lucas Piton, voltou no Ramon Rique, vira, solta, dá no comando para Zuccarello, manobrou o garoto, parou, prendeu, virou, dominou, tentou, errou, perdeu, Ramon Rique, perde bola, tome contra-golpe do Olímpio aos 41. Tentava dominar por aqui o Cabadeiro. Recolheu, dominou, virou o jogo até o Esteban Matus. Fez o lançamento pelo alto do comando. Zaga corta, não quis saber de brincadeira agora. O Cauã Barros botou bola pela linha de lado. Olha a Renata Marinho, a voz do chat, dando moral pra quem me dá moral. Oi, Renatinha.
1: E aí, explosão, quem tá ligadinho é o Hélio César. Tá ligadinho de Miguel Pereira, ligado, transmitindo e curtindo o Vascão.
0: Legal, terra boa, hein? Terra boa. Obrigado pelo moral, galera de Miguel Pereira. 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Quero receber o moral dessa galera, hein? 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Vai bater o Olímpio, hein? Momento perigoso contra a meta do Vasco. Esteban Matus preparado. Ali na bola também o Rubem Lescano. Para um ou para outro, a cobrança, bola perigosa. Atenção, Lescano refugou. Matus bateu, bola pingou, segundo pau. Subiu o Spinelli, cortou. Troco do Cardoso, tentou emendar. Zaga alivia. Ela volta para o Olímpio, trabalhando, vem dominando o Raul. Cáceres inverteu. Deu bola no comando, vai pintar cruzamento. Cáceres no fundo, vai levantar. Levantou, segundo pau. Olha o perigo, cabeçada para trás, vai cortar. Inês Troça. Corta o Marino. Voltou para Cardoso, tentou tabelinha. Lançou Léo Jardim, saiu do gol antes do Cavaleiro. Ele tem pressa, repõe a bola em jogo, procura o Puma. 43 jogados, 0 a 0 no Caldeirão. Bola pro Marino, Marino dominou, tentou driblar a bola, escapuliu, ele já perdeu. Quem ganhou foi o Olímpia, quem ganhou foi aqui novamente, dominando Alan Rodrigues. Domina, gira, vira, manobra, toca na zaga, recua do Ortiz até o goleiro Oliveira, que vai sair jogando. 43 e meio, 0 a 0 0 a 0, Copa Sul-Americana. Semana que vem o jogo da volta lá no Defensores del Chaco. Vasco da Gama tem que pelo menos empatar para forçar a decisão por pênaltis lá contra a representação do Olímpia do Paraguai. Quem ganhar leva. Aqui vem Marino, Marino manobrando, acelerou, deu no Spinelli, voltou, devolveu, soltou no Rojas, Rojas dá no Marino, Marino volta no Rojas, é pra frente meu garoto, lá vem. Olha Rojas, inverteu, começa a chover no Rio de Janeiro. Inversão do Lucas Piton, na canhotinha trabalhou procurando o jogo, Ramon Rique se mexeu, olha aí o Vasco avançando, domínio feito pela meia novamente. Tentou rodar Cauã Barros, 44. Um minuto para acabar. Começa a chover aqui em São Januário. O tempo estava fechando mesmo na estrada. Quando voltávamos de BH, tá voltando, trabalhando aqui novamente, girando, manobrando. Puma, Puma para Saldívia. Saldívia para Puma. Puma dominou, 0 a 0. 44. Puma volta no Saldívia. Cruzou Saldívia, era o Spinelli. Bate na zaga, bola sobra. Quarta Cardoso afastando. Ela volta para Robert Renan. Domina redondinha pelo gigante. Preparou, levantou para o Pumita. Quem sabe o Vasco é pra quem acredita. Pumita cruzou, bateu na zaga, bola voltou, sobrou no meio pro Saldívia, cruzou no tumulto, olha o Spinelli, vai brigar, tentou, zaga tirou, volta pro Olímpio. Esteban Matus vem cortando, aliviando, tentou lançamento pra Cabadeiro, vai proteger o Cauã Barros, quase 45, não pintou o acréscimo ainda, tempo esgotado, sinalzão marca. Lá vem Puma Rodrigues, em cima da pinta, 45, dominou Pumita, voltou para Rojas, tentando pelo Vascão, 0 a 0 na Copa Sul-Americana aqui em São Januário. Saldívia vem caminhando, 4. Inverteu, vamos até 49, olha aí, Robert Renan, deu bola na canhotinha do Piton, ajeitou o pé esquerdo, cruzou, é agora pro Spinelli, isolou Spinelli! Ô Spinelli! pelo amor de Deus. Mas vem na feição. Levantamento da canhota na feição. Pra ele estufar o barbante, ele bateu de primeira de canhota lá no céu. Ô, Sidão!
2: Na boa tentativa do Vasco. Essa bola surgiu na grande área. Tava na feição pro Spinelli, explosão. Ele poderia dominar no peito, poderia dominar na coxa, poderia dominar no pé esquerdo, no pé direito, enfim, dominar até de toda forma que o torcedor pensar. Tentou fazer a finalização direta, pegou para todo lugar, menos em direção ao gol. Essa bola foi longe demais. Uma finalização horrorosa do Cláudio Spinelli, mantém 0-0.
0: Isso confirma, Perone, aquilo que eu falei lá no começo do segundo tempo. Se continuar desse jeito, vai jogar até amanhã e não sai gol, Perone.
3: E é preocupante pro Campeonato Brasileiro, explosão, porque desse jeito o Vasco vai cair. Ao meu ver, no primeiro tempo, com o time misto, o Vasco competiu, lá vem o Vasco.
0: Olha o Inestrosa, quem sabe agora, vamos, Vasco. Inestrosa cruzou, bateu na marcação completa, Perone.
3: O Vasco no primeiro tempo, explosão, com o time misto, ele competiu. Quando precisou fazer mudanças, em vez de colocar os titulares, colocou mais reservas, o Vasco parece que parou de jogar. É um cenário muito preocupante, o time evolui, mas se não fizer gol, explosão, que ainda é o mais importante do futebol, vai ficar difícil.
0: Galera, levanta a voz, hein? Solta a voz o torcedor. Puma Rodrigues no lateral, botou no tumulto, bola pingou, cabeçada pro Spinelli, quarta zaga, Gamarra aliviou, volta a bola pra Piton, Piton domina, prepara, cruza, segundo pau, subiu, tentou Robert, Renan, zaga cortou com Gamarra, voltou a bola pela meia, insiste o Vasco da Gama, vai procurar aqui novamente a lança Aldívia, deu no meio pra Rojas, Rojas trabalhou com a 10 do Vascão, inverteu, deu bola pra Lucas, Piton vem subindo na canhotinha, abriu pra Zuccarello, Zuccarello manobra, Ramon Rick pediu na área, domina o Vasco aperta no final, 47, jogo prometido até os 49, 0-0 aqui na Sula, olha o Zuccarello manobrando, virou pro Piton, serviu na área Ramon Rick, bola trombou, saiu, é só tiro de meta. Quando o Ramon Rick tentava, a bola bateu na zaga, voltou na perna dele e foi no fundo. Sidão.
2: Acabou não conseguindo a boa estocada, o Ramon Rick lá pelo setor canhoto do gramado, foi na linha de fundo, tentou a finalização, acabou não pegando de boa maneira, a bola sai pela linha de fundo, é apenas tiro de meta, vai cobrar o Olímpia. Segue tudo igual, 0-0.
0: 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Informações no Instagram, @ faculdade Unilagos oficial. 4h48, galera, 0-0, lá vem o Vasco. Quem sabe na última estocada, quem sabe no último suspiro, lá vem Marino Inestrosa. Trabalha pela meia direita, perto da área, vai tentar dar no gol, parou, penteou, rodou, abriu pro Puma, do lado da área, vai tentar cruzar, penteia a bola, Puma de novo, 48. Um pra acabar, Rojas recebeu, inverteu pra Lucas Piton, pela canhota, o Olímpia todo fechado, lá vem Piton, Piton com Zuccarello, Zuccarello pra Robert Renan, é pra frente Vascão, olha o Zuccarello, deu no gol, defendeu, largou, vai pegar o goleiro, defende ninguém, chega pra dividir com ele. Teve tranquilidade o goleiro do Olímpia pra pegar em dois tempos, Sidão.
2: Impressionante como nenhum atacante do Vasco deu combate à bola, o Spinelli só foi pensar em correr depois que o goleirão já tinha começado a corrida para encontrar essa bola dentro da sua linha defensiva. É um Vasco que parece já cansado também no gramado, coisa que não poderia acontecer, porque os quatro nomes de frente entraram há pouco no gramado.
0: Meu amigo João Batista Costa da Silva concorda comigo aqui no chat, né? O jogo do Vasco é um teste para cardíaco. É, meu amigo, se depender do Vasco, doutor Fábio Calil, doutor Anderson Ilnes, os caras vão quebrar, porque não precisa ir lá, que é um teste pro coração. Tô brincando, claro, né, João? Mas não é fácil, cara. Vai acabar o jogo 0-0. Semana que vem a decisão. Olha a vaia. Terminou em São Januário. Vasco 0, Olímpia 0. Agora é decidir lá em Assunção semana que vem, Sidão Marinho.
2: Fim de papo, fim de jogo. Aqui na Colina Histórica, em São Januário. 0 para a equipe do Vasco da Gama. 0 também para a equipe do Olímpia. Em instantes, vamos acompanhar as emoções de Cienciano e Botafogo. Botafogo e Cienciano ao vivo, dentro da Copa Sul-Americana. Bola rolando às 9h30. Mas também trazendo toda a repercussão do desafio de hoje da equipe do Vasco da Gama. 0 para a equipe do Vasco, 0 também para a equipe do Olímpia. A verdade é que o Vasco tem um resultado que não é o pior possível, que poderia ter perdido o jogo aqui, ter levado uma desvantagem para o jogo da volta. Mas, ao mesmo tempo, a verdade é que a equipe do Olímpia vai chegar mais tranquila para o jogo da volta. Não é um bom resultado para a equipe do Olímpia, não. Para a galera que está no YouTube, permaneça conosco, fique na tela, que nós vamos trazer todas as emoções dessa sequência de Copa Libertadores. Tem um jogo do Corinthians contra a equipe do Rosário Central, tem um jogo do Botafogo no enfrentamento contra a equipe do Cienciano. Então, para a galera do YouTube, fique conosco, permaneça na tela, botamos em reproduzir agora. Você clica nele e continua com a gente para acompanhar muita emoção nessa noite de quinta-feira, noite de futebol na Copa Sul-Americana e também na Copa Libertadores da América. A verdade é que na Libertadores os jogos têm terminado todos empatados. Acabou Mirassol e LDU, um para o Mirassol, um para a equipe da Liga Deportiva Universitária. Aqui em São Januário, na Copa Sul-Americana, empate entre Vasco da Gama e Olímpia. E na Vila Belmiro, a equipe do Santos vence a equipe do Macará pelo placar de 2-1. É um time do Vasco que até foi bem dentro da primeira etapa, teve um bom jogo dentro do primeiro tempo, mas a verdade é que não reproduziu no segundo tempo do jogo aquilo que poderia exercer. Não teve um grande jogo colocado dentro do gramado no segundo tempo. E no primeiro tempo faltou demais o homem referência, o homem para colocar no fundo da rede. A verdade é que a equipe Cruz Maltina depende ainda de um centroavante. Eu não sei, Explosão, se o Colídio vai ser a solução. Mas a verdade é que o Vasco hoje pecou demais no primeiro tempo por não ter um finalizador. E na segunda etapa acho que a produção da equipe caiu como um todo.
0: 0-0, Vasco e Olímpia na Sula. Semana que vem um jogo em Assunção. Daqui a pouquinho a gente vai rolar a bola para o Marcelo Marinho na Manchete, na Ondas, na Litoral News. Já está no ar a transmissão de Botafogo e Cienciano naquela pré-hora, naquele pré-jogo informativo, com análise, com participação da galera. Mas antes eu quero ver, a gente vai seguir no YouTube analisando Vasco 0, Olímpia 0 para a galera da Litoral News. Mas quero ouvir também para a galera do rádio, né, da Manchete, da Ondas, da Gruçaí, da Nova Friburgo, o Gabriel Peroni. 0-0, Peroni, ficou a sensação de que faltou poderio ofensivo, embora tenha sido um bom primeiro tempo, o Vasco não soube converter aquele domínio do primeiro tempo em gols, fica no 0-0 e agora vai ter que vencer ou pelo menos empatar de novo lá para decidir nos pênaltis contra o Olímpia na semana que vem em Assunção no Defensores del Chaco. Peroni.
3: Explosão, é até complicado não ser repetitivo, mas é um Vasco da Gama que, para mim, com o trabalho do Pedro Emanuel até aqui, Explosão, evoluiu. É um Vasco organizado, é um Vasco que tem até variação, mas se você não acrescentar qualidade a esse time, vai ficar muito, muito difícil. Acredito que o português até aqui vem mostrando muitas credenciais interessantes, mas milagre eu acho que ele não sabe fazer. O Vasco, mais uma vez, assim como foi contra o Bahia, o Vasco produziu, o Vasco criou as suas chances, mas parou num sistema ofensivo que é muito, muito limitado. Então, é mais um jogo, Explosão, para mim, que tem que acender o sistema de alerta da diretoria do Vasco da Gama, com Pedrinho, Admar e os seus pares, que o Vasco precisa de reforço e precisa de reforço urgente. Urgente, Explosão. O Vasco criou, o Vasco teve chance, mas se não colocar a bola debaixo, se não colocar a bola no fundo da rede, vai ser complicado. Lembrando que o time de São Januário agora tem uma final no final de semana contra a equipe do Santos. E vamos ver como é que vai ser até lá. O Vasco vai ter regularizado o Colídio e o Sousa, dois jogadores apareceram no bid, e ao meu ver já podem ser muito úteis pro Gigante.
0: Jogo de 6 pontos domingo aqui em São Januário, na luta para não cair no Brasileiro, né? Vamos ouvir o capitão Thiago Mendes, qual é a análise dele desse empate em 0-0. Vamos ouvir o Thiago.
4: Um bom jogo hoje aqui. Acho que nós não sofremos pressão do time adversário, sabemos que o adversário veio fechado para jogar no contra-ataque, eles não conseguiram. A gente mantém o nosso ritmo dentro de São Januário, infelizmente não conseguimos abrir o placar. Agora é descansar, relaxar a cabeça, porque nós também já temos um jogo importante domingo. E depois vamos em busca dessa vitória na casa do adversário. Eu acho que vai ser fundamental, não tem nada decidido ainda. E vamos buscar a classificação.
5: Já projetando esse jogo da volta, vocês estiveram lá, viram como é difícil jogar no Defensores del Chaco. Qual deve ser a postura da equipe nessa partida da semana que vem? O que fazer de diferente em relação àquele jogo da fase de grupos?
4: Eu acho que a gente temos que jogar da mesma forma que a gente jogou dentro de casa, pressionando o time adversário o tempo todo. Sabemos da dificuldade que vamos enfrentar, é claro, mas temos que jogar com sabedoria. Sabemos que vai ser um jogo difícil, mas não impossível. Então, como eu falei, vamos trabalhar para trazer a classificação.
0: Thiago Mendes, falando, capitão do Vasco da Gama. É bom lembrar que na fase de grupos foi 3-0 Vasco aqui em São Januário e foi 3-1 Olímpia lá em Assunção, né? O Vasco ganharia no saldo de gols se fosse um duelo só entre eles, só um mata-mata. 0x0 aqui agora. Se o Vasco perder, o Vasco está fora. Se o Vasco ganhar, o Vasco está dentro para pegar River Plate ou Santa Fé. Se houver um novo empate, independente do número de gols desse empate, tem decisão por pênalti. O que achou aí do Thiago Mendes? O que achou da fala do capitão, hein, Gabriel Peroni?
3: É por aí, Explosão. Eu acredito que o Vasco tem totais condições de classificar jogando no Paraguai. É óbvio que será mais difícil, é óbvio que até pela sua tradição e também pela sua grandeza, o Olímpia vai tentar mais o jogo, assim como foi na segunda partida da fase grupos da Sul-Americana. Naquela ocasião, para quem não lembra, o Vasco sai na frente por 1x0 e acaba tomando a virada. Na reta final, já com o jogador expulso, enfim, naquela ocasião...